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0: capacidade para a promoção da saúde. Pegando aqui na questão da saúde emocional, Lara, parece que ultimamente virou quase que moda, entre aspas, ou prioridade, olharmos para o autocuidado e para a saúde mental. É uma moda ou é uma prioridade após, por exemplo, a era do Covid?
1: Olha, nós já nos últimos anos, e realmente no pós-Covid, a saúde mental tornou-se um tema de destaque. Isto tornou-se um tema de destaque e acaba por vir sempre nas conversas, até a nível mais informal, não em contexto médico, mas a nível informal. E isto tem muito a ver com aquilo que se passou com a pandemia. Muitas das pessoas, antes da pandemia, a saúde mental já estava na classe média a ser falada, mas ainda era desvalorizada. Com a pandemia, as pessoas tiveram que lidar com outras situações, tiveram que lidar com elas próprias, né? Com o isolamento, com o medo, com a incerteza sobre o futuro. E isso veio trazer um impacto psicológico muito profundo e acaba por depois refletir-se na saúde mental. E depois esta visibilidade da saúde mental pós-Covid, aí sim houve uma intenção de, não é moda, mas sim uma prioridade, porque as pessoas começaram a trazer ao de cima, não é? Isto teve impacto nas suas vidas, teve impacto na sua saúde, na saúde mental, e houve até uma criação, e houve muita reflexão, e houve uma criação de políticas mesmo públicas mais robustas. Portanto, a saúde mental agora já não é um tabu, antes da pandemia ainda não era muito valorizada, nem se podia falar, idas a psicólogos, a psiquiatras, ainda não era tão falado tão abertamente, e agora tornou-se mesmo a nível de aposta de prevenção, aposta na implementação de estratégias de saúde mental que ajudam as pessoas e a sociedade a lidar com futuras crises, e aí acaba por promover a resiliência individual e coletiva. E portanto, neste momento, e espero mesmo que se mantenha uma prioridade, não é? Para no dia a dia, para nós como cidadãos e também para a saúde de cada um, porque no fundo o que acontece com as pessoas é que também as pessoas mudaram após Covid. E eu acho que o que veio foi um reflexo. Nós começámos a refletir sobre as nossas prioridades, e ainda bem que uma das prioridades é a saúde mental, Sara.
0: E o que podemos então fazer para esse autocuidado da saúde mental?
1: Sim. Olha, o importante é aqui ver alguns sinais de alerta, não é? Muitas vezes o corpo fala connosco e às vezes nós não conseguimos identificar esses sinais de alerta. Mas também as pessoas que estão à nossa volta também podem contribuir, as pessoas que nós nos relacionamos, a também nos ajudar a identificar alguns dos sintomas, que apesar de ser um campo psicológico da mente, existem sintomas físicos também, não só emocionais. Existe uma irritabilidade, uma agitação, uma falta de paciência, um pessimismo e problemas digestivos a nível físico. É sinal também que a nossa saúde mental precisa de alguma atenção. Quando as unhas e o cabelo acabam por cair, também é um sinal. Dor de cabeça constante, taquicardia, ou seja, o batimento cardíaco do coração começa a aumentar muito, dores no corpo, ausência de concentração. Isto é sinal que nós precisamos de cuidar da nossa saúde mental. E começa logo, e disseste, né? Começa logo pela prática do autocuidado. Começa logo por nós, por mudarmos a rota, né? Por alguma coisa está mal, então eu vou mudar. No fundo, o autocuidado é muito abrangente. É autocuidado físico também, porque acaba depois por proporcionar a produção de algumas hormonas que são importantes.

0: esta parte mais depressiva, para esta parte de ansiedade e de stress. Se vocês imaginarem um bom banho quente, então nesta altura, e se também puderem contribuir com um óleo essencial, por exemplo, vocês vão ter uma sensação de relaxamento. E nesta sensação de relaxamento vai haver a produção das hormonas que vão ajudar a relaxar, que vão ajudar o corpo a restabelecer-se. Depois, é o exercício físico. Se nós metermos o nosso sangue a circular, digamos assim, nós vamos fazer com que todos os nutrientes e o oxigênio cheguem a todas as células do corpo. Também estamos a cuidar. E às vezes perguntam se é difícil fazer exercício físico. Ah, não tenho tempo. Mas são pequenas coisas. Ir ao supermercado ao fim da rua, vão trazer muitos poucos produtos. Se moram num prédio e têm que, em vez de subir no elevador, subirem nas escadas, se não vão carregados. Tudo isto podemos contribuir e andar, e não há desculpas para não praticarmos exercício físico. Depois, ter um tempo também com a família e com os amigos. As relações interpessoais também é uma forma de cuidarmos da mente. Também é uma forma de cuidarmos da nossa saúde mental. Porque nós precisamos, o ser humano é de pessoas, nós precisamos estar com as pessoas, sentimos também seguros nessas relações interpessoais. Então, proporcionar momentos em família, proporcionar memórias, isso vão contribuir para como fosse um cuidado, um sustento da parte da mente, do nosso cérebro, e isso vai depois refletir-se no futuro. E, em casos muito, muito extremos, procurar sempre a ajuda de um profissional, de um psicólogo, de um psiquiatra, porque às vezes são casos muito extremos e temos mesmo que recorrer a uma ajuda profissional. E, Sara, se me permites, eu falei muito sobre o autocuidado e como podemos também cuidar da nossa saúde mental, quer física, quer emocionalmente, mas não queria deixar de também te trazer aqui para também a parte espiritual, que é importante para a saúde mental, é muito importante ter uma relação próxima com Deus, colocar as nossas ansiedades, o nosso stress, a nossa vida perante ele. E eu queria trazer aqui a Bíblia está recheada de versículos sobre o cuidado da mente e como podemos cuidar da mente ou preservar a nossa mente, mas eu queria trazer aqui um especial que é Filipenses 4, de 6 a 7, que diz: não fiquem preocupados com coisa alguma, mas em tudo sejam conhecidos diante de Deus os pedidos de vocês, pela oração e pela súplica, com ações de graça. E a paz de Deus, que excede todo o entendimento, guardará o coração e a mente de vocês em Cristo Jesus. Portanto, cuidarmos também da nossa mente e colocarmos tudo na mão de Deus também vai contribuir para que a nossa saúde mental esteja cuidada, Sara.
1: Muito obrigada, então, por abordarmos todos estes temas, não é? Desde a prática do exercício físico, os cuidados com a alimentação, o saber parar e, claro, passando também pela espiritualidade para promovermos um lifestyle também a nível mental. Obrigada e até para a semana, Lara, prazeres.
0: Até para a semana, Sara. Um beijinho e bom fim de semana.
1: Igualmente. E agora vamos aproveitar o fim de semana, por que não, para pôr tudo isto em prática.
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1: Nesta reflexão, voltaremos ao tema das novas tecnologias, um tema que já ocupou alguns dos episódios desta rubrica. Mas julgo importante fazê-lo essencialmente por três razões. É um tema atual, é um tema importante pela implicação que tem em diversas áreas, e é um tema que se presta a alguma especulação, merecendo por isso uma reflexão que nos leva a optar por decisões conscientes. Há já alguns anos que temos ouvido que as novas tecnologias são o futuro e que quem não adere a elas fica obsoleto, vendo-se ultrapassado e sem capacidade de resposta às exigências da sociedade. Vejamos um exemplo. Como poderia de facto um supermercado viver ou sobreviver hoje se para registar as compras de um cliente mantivesse a mesma caixa registadora de outrora, onde se registavam um a um os preços de cada produto? O tempo que levaria a saber o custo de 800 gramas de uma fruta qualquer ou qualquer outro produto? O software de hoje fala de uma maneira muito mais rápida e com a vantagem de simultaneamente possibilitar a gestão do stock. Enfim, na verdade, as novas tecnologias implicam uma transformação profunda no modo como nós vivemos, trabalhamos e interagimos no nosso mundo. Estando conscientes desta verdade irrefutável, a questão que se coloca é se essa anunciada transformação não enferma de algum modo de alguma especulação. Durante a Segunda Grande Guerra, Werner von Braun, um engenheiro espacial alemão, afirmou estar convencido de que antes do ano 2000 veríamos o primeiro bebê nascido na Lua. Bom, já vamos em 2026. Mas centremos-nos no domínio educativo. No domínio, no fundo, em que esta rubrica se apoia. Thomas Edison profetizou que o filme revolucionaria o sistema educativo de tal forma que em poucos anos substituiria o uso de livros escolares. Em 1945, alguém anunciava que os receptores de rádio seriam tão comuns nas salas de aula como os quadros de ardósia. E em 1994, anunciava-se que o uso dos CD revolucionaria o funcionamento das salas de aula. Eu pergunto, aconteceu? Há alunos que nem sequer sabem o que é um CD? Quando ouvimos dizer que as novas tecnologias são um comboio que as nossas crianças não podem perder de forma alguma, deveremos ver quanto de verdade há em tal afirmação, mas também quanto de especulativo ela encerra. Eu li em tempos uma afirmação de Tom Holt, alguém que trabalha no desenvolvimento de software para aumentar a eficiência, a previsibilidade e a escala de crescimento das organizações. E então dizia Tom Holt que as novas tecnologias sabem que serão obsoletas depois da manhã, pelo que não têm incentivo para serem outra coisa senão aquilo que são agora. Catherine Lecuyer, no seu livro Educar para a Realidade, alerta para uma espécie de febre tecnológica que se assemelha a uma espécie de estado de transe que pode, e passo a citar, levar-nos a entender a mudança tecnológica como uma atitude de fascínio apocalíptico que interpreta essa mudança como radicalmente determinante e reveladora do futuro. E há a pergunta se as nossas crianças vão perder o comboio tecnológico se não dedicarem os anos da sua infância, os anos da sua escolarização, ao uso das novas tecnologias, a mesma autora responde dizendo que, passo a citar, ao ritmo atual da obsolescência tecnológica, o mais provável é que aconteça ao contrário. Bom, no meu entender, e como uma espécie de resumo, há duas verdades a reter. As tecnologias são importantes. As tecnologias não são a panaceia nem o elixir da educação, ou se preferirmos, o elixir da aprendizagem. Mas voltaremos ao tema no próximo ponto e vírgula, para o qual conto, obviamente, com a sua presença. Então, até lá!
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0: 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Dia Internacional da Biodiversidade. Biodiversidade significa toda a variedade de espécies existentes, sejam elas animais ou vegetais. É a riqueza das múltiplas manifestações de vida no nosso planeta. E elas nunca estão isoladas umas das outras. Estabelecem entre si relações de interdependência, formando uma grande teia natural que nos fornece alimento, especiarias, plantas com propriedades medicinais e ainda outros recursos importantes para a nossa sobrevivência na Terra. O admirável é que a diversidade genética das espécies possibilitou a adaptação da vida nos mais diversos pontos do planeta. Por isso, proteger a diversidade é essencial. O Brasil, por exemplo, é um país de riqueza natural privilegiada. Possui 6 ecossistemas e a maior floresta tropical do mundo, a Floresta Amazónica. Imagine-se esta biodiversidade espantosa na Amazónia. Num simples hectare, podem coexistir 450 espécies diferentes de árvores. No rio Amazonas, há 2.500 espécies de peixes, mais do que em todo o Oceano Atlântico. Foram descobertas 382 espécies de mamíferos. Muitos ainda continuam por descobrir. Há registados 378 répteis. Das classes, esta é ainda a menos estudada. Por exemplo, a anaconda é a maior cobra do mundo e chega a pesar 220 quilos. A Amazónia é o habitat de 2,5 milhões de espécies conhecidas, estando a maioria por catalogar. Uma em cada 5 aves do mundo vive na Amazónia. Cerca de 3.800 espécies foram já catalogadas. Foram também classificadas 438 mil espécies de plantas na Amazónia, um décimo das de todo o planeta. Esta é a visão real e empolgante da exuberância, beleza, diversidade e força da natureza. Todavia, existe outra realidade que nos inquieta e suscita maus presságios. Esta maior floresta tropical do mundo, a Amazónia, onde se reúne uma diversidade sem par no planeta, está a desaparecer. Em vez de árvores, nascem pastos e campos agrícolas, estradas e savanas. A exploração predatória de árvores faz com que metade da madeira proveniente da floresta tropical seja ilegal. Quando se chegar à segunda metade do século XXI, apenas restarão 3,2 milhões de quilómetros quadrados de floresta tropical amazónica, dos 5,4 milhões existentes hoje em 9 países. Os estragos de 2 gerações serão o dobro da destruição acumulada em 500 anos de colonização. A devastação é também provocada pelo ciclo da monocultura de soja e de pastos, com vista à produção intensiva de carne vermelha. Só a pecuária representa 75% na cadeia de destruição, que levou já ao fim de 22 milhões de hectares de floresta numa década, o equivalente às áreas de Portugal, Bélgica, Holanda e Dinamarca. Se a devastação continuar sem ser travada, 47% do sistema ecológico amazónico morrerá até 2050. Por outro lado, pensa-se que apenas 1% da mega biodiversidade amazónica tenha sido estudada do ponto de vista químico ou farmacológico. Os outros 99% desta extraordinária riqueza talvez nunca venham a ser estudados porque desaparecerão antes. Até quando continuará o homem, na busca cega e sôfrega do lucro, destruindo a vida, destruindo-se a si mesmo? 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
1: Olá, agradeço uma vez mais a sua companhia para mais uma edição do Diário da Saúde, este encontro diário com conselhos práticos e acessíveis para viver com mais saúde, mais energia e bem-estar. Hoje quero aproveitar estes breves minutos para falar de proteína. Quando ouve e pensa neste nutriente, provavelmente vem-lhe à cabeça os ovos, o peixe ou a carne, não é verdade? E é perfeitamente natural, pois são alimentos tradicionalmente associados à proteína. Mas sabia que existem frutos secos e sementes que conseguem ter tanta ou até mais proteína do que um ovo? Um ovo médio tem cerca de 6 gramas de proteína. E a verdade é que há pequenas porções de frutos secos e sementes que ultrapassam esse valor. Antes de mencionar alguns, vale a pena recordar. A proteína é composta por aminoácidos e é essencial para construir e reparar células e tecidos, fortalecer os ossos e até servir como fonte de energia. A ingestão diária recomendada varia consoante a idade, o sexo e o nível de atividade física, mas de forma geral ronda as 50 gramas por dia. Além disso, frutos secos e sementes não trazem só proteína, são também ricos em fibras, gorduras saudáveis, vitaminas, minerais e compostos antioxidantes. Kristen Smith, dietista e porta-voz da Academia de Nutrição e Dietética, a maior organização de nutricionistas e dietistas dos Estados Unidos, sugere que se aproveite todos os seus benefícios nutricionais através de variedades simples, sem sal e sem açúcar. Vamos então descobrir 6 opções que podem surpreendê-lo. Primeira, amendoins. Com cerca de 7 gramas de proteína por 30 gramas, os amendoins superam a proteína de um ovo. E não ficam por aqui. São ricos em fibras, gorduras monoinsaturadas e poliinsaturadas, vitamina E, magnésio, niacina, biotina e manganês. Contém ainda antioxidantes como o fitosterol e resveratrol. Segunda, amêndoas. Fornecem cerca de 6 gramas de proteína por cada 30 gramas. São também uma excelente fonte de gorduras saudáveis, fibras, vitamina E, magnésio e outros nutrientes essenciais. Estes componentes estão associados a benefícios como a melhoria da saúde cardiovascular e um melhor controle dos níveis de açúcar no sangue. Terceira, pistácios. Com 6 gramas de proteína por 28 gramas, os pistácios destacam-se ainda por conterem todos os 9 aminoácidos essenciais. São ricos em antioxidantes e polifenóis, incluindo vitamina E, luteína e zeaxantina, compostos que ajudam a proteger as células e podem contribuir para a prevenção de doenças crónicas. Quarta, sementes de cânhamo. Aqui temos um verdadeiro destaque. 28 gramas fornecem cerca de 10 gramas de proteína. Mais de 25% das suas calorias vêm da proteína. Além disso, são particularmente ricas em ácidos gordos ômega 3, sendo uma excelente alternativa para quem segue uma alimentação vegetariana ou não consome peixe. Quinta, sementes de abóbora. Têm quase 7 gramas de proteína por 30 gramas. São uma ótima fonte de magnésio, zinco e gorduras saudáveis, sobretudo ômega 6 e algumas monoinsaturadas. Contém ainda aminoácidos essenciais, como o triptofano, importante para várias funções no organismo. Sexta e última, sementes de girassol. Com cerca de 5,8 gramas de proteína por 30 gramas, quase tanto quanto um ovo, são uma excelente forma de reforçar a ingestão de proteína numa alimentação mais vegetal. Oferecem ainda vitamina E, selênio, magnésio, ácidos fenólicos e flavonoides, todos com propriedades antioxidantes. Como vê, não é preciso recorrer apenas às fontes tradicionais para garantir uma boa ingestão de proteína. Pequenas porções destes alimentos podem fazer uma grande diferença, seja num iogurte, numa salada, numa papa de aveia ou simplesmente como snack. O segredo, como sempre, está na variedade e no equilíbrio. Por hoje é tudo no Diário da Saúde. Continuarei a partilhar consigo, neste espaço, mais dicas práticas para cuidar de si, com sabor, ciência e bem-estar. Até lá, cuide-se!
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1: Eu fico impressionado com a sabedoria que vem da palavra de Deus. E eu vou aplicar o nosso texto de hoje à minha realidade profissional. No capítulo 13 e no verso 13, diz-nos assim, no livro de Provérbios, o livro que estamos a ver, diz-nos assim: aquele que despreza uma ordem há de arrepender-se, mas quem a respeita será recompensado. Eu sou contabilista certificado e lido com os impostos que os meus clientes têm que pagar. E muitas vezes nós recomendamos o cumprimento atempado de todas as obrigações fiscais, porque há obrigações fiscais que, não sendo cumpridas no devido tempo, têm coimas muito pesadas. Por exemplo, a não devolução do IVA ou a não devolução das retenções na fonte tem uma coima de 30%. É brutal. Já falei até muitas vezes nisso com fiscais das finanças e eles dizem que é efetivamente brutal. Mas a responsabilidade recai sobre quem recebe e não entrega. Por isso, o Estado age desta maneira. Por isso, o nosso texto de hoje nos diz: quem não cumpre uma ordem, ou seja, quem não cumpre a lei fiscal, há de arrepender-se. Há de arrepender-se porque o Estado, para cobrar, por assim dizer, aquilo que lhe é devido, muitas vezes vai longe. Penhoras de contas bancárias, penhoras de viaturas, penhoras da própria casa, penhoras de salário, isso sai pesado. Mas quando tu és cumpridor da lei, quando tu devolves os teus impostos no devido tempo, tu ficas, dormes descansado, tu tens uma vida tranquila. Obedece às recomendações de Deus, seja na tua vida espiritual, seja na tua vida prática, porque isso vai trazer-te, acima de tudo, o descanso do cumprimento das ordens do Estado.
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1: Olá, é sempre um privilégio regressar para mais um Fórum Bíblico e poder contar semanalmente com a sua companhia e com a sua participação neste programa. Se porventura é uma das pessoas que já nos enviou perguntas anteriormente, quero agora expressar o nosso sincero agradecimento, porque cada questão que recebemos não só enriquece este fórum, como dá um mote sempre para continuarmos a aprofundar o conhecimento da Bíblia. Mas se por acaso nos acompanha pela primeira vez, saiba que pode partilhar connosco as suas dúvidas sobre algum tema que tenha lido na Bíblia, ou então solicitar esclarecimentos sobre assuntos que gostaria de ver explicados, talvez de uma forma mais clara. Este é, na verdade, um espaço dedicado à Palavra de Deus e procuramos, dentro daquilo que é possível, ajudar a responder às suas questões num dos próximos programas, ou então, se considerarmos necessário, com a ajuda de um dos nossos instrutores bíblicos. Não deixe nenhuma das suas dúvidas sem resposta e, por isso mesmo, envie-nos as suas perguntas, que pode enviar para o e-mail programas@novotempo.pt ou então por uma simples mensagem para o número 933-939291, mencionando sempre na sua mensagem Fórum Bíblico, para que as perguntas possam chegar eficazmente até cada um de nós. As perguntas que hoje escolhemos e que trazemos para o nosso programa vão transportar-nos para o final do Evangelho de Marcos, precisamente para os versículos 9 a 20 do capítulo 16. Alguns manuscritos, na verdade, incluem esta passagem, outros não, e a sua origem tem sido não só objeto de estudo, como de debate ao longo do tempo. E para nos ajudar a compreender melhor este final, contamos, como sempre, com o nosso convidado residente, o teólogo Artur Machado. Olá, Artur.
2: Olá, Marco.
1: Bem-vindo uma vez mais. Vamos então conhecer a primeira pergunta do nosso programa. E a pergunta é a seguinte: tenho uma Bíblia de estudo e o final do Evangelho de Marcos encontra-se entre colchetes. Na nota de rodapé está assinalado que este texto não existe nos manuscritos mais aceites. O que significa isso? Será que esta passagem não deve ser tida em consideração quando lemos a Bíblia?
2: Ora, esta pergunta é muito importante porque ela ajuda-nos a perceber, uma vez mais, como é que foi a transmissão do texto bíblico ao longo dos séculos, quais foram as variações que essa transmissão recebeu, o que é que aconteceu nessa transmissão. Às vezes nós encontramos omissões, outras vezes nós encontramos adições ao próprio texto. E é justamente aquilo que se passa com o final do Evangelho de Marcos. Este final do Evangelho de Marcos foi sobretudo colocado em causa quando um senhor chamado Constantin von Tischendorf, no final do século XIX, mais concretamente em 1844, no Sinai, descobriu no mosteiro de Santa Catarina aquilo que nós hoje conhecemos como o Codex Sinaiticus, ou seja, um documento que continha, portanto, uma boa parte da porção da Bíblia. E, atualmente, as edições bíblicas mais de estudo omitem realmente ou colocam entre colchetes esta parte do Evangelho, do final do Evangelho de Marcos, a partir do versículo 8, portanto, do versículo que vai do versículo 9 até ao versículo 20. E as edições críticas do Novo Testamento tentam também dar quais são os manuscritos que contêm este final, quais são os manuscritos que não o contêm. Podemos dizer que este final do Evangelho de Marcos, que vai dos versículos 9 ao 20, aparece em 95% dos manuscritos. A maior parte das vezes eles vêm com comentários críticos e que mostram que há suspeitas quanto à credibilidade do próprio texto. Mas é curioso, porque nós podemos dizer, para o final do Evangelho de Marcos, nós temos várias soluções. A solução natural: o Evangelho termina no versículo 8, embora de uma maneira abrupta, mas seria assim que ele terminaria, nós já iremos ver isso. O Evangelho termina com uma versão mais curta do que esta que está dos versículos 9 a 20. O Evangelho termina com esta versão mais longa, chamada também a versão mais longa, que compõe os versículos 9 a 20. Ou então ele também tem os versículos 9 a 20, mas dependendo dos manuscritos que nós encontramos, pode ter por ali umas variantes. Há variadíssimas possibilidades. E, por exemplo, eu mostro-vos uma no Códex Washingtoniano, no versículo 14, quando no texto de Marcos diz: finalmente apareceu Jesus aos 11, quando estavam à mesa, censurou-lhes a incredulidade, a dureza de coração, porque não deram crédito aos que o tinham visto já ressuscitado. Portanto, já estamos na versão longa do Evangelho de Marcos. E aparece uma outra variante que não aparece normalmente nos outros códices. E só por curiosidade. Aparece no Códex Washingtoniano. E é esta. E eles se desculparam dizendo: esta era de impiedade e incredulidade, está sob o domínio de Satanás, que não permite que a verdade e o poder de Deus prevaleçam sobre as imundícias dos espíritos, ou não permite que o que jaz sobre os espíritos imundos entenda a verdade e o poder de Deus. Por isso, revela agora a tua justiça. Assim disseram a Cristo. E Cristo lhes explicou: o limite de tempo do poder de Satanás está cumprido, mas outras coisas terríveis se aproximam. Pelos que pecaram, eu fui entregue à morte, para que retornem à verdade e não pequem mais, a fim de que possam herdar a glória espiritual e incorruptível da justiça que está no céu. Isto é um texto que só aparece aqui. Portanto, e que faz parte desse texto mais longo, dos versículos 9 a 20. Normalmente, o que nós aceitamos como tendo sido o final de Marcos é que o texto tenha terminado justamente no versículo 8. Há diversos manuscritos com maiúsculas. Os manuscritos vão ter nomes, vão ter formas. Há manuscritos que só têm maiúsculas, há manuscritos que só têm minúsculas. Há vários manuscritos etíopes que após o versículo 8, portanto, vários manuscritos com maiúsculas, vários manuscritos com minúsculas, entre as quais o manuscrito antigo latino chamado Bubiense, vários manuscritos saídicos e boíricos, isto pode
1: uma
2: ser
1: uma panóplia
2: muito,
1: enorme.
2: É uma panóplia enorme. Têm aquilo que nós chamamos, logo a seguir ao versículo 8, um final curto, para completar o versículo 8, porque termina justamente de uma maneira abrupta. O final curto é este, que nós vamos ver agora já de seguida. Mas relataram brevemente a Pedro e aos que estavam com ele tudo quanto lhes tinha sido anunciado. E, depois disso, o próprio Jesus enviou por meio deles, do Oriente ao Ocidente, a sagrada e impressível proclamação da salvação eterna. Amém.
1: Portanto, versão curta.
2: Versão curta. Logo a seguir ao versículo 8, que é aquele que nós aceitamos que o texto termina. Pode não ter sido assim que o texto tenha terminado, mas é assim que ele está. Aparece em determinados manuscritos, e, portanto, também no latino Bubiense, para vos dizer que é um manuscrito latino que foi copiado de um papiro no século II, esta versão mais curta, aparece. E depois há a versão mais longa, aparece também em muitos manuscritos que também atestam a sua existência. E, portanto, numa boa parte dos manuscritos, nós só temos até ao versículo 8. Portanto, no que diz respeito a

0: várias possibilidades. De todas estas possibilidades, aquela que é menos satisfatória para os especialistas é realmente a versão curta. É uma variante que não tem qualquer apoio nos pais da Igreja, ou seja, não encontramos qualquer texto dos documentos dos pais da Igreja que lhe façam alusão. Ela só se encontra num único manuscrito antigo latino, que é datado do século IV ou do século V. Quando ela aparece, muitas vezes também vem combinada com a versão longa, aquela que vem dos versículos 9 a 20. Quanto à versão longa, agora falando melhor desta, que é aquela que nós temos nas nossas Bíblias, entre parênteses retos ou entre colchetes, não há qualquer dúvida que ela é antiga. Mas isso não é suficiente também para lhe dar aquilo que nós dizemos credibilidade.
1: Ou seja, tenha estado no original, não é?
0: Porquê? Porque ela encontra-se ausente na maioria dos manuscritos maiúsculos do século IV e que são os melhores manuscritos que nós temos do Evangelho de Marcos. Além do mais, esta versão mais longa é muitas vezes acompanhada por notas dos escribas, daqueles que copiaram, uhum, e que mostram que o texto não é muito credível. Às vezes até vem acompanhada de asteriscos, que são sinais que mostram justamente que, bom, o texto aparece aqui, mas nós não temos a certeza se era assim, uhum, que ele aparecia. Este final longo, portanto, dos versículos 9 a 20, também está ausente de uma outra versão, que é a versão siraico-sinaítica, bem como os principais pais da Igreja mais próximos do final do Evangelho de Marcos, que são Clemente de Roma, Clemente de Alexandria, Orígenes, Cipriano de Jerusalém, portanto Cipriano de Jerusalém e Atanásio, não a conheciam. Os pais da Igreja que a conhecem já são um bocadinho mais tardios, Irneu de Lyon, Tertuliano, Tassiano, e portanto esses nos seus escritos mencionam-na, mas eles estão já mais distantes. Significa que os manuscritos a que eles tiveram acesso, uhum, já continham esse final, enquanto que os outros pais da Igreja mais antigos tiveram acesso a manuscritos que não continham, portanto, esse final. Eusébio de Cesareia também vai omitir nos seus escritos esse final, e há um fenómeno interessante. Jerónimo, à semelhança de Eusébio de Cesareia, Jerónimo, portanto, é um pai da Igreja, também finais do século III, início do século IV, Jerónimo, portanto, à semelhança de Eusébio, também declara que os versículos 9 a 20, poucos manuscritos que o continham e nenhum era grego. Mas acontece uma coisa estranha. Jerónimo vai pegar neste final longo e vai introduzi-lo na sua tradução da Vulgata Latina. E com isso ele vai fazer com que este texto passe para a tradição cristã do Ocidente. Portanto, ele é coerente, ele diz, esta passagem não aparece nos manuscritos mais antigos de origem grega, mas ele vai introduzi-lo. E, portanto, ao introduzi-lo na Vulgata Latina, vai perpetuá-lo, porque em seguida o protestantismo vai, portanto, pegar nestes textos que são chamados os textos recebidos, o textos receptos, e vai plasmá-lo no Evangelho de Marcos. E por isso ele vai chegar justamente até nós. O manuscrito mais antigo que contém este final longo é o Códex Alexandrino do século V. E é também a partir deste século que aí sim determinados pais da Igreja como Afraate, Ambrósio, João Crisóstomo, Epifânio, Dídimo e Marcos o Eremita o vão usar nos seus escritos. E portanto aqui temos, historicamente falando, aquilo que foi a evolução deste final longo que nós encontramos no texto de Marcos 16.
1: Muito bem, portanto, percebemos que este final pode ser lido sabendo que pode não estar
0: pode não ser.
1: Num texto, no texto
0: quase
1: original,
0: de certeza que não,
1: não
0: foi.
1: Não foi. Muito bem. Na segunda parte, nós já vamos continuar a aprofundar e a clarificar, portanto, a compreensão deste final. Mas agora chegou o momento de lhe apresentar a oferta que temos sempre.

0: Para si, que preparámos para hoje aqui no nosso programa, trata-se do Guia de Estudo da Bíblia à Procura da Verdade. 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Antes de conhecermos a segunda questão do nosso fórum, temos que fazer agora uma pequena pausa. Mantenha-se atento, mantenha-se por aí, porque voltamos já a seguir, depois de um breve intervalo.
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0: Estamos a iniciar a segunda parte do programa Fórum Bíblico. Hoje estamos a debruçar-nos sobre o final do Evangelho de Marcos, nomeadamente os versículos 9 a 20 do capítulo 16, conhecidos como a longa conclusão de Marcos. Se chegou agora, fique por aí, pois estamos com o teólogo Artur Machado a analisar se este final pode realmente ser atribuído a Marcos ou se terá sido acrescentado posteriormente. Muito bem. Na primeira parte, o Artur abordou as evidências externas do final do Evangelho de Marcos, nos manuscritos, nas versões mais antigas, nas situações dos pais da Igreja, enfim, na história da transmissão do texto. E agora a próxima pergunta chama-nos a atenção para a possibilidade de evidências internas, isto é, que estejam presentes no próprio texto. E a pergunta é a seguinte. Será que o próprio texto de Marcos tem também evidências internas que ajudem a perceber se o final mais longo do Evangelho é credível ou não?
3: Muito bem. Realmente nós encontramos evidências internas nesse texto, tanto para o final mais curto como para o final mais longo. Para o final mais curto existem palavras que estão em grego que Marcos nunca utilizou. Como, por exemplo, eu pus em português, só para nós termos uma ideia, a palavra brevemente, anunciar, oriente, ocidente, enviar, sagrado, imprescível, salvação. São palavras que aparecem no final mais curto, que é realmente muito pequenino, mas que não, Marcos não utiliza. Quanto ao final mais longo, o próprio texto também vai nos mostrar que é difícil que Marcos tenha escrito isso, por várias razões. Vamos à primeira razão. O sujeito do versículo 8 são as mulheres, enquanto que o sujeito do versículo 9 é, presumivelmente, Jesus. E, portanto, não bate certo. Depois, nós reparamos, em segundo lugar, que no versículo 9, a identificação de Maria Madalena como aquela da qual Jesus expelira 7 demónios é totalmente desnecessária, além de tardia, uma vez que ela tinha sido mencionada poucas linhas antes. E é verdade, Maria Madalena foi mencionada no capítulo 15, no versículo 47, e no capítulo 16, no versículo 1. Uhum. Em terceiro lugar, as outras mulheres dos versículos 1 a 8 são subitamente esquecidas a partir do versículo 9.
0: Também é estranho.
3: E, o que também realmente é estranho. E, em quarto lugar, há o uso de uma expressão, que é a expressão anastasde, tendo ressuscitado, e da posição de próton no primeiro dia da semana. Portanto, são próprios do início de uma narrativa compreensiva, ou seja, de uma narrativa alargada. Mas não fazem muito sentido na sequência dos versículos 1 a 8. E, portanto, nós temos aqui estas evidências internas, estes indícios internos, que nos mostram que realmente, tanto na conclusão curta como na conclusão longa, nós percebemos que há aqui coisas que não configuram com aquilo que Marcos nos vinha habituando no seu Evangelho. E também depois há uma série de outras palavras gregas ou de verbos que são utilizados nesta versão longa, como o verbo poreuomai, que significa ir, o verbo teoomai, que significa ver, apisteo, que significa não crer, que realmente não fazem parte do Evangelho de Marcos. Existem ainda outras evidências que nós poderíamos aqui mencionar, como, por exemplo, dificuldades teológicas com estes versículos. Estamos a referir, portanto, aos versículos 9 a 20, especialmente com os versículos 17 e 18. Menciona-se o falar em línguas, no versículo 17, o pegar em serpentes, no versículo 18. Não têm qualquer paralelo nos evangelhos, não fazem parte das atividades de Jesus, nem das suas promessas para os discípulos, embora, é verdade, elas constem do livro dos Atos dos Apóstolos. O mesmo acontece com a expressão do Evangelho de Marcos, já no final, que diz com o beber veneno, que é algo completamente estranho ao ensino e à prática neotestamentária como um todo. Portanto, os especialistas não têm qualquer sombra de dúvida atualmente de que tanto o final curto para o Evangelho de Marcos como este final longo não foram escritas por Marcos. Qual seria o final de Marcos? Nós não sabemos. E há várias hipóteses que têm sido emitidas para a ausência do final do Evangelho. Nós sabemos que a maneira como ele termina não é normal, porque ele vai terminar de uma forma que não é comum isso acontecer, portanto, no grego. E o próprio texto parece pressupor que realmente continuava. Uhum. Porque se nós repararmos no Evangelho, no capítulo 14, no versículo 28, está escrito, Jesus diz, depois que eu houver ressuscitado, irei diante de vós para a Galileia. Portanto, há uma promessa de que Jesus se iria encontrar com os discípulos na Galileia. No capítulo 16 e no versículo 7, portanto, já quase mesmo no final do texto, há uma promessa que é dita, ide dizei aos seus discípulos e a Pedro, é o anjo que vai dizer, ide dizei aos seus discípulos e a Pedro, que ele vai adiante de vós para a Galileia. Ali o vereis como ele vos disse. E, portanto, aguarda-se o encontro de Jesus com os seus discípulos na Galileia, como o Evangelho de João depois o vai mencionar. Mas Marcos já não menciona porque ele termina no versículo 8. Ou seja, internamente o texto dá-nos pistas de que continuaria. Provavelmente as hipóteses são várias. Marcos adoeceu, ou Marcos morreu antes de ter completado o texto. Marcos até pode ter completado o texto, mas por qualquer razão o texto foi suprimido, o texto desapareceu, talvez por ter sido o primeiro evangelho a ter sido usado e muito usado. Há quem acredite que antes de ser copiado, esse final terá desaparecido. Isto são hipóteses. Nós não sabemos realmente aquilo que acabou por acontecer. Há um lecionário arménio que é datado do século X, portanto do ano 989, mas que aparenta ser cópia de um manuscrito mais antigo, que os versículos 9 a 20 contém ali um espaçozinho, duas linhas, como tendo sido usado, ou onde vem a inscrição de um célebre presbítero, Ariston, que teria sido contemporâneo de Papias, que é um dos pais da Igreja do século II. Mas, na verdade, nós não sabemos também se isso foi assim. Para concluir, o que é que nós podemos dizer? Nós podemos, então, dizer que nenhum dos finais do Evangelho de Marcos, nem o final curto, nem o final longo, nem a interrupção em Marcos 16:8 parece representar o original. Uhum. Porquê? Porque realmente o texto corria. O texto termina com uma proposição grega que é ungar. Ungar significa em português um porque ou um pois.
0: Uma interrupção mesmo.
3: Há uma interrupção. E, portanto, um texto grego nunca termina assim. Uhum. E isso mostra-nos que havia realmente um outro final. Nós não sabemos qual é. Provavelmente teria sido um final como qualquer um dos evangelhos de Mateus, ou de Lucas, ou até parecido com o de João. Mas estes textos aparecem entre colchetes, nós devemos então estar sensíveis e perceber. Bom, não corresponde a Marcos, agora nós já sabemos. Ele só está ali porque ele foi introduzido no texto da Vulgata Latina. Aparece em muitos códices, mas é realmente aquilo que nós chamamos uma interpolação. Não faz parte daquilo que nós consideramos o texto inspirado, bíblico, está realmente nas páginas da Bíblia. E, portanto, ao lê-lo, temos que perceber. Ele está ali, mas não devia de estar. Na verdade, não deveria de estar. Foi acrescentado ao longo dos séculos. Os escribas tiveram a ocasião de o mencionar. E, portanto, nós, por respeito histórico a manuscritos que o contêm, ele ali está, mas nas Bíblias de estudo, e muito bem, está entre parênteses retos, averbado, que não faz
0: passa
3: parte
0: isso mesmo.
3: Dos manuscritos mais aceitos.
0: Eu ia só acrescentar, se me permite, e o nosso tempo não permite muito mais, mas que apesar de provavelmente este final ser uma adição posterior e não estar no original, a própria análise crítica dos manuscritos garante-nos também que a Bíblia é fidedigna e preserva
3: a sua
0: mensagem
3: principal. É importante salientar isto. Ou seja, todos os manuscritos antigos têm situações destas, clássicos ou bíblicos. Todos às vezes têm, porque às vezes ao copiar-se, como eu mencionei no início, omite-se uma palavra, substitui-se por outra, por erro do copista, ou porque aquilo já estava meio batido e, portanto, confundiu-se. Isto é normal, mas a edição crítica dos textos e o detectar isto significa que o texto passa por um crivo muito exaustivo e rigoroso.
0: Exatamente, e que não compromete a confiança que nós podemos ter no texto sagrado.
3: Exatamente.
0: Muito bem. 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Por agora, temos mesmo que fechar este Fórum Bíblico. Eu despeço-me de si que nos está a ver ou apenas a ouvir desse lado. E porque as suas perguntas sobre a Bíblia merecem sempre uma resposta, nós encontramos-nos já na próxima semana para alargarmos juntos o conhecimento bíblico e fortalecer a nossa fé na Palavra de Deus. Ficamos à sua espera. Até lá. Fique bem.
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2: Olá, amigo ouvinte, cumprimento com muita satisfação. Está no ar mais uma edição de Palavras e Virtudes. Em cada dia abrem-se diante de nós um sem número de escolhas que nos levam a ter de tomar as mais diferentes decisões. Algumas são automáticas, elas já estão de tal forma organizadas em nosso subconsciente que aparecem naturalmente. O levantar pela manhã, os hábitos de higiene, o comer, o vestir e tantas outras coisas que fazemos quase automaticamente. No entanto, tudo muda de figura quando as nossas escolhas implicam grandes responsabilidades ou quando as alternativas são demasiado curtas. Muitas vezes essas escolhas apresentam-se diante de nós recheadas de ansiedade, de dúvida e até de medo, como se estivéssemos diante de um caminho tão nebuloso sem sabermos se devemos avançar ou retroceder. O facto é que toda a decisão é fruto de uma escolha, como é inegável que toda a escolha implica em alguma renúncia. Eis a razão porque muitas vezes escolher entre uma coisa e outra não é uma tarefa fácil. Mesmo sendo difícil, as decisões estarão sempre presentes em nossa vida. São elas que nos tornam pessoas mais amadurecidas, com mais experiência e com maior conhecimento da vida, influenciando diretamente o caminho que iremos seguir. Ao olharmos para a origem etimológica da palavra decisão, melhor compreendemos o que ela literalmente expressa e como está profundamente relacionada com a vontade. De origem latina, é formada pelo prefixo de, que significa parar, mais o termo carredere, que significa cortar. Então temos no latim a palavra decaedere, que se traduz em português literalmente por parar de cortar, ou seja, deixar fluir. Expressa a ideia da resolução firme da vontade de iniciar ou pôr fim a algo e que impõe uma mudança no caminho a seguir. Escolher, decidir, é então o fruto da liberdade com a qual viemos à existência. Essa experiência acompanha o homem ao longo da existência, desde os primórdios da criação de Deus. É comum lermos nas Sagradas Escrituras que ao homem pertence escolher decidindo por que caminho deve andar. Deus mostra-nos dois destinos, a vida ou a morte, a bênção ou a maldição, mas não determina o qual para a nossa vida. Nós não escolhemos necessariamente o destino, mas sim o caminho. Em outras palavras, o caminho que escolhemos nos levará a um determinado destino. Deus é bem claro quanto a isto e em sua palavra ele nos diz o seguinte: os céus e a terra tomo hoje por testemunhas contra vós, de que te tenho posto a vida e a morte, a bênção e a maldição. Escolhe, pois, a vida para que vivas tu e a tua descendência. Acabei de citar Deuteronômio capítulo 31, versículo 19. O Senhor, Deus, apela, incita e ao mesmo tempo aponta o destino a alcançar. Escolhe, pois, a vida para que vivas. A vida eterna foi o que Deus predestinou para todo ser que vem ao mundo, mas cabe a cada um escolher se aceita ou não a proposta de Deus. Em última instância, há uma outra alternativa oposta à proposta por Deus, que é a morte eterna. Esta mesma concepção é referida por Cristo na conclusão do Sermão da Montanha, quando exortava: entrem pela porta estreita, porque larga é a porta e espaçoso o caminho que conduz à perdição, e são muitos os que entram por ela. Estreita é a porta e apertado é o caminho que conduz para a vida, e são poucos os que o encontram. Essas palavras de Cristo apontam ao homem os desafios e escolhas importantes no que diz respeito ao futuro eterno. E Jesus começa por dizer: entrem. O uso deste imperativo estabelece claramente o facto do livre-arbítrio dos seres humanos. Jesus não obriga ninguém, mas convida todos a escolherem o caminho que leva à vida. Entretanto, ele fala de duas portas e dois caminhos. Não há possibilidade de uma terceira alternativa, apenas dois caminhos. A escolha e a decisão é por qual deles seguiremos. Os caminhos são opostos. Um é largo e o outro é estreito e acidentado. Semelhantemente, as duas multidões que os percorrem são opostas no caráter, na vida e nas escolhas. Há algo muito semelhante em outra declaração de Cristo que encontramos no Evangelho de Mateus, no capítulo 6. Ninguém pode servir a dois senhores, porque ou há de odiar um e amar o outro, ou se dedicará a um e desprezará o outro. Não podeis servir a Deus e a Mamom. Aqui, e em primeiro lugar, Jesus fala de dois senhores. Dois senhores com propostas diferentes. Um deles, como vimos anteriormente, aponta-nos o caminho da vida, ou seja, Cristo, o caminho e a verdade que nos conduzirá com segurança à vida eterna. Esse é o caminho estreito da renúncia à devassidão, ao pecado. O outro é o Senhor que conduzirá pelo caminho espaçoso, onde não há nada para renunciar, a não ser seguir livremente, dando aso a todo tipo de deleites, futilidades e prazeres efêmeros. De um lado, Deus. Do outro lado, Mamom, que é uma referência ao materialismo e ao amor às riquezas. Com frequência, ouvimos dizer: escolhas certas levam-nos para decisões certas e caminhos certos. Mas que idealização temos a respeito daquilo que é certo? É exatamente aí que entra a nossa fé. Se cremos em Jesus e na sua promessa de vida eterna, aceitaremos como verdade aquilo que dele ouvimos e que se projeta em sua palavra. Assim, as nossas escolhas e decisões serão sempre as escolhas de Deus. Acredito, amigo ouvinte, que foi com muito prazer que estive consigo nestes breves instantes. Fica a promessa de que voltarei. Até lá, o meu abraço sincero de amizade.
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Dia Mundial da Biodiversidade. Neste Dia Mundial da Biodiversidade, é bom lembrar que, segundo a Dieta para uma América Nova, mais de 1.000 milhões de pessoas poderiam alimentar-se com os cereais e a soja comidos anualmente pelo gado só nos Estados Unidos da América. Concordemos que o comer é um ato muito pessoal, mas também deve ser esclarecido sobre o modo como a nossa alimentação afeta o ambiente. Sabe-se que para produzir meio quilo de carne de vaca são precisos 8 quilos de grãos de soja, 9.500 litros de água e a energia equivalente a 3,8 litros de gasolina. Para produzir meia dose de frango, são precisos 1.550 litros de água. A criação de gado para a alimentação humana é responsável por metade de toda a água consumida para todos os fins nos Estados Unidos da América. Acredite-se ou não, as vacas estão a contribuir para o efeito de estufa. Segundo uma estimativa, os 1,3 bilhões de vacas que existem no mundo produzem por ano 100 milhões de toneladas de metano. Este é um poderoso gás de estufa que aprisiona, molécula a molécula, 25 vezes mais calor solar do que o CO2, dióxido de carbono. Nos Estados Unidos, 110 milhões de hectares de terras foram desflorestados para a produção de gado. Um terço da superfície da América do Norte destina-se a pastagens. Metade das colheitas americanas é de alimento para o gado, sobretudo bovino. No Brasil, 12,5 milhões de hectares, uma área igual à da Áustria, e metade das florestas da América Central foram limpos para a produção de carne de vaca. Aliás, os criadores de gado são dos principais responsáveis pela destruição da Amazónia. Sabe-se que cultivar cereais, vegetais e fruta gasta 5% menos de matérias-primas do que a produção de carne. Perante estes factos, não se pode ficar indiferente. A primeira solução óbvia será reduzir o consumo de carne. É que o bife com batatas fritas não é apenas um desastre ecológico, mas é, de igual modo, um empobrecimento gastronómico. O peixe e os legumes devem também ter lugar à mesa, sem esquecer os cereais e as frutas. Em alguns países da Europa, as hortas urbanas estão em crescimento. Em casa, cada família pode experimentar plantar, em pequenos vasos, ervas aromáticas, por exemplo, salsa, coentros, orégãos e hortelã. Se em consciência cada um fizer a sua pequena parte, contribuirá para o seu próprio bem-estar e o de todos. Como afirmou Henrietta Merce, o reconhecimento dos nossos deveres é mais importante do que o reconhecimento dos nossos direitos. 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

Bem sei que esta guerra não vencerei de qualquer maneira. Sei quais as armas que usarei e qual a estratégia ideal para vencer. Usarei as armas de Gideão e assim não lutarei com a minha própria espada, nem tampouco na minha força e muito menos sob a minha orientação. Quebrarei sim o cântaro da minha vida diante de ti, como sinal de um coração sujeito às tuas ordens e de reconhecimento por seres o meu Senhor. Numa das minhas mãos, erguerei a tocha de fogo de uma vida consagrada, mas também do poder do teu Espírito e da tua Palavra, que é poderosa para consumir o inimigo que está diante de mim. Na outra mão, segurarei a trombeta e a farei soar com todo o fogo que tiver, para anunciar em louvor que quem vai diante de mim para lutar é o Senhor dos Exércitos e a sua espada.

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1: Olá, estamos começando o nosso consultório de família. Bem-vindos, bem-vindas. Que todos recebam a paz de Deus em sua casa, porque é com ela que nós chegamos até você, a paz de Cristo. Um grande abraço, obrigada pelo carinho, pela companhia. Olá, meu amigo Júnior, tudo bem?
2: Tá tudo certo, Darley, graças a Deus. A gente vai chegando aqui junto com você, com um coração alegre e grato, porque Deus tem nos dado vida, saúde. Ele nos proporciona esse momento para a gente conversar com você e você conversar com a gente. Já estou com a primeiríssima aqui, quero saber se você já está preparada aí.
1: Eu sempre estou em oração. O preparo a gente vê ao longo da resposta.
2: Então vamos lá. Primeiríssima chegando aqui, Darleide. Bom dia, Darleide.
1: Bom dia.
2: Sou casada e ambos somos cristãos. Ultimamente eu estou enfrentando problemas de ansiedade, depressão. Meu marido trabalha praticamente 24 horas. Ele não tira tempo para conversar. E quando ele para aos sábados e domingos, ele passa muito tempo saindo de casa e resolvendo assuntos de outra pessoa. E tudo que peço a ele é o momento para me ouvir, para tentar entender como me sinto. Mas ele só fala coisas que me deixam para baixo e me faz me sentir culpada de muitas coisas. Eu só estou me sentindo sozinha.
1: Entendo. E essa solidão, ela é muito complicada, ela é muito delicada, porque ele abre portas para sentimentos de autodepreciação, de culpa, de ressentimento, de raiva. Abre portas para adultério também, sim, abre portas, porque muitas vezes uma outra pessoa encontra esta que está frágil, sentida, se sentindo abandonada, porque o grande dano, Júnior, é o sentimento de abandono, o sentimento de rejeição. E há homens, especialmente os homens, ok? Com todo o respeito com o qual eu sempre procuro tocar no assunto envolvendo homens, para não colocá-los todos no mesmo lugar, como se todos eles fossem iguais. Os homens não são iguais, como as mulheres também não são iguais. São seres humanos com suas mais diferentes características. Mas há o que se considerar que, de modo geral, o homem tem mais dificuldade em falar de sentimentos, em falar de emoções, até por uma questão de falta de educação emocional. E uma psicoeducação para os homens seria muito bem-vinda, é muito bem-vinda, para que ele entenda melhor de sentimentos, de emoções, de relacionamento, e principalmente aprendam a falar, para sair daquele lugar onde ele fora dito durante muito tempo e ainda se reproduz, dizer que o homem não chora. Se o homem não chora é porque o homem não sente. Se o homem não sente, não precisa falar, não tem o que falar. Então eu sinto muito, porque essa dificuldade é muito perceptível na maior parte dos homens, em função de não terem sido ensinados, mas pelo contrário, terem sido desestimulados a falarem de sentimentos, emoções, se reconhecerem como indivíduos que têm sentimentos, emoções e necessidades de expressão. Quando lhe disseram para calar a boca, para com isso, o homem não chora, fica quieto. Assim, tornou-se muito mais difícil para esse homem tanto ser entendido quanto entender. Então, uma das formas que o homem tem de terminar um relacionamento, de dizer que não está mais naquele relacionamento por inteiro, muitas vezes não é dito, não é expresso, não é comunicado. Ele simplesmente abandona, ele vai embora, ele se cala, ele se fecha, ele não está ali de verdade, mas ele não verbaliza. Então, é muito possível que este caso seja um destes casos em que esse homem já trabalha muito para não estar inteiramente em casa. Aos finais de semana, ele sai porque ele também não quer estar nessa relação por inteiro. Então ele fica nesse jogo doloroso, cruel, porque ele também deve ter alguma demanda de sofrimento, e esta mulher simplesmente se sente destruída no que diz respeito à sua apreciação como esposa. Ela se sente abandonada. Então eu sinto muito pelo abandono. O sentimento de abandono é triste, é adoecedor. Se ele não te escuta, escreva para ele, como se você estivesse mandando uma carta para alguém que está além mar, porque de fato, ainda que ele entre e saia de casa todos os dias, ele não está presente como você descreve, se é como você descreve. É como se ele fosse alguém que só chega e sai, mas ele não se entrega mais para esse relacionamento. O que pode ser? O que você tanto quer dizer para ele, se ele não te escuta, escreva. Pode ser que ele leia, pode ser que o impacte. Diga para ele: eu estou te escrevendo porque eu não te encontrei dentro de casa. Eu estou te enviando esta carta como enviaria para alguém muito longe de mim, porque é assim que eu sinto, você longe de mim. E aí passe a falar sobre você, como você se sente, o que está acontecendo, com seu sentimento de abandono, com seu sentimento de ser desprezada, de ser desacreditada. Conta para ele, deixa ele saber do que vai dentro do seu coração. Veja o que vem a seguir. Mantenha-se em oração, pedindo que o Espírito Santo abra o entendimento do seu marido e que ele caia em si sobre o que ele está fazendo com ele próprio. Porque, como diz a palavra, Júnior, quando alguém não cuida da sua própria carne, é como se ele estivesse contra ele próprio, sendo no casamento essa aplicação bíblica que dois se fazem um, uma só carne. Então, eu sinto muito, mas eu peço que você tome essa direção de pedir a Deus e de agir. Escreva para ele, fale de você. Quem sabe ele te escuta, ele te lê.
2: Perfeito. E a gente falar de sentimentos muitas vezes é algo que, de fato, muitos têm dificuldades. Os homens, como a Darleide falou, têm uma dificuldade um pouco maior. Mas aqui no consultório, independentemente de onde você nos acompanha, se você é homem ou mulher,

0: revista Sentimentos tem chegado a muitos lares brasileiros de graça, porque essa revista não é de nenhuma forma cobrada aqui no Consultório de Família, em qualquer programa da Novo Tempo. E a gente quer aproveitar e compartilhar com o nosso ouvinte a linda oportunidade de você receber aí na sua casa, não é isso, Darley?
1: É isso, é um manual de estudo sobre sentimentos e emoções, produzido pela doutora Rosana Alves, junto com a Novo Tempo. E nós queremos que você tenha em mãos esse material. Uma revista muito especial. Muito obrigada a você pela sintonia. Um abraço a todos que nos acompanham pela Rádio Novo Tempo. Que Deus os abençoe todos, a todas as famílias.
0: E Darleide, hoje nós vivemos, sem dúvida, em um momento diferente da história no sentido de ensinar os filhos, não é? Parece que antigamente era de um jeito, hoje é de outro. Tem famílias que meio que sentem que não... que os pais não mandam mais dentro de casa, agora os filhos que mandam, os filhos que têm autoridade. Chegou até uma pergunta, Darleide, qual conselho você daria para os pais de hoje, dessa geração? Tem uma filha que, ó, como que eu consigo ensinar essa menina as consequências do mundo, Darleide?
1: Sabe que eu costumo dizer que nós somos a primeira geração que obedece aos filhos. Fomos a última que obedeceu aos pais.
0: Ai, de mim, se não obedecesse.
1: Nós somos a última geração que obedeceu aos pais e somos a primeira geração que obedece aos filhos. Eu tenho ficado um tanto pessimistas, devo dizer, vou abrir o coração, peço licença a você e peço compreensão, porque eu quero lhe dizer o quanto eu tenho ficado triste e um tanto frustrada com a ideia de que nós possamos criar nossos filhos nas grandes cidades, tendo nossos filhos tanto contato com um universo que não é um universo de informações, de conteúdos que nós deveríamos ou escolheríamos para os nossos filhos. Veja, ontem eu escrevi sobre isso e essa pergunta é muito interessante para eu abrir um pouco mais, ampliar um pouco mais essa resposta, como eu gosto de fazer. Quando as grandes marcas querem vender os seus produtos, eles se utilizam de pessoas que tenham influência. Se uma celebridade usar um vestido, se uma celebridade usar um tênis, um óculos, o que seja, para vender, em poucas horas há casos e casos em que aquelas peças se esgotam rapidamente. As pessoas veem as suas celebridades, ou até mesmo subcelebridades, e elas copiam a unha, o cabelo, a maquiagem, o sapato, a roupa, elas copiam os trejeitos, e elas estão assim copiando estas que elas admiram tanto. Portanto, é inegável que a influência de pessoas sobre outras existe, é real. O nome disso é marketing, o nome disso é influência social, o nome disso é influência pessoal, o nome disso é influência. De repente, nós precisamos nos dar conta de que os nossos filhos, eles estão mais sob a influência de pessoas que têm chegado até elas, pequenininhas, por meio das redes sociais, digitais. As crianças pequenininhas, elas são ensinadas sobre conteúdos que não deveria chegar até elas por conta da faixa etária mesmo, do tempo delas, da maturidade delas, mas elas estão expostas às redes sociais como TikTok. Crianças de 3, 4 anos, elas estão imitando as dancinhas que elas passam muito tempo vendo, porque alguém lhes colocou às mãos um celular e elas acessam tranquilamente e sabem manusear muitas vezes mais que seus pais. Elas estão diante das telas de modo geral, computador, enfim, todo o uso que se faz das telas, grandes ou pequenas, as crianças estão sendo influenciadas, os adolescentes sendo influenciados, não somente sobre o que vestir, não somente sobre o que usar, mas como elas devem ser. E não é à toa que nós estamos assistindo uma explosão de crianças, pré-adolescentes e adolescentes, se autodenominando, se autodescobrindo, entre aspas, bissexuais, por exemplo. Elas estão incertas de serem meninas ou meninos, ou muito seguros, entre aspas, por se tratarem de adolescentes. Que segurança eles têm para se

0: tu afirmar bissexuais, por exemplo. Mas óbvio, todo o conteúdo que assistem, tudo que eles ouvem, tudo que eles participam, tudo que lhes chegam de conteúdo, pelas mais diferentes formas, seja na escola com outros que também estão sob a influência das mídias, que o tempo inteiro vendem a propaganda de que você, seu corpo, suas regras, você pode ser o que você quiser, você não é obrigado a ser menina nem menina, que você é livre para ser o que é, que não existe homem nem mulher, e eles estão sendo doutrinados, ensinados nisto. Estão sendo doutrinados, ensinados que religião não presta, que família não precisa ser família tradicional, que mãe e pai são retrógrados, são atrasados, são velhos, que o que eles ensinam são questões passadas e ultrapassadas. Então, estas crianças, estes adolescentes, nas grandes cidades principalmente, nos lugares onde os costumes são completamente contrários aos costumes ensinados pela palavra de Deus, pelos conteúdos tradicionais e ensinados na palavra de Deus, o que que nós queremos, Júnior? O que que nós esperamos que estas crianças, que são mais ensinadas pelos influenciadores, pelas celebridades, pelos artistas, pelas músicas, pelos filmes, pelas séries, o que que nós esperamos que essas crianças aprendam? A serem mocinhos e mocinhas, obedientes aos seus pais, bem bonitinhos? Eu sinto muito. Então, ou nós tratamos de tirar as nossas crianças destes ambientes, e alguém vai dizer assim, Darleide, como assim? Que loucura é esta? Saiam das grandes cidades, sigam para cidades menores, frequentem lugares mais simples, ponham seus filhos em contato com a natureza, tirem os seus filhos da frente das telas, façam alguma coisa, salvem seus filhos. Vocês estão perdendo muito tempo. Eles estão sendo ensinados desde bebezinhos sobre tudo que você não quer para sua família. Isso tendo em mente que essa mãe deve ser cristã e que gostaria que a sua filha fosse ensinada e vivesse essa experiência segundo o reino de Deus. Mas não dá para você esperar muita coisa de uma geração que mais absorve os conteúdos deste mundo caído do que o conteúdo do reino de Deus. Sabe aquele jogo que é desfavorável completamente para um grupo e muito favorável para o outro? Os cristãos são desfavorecidos.
1: Sim. E Darleide, você comentou a respeito de conteúdos, né, que muitas vezes a gente encontra aí nas telas da TV, do celular. Hoje a gente já tem até novela para criança. E nas novelas para criança já mostram os conflitos de relacionamentos. O namoro, quem namora com quem, quem fica com quem. Aí você já tem desenho animado, por exemplo, não vou citar um nome aqui, mas tem vários desenhos que o bonzinho, pelo menos o que se diz bonzinho, só se dá bem se ele fizer maldade contra os outros. E aí a criança vai assimilando aquilo e acha aquilo normal. Cresce com essa normalidade que os desenhos e as novelas infantis, porque antes a gente falava de novela para adulto, uhum, né? Hoje em dia não, hoje em dia é para criança, é para adolescente. E mostra assim a rebeldia como autenticidade. Uhum. Mostra às vezes a criança, ou melhor, o adolescente, muitas vezes mandando nos pais, e aquilo, sabe, tendo aquele ar de positivo. Não, porque essa criança de fato apresenta a sua opinião. E aí é isso que a gente está vendo hoje. E é uma preocupação, não é, Darleide? Porque, nossa, para onde você vai? É revista, é TV, é celular, tá tudo em todo lugar.
0: E esse é um processo. Nós estamos assistindo um processo, é o que está em andamento já faz muito tempo. Por exemplo, uma das novelas que entrou para o Guinness Book, talvez, a única brasileira, enfim, é uma novela da faixa das 6 da tarde, coisa assim, que eu esqueci o nome agora, ela entrou para o Guinness Book que eu vi, esqueci.
1: Alguma mais longa?
0: Bem, não, ela já tem, sei lá, 30 anos no ar, já abriu uma Malhação, essa daí. E aí, quanta doutrinação ao longo de, sei lá, 3 décadas. quanta doutrinação justamente escrita para essa faixa etária que começou garotinho, hoje são adultos, mas os seus filhos assistiram, assistem ainda. Agora, como os jovens estão mais conectados com a internet, já não tem mais a mesma força que outrora na televisão aberta, mas o conteúdo está ali permanentemente, ensinando sobre as diversas questões e ensinando de maneira que contraria as expectativas da família cristã. Então, por isso que eu digo que é uma tremenda desvantagem para as famílias. Mas, Darlene, o que, que nós vamos fazer? Eu seguiria os passos que eu te disse anteriormente, tendo criança pequena nos dias de hoje. Olha que eu sou uma mãe de uma mulher que tem 26 anos, uma jovem adulta, mas que ainda há muito tempo eu não deixava que ela assistisse nem o pica-pau. Lembra do passarinho lá, pica-pau? Porque o pica-pau, eu sempre vi que ele não era esse bonzinho. Sabe, eu vi que havia desenhos animados ali em que tinha doutrinas que não correspondiam à doutrina da palavra de Deus, como por exemplo, morria, mas ressuscitava. Ou seja, a gente não ressuscitava como biblicamente ensina, mas doutrina espírita, por exemplo, de reencarnar e etc. Então eu diria que assim, se a gente não protege os nossos filhos, se a gente não tem ciência da necessidade de proteger os nossos filhos, nós estamos entregando nossos filhos de bandeja. Nós estamos entregando os pontos e dizendo, eu não tenho mais o que fazer. Então, simplesmente faça tudo o que estiver a seu alcance para você tirar seus filhos da frente das telas. Além do que, os estudos vários deles já não tem dúvida nenhuma sobre os prejuízos que as telas causam sobre a mente e o desenvolvimento das crianças e dos adolescentes e dos adultos também. Mas, resumindo, nossos filhos, esta geração, está se tornando emburrecida. Está perdendo a capacidade cognitiva de aprender. Eles não conseguem se aprofundar, eles não conseguem questionar com profundidade. Eles são superficiais, emotivos, são levados pela emoção, mas não conseguem dar vazão à razão. Eles não conseguem buscar a razão das questões necessárias. Então, tire as telas das mãos dos seus filhos, promovam atividades junto à natureza, aprendam outras habilidades, gastem tempo como família, dialoguem, fale sobre todos os temas da realidade, mas sempre levando-os a considerar que a vida não é o que a youtuber está dizendo ou fazendo neste momento. Você precisa tomar uma atitude com seus filhos. Senão vai ficar nessa eterna questão, Júnior. Minha filha é 10 anos, a minha filha é de 11 anos, meu filho de 15 anos não quer me obedecer. E não vai mesmo, porque há uma campanha para se tirar o valor de todas as instituições. Governos não prestam, igrejas não prestam, qualquer tipo de governo. Governos, igreja, autoridade, incluindo família. Família não tem necessidade. Família não precisa casamento, não precisa ouvir os seus pais. Seus pais são uns velhos, são uns desatualizados, eles são homofóbicos, eles são preconceituosos, eles são religiosos, abaixo todos eles. E essa geração quer simplesmente fazer o que bem quer, porque tem um discurso dizendo que é isso mesmo. Faça o que você quiser, não obedeça a ninguém, o que vale é o que manda o seu coração. E ponto final. Seja o que você quiser, não escuta ninguém, religião, pai, mãe, professores, escola, só se ler na cartilha progressista dos dias de hoje. Se ler a cartilha, papai é legal, mamãe é legalzona. Mas se não, se o pastor não disser o que querem ouvir, esse pastor não presta. Portanto, abaixo as instituições e venha o nosso reino. Seja feita a nossa vontade, assim na terra, e que me obedeça aos céus. É isso que essa geração está sendo ensinada a pensar e a viver.
1: Gente, que realidade, não é? Chegou uma pergunta de uma pessoa que está sofrendo de violência doméstica, mas está recebendo o seguinte conselho: você precisa ficar calada, você não pode falar, você não pode denunciar. Tem muita gente passando por isso, não é?
0: Nós estamos aqui falando sobre relacionamentos, família, sobre sentimentos e emoções, e nós convidamos você para pensar melhor sobre como você tem lidado com seus relacionamentos em casa, como você tem lidado com a sua esposa, com seu marido, com seus filhos. O Senhor te pedirá conta. A nossa família é do interesse de Deus, mais do que você possa imaginar. Mais do que você faça ideia, é do interesse de Deus que nós cuidemos uns dos outros, especialmente a começar dentro de casa. Hoje muito se fala em amar ao próximo, mas não se esqueça que o próximo mais próximo muitas vezes está passando fome de amor, fome de carinho, fome de atenção dentro da sua casa. Tem gente sem roupa, ou seja, está desnudo de ser percebido, está invisível dentro de casa. Escute-o, vista-o do seu abraço, vista-a com sua atenção, dê colo, dê abraço, dê beijo, diga que ama, atenda as necessidades dos seus dentro de casa. Tem um texto bíblico, sabe, Júnior, que diz assim, Pedro fala isso, que quando homens não dão atenção à sua esposa, as suas orações não são atendidas. Então, há o que a palavra diga sobre homens e mulheres no dever de um corresponder ao outro, para que essa família seja verdadeiramente visitada pelo Senhor e os mantenha sob o manto da sua graça.
1: E chegou uma pergunta aqui no consultório, que infelizmente, Darleide, acredito que não vai ser a última pergunta falando sobre violência doméstica.
0: Ai,
1: infelizmente, são casos e casos que nós acompanhamos, não só aqui no consultório, mas muitas vezes até no noticiário. Uhum. Isso quando vira notícia, geralmente quando vira notícia não é nada bom, não é? Chegou a pergunta assim, Darleide, eu tenho uma vizinha que sofre de agressão física, sabe há quanto tempo? 11 anos. A família disse que ela tem que continuar com ele, que é a responsabilidade dela, e ficar calada diante dessa situação. Essa vizinha tem acompanhado, digamos assim, a violência que ela tem sofrido dentro de casa desse homem, desse marido, e o sentimento é de, sabe, de revolta. O sentimento é o pior possível de ver essa cena, e por isso ela está mandando essa pergunta aqui para o consultório, digamos assim, como uma forma de saber o que que eu faço, Darleide. Será que aquela frase, briga de marido e mulher não se mete a colher, ou eu posso fazer alguma coisa?
0: Quando você vê alguém na rua espancando um cachorro, você olha e diz, olha, espancando um cachorro. E aí você diz pro cachorro, aguenta o espancamento, suporta o espancamento, cachorro. Você é cachorro, você merece, cachorro. Alguém faz isso em sã consciência? Com um cachorro sendo machucado na rua, alguém passa e acha legal e ainda pode dizer para o cachorro, cachorro, aguenta aí. Não, é dever do cachorro aguentar. Sabe o que eu vejo nessa família que diz para essa mulher aguentar e que era dever dela continuar com ele? Eu vejo uma família que não sabe o que é o amor. Ela não sabe amar, ela não sabe cuidar, ela não sabe o que é respeito. E sabe o que é uma miséria pior ainda? Se disser que essa família é cristã. Miséria, isso é uma miséria. Isso é um mau testemunho para o cristianismo, se for o caso de uma família cristã. Se você, minha amiga, que nos escreveu, vê alguém machucando um cachorro repetidas vezes, você ouviria da sua casa o cachorro gritar, o cachorro sofrendo, o cachorro sangrando, depois o cachorro machucado ali, pata quebrada? Você olharia e ouviria e ficaria por isso mesmo, ou você denunciaria por maus tratos? Por que você faz a mesma coisa quando você escuta a sua vizinha chorar, gritar, ser espancada, sofrer a violência, tanto por parte desse homem como por parte da sua própria família? Você se cala? Você se cala? Você se torna cúmplice. Você se torna cúmplice do que a família dela faz? Você se torna cúmplice do que o marido faz? Você se torna cúmplice também do silêncio dessa mulher? Você se torna cúmplice da violência como um todo? Não seja cúmplice. Denuncie. Ouviu essa mulher gritar, chorar, apanhando dentro de casa? Chame a polícia. ponto, chame a polícia. Pelo amor de Deus. É o fim da picada, como dizemos comumente, que a gente assista cenas desse tipo e ache que há alguma razão de ser. Pelo amor de Deus.
1: Ah, triste, não é? Daleide, uma outra pergunta aqui. Me chamou muito a atenção essa pergunta. Daleide, eu tenho 3 filhos. Um de 19, outro de 23 e outro de 24 anos. Eles sempre me culpam pelo que eles fazem de errado. O mais velho diz que eu não sou mãe dele. E os 3 usam drogas. Me ajuda, Daleide.
0: Quando nós falamos de 3 filhos que são usuários de drogas, o que eles fazem com a mãe, com o pai, já fica até em segundo plano, porque em primeiro plano nós estamos falando de 3 pessoas que adoeceram nesse ambiente, 3 pessoas que hoje já não têm mais domínio sobre a razão, 3 pessoas que são candidatas a fazerem mal aos outros, especialmente porque já fazem mal a si mesmos e já não têm controle, já não têm juízo pleno das suas próprias ações. Nós estamos falando de um quadro que é mais delicado do que simplesmente falar de desobediência.
1: Sim, com certeza.
0: Então assim, mãe, você precisa de ajuda. Esses meninos moram dentro de casa, esses homens moram dentro de casa. Cadê o seu marido? Como é que vocês lidam com isso? Eles não trabalham, eles são 3 vagabundos dentro de casa, me perdoem a força dessa palavra, mas ela é uma palavra adequada quando pessoas estão dentro da casa de outras, mesmo sendo seus pais, e eles não trabalham, eles não participam da vida com responsabilidade, eles não têm autonomia financeira, não tem nada na vida, apenas ocupa espaço dentro da casa dos seus pais.
1: E ainda responsabilizam a mãe, né?
0: E ainda culpa a mãe.
1: Tipo, eu faço tudo de errado. Não, a culpa é sua, mãe.
0: Então, assim, é um caso em que você precisa de ajuda. Quando eu falo de ajuda, é uma ajuda próxima. É alguém que saiba fazer a leitura, que você possa contar os detalhes da sua história, que você possa ser orientada, que o seu marido seja orientado. Vocês estão juntos? Vocês são uma família de verdade? Vocês têm pai e mãe? São pai e mãe juntos na educação desses filhos? O que foi que aconteceu que esses meninos se entregaram para os vícios? O que aconteceu no sistema dessa família? É preciso haver conhecimento a respeito disso para saber que direção vocês tomarão. Agora, não é de se admitir que filhos, sejam eles e que idade tenham, sejam eles quem forem, que circunstância for, filhos não têm autoridade, nunca teve, nunca terá autoridade para que tratem seus pais com tamanho desrespeito. Sabe, claro que nós entendemos que as leis mudaram, exceto a lei de Deus, a lei estrita de Deus, os 10 mandamentos, como ele nos entregou, não mudou até aqui. Mas a aplicação de leis, como nós vimos descrita no Antigo Testamento, filhos que desobedeciam os seus pais, eles eram apedrejados. Mas não existia apedrejamento todos os dias, porque raramente um filho desobedecia ou desonrava seus pais. Só para a gente entender a gravidade de filhos desrespeitarem os seus pais. É só a título desta informação que eu quero que você considere. E que você considere que o mandamento do Senhor, filhos, honrem pai e mãe, para que se prolonguem os teus dias sobre a terra, é justamente para que nós saibamos e tenhamos ciência do valor que isso tem. O Senhor deu uma promessa a quem obedece aos seus pais, a quem honra a seus pais. Ele diz, vocês terão vida longa sobre a terra. É o único mandamento com promessa. Por que será que o Senhor pôs esta promessa neste pequenino mandamento? Então a gente assiste filhos desonrando seus pais, maltratando seus pais, tratando seus pais como se fossem cachorros leprosos na rua, sarnentos na rua, e a gente acha, ah, filhinho, ai, filhinho, é meu filhinho, é assim mesmo. Porque você sabe, né, Darleide, filhos são filhos. Não, eu sei que filhos são filhos, mas eu sei que a Bíblia diz que pais são pais, e sejam quem for, honra. E isso não quer dizer que os pais não erram. E é muito possível, mãe e pai, que vocês tenham errado. porque pais e mães erram, mas isso não dá o direito de um filho tratá-lo como um cachorro sarnento e ainda convivendo debaixo do seu teto. E aí eu posso lembrar de filhos que foram maltratados pelos pais, viu, Júnior? Filhos e filhas de mães narcisistas, de pais cruéis, de pessoas más que tiveram filhos. Você não vai conviver com estas pessoas se elas te fizeram mal, ainda que sendo pai e mãe, porque você sabe que isso existe. Pais que não fizeram bens para os seus filhos. Mas isso mesmo assim não dá o direito de um filho desonrar este pai e mãe. Afaste-se. Siga seu caminho, siga sua história. Mas desonrar, sabe, é alguma coisa que a gente precisa repensar.
1: E ainda mais depois de adulto. Não que criança seja justificável maltratar os pais.
0: Mas é imaturo ainda.
1: Mas exatamente, agora adulto, sabe? A gente tá falando aqui de 20, 23 anos. Pessoas adultas, saudáveis, pelo menos assim, saudáveis no ponto que aqui não fala na pergunta que alguém é deficiente, que não tem condições de se locomover, ou seja, dá a entender que esses filhos poderiam procurar sustento para suas próprias vidas. Agora, moram dentro de casa, maltratam os pais, é uma coisa assim que a gente lê a pergunta, imagina o cenário e fica escandalizado, horrorizado com uma situação dessa. Inclusive, Darleide, uma outra pergunta que chegou aqui, tenho um filho de 10 anos, Darleide, e devido a alguns comportamentos dele, sinto raiva dele. Eu sinto raiva do meu filho, a ponto de pedir a sua morte. É normal uma mãe não gostar do próprio filho a esse ponto? Darleide, o desafio. A gente tem 2 minutos e meio aqui.
0: Sentir raiva é algo do ser humano. Sentir raiva é algo nosso. Agora, quando você deseja a morte do seu filho, possivelmente você esteja num pico de estresse, num momento de raiva, ou num tempo de um estresse crônico que você vem sofrendo ao lidar com a vida. Eu acho que você não tem problema com seu filho. Eu acho que você tem problema com o pai do seu filho. Eu acho que você tem problema com seu pai. Você tem problema com a sua mãe. Você tem problema com Deus. Você tem problema com você mesma. Você tem dores, angústias, pesares que você carrega, que você precisaria tratá-los. Você direciona, canaliza para o seu filho, porque o seu filho deve desafiar muito você. Talvez você se veja nele, talvez você veja nele muito da sua frustração, talvez ele seja muito parecido com você e confronta você. Então você canaliza sua raiva e sua indignação sobre o seu filho. Mas eu lhe digo sem dúvida nenhuma, o seu filho não é o problema. Você tem outros problemas e que se você tratar de enxergar quais são os outros problemas e as outras pessoas que te fizeram mal ou te fazem mal até hoje, para você conseguir fazer esse emaranhado, né, se dissolver, para você entender, dar nome à sua dor, falar sobre as coisas que te machucam ao longo da vida, te machucaram e machucam até hoje, provavelmente você vai entender que a questão não é o seu filho. E isso vai ser uma luz para você. Tá bom, meu amor? A raiva é um sinal de que você está em sofrimento. E um sofrimento grave, porque desejar a morte do seu filho, mas eu não estou te julgando. Eu não vou dizer que horrível, que mulher horrorosa vai para o inferno. De jeito nenhum. Eu vou lhe dizer, busque tratamento. Você está muito ferida, muito machucada. Essa raiva é sinal da sua necessidade de cura urgente. E eu peço que Jesus Cristo, o Espírito Santo, te encaminhe para a luz, porque você está sob sombras de muita dor.
1: Minha gente querida, esse programa, o consultório de família de hoje, ajudou você? Contribuiu para você tomar uma decisão importante? Então não esqueça de compartilhar esse programa com as pessoas que você ama. E é assim que a gente vai embora, Darlene.
0: É isso.
1: Mas já, que é isso.
0: Pois é.
1: Essa produção tá adiantando esse relógio, só acho.
0: Muito obrigada, viu, Júnior, pela companhia.
1: Eu que agradeço, Darlene.
0: Obrigada. Obrigada a você também que mandou as suas perguntas, confiando aqui na nossa ajuda, né? Por simples que seja, pode ser uma luz para você. Muito obrigada pelo carinho. Busque a Deus, peça que o Espírito Santo lhe dê sabedoria, tenha paz e vamos em frente, porque a vida não é fácil, mas o Senhor é conosco. Um abraço e até o próximo consultório.
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9: Bem-vindos, estamos de volta então para mais um espaço da parentalidade positiva. Uma vez mais com a nossa professora e orientadora parental Carla Escada. E hoje, a brincar, vamos falar de coisas sérias. Vamos falar de brincadeiras como forma de nos conectarmos com os nossos filhos. E às vezes o cansaço é tanto que vá, brinquem sozinhos enquanto a mãe e o pai fazem outras coisas. Mas se procuramos conexão, se procuramos ligação, aproximação, entrar no mundo dos nossos filhos, também precisamos, com certeza, de muitas vezes nos colocarmos um bocadinho ao lado deles ou no lugar deles e brincarmos juntos. É o que eles mais gostam, é de estarem de facto com os pais. Então hoje vamos falar sobre este tema. Bem-vinda mais uma vez, Carla Escada. Obrigada por estar connosco.
10: Olá Sara, bom dia aos senhores ouvintes. Obrigada por mais uma vez me receberem.
9: Como é que a brincadeira surge aqui então como forma de conexão?
10: É isso mesmo. Hoje vamos então falar como é que incluímos a brincadeira no nosso dia-a-dia. Muitas vezes recebo pais e mães na orientação parental que me dizem: Carla, eu gostava tanto de ter mais tempo com os meus filhos, tempo de qualidade, poder brincar com eles, mas a vida é tão a correr, passo os dias entre apanhar transportes, ir para o trabalho, ou vou de carro, apanho imenso trânsito, demoro muito tempo nas deslocações, o final do dia, as rotinas, tanta coisa para fazer, e para além disso, às vezes aparece o cansaço. É que nós até estamos em conjunto com os nossos filhos em casa durante algumas horas ao final do dia, mas por vezes os pais, as mães estão tão cansados do dia inteiro que chegam ao final do dia e a vontade para brincar nem sempre surge. E está tudo certo, de facto a nossa vida é exigente, nós temos uma intensidade de rotinas, de horários, que é normal chegarmos ao final do dia cansados. Mas se há algo que é importante garantirmos que acontece com os nossos filhos, é termos algum tempo de qualidade com eles. Não precisa ser muito, mas é importante que em cada dia consigamos ter 5, 10 minutos, não é preciso mais, claro que se conseguirmos mais, tanto melhor, mas se forem 10 minutos por dia, já vai ser o suficiente para criar aqui uma relação, uma boa conexão com os nossos filhos. E porquê? Porque quando estamos a brincar com eles, estamos a alimentar não só a nossa relação com eles, mas também a fortalecer toda a gestão emocional por parte dos nossos filhos. Ora, vejamos, os nossos filhos passam muitas horas em ambiente escolar, sejam eles bebés, na creche, seja depois já quando estão em idade escolar, eles passam muitas horas na escola, com um ambiente cheio de estímulo, cheio de movimento, barulho, regras, rotinas mais ou menos rígidas, quando pensamos em que têm um horário certo para as refeições, um horário certo para estar em sala de aula. E, portanto, os nossos filhos vivem os seus dias num ambiente extremamente estruturado. E então é importante, não só para este lado que eu estava a falar, da relação que estabelecemos com eles, ter este momento, mas também para ajudar os nossos filhos a regularem-se e a desfrutarem, no fundo, de um momento menos estruturado que também lhes faz falta.
9: Bom, depois de toda esta explicação e contextualização, já percebemos da importância de termos tempo de qualidade, de brincarmos com os nossos filhos para nos conectarmos a eles, entrarmos no mundo deles, estarmos ainda mais próximos deles e desfrutarmos, sem dúvida, deste relacionamento tão bonito e que precisamos de regar, não é? Para poder florescer. Neste sentido, qual é o trabalho de casa semanal que nos deixa aqui também o desafio para as famílias que nos estão a ouvir para pormos tudo isto em prática?
10: Sim, e é através da brincadeira com os nossos filhos que nós nos vamos permitir também entrar um bocadinho no mundinho deles. Especialmente quando são mais pequenos, é no mundo da brincadeira, apelando a este mundo da fantasia em que os nossos filhos vivem, especialmente até ali aos 8, 9 anos, é que é mais fácil, entrando neste mundinho deles, percebermos também como é que eles estão, como é que tem sido o dia-a-dia deles. É muitas vezes no meio de uma brincadeira que sai uma informação que nós não fazíamos ideia, de alguma coisa que aconteceu na escola ou alguma coisa que aconteceu com um amiguinho, porque é nestes momentos de brincadeira que as crianças podem efetivamente descontrair. E então, quando nós nos permitimos ter estes momentos com os nossos filhos, estamos não só a nós próprios permitirmos desfrutar daquele filho, daquela filha que temos à nossa frente, porque os nossos dias não podem ser só trabalho e rotinas, também é importante termos este momento para parar e desfrutar aquilo que estamos a construir, a nossa família, mas ao mesmo tempo estamos a dar o tempo necessário para que os nossos filhos se deem a conhecer. As crianças crescem muito rápido e quando nós damos conta, têm 3, 4 anos, depois já estão no primeiro ciclo, depois já estão a terminar o 8º ou 9º ano. E então é importante que nós nos permitamos ter este tempo. E eu tenho por vezes algumas mães e alguns pais na orientação que me dizem: "Oh, Carla, mas eu não tenho particular gosto em brincar." E está tudo certo. Mesmo nós, quando éramos crianças, nem todos gostávamos de brincar às mesmas coisas. Se calhar uns gostavam de fazer umas coisas, uns jogos mais mentais, outros gostavam de fazer brincadeiras com maior movimento, uns gostavam mais de brincar na rua, outros gostavam mais de brincar em casa, e está tudo certo. Então não é porque agora somos adultos que temos que gostar de brincar a tudo e de todas as maneiras. E então aquilo que é importante para que de facto este momento seja usufruído por todos é que nós adultos tenhamos a consciência daquilo que gostamos de fazer e dizemos mesmo isso aos nossos filhos. Imagina que temos um filho que gosta muito de brincar aos carrinhos, às garagens, e põe carrinho para cima, põe carrinho para baixo, e fazer filas porque estão no trânsito, porque no fundo é aquilo que eles muitas vezes vão vendo no dia a dia e vão recriar isso nas suas brincadeiras. Mas eu sou uma mãe que gosto mais de montar puzzles, montar legos, fazer desenhos, pinturas. Então, vamos ser verdadeiros com os nossos filhos. Eu não tenho que fingir que gosto de brincar com determinados brinquedos. Eu vou ser verdadeira com o meu filho e vou dizer-lhe: "Olha, hoje não me apetece muito brincar com carrinhos. O que é que achas de fazermos um desenho a quatro mãos?" E vamos apresentar-lhes essa possibilidade. Agora, não vamos ser sempre nós a condicionar aquilo que vai ser feito. É importante que em alguns momentos, até pode ser uma brincadeira que nós não adoramos, mas que haja aqui uma reciprocidade, em que alguns momentos convidamos a fazer algo também do nosso interesse, e porque é interessante por vezes tirar os nossos filhos daquela zona de conforto, daquelas brincadeiras habituais, e mostrar-lhes alternativas. Mas noutros momentos vamos sim sentar-nos no chão e brincar um bocadinho com os nossos filhos. Então o que é que nós aqui vamos estar a fazer? Vamos estar a trabalhar esta colaboração. Se há um dia em que eu estou muito cansada e normalmente as brincadeiras que fazemos são assim mais enérgicas, e por vezes tenho famílias que me dizem: "Ah, quando nós chegamos a casa, para gastar assim um bocadinho de energia e divertirmos, pomos música, dançamos, pulamos, é um momento divertido." Mas há um dia em que eu chego a casa extremamente cansada e não me sinto com energia para isso. Vamos mais uma vez ser verdadeiros com os nossos filhos. "Olha, normalmente fazemos isto, mas eu hoje estou tão cansada, tive um dia tão difícil. Preferes fazer uma coisa mais calminha ou preferes tu pôr a música e saltar e pular e a mãe ou o pai fica a ver ou até fica a filmar para um dia mais tarde nós vermos?" É importante também irmos registando estes momentos, que não fiquem só na nossa memória. Então, encontrar aqui uma forma de no fundo, nos equilibrarmos no meio de todo este contexto, os nossos filhos perceberem que nem sempre nós estamos com a mesma energia, porque eles também não estão. E outra coisa que quero deixar aqui, a propósito deste tema, é o seguinte. Muitas vezes nós chegamos a casa e os nossos filhos vêm aparentemente cheios de energia. Mas depois, tudo aquilo que lhes pedimos para fazer, ou que está instituído, que é a rotina, por exemplo, dos banhos, os trabalhos de casa, o preparar as coisas para o dia seguinte, o sentar à mesa para jantar, por vezes é difícil. E porquê? Porque esta energia com que eles chegam a casa, muitas vezes é o acumular de tudo aquilo que eles foram vivendo ao longo do dia, é um acumular de energia, um acumular de estímulos, que nem sempre quer dizer que ao chegarem a casa precisem continuar neste ritmo acelerado e fazer brincadeiras em que andam aos pulos pela casa. Por vezes aquilo que os nossos filhos precisam é que da nossa parte exista ali uma posição e uma ajuda para eles acalmarem este ritmo, para abrandarem um pouco. A vida dos nossos filhos é muito agitada. No ambiente de escola, como já disse há pouco, há barulho, há movimento, há regras, há rotinas. E por vezes eles chegam a casa hiperestimulados e então precisam de ajuda para abrandar um pouco. Assim como nós também precisamos, entre o momento de trabalhar e o momento de assumirmos este nosso papel de mães e pais, também precisamos abrandar um pouco para que depois as coisas fluam. E então, se o nosso filho, e agora em particular aqui aos nossos ouvintes, se os vossos filhos chegam a casa naquilo que por vezes se diz ainda cheio de energia, como é que é possível não gastou energia na escola? Fiquem atentos, porque provavelmente eles não estão a conseguir respirar, abrandar e reduzir esse nível de energia. E então é aí que nós entramos, enquanto adultos, o nosso papel de orientador e de exemplo. Vamos nós chegar a casa e encontrar um momento de acalmarmos. E vamos convidar os nossos filhos a fazer isso connosco, se for possível. Se não for, vamos nós fazer isso em nós, para depois, quando nos dirigimos aos nossos filhos, sermos esse exemplo de alguém que está com um nível energético mais baixo, falar tranquilamente, convidá-los a fazer alguma coisa que os ajuda também a acalmar, e então toda a rotina depois disso vai ser muito mais fácil, porque vamos ter filhos que vão estar mais calmos e a colaborar connosco, porque o nosso nível energético vai aproximar-se um do outro e isso facilita naturalmente os nossos dias. Então nesta rúbrica de hoje vimos falar aqui da importância de brincarmos com os nossos filhos, e então a minha sugestão hoje é que, ao chegar a casa, primeiro, senhores ouvintes, olhem para vocês, olhem bem lá para dentro e percebam: eu estou tranquilo o suficiente para garantir que a rotina daqui para a frente, até à hora de as crianças se irem deitar, estou tranquilo o suficiente para que corra bem? Ou eu própria estou agitada? Ou eu própria estou cansada? E então vamos adequar, especialmente os primeiros minutos em que estamos em casa, à forma como eu me sinto. Porque nós adultos somos aquilo que as nossas crianças vão replicar. E então, olhar primeiro para nós e vamos encontrar uma forma de garantirmos que a nossa energia está o melhor possível para lidarmos com esta fase final dos nossos dias, não é? De cada dia, daquela fase das rotinas. E encontrar, depois de garantirmos que temos a nossa energia já mais equilibrada, encontrar 10 minutos por dia para efetivamente estarmos com os nossos filhos. Não é no meio da rotina, é mesmo pararmos, organizarmos o nosso dia de maneira a termos 10 minutos, seja para sentar no chão a brincar com os carrinhos, como disse há pouco, seja sentar junto de uma mesa ou também no chão fazer um desenho, uma pintura. E quanto mais energia nós sentirmos que os nossos filhos estão a transmitir, mais tranquila deve ser a atividade que lhes vamos propondo. Naturalmente, com um declínio de energia gradual. Não vai o nosso filho entrar em casa aos pulinhos e nós dizer agora senta-te aqui rápido porque temos que fazer um desenho. Não, é importante que aquilo que vamos propor vá reduzindo a energia gradualmente. Até podemos dar alguns pulinhos com eles e depois convidamos então a fazer uma brincadeira para ajudar a que os nossos filhos se autorregulem, tendo sempre por base que eles autorregulam-se baseado na nossa regulação. Eles vão sempre ter-nos como exemplo, está bem? Então, o desafio para esta semana são encontrar estes 10 minutos por dia em que vamos ajudar os nossos filhos a tranquilizar, a diminuir o nível energético com que estão em casa. E para quê? Sempre com este objetivo: reforçar a relação, reforçar a conexão que temos com os nossos filhos, melhorar toda a nossa dinâmica familiar e ajudá-los a também começarem a prestar cada vez mais atenção a como se sentem, a como é importante estarem naquele momento do dia e irem encontrando as suas estratégias para encontrarem então este ponto mais equilibrado, que ao longo do tempo naturalmente vai facilitar toda a dinâmica familiar, porque temos filhos mais tranquilos, mais colaborantes, a gastar energia quando é suposto gastar energia da melhor forma. Então, 10 minutos por dia é o desafio desta semana.
9: Vamos a isso, vamos então pôr em prática este desafio. Entretanto, se quiser partilhar connosco outras histórias, dúvidas, questões, testemunhos sobre estes temas ou outros assuntos até que gostaria de ouvir aqui, entre em contacto connosco pelos contactos habituais da RCS ou então diretamente em contacto com a nossa orientadora parental.
10: É isso mesmo, Sara. Carla Escada, _parentalidade, encontram partilhas de muitas temáticas, desafios que as famílias vão passando, eu vou trazendo algumas respostas e outras áreas em que eu vou trabalhando também, que pode ser interessante para alguns ouvintes. E prestem atenção nas minhas redes, porque eu estou neste momento a lançar uma mentoria só para mães. Aquela mãe que está cansada, que está um bocadinho perdida no meio de tanta tarefa, tanta rotina, eu criei uma mentoria especialmente para essas mães. Vão lá experimentar e falem comigo, enviem uma mensagem, que eu terei muito gosto em ajudar-vos e acompanhar-vos neste caminho da maternidade, que pode ser muito bonito, não é fácil, mas nós podemos torná-lo num caminho muito bonito e prazeroso para todos. Obrigada, Sara. Obrigada aos senhores ouvintes mais uma vez por me receberem e acolherem tão bem. E até para a semana.
9: Obrigada, professora Carla Escada. Para a semana estamos de volta. Já sabem que podem também acompanhar este programa disponível nos podcasts aqui da RCS. Para a semana estamos de volta com mais um espaço da parentalidade positiva. E esta semana, não se esqueçam, vamos brincar muito com os nossos filhos.
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12: E como temos estado a anunciar, no A Minha Terra de hoje vamos estar à conversa com os Smart Sintra, mais concretamente com o seu presidente, o presidente do Conselho de Administração dos Smart Sintra, o senhor engenheiro Rui Caetano, a que desde já quero muito agradecer a disponibilidade para ter aceito o nosso convite. Bem-vindo. Começo por lhe perguntar, precisamente, olhando para aquilo que foi o seu percurso, a chegada, portanto, ter a oportunidade de chegar à administração dos SMAs, por lhe perguntar como é que, com a sua experiência, enfim, empresarial, mas também com o seu lado político, imaginemos que foi por essas suas duas vertentes que foi convidado a assumir esta responsabilidade. Começo por lhe perguntar como é que, por um lado, pretende equilibrar estas duas facetas que nem sempre são fáceis de equilibrar.
13: Eu começava eventualmente por agradecer a oportunidade à RCS, desejar as minhas boas-tardes a todos os ouvintes da Rádio Clube de Sintra e agradecer em particular ao programa Minha Terra este convite. Eu gostaria de usar esta oportunidade, antes de mais, dar-vos algumas noções, na sua generalidade, daquilo que o SEMAS tem à sua responsabilidade, tanto o abastecimento de água, a drenagem de águas residuais e a recolha de resíduos sólidos. Quanto à sua questão em específico, eu diria que este é um equilíbrio que nasce provavelmente logo por 2002. Eu, em 2002, assumi a presidência do Conselho de Administração da HPM, entre 2002 e 2011, e essa ligação, digamos, essa gestão da HPM tinha desde logo uma ligação intrínseca com o SEMAS significativa. Portanto, as verbas que suportavam a recolha de resíduos advinham do SEMAS e, portanto, havia uma ligação muito próxima entre mim e, à data, o engenheiro Batista Alves. Já nessa década, eu tive o prazer de trabalhar de perto com o atual presidente da Câmara, o Dr. Marco Almeida, que na altura era vice-presidente do presidente da altura, o Dr. Fernando Seara, não é? Nessa altura, nós tivemos a oportunidade de conseguir até algumas vitórias, algumas conquistas, exatamente seria o mais correto, algumas conquistas, nomeadamente em 2008, a Sintra foi considerada a cidade mais limpa, com mais de 100 mil habitantes, no concurso Cidades Limpas, o que nos trouxe alguma notoriedade e nos colocou, digamos assim, num patamar de qualidade elevado à data. Eu penso que foi um bocadinho isso, e a situação existente nos resíduos agora, não é, que levou a esta decisão do Sr. Presidente da Câmara de confiar em mim, né? A ideia será, de facto, nós conseguirmos voltar a colocar Sintra num lugar de destaque em termos de limpeza pública, obviamente não com isto garantindo, digamos assim, a continuidade do funcionamento da água na sua expressão, que me parece ser, nesta altura, já de uma qualidade bastante significativa. Se nós conseguirmos também, e é esse o nosso objetivo, melhorar também a prestação de serviço nas águas em relação a algumas dificuldades que ainda sentimos no nosso concelho, eu penso que teremos no bom caminho para atingir aquilo que o Sr. Presidente da Câmara pretende, que é pôr a Sintra num patamar elevado naquilo que é o serviço
12: público. Muito bem, percebemos então a razão do convite. Faço-lhe uma pergunta então mais especial: o que o levou a aceitar?
13: Pois o que me levou a aceitar foi o carinho que eu fatalmente tenho por este concelho. Como deve calcular, eu fui, como lhe disse, já fui responsável desta área durante cerca de 10 anos, uma década, e pesa, como deve calcular, na vida de qualquer um de nós. E foi isso que me tirou este gostinho, digamos assim, que efetivamente na área autárquica nós conseguimos fazer coisas de impacto muito mais significativo, eu diria de muito mais direto, visível. A gente toma decisões que têm consequências, eu não diria imediatas, mas diria próximas. Quando tratamos de situação central, eu tive também na Assembleia da República, como deve ser do vosso conhecimento, é uma gestão mais etérea, mais dispersa, cujos resultados são mais difíceis de quantificar e até de saborear. Aqui eu diria assim, eu aqui diria efetivamente que é algo mais próximo, que a gente consegue ver o nosso vizinho a ganhar a mais-valia das boas decisões. E isso é, para mim, um incentivo significativo. Foi isso, sinceramente, que me levou a aceitar. Obviamente, junto também com a amizade que tenho com o Sr. Presidente da Câmara. Trabalhamos muito tempo juntos e, portanto, é algo com quem eu gosto de trabalhar e de quem respeito.
12: Muito bem. Vamos agora olhar para não só para a sua liderança, mas para a equipa. Todo o Conselho de Administração do SEMAS é composto integralmente por membros externos e isto é a primeira vez que acontece. Quais são as vantagens e desafios que esta nova dinâmica traz à instituição?
13: Eu diria que essa nova dinâmica nasce seguramente também de uma opção do Sr. Presidente da Câmara. Eu estou convicto que o Sr. Presidente da Câmara, que é de facto o caso, como disse, tanto o Dr. Paulo Gomes como o Dr. Rui Covas Simões, são de facto ambos, não são, digamos assim, vereadores e portanto não fazem parte da estrutura política, chamemos-lhe assim, da Câmara Municipal, Eu estou convicto que o Sr. Presidente quis efetivamente marcar um novo ciclo, portanto, dar uma noção, uma visão diferente daquilo que é o SEMAS. O SEMAS é uma entidade potencialmente, eu diria quase que na sua totalidade, uma entidade operacional. Essa entidade operacional, no meu modesto ponto de vista, requer uma administração um bocadinho mais profissional, um bocadinho menos política, um bocadinho mais técnica, eu vou designá-la assim. E portanto eu diria que aqui houve esta tentativa do Sr. Presidente da Câmara, no meu modesto ponto de vista perfeitamente acertada, de transformar este Conselho de Administração em algo um bocadinho mais profissional, menos político, mais dedicado efetivamente aos resultados, né? Temos que nos lembrar que o SEMAS é uma entidade que serve cerca de 195 mil clientes e que dá resposta a um concelho com mais ou menos 400 mil habitantes. Nesta fase já não ultrapassamos, porque é difícil nesta altura controlar, e 320 quilómetros quadrados de área. Portanto, estamos a falar de uma entidade, digamos que é nesta altura seguramente, em termos de cariz municipal, a maior entidade gestora de água do país. Portanto, há aqui uma necessidade de estruturar de facto esta entidade de forma profissional, para conseguir chegarmos aqui a uma eficiência, uma eficácia que é pretendida, porque sem essa eficiência e eficácia os custos tornam-se de tal forma elevados que é difícil prestar de facto um serviço de qualidade ao cliente, né? Portanto, de algum modo eu penso que isto seria a base que levou o Sr. Presidente da Câmara a tomar esta decisão díspara, digamos assim, em relação àquilo que tem sido normal para a entidade de SEMAS.
12: É esse, precisamente essa dimensão, e depois um concelho também muito pouco homogéneo, com áreas muito urbanas, áreas muito rurais, que certamente traz algumas dificuldades. No entanto, precisamente na cadeira onde está a ocupar este momento, estiveram aqui vários presidentes de junta até ao momento e houve quase um denominador comum que tinha precisamente a ver com a questão dos lixos e até mais concretamente depois a questão dos monos, alguma dificuldade que encontraram no Conselho de Sintra. A pergunta é muito direta. Havendo reconhecidamente um problema atualmente no Conselho, como pensa enfrentar e resolver essa questão?
13: Eu aproveitava eventualmente esta oportunidade para dar algum contexto a esta situação.
12: Correto.
13: Eu diria que nós assumimos o SEMAS numa área, numa altura de transição de sistema. Portanto, tinha sido decidido anteriormente fazer uma alteração de sistema, passarmos para uma carga vertical ou traseira, são designações técnicas, mas este tipo de recolha é uma recolha que é mais morosa e portanto que demora mais tempo a fazer a recolha. Uhum. Isto não foi, é um sistema menos eficiente e para isto havia a necessidade de ter calculado o incremento de meios que isto levaria. Eu vou-lhe tentar transmitir, não haverá outra maneira senão explicar isto. Nós estamos de facto a dizer é que antes nós tínhamos um contentor que conseguíamos, imaginemos, 3.400 litros recolher em 30 segundos. Substituímos este contentor por uma cicleia que tem uma capacidade idêntica, um bocadinho mais baixa, diga-se 2.500, e que é feita em 3 minutos. Ora, é fácil entender que antigamente para os 100 pontos de recolha eu conseguia fazer num circuito. Agora estes 100 pontos de recolha multiplicado por este incremento de tempo não vão ser possível executar. Portanto, este circuito vai se transformar em dois. Ora, a frota que existia era uma frota alugada e essa frota previa as necessidades de há 6 anos. Entretanto, foram feitas as diversas alterações dos diversos circuitos. Com isto houve um incremento de circuitos, mas não houve um incremento de carros, nem houve um incremento de motoristas, o que significa que nós passámos a ter uma periodicidade bastante menos do que tínhamos antes, ou seja, antes podíamos passar todos os dias, agora só conseguimos passar de 2 em 2 dias, porque os meios que temos são os mesmos e demoramos mais tempo a fazer cada um dos pontos. Ora, isto levou-nos a esta situação, não é? Agora há a necessidade de recuperar disto. Como é que nós vamos fazer esta recuperação? Bom, antes de mais, eu diria que tivemos já colocámos no mercado e já fizemos a aquisição de uma frota, digamos, substancialmente mais elevada do que aquela que dispomos e adequada às necessidades que vamos encontrar. Não é? Ou seja, já adquirimos 42 viaturas num investimento significativo de 12 milhões de euros. A dificuldade neste tipo de situações, nomeadamente no que diz respeito aos resíduos sólidos urbanos, é que as medidas não conseguem ser aplicadas de forma...
12: mais imediata.
13: Exato, imediata. Nós, quando compramos um carro de recolha, ele demora um ano de prazo de entrega. Portanto, mesmo que nós façamos a aquisição de imediato, só vamos ter a solução daqui a um ano. E é exatamente a situação em que estamos. Nós tomamos, de facto, medidas imediatamente, no final do ano transato, e contamos conseguir ter toda uma nova frota no final deste ano. E aí já estaremos em condições de retomar aquilo que é a periodicidade prevista e indicada para aquilo que é as necessidades do nosso país, só ou uma, do nosso conceito.
12: Exato, desculpa. Só uma pergunta, e peço desculpa por estar a interromper, mas é algo que pode estar na mente de quem nos ouve. O facto de terminar, portanto, uma legislatura e haver o início de outra legislatura, e normalmente a possibilidade de alteração na administração dos SMAs, poderá ter atrasado a possibilidade de se ter resolver isso atempadamente, ou seja, porque a administração anterior certamente também preveria, sabia que estavam a terminar os prazos, ou seja, que haveria que de tratar desse processo que agora está a ser

0: Que esteve até à data, não?
1: Que esteve até à data.
0: Correto.
1: Portanto, fazer não uma renovação, mas sim um incremento até do concurso. Ora, esse concurso era um concurso de 70 milhões de euros em 6 anos, o que significa um consumo de 12 milhões a ano. Como percebeu, o valor da frota que a gente adquiriu era de 12 milhões de euros. Portanto, o que estávamos a falar era pagar sensivelmente uma frota por ano. Ora, este tipo de fatura era algo que o SEMAS não tinha capacidade financeira para suportar.
0: Muito bem.
1: Antevia um crescimento da tarifa de forma exponencial. E essa não era seguramente a vontade do Sr. Presidente da Câmara e muito menos nossa. Portanto,
0: Portanto, há aqui politicamente uma intenção de mudar de estratégia. Essa
1: Exatamente.
0: mudança de estratégia vai implicar um período de adaptação. Lá está, até temos as viaturas, até temos todo. Teria toda a frota a funcionar de uma forma normal e isso necessariamente estamos a viver esse período agora, é isso?
1: Exato, estamos a viver esse período. Não, não, não, não. Vejo-me obrigado a chamar-lhe a atenção
0: Força.
1: de um detalhe. Este período não seria evitado. A única diferença é que não haveria, digamos assim, uma necessidade de um esforço tão significativo da parte do SEMAS. O que é que eu quero dizer com isto? O contrato só seria renovado de qualquer forma em dezembro. Portanto, nós teríamos na mesma estes meios disponíveis durante este ano e, portanto, não haveria, digamos assim, se mantivéssemos aquilo que vinha anteriormente, não haveria uma melhoria durante este ano. A única diferença é que haveria um acréscimo de custo significativo no ano que vem. Portanto, aqui o que é que nos levou? Levou-nos a ter que recorrer, por exemplo, a uma plataforma de compras públicas em vez de fazer um lançamento de um concurso, garante toda a transparência, garante toda a questão
0: Mas
1: legal,
0: aligeira os
1: mas
0: processos.
1: aligeira e sabe, torna-o mais rápido, e portanto, de algum modo, isto também pode-nos ter aqui levado, digamos assim, a uma redução de escolha, portanto, porque é o digamos assim, os produtos que estão disponíveis nessa plataforma foi aqueles que nós conseguimos escolher e que tínhamos para escolher, mas no fundo o timing não vai alterar em relação, digamos assim, à capacidade de recuperação. Se nós tivéssemos optado para a primeira situação, também só íamos ter carros em dezembro. Aqui, eventualmente, até poderemos ter algumas mais-valias durante o ano. Eu não queria especificar, porque são coisas que ainda estão a ser produzidas e que, obviamente, como estão a ser produzidas, podem ser alvo ainda de, digamos assim, de atrasos. Mas eu espero que a gente consiga começar a sentir melhorias. Eu diria dentro de 2, 3 meses no limite. Há algumas atitudes que já foram tomadas nesse sentido. Há aqui também uma vontade, digamos assim, de potenciar um novo sistema. Novo sistema esse que tem a ver com opções próprias, eu diria, da própria administração e o sentimento da própria Câmara Municipal. E prende-se com o quê? Prende-se com a introdução. Nós faremos aqui a introdução de um novo sistema que se chama Carga Bilateral. Este novo sistema permitirá que funcione exclusivamente como turista, sem o cantoneiro. Sentimos que este sistema que está hoje em dia tem vindo a ser cada vez mais, eu diria, quase que condenado por a comunidade europeia, uma vez que anteriormente, por exemplo, se deixasse descair um carro de recolha traseira com o patim descido, o que à partida implicava a presença do cantoneiro, se ele descaísse, o carro ficava bloqueado durante 1/4 hora. Agora, face às novas normas europeias, fica bloqueado 1 hora. Não há nenhum motivo para isto. Se aconteceu alguma coisa, aconteceu no momento, não é durante a hora. Portanto, o que é que nos está aqui a transmitir a comunidade? Isto não é um sistema que seja interessante. E se pensar um bocadinho comigo, perceberá. Eu tenho nesta altura cerca de 30% da força de trabalho em baixa. Porquê? Porque isto é um sistema dado a acidentes. Eu tenho pessoas penduradas atrás de um carro, a chover, com frio, à noite. Saltam todos, a toda a hora para o chão a ir buscar um contentor de 70,
0: Torce
1: 80
0: um
1: quilos,
0: pé,
1: puxar.
0: percebemos, claro.
1: Portanto, quer dizer, isto é dado a um desgaste físico do funcionário que não é compatível com o século XXI, digamos assim. E, portanto, de algum modo, há que haver aqui a noção de que está na altura de nós fazermos algum investimento em tecnologia e tirar as pessoas deste trabalho um bocadinho abaixo daquilo que é a condição humana de hoje em dia, vou definir assim, de uma forma mais ou menos, digamos assim, algo teatral. Mas não deixa de ser de facto, porque é difícil perceber que uma pessoa aos 60 ou aos 63 anos ande pendurada atrás de um caminhão a 30 km à hora, com buracos, a
0: Entendemos.
1: chover-lhe em cima, à meia da noite.
0: Claro.
1: Não é de facto um trabalho que me pareça significativo. Agora, voltando à questão dos modos.

0: Eu penso que isso seria de facto importante referir. É assim, a primeira medida que nós vamos tomar, e já tivemos, e começaremos de imediato, aliás, tenho vindo a trabalhar isto de perto com o vereador Francisco Duarte, nós vamos lançar uma iniciativa que se chama Ponto Certo. Este ponto certo consta em cerca de 9 locais espalhados à volta do concelho que nos permitirão fazer a deposição de resíduos volumosos. Ou seja, os ditos monos, não é? E monstros, chamemos-lhe assim. Aqui, o nosso objetivo é ter aqui duas ligações. Uma primeira à junta, que as juntas de freguesia que nos têm vindo a ajudar na recolha deste tipo de resíduo e que evite que eles tenham que se transportar ou que tenham que ir a Trejoso, porque usam carrinhas de pequena dimensão e, portanto, acabam por gastar mais tempo a ir a Trejoso do que efetivamente a fazer a recolha, não é? Portanto, terem ponto de exposição mais próximo. Para além disso, também dar a hipótese aos privados, a qualquer um de nós,
1: sabendo onde é que é
0: e tendo nova a cobrir o concelho, as distâncias.
1: Portanto, já terão um ponto mais próximo.
0: Exatamente, terão um ponto mais próximo que os ajuda. Eu até acrescentaria aqui um ponto que eu admito que seja de algum modo politicamente sensível, mas eu diria que é uma ajuda também à atividade dos nossos pequenos empreiteiros. Aquele pequeno empreiteiro que faz só a substituição da cozinha, faz a substituição da casa de banho e tem enormes dificuldades depois a ir entregar e a chegar a destino um armário. Ele, se tiver um armário de cozinha, vai ter que se dirigir a Lisboa ou a Setúbal de propósito para entregar o armário. E isto não é financeiramente sustentável para um pequeno empreiteiro. E depois tem a tendência a largar no contentor, no canto mais próximo. Assim, nós estamos aqui, de algum modo, a dar uma maneira, uma saída deles de forma ecológica e respeitadora daquilo que é a sociedade em geral, fazerem o seu negócio e, para estas pequenas quantidades, estes pontos estarão disponíveis para a recepção. E isto é, de algum modo, aquilo que nos parece ser uma primeira solução de abordagem a este tema.
1: Parece-me que, ao ter mencionado a questão das juntas de freguesia, e eu percebo também, porque ouvi alguns testemunhos, que havia por parte das juntas de freguesia também disponibilidade por ser parte interveniente na solução, sabendo que, em primeiro lugar, a responsabilização é social, ou seja, em primeiro lugar, a responsabilização de alguém largar os monos onde não deve é de quem o faz, mas sabendo que há aqui uma disponibilidade por parte das juntas, ou pelo menos de algumas das juntas, sei que já houve conversas precisamente com alguns dos presidentes. Qual é a importância dessa parceria, em primeiro lugar, da responsabilização de cada um de nós e depois dessas parcerias, neste caso com as juntas de freguesia, para serem cooperantes na resolução deste problema?
0: Eu diria que a responsabilidade de cada um de nós é um fator crucial. Não haverá hipótese de nada disto funcionar sem as pessoas. As pessoas são, digamos assim, o coração de todo este sistema, são as suas provocadoras e são também aquelas que conseguem aliviar as dores. Eu diria que isto é fundamental. Quanto às juntas? Bom, as juntas são um parceiro que nós contamos sempre e que têm vindo, de facto, a ser úteis naquilo que é a higiene pública. Nós estamos também, digamos, a terminar nesta altura um novo contrato interadministrativo entre nós, Câmara Municipal e as juntas de freguesia. O que é que mudará, digamos assim, em relação aos contratos existentes anteriormente? Haverá aqui uma especificação de responsabilidade para permitir, de algum modo, nós termos uma melhor coordenação.
1: Portanto, as juntas ficarão... acabar e não ser responsabilidade de ninguém, não é?
0: Exatamente, porque quando a junta ajudava, a gente fazia, isto ficou aqui...
1: Podia haver um empurra, habitual.
0: É uma fatalidade, não é? Portanto, aqui, o que é que nós vamos, de algum modo, tentar fazer? Vamos responsabilizar as juntas exclusivamente na recolha destes monos, que de facto se adequam a este tipo de carro mais pequeno. É normalmente assim que se faz essa recolha e é de facto mais indicado. A não ser que seja uma zona de cariz bastante mais rural, em que justifique nós termos um carro maior e que tenham alguma facilidade em rodar.
1: Mas que pode também ser articulado depois com a junta com os chamados. Se a própria junta perceber que não tem condições e que precisa de articular com os chamados.
0: Sim, mas eu diria o seguinte: qual é o móvel que encontra que não consegue pôr numa carrinha de 3.500 kg? É que, se estivermos a falar, por exemplo, do Monte de Verdes, bom, carregar à mão um Monte de Verdes é moroso, é muito moroso. Não é que não caiba na carrinha, mas tem que ser carregado à mão, porque se eu puser na carrinha uma grua para carregar esse Monte de Verdes, a carrinha fica sem capacidade de tara, porque a grua tira-lhe a totalidade de carga que ela tem.
1: Mas essa continua a responsabilidade dos SMAs, não é?
0: Exatamente. Portanto, essa continuará na responsabilidade dos SMAs, que existe carros de maior porte e com outra tecnologia. Quando estamos a falar do monstro, se calhar, não é se calhar, a carrinha de 3.500 kg é de facto indicada. O que é que nós temos que garantir a essa junta de freguesia para lhe garantir a eficácia? Um ponto de entrega mais próximo. E é isto que a gente vai conseguir tentar obter com esta iniciativa Ponto Certo. E vamos fazer esta divisão efetiva em que as juntas tomarão conta dos montes e tudo o resto tomará conta os SMAs. Isto implica que, obviamente, a marcação da recolha de monstros passará a ser junto da junta de freguesia e a definição dessa recolha de monstros será também da responsabilidade da junta. E terá o resultado na freguesia dele que assim ele entender e aplicar. Obviamente sempre com o nosso acompanhamento e com a nossa ajuda e com o nosso obrigado também, né, por a participação, como é óbvio.
1: O Racatano está por várias vezes a usar a expressão isso passará, ou seja... Neste momento, quem nos está a ouvir a nossa conversa, o que é que significa o quando passará, ou se já passou, se está em passagem, como é que funciona?
0: Bom, é assim, este caso em particular, nós estamos a falar da elaboração do contrato, que, para lhe ser sincero, acabei de o aprovar antes de vir para aqui. E, portanto, ainda irá para a Câmara Municipal, depois será alvo de aprovação. Tanto
1: mas será algo para breve, não é?
0: Sim, ou seja, o que estamos a falar é uma distância burocrática. Tudo isto está definido, está estruturado. O que estamos aqui a falar é uma distância burocrática. Neste caso, o contrato em particular, que estamos a falar deste contrato de recolha de montes. Quando estamos a falar da iniciativa Ponto Certo, há já em São João das Lampas um local que está aberto ao público e que permite essa deposição. Há em Alfovar umas condições mais ou menos capazes também que estamos a tentar melhorar no momento presente e para veres na Etarde Colares do SMAS. Haverá, portanto, a elaboração destes novos 6 pontos. Estamos agora, fizemos agora, por exemplo, o projeto para Casal de Câmara, será o primeiro a arrancar e, portanto, a partir daí vamos fazer cada um destes pontos. Vai ser necessário fazer obras para os isolar, para conseguir garantir as condições necessárias à colocação dos resíduos e garantir também que isso não tem impacto no ambiente, portanto, não podemos depois ter água a correr a inquinar a água dos lençóis de água, isso não é possível, portanto, temos que fazer o isolamento do terreno e estas coisinhas, e portanto eu acredito, com sinceridade, eu diria que, e não tenho ainda um timing, porque há aqui ainda algumas dificuldades, quer sejam terrenos que são nossos, mas que estão nesta altura ocupados por um privado e que a gente precisa ainda de chegar a esse privado. Há aqui alguns detalhes burocráticos, mas eu esperaria que, mais uma vez, eu diria num prazo de 1 ano, 1 ano e 6 meses, na pior das hipóteses, estes 900 estarão disponíveis ao público. Não significa que as juntas não estejam já a trabalhar. Elas vão começar já a trabalhar. Há algumas outras alternativas previstas para conseguir que as juntas façam a descarga o mais perto possível, quer seja em estaleiro da câmara, quer seja em ponto mais recolhido da própria junta e que a gente depois vá buscar o contentor de 35 metros quadrados. Ou seja, há outras alternativas intermédias, mas isto, digamos, que é aquilo que pretendemos ver implementado no Conselho como solução final.
1: Eu queria muito dar-lhe algum descanso, até para recuperar o fogo, mas são vários assuntos que nos traz à conversa de hoje e um deles tem a ver com a recolha seletiva de biorresíduos, que precisamente no final da semana passada foi produzido por vocês e divulgado um relatório em que, nesse relatório, referente de janeiro a abril, portanto nos primeiros 4 meses de 2026, cerca de 2 mil toneladas de restos alimentares e 5 mil toneladas de verdes. Nós aqui na rádio fomos acompanhando todo o processo, desde o lançamento dos primeiros contentores, divulgando aqui na rádio e até promovendo por parte de quem nos ouve a aderência a esse projeto. Pergunto-lhe agora, quando olha para estes resultados, que avaliação faz, em primeiro lugar, desses mesmos resultados e qual a importância desta iniciativa?
0: A minha avaliação é que o resultado tem sido positivo. Isso parece-me evidente pelos próprios números e não vou aqui acrescentar mais que isso. Quanto à importância desta iniciativa, eu diria que estamos a falar de cerca de 40% dos resíduos indiferenciados são biológicos. São eles também que nos trazem, digamos assim, uma insalubridade mais significativa na rua. Ou seja, se eu tiver a fração seletiva na rua durante mais tempo, o impacto é só, digamos, o papel a voar. Não mais que isso. Se eu tiver biológicos na rua, eu terei a atração de ratos, de pragas em geral, baratas, etc. E, portanto, o impacto na higiene pública deste tipo de resíduo é fundamental e muito significativo. Portanto, de algum modo, é algo que a gente tem que tratar com muito cuidado. Eu diria que nós temos vindo a notar um aumento anual, não tão, digamos, significativo como eu gostaria de ver. Temos tido também um incremento nas adições da parte dos nossos clientes, mas, de algum modo, parece-nos agora que há uma necessidade de investir um pouco mais, eu diria, no canal Horeca, e investir também significativamente naquilo que são as nossas instituições de ensino, que têm bons refeitórios e que nos permitiriam retirar, digamos assim, do ciclo normal, quantidades significativas de resíduos biológicos. Portanto, fazer uma recolha direcionada, diria, exclusiva neste caso, e a primeira iniciativa que nós iremos levar a cabo neste âmbito é precisamente junto das nossas escolas, sobretudo primárias, nesta primeira fase, fazermos a recolha diretamente às escolas destes biorresíduos, com a ideia de alargar depois eventualmente a empresas e diríamos até a entidades comerciais.
1: Já se fala disso há algum tempo, também como as instituições de cariz social, muitas delas com cantinas sociais ligadas também a ela, apoios da Câmara Municipal de Sintra, podiam ser também eles parceiros nesta iniciativa, podiam e deveriam ser parceiros destas iniciativas.
0: Estou de acordo consigo, sem dúvida.
1: No entanto, já existem parcerias, muitas empresas que foram aderindo ao longo dos anos a esta iniciativa, e cada pessoa que se envolve em si mesmo, cada lar é ele também um parceiro de todo este processo de recolha, depois não só, de produção destes resíduos. Qual a importância destas parcerias e já agora compensa mudar, enfim, já partilhou connosco aqui uma estratégia essencial de chegar às escolas, mas compensa reforçar estas parcerias com as diferentes empresas que já estão associadas e outras que possam vir a aderir?
0: Eu estou convicto que sim. Estou convicto sinceramente que é, digamos, o caminho de crescimento mais simples. Nós conseguirmos generalizar isto para, digamos assim, para todos os consumidores, torna-se um bocadinho mais complexo. Temos encontrado aqui algumas dificuldades, nomeadamente os nossos sacos têm vindo a mostrar alguma fragilidade, se calhar vamos ter que mudar a grande margem do plástico. Portanto, há aqui algumas ajustes, digamos assim, que têm que ser levado a cabo naquilo que é o sistema, à generalidade dos clientes. Portanto, onde nós conseguimos eventualmente um crescimento mais significativo nesta data é de facto no canal Horeca e nestas parcerias, quer sejam de facto com IPSS, quer sejam com entidades desportivas, empresas, o café, que têm depois uma produção elevada e que nos permitem de algum modo concentrar esse resíduo e ser eficazes na recolha.
1: Muito bem, vamos agora passar para um outro assunto que não é menos importante. Nós fomos atrasando a nossa conversa com os SEMAS, enfim, já tínhamos tido o gosto e a vontade de vos ter cá mais cedo, mas a chegada de uma nova administração, todas estas indecisões que ainda estavam a ser trabalhadas, todos os planos ainda estavam a ser devolvidos, e fomos atrasando então a nossa conversa para mais à frente, para que quando chegasse aqui já pudesse trazer mais respostas como está a fazê-los no dia de hoje. Mas aproveitámos a coincidência não menos importante, que é a comemoração, esta efeméride fantástica dos 80 anos que os SEMAS estão a fazer precisamente nesta semana, e isso, portanto, juntou-nos também para que nessa conversa podemos abordar e ter a oportunidade também de falar sobre este assunto, sendo que se já tivéssemos tido a nossa conversa as portas estariam abertas e escancaradas para agora estarmos aqui a falar, nem que fosse só dos 80 anos. É verdade que acabou de chegar, está a pegar, enfim, na alguém que já é maior de idade, mas com muita história no concelho. O que eu pergunto é, enfim, mesmo acreditando que não está na posse de toda a informação, aquilo que certamente já está a ser trabalhado na comemoração dos 80 anos, o que já conhece, e depois, pelos anos todos que esteve a trabalhar em parceria com os SEMAS, como é que olha para este legado que os SEMAS deixam no concelho de Sintra?
0: Acho que o legado dos SEMAS no concelho de Sintra é um bom legado. Teve momentos difíceis, é certo, mas teve vitórias também. Vitórias essas que lhes permitiu ultrapassar esses momentos difíceis. Eu recordo-vos que nos anos 80, 90, nós tínhamos com frequência cortes de água, tínhamos problemas de fornecimento, e depois houve um momento ali, eu não estou seguro, mas eu diria que em 92, e com a ajuda do Banco Europeu de Investimento, o SEMAS contraiu um empréstimo de 3 mil milhões, na altura de escudos, e que utilizou
1: muito para. Muito criticado na altura.
0: Exatamente, muito, muito criticado na altura, para o plano Sintra Infraestruturas, que acabou por ter um custo final de 10 mil milhões de escudos. Portanto, é aqui um investimento muito significativo para conseguirmos construir novos reservatórios, 5 estações elevatórias, 100 km de rede, 8 hectares. Portanto, uma necessidade clara de estruturar um sistema que, com o tamanho que tinha, não dispunha dos meios que necessitava para funcionar. E isto permitiu-nos, de facto, junto com um segundo momento, a construção do sistema de adutor principal, que já foi ali à volta de 2008, entre 2008 e 2015, e que liga o reservatório de Carente das Mercês, a conduta principal da EPAL, permitiu-nos, de algum modo, este investimento, se eu não estou em erro, foi de 10 milhões de euros. Portanto, nós permitiu-nos ter, estabilizar, eu diria, o fornecimento da água. E isto é, digamos, património exclusivo deste senhor de 80 anos que nos cuidou, digamos assim, em grande parte do último século, eu até tinha o atrevimento de dizer, da nossa vida. Este senhor é que nos fornece aquilo que dá vida, quer dizer, a água é vida, e sem ela não há vida. E portanto, até quando procuramos um planeta, quando a gente procura vida num planeta, a primeira coisa que procura é água. Quando encontra água, pode haver vida. Se não houver água, não há vida. Portanto, aqui é exatamente a mesma coisa. É, a gente transporta a vida. E é talvez necessário, até para os nossos funcionários, ter esta noção da importância do trabalho que a gente tem, do que significa para a população em geral. Quer estejamos a falar da água, fornecimento, que sem ela não existe vida, quer estejamos a falar de uma água residual, ninguém seguramente quer deixar de poder ir à casa de banho, com o respeito que toda a gente merece. E a mesma coisa acontece com os resíduos. Se nós não tivéssemos a recolher, as pessoas não iam conseguir sobreviver no local durante muito tempo. É um trabalho que pode até não ser bonito, é um trabalho sujo, é um trabalho difícil e é um trabalho fundamental. E isto é o legado dos SEMAS. Foi quem conseguiu ao longo do tempo dar condições de vida à população de Sintra. E é isso que quero continuar a fazer, de preferência a um nível de excelência.
1: Vou aproveitar as suas últimas palavras para abordar algo que ainda não disse, mas que acho que é de relevância também de atribuído, porque nós não queremos só que não nos falte água, também queremos que a água que chegue seja de qualidade. E os SEMAS de Sintra temos acompanhado aqui, temos divulgado, tivemos a oportunidade de estar em direto nas instalações dos SEMAS, analisar todo o processo científico, enfim, testes de água, daquilo que é feito, e a água Sintra já foi várias vezes premiada. É reconhecida, eu diria, pela grande maioria que minimamente está por dentro do assunto, como uma água de qualidade. Ou seja, não só não nos faltará água, mas a que aquela que chega até nós tenha muito mais testes do que tem, por exemplo, uma água engarrafada, como tem à sua frente, com muito mais exames, muito mais testes. Esse é também e continua a ser uma aposta dos SEMAS, ou seja, a garantia de que a água que os sintrenses consomem é uma água de qualidade.
0: Eu diria que isso é uma prioridade. É algo que a gente não pode de todo sequer descurar. Nós temos o nosso próprio laboratório, laboratório esse que até tem vindo a ser desenvolvido. Ainda no ano passado fizemos também um investimento significativo, eu não quero errar, mas eu penso que foi cerca de 100 mil euros que nós tivemos que investir num novo sistema, digamos assim, num robô de laboratório para fazer precisamente essa verificação da água e das várias nascentes, etc. E é algo que a gente não pode de todo descurar. A qualidade da água, volto a dizer, a água é vida, e se nós não temos, se não entregamos boa água, não entregamos boa vida. Portanto, de algum modo, isso é algo que para o SEMAS está fora de questão. É algo que tem que ser prioridade número um.
1: Muito bem. Vamos continuar a falar de água e agora também de algo que é reconhecido pelos SEMAS como uma meta a atingir. Ou seja, a pergunta é feita da seguinte maneira. Quais são os principais eixos de suporte e investimento no futuro? E também como planeia acelerar a redução das perdas de água dos atuais 18,3% para a meta dos 15%? E já agora, porque é importante esta pergunta, esta meta é decidida ser alcançada num contexto de pressão orçamental, como já vimos através da nossa conversa de hoje, ainda uma renovação de frota, uma aposta de adquisição de frota própria, ou seja, há aqui um investimento grande por parte dos SEMAS, mas por outro lado, há aqui também uma promessa, diria, de fazer ainda, parece que não, quando nós estamos a falar nestes valores, parece de 18,3 para 15, que é pouca coisa, mas nós sabemos que não é. Como é que pensa chegar a estes valores?
0: A estratégia aqui baseia-se em algumas novidades também, algumas coisas tivemos oportunidades de ver, mas obviamente também na base das bases, ou seja, há necessidade sempre de fazer a substituição daquilo que são as condutas mais antigas. Elas, à medida que vão tendo idade, vão também perdendo a sua estanquidade, vão começando a ter rupturas e isso gera-nos sempre perdas de água. Portanto, tentar chegar, digamos assim, à substituição da conduta antes do fim da sua vida útil. Temos aqui algum atraso, eu devo admitir, mas de algum modo também temos novas tecnologias. Uma delas é fazer, digamos, recamisar a conduta, portanto, sem ter que a substituir efetivamente, abrir o buraco, retirá-la. Não, há agora uma nova tecnologia que permite fazer o recamisamento da conduta no seu interior.
1: Como se fosse um revestimento interno.
0: Exatamente, como se fosse um revestimento interno de material plástico que lhe dá uma garantia, digamos assim, de estanquicidade
1: e de maior longevidade.
0: Este tipo de atividade consegue até incrementar a vida da conduta em 50 e, em alguns casos, até 80 anos. Portanto, de algum modo, é uma tecnologia que nós estamos a tentar aplicar quanto antes e para começarmos a aplicar nas nossas condutas. O reforço, obviamente, das detecções de fuga. Há alguns métodos de detecção que temos vindo a utilizar, sistemáticos, de audição das condutas, por incrível que pareça, literalmente isto é ouvir a conduta
1: é mesmo.
0: Ouvir a fuga. Portanto, auscultar as nossas condutas, digamos assim, para perceber se de algum modo existem aqui fugas. Obviamente que isto não é simples, nós estamos a falar de 1900 km de adutores. É Lisboa-Paris, quer dizer, é uma palhinha, uma palhinha larga, daqui até Paris. É uma palhinha muito comprida e que de facto tem que ser garantida a sua estanquicidade e garantir de algum modo que ela é bem tratada e trocada a devido tempo. Eu diria que há aqui, posso lhe dar alguns exemplos de investimentos que temos feito. Por exemplo, vamos agora concluir uma empreitada em Rio de Moro Velho, de cerca de 300 mil euros de alteração, em Queluz, na Avenida António Enes e junto à Loja do Cidadão. Os coletores de saneamento e água aí também vão ser substituídos no bar da Copalma, em Algarão e Martins. Portanto, nem Algarão e Martins, no Largo 25 de Abril. Portanto, há aqui uma série de investimentos que estão previstos no âmbito também de uma nova, digamos assim, eu não diria nova porque aqui eu dou desde já os parabéns ao anterior executivo que teve, no meu ponto de vista, a ideia sensata de começar a fazer empreitadas conjuntas. E aquilo que é bom, há que se dizer, foi bem feito. E, portanto, estas empreitadas conjuntas permitem-nos, nós atuamos em conjunto com a Câmara quer fazer uma remodelação, nós fazemos a substituição de tudo o que está por baixo, portanto, dos adutores e das condutas, e, de algum modo, isso permite-nos atuar só uma vez e fugir àquele clássica sensação que nós tínhamos, eu pelo menos tinha, tenho que dizer isto, não é? Que é pá, acabaram de fazer a estrada, agora vêm os gajos de Tomás e era o que a gente dizia sempre, não é? E de algum modo isto e dá uma ideia de ineficiência, e é uma ineficiência, não é só uma ideia, é de facto uma ineficiência, e acabar com esta ineficiência. Portanto, quase todas estas empreitadas que vos referi são empreitadas em conjunto com a Câmara Municipal, em que de facto nós conseguimos baixar os custos, porque não temos que fazer duas vezes a parte de cima, quer dizer, a Câmara desfaz a parte de cima porque quer fazer uma nova parte de cima e a gente muda a parte de baixo e eles voltam a pôr a parte de cima e tudo fica bom de uma vez e como deve ser durante os próximos 80 anos. E portanto este é de facto um objetivo conjunto. Isto leva-nos a que eventualmente a gente não tenha uma celeridade tão elevada porque há uma necessidade de coordenar com a Câmara Municipal, mas que tenha uma intervenção muito mais eficaz e, digamos assim, consequente.
1: Muito bem. Para celebrar precisamente estes 80 anos de existência, o mote escolhido foi 80 anos ao serviço dos sintrenses e escolheram como foco principal a sustentabilidade, a modernização e a aproximação à comunidade. Estes três motes, eu diria, estes três eixos deste mesmo mote, o que é que os levou a esta escolha e a escolher estes três eixos?
0: Eu diria que são naturais, de algum modo. Do meu modesto ponto de vista, nascem da própria atividade do SEMAS. A sustentabilidade é o name of the game, não há outra maneira de pôr a coisa. É de facto o nome do nosso jogo. A gente joga na sustentabilidade, a gente pratica a economia circular com a recolha de resíduos e colocação e reciclagem dos mesmos. A gente garante o tratamento da água residual e a volta dela à natureza e a gente fornece a água às pessoas. Portanto, a sustentabilidade é o, digamos, o coração da nossa atividade. É aquilo que nos faz andar e é a base. A modernização é algo que nós encontramos como muito necessário. Ainda agora falámos, quer seja da tecnologia de recuperação de condutas, quer seja no sistema de recolha de resíduos, precisamos de acompanhar o século. E não estamos só a falar da questão prática, e isto é a parte operacional, mas depois temos também que considerar todos os sistemas administrativos. Estamos perto de uma revolução. A inteligência artificial vai-nos mudar a vida, eu diria. Vai-nos mudar a vida provavelmente tanto, se não mais, que aquilo que aconteceu na altura da Revolução Industrial. Isto é um impacto brutal. E nós não podemos perder este comboio. Porque se é certo, e imaginemos, se nós voltarmos aqui, por exemplo, à área do mail, epá, quando apareceu o mail foi uma revolução. Epá, mas quem não acompanhou o mail ficou do outro lado do rio. Agora, quem não acompanhar o IA vai ficar do outro lado do oceano. Não é do rio, é do oceano. Vai ficar a uma distância tal do resto das entidades que é virtualmente impossível recuperar. Portanto, há coisas que a gente não pode alienar. Tem mesmo que conseguir pôr. E a eficiência aqui é uma delas. Eu dir-vos-ia mais, face à dificuldade que a gente tem tido em algumas áreas na contratação, nomeadamente nos técnicos superiores, nomeadamente nos nossos motoristas de pesados. É assim, se eu não tenho sistemas mais eficazes, eu não tenho pessoas. As pessoas não respondem ao concurso. Portanto, eu chego a uma altura em que vou ter mesmo que ter tecnologia que substitua as pessoas, porque eu não consigo atrair as pessoas. Face às tabelas que existem na função pública, eu pago a um motorista de pesados aquilo que paga um cantoneiro. É isto que me diz o Estado. Ora, um motorista de pesados tem uma carta que vale o quê? 2.500 euros? 3.000 euros? E a seguir tira um CAP que lhe custa mais 2.000 e vai trabalhar para mim a salário mínimo. Vai? Não vai. E é exatamente esta a questão. Não é? Portanto, nós temos aqui algumas dificuldades intrínsecas, quer seja na área operacional, quer seja na área administrativa. E esta parte da modernização é fundamental para a gente conseguir acompanhar. Porque, de facto, nós estamos numa situação de perto de pleno emprego e isso traz-nos algumas dificuldades. A aproximação à comunidade, eu acho que fala por si. Nós somos a base da vida. Temos de estar perto das pessoas. Não há outra alternativa. Seria descabido olhar para isto de outra forma. E nós fazemos parte integrante da vida deles e é para isso que nós existimos. O SEMAS existe para servir as pessoas, só. Eu sei que nós temos engenheiros e temos doutores e temos administradores, como este que está aqui. Mas em abono da verdade, as pessoas medem por terem água ou não, terem lixo à porta ou não. E é para isso que a gente cá está. A nossa imagem nasce nas pessoas que andam na rua, não naquele papagaio que está aqui a falar ao microfone. Papagaio, a única coisa que pode fazer é coordenar as pessoas e dar-lhes os meios que eles necessitam para gerar o trabalho. Mas, de facto, quem vai medir o SEMAS e todo e qualquer nosso cliente e munícipe, o que lhe interessa é o serviço que os nossos operacionais fazem.
1: Claro.
0: Isso é que
1: Mas essa aproximação é feita de duas maneiras. Numa primeira fase, pela resposta rápida à necessidade das pessoas, portanto, a recolha atempada, a comunicação que é feita com a população, mas por outro lado também para poder falar, comunicar, ou seja, os SEMAS chegarem às pessoas para passar a vossa mensagem, mas também de conseguirem ouvir a população. Que estratégias é que estão a ser feitas para que haja este canal de comunicação?
0: Sim, há de facto, bom, a Câmara também tem tido aqui alguma função, quer seja, e estão a trabalhar também nisso, na alteração do Sintra Resolve e outros meios, de, digamos assim, de comunicação ao mundo municipal, e há aqui uma tentativa da parte do Sr. Presidente da Câmara de criar aqui um universo municipal servido unicamente.
1: Que chega a todas as instituições.
0: Que chega a todas, digamos, a todas as diferentes entidades da Câmara,
1: muito
0: quer
1: bem.
0: Seja a EMES, o SEMAS, a Cultura Sintra ou a própria Câmara Municipal, quer seja no âmbito do atendimento, por centrar esse atendimento e ter todas as atividades disponíveis no atendimento, quer seja nos âmbitos, no âmbito das comunicações informáticas, quer em qualquer outro, a ideia era de facto tentarmos criar aqui este universo municipal, de maneira a que as pessoas tenham facilidade de comunicar com ela e em qualquer das suas valências conseguirem, digamos assim, interagir com essa valência. Isso é um ponto que é, digamos assim, tomado com muito sério da parte do Sr. Presidente da Câmara e que, com a qual eu concordo particularmente. Diria que, da nossa parte, para além disso, nós temos feito todos, eu sei que pelo menos no ano passado fizemos, eu não sei há quanto tempo é que estamos a fazer, para lhe ser muito sincero, não tenho esse dado, mas é algo que nós vamos claramente reforçar, que é fazer inquéritos à nossa população. Eventualmente, até fazer inquéritos até mais do que uma vez ao ano, para percebermos onde é que nós estamos aquém daquilo que é a perspectiva da população. Vamos lá ver. A definição base de qualidade é ultrapassar aquilo que é a nossa expectativa.
1: E a percepção também quem está do outro lado. Porque às vezes a falta de percepção de que as coisas estão a correr bem dá sinal de que elas não estão a correr bem, mesmo estando a correr
0: mesmo
1: bem.
0: Mesmo estando a correr bem. Aliás, eu diria, é exatamente esta questão da expectativa. Eu, se for à feira e comprar uns chinelos ranhosos a 2 euros e eles demorarem 6 meses, pá, foram os melhores chinelos que eu comprei. Mas se eu for à Gucci e pagar 2 mil euros por chinelos e eles durarem 2 anos, foi um investimento mau. Aquilo era mauzinho. É esta a minha percepção. Porque eu esperava que os chinelos durassem 10 anos. Custaram-me 3 mil euros, por amor de Deus. Não é? Enquanto que o outro custou-me 2 euros. É pá, estraga, demoraram mais de 2 dias. Espetáculo, foi os melhores chinelos que eu comprei. E isto não tem a ver com a qualidade efetiva do chinelo. Tem a ver com a minha expectativa. A qualidade é ultrapassar a expectativa. Isso é que é qualidade. E, portanto, o que nós temos que ter é a noção da expectativa do nosso cliente e do nosso munícipe, para saber como é que o conseguimos ultrapassar e, para isso, torná-lo confortável.
1: Sendo que o SEMAS, já de alguns anos para cá, regularmente vai lançando as vossas newsletters, que vai trazendo, pelo menos, alguma informação àqueles que estão à volta do universo dos SEMAS, e, pelo menos, há uma tentativa também de algum tipo de comunicação. Hoje em dia, estávamos até fácil em confidência a falar em off, antes de começar o programa, a falar da importância das redes sociais e estarmos presentes em todas essas plataformas. Os SEMAS pretendem também usar essas plataformas para continuar a fazer a divulgação daquilo que são as vossas iniciativas?
0: Eu diria que isso é um veículo que hoje em dia não se pode alienar. Nós teremos que contar com as plataformas e teremos que adaptar também a nossa comunicação a essas plataformas. Elas têm exigências diferentes, no meu modesto ponto de vista. Isto não é propriamente a minha área, para eu estar aqui a dissertar sobre o assunto.
1: Mas está aqui no estúdio quem possa assumir essa pasta.
0: Está, de facto. E, portanto, eu diria que sim, há essa necessidade. E eu acho que é também uma aposta que nós temos que fazer. Até porque, de algum modo, a nossa população, que aparentemente é uma das mais jovens do país, há de ser também, por inerência, uma daquelas que mais está ligada a este tipo de, digamos assim, de plataforma, eu vou-lhe chamar assim. E, portanto, de algum modo, é um lugar onde a gente tem que estar. Para estarmos junto aos nossos, temos que estar. E temos que ter a capacidade de alterar e potencializar a nossa comunicação nas mesmas. Não será fácil, mas é um desafio que eu estou convicto que, como disse, quem aqui está abraçará com toda a vontade.
1: Uma das plataformas que atualmente, que até diria que é exemplo, um concelho de Sintra, que, enfim, até seria interessante vermos replicar noutros concelhos, que é o MAR, o Museu da Água e Resíduos, tem sido também uma plataforma, eu diria, de educação, de proximidade dos próprios SEMAS também ao próprio concelho. A educação ambiental no seu todo, enfim, como museu, dita e mostra para que ele serve. Como é que, diria, esta nova administração pensa reforçar a ligação entre o museu e a comunidade?
0: Eu diria que o MAR é, de facto, para nós muito central naquilo que é a nossa educação ambiental. E, de facto, há uma série de apostas que temos vindo a fazer com o MAR, nomeadamente fazer aqui, digamos assim, um aliar entre a arte e a sustentabilidade. Eu diria que, para além daquilo que é o ciclo de vida dos resíduos, da água, que estão perfeitamente explanados no MAR, há aqui algumas outras atividades que nos permitem potenciar esse nosso museu. E esta ligação entre a arte e a sustentabilidade, eu aproveitava esta dica, diria assim, para vos convidar a verem a próxima exposição que vai ter lugar no dia 3 de junho. A exposição é de nome Reverdecer, e de uma artista alemã, Milena Kalt, que no fundo nos apresenteia com algumas esculturas, assim que lhe chamam, não sei muito bem se lhe será esculturas, mas sim, digamos assim, esculturas executadas a partir do aproveitamento de resíduos verdes. Portanto, a criação de nova, digamos, de uma nova expressão com base nos resíduos verdes que são passíveis de ser recolhidos, né? Portanto, de algum modo, este tipo de iniciativa é algo que nos dá uma noção até que ponto é que pode chegar esta atividade, chamemos-lhe assim, esta atividade circular, e que de algum modo pode potenciar o mar num âmbito muito significativo, quer seja também no âmbito artístico, que não podemos excluir, quer seja claramente na divulgação ambiental, que é fundamental para nós e para o nosso futuro.
1: Muito bem, eu quero dar-lhe a oportunidade, porque está aqui com a amabilidade de responder às minhas perguntas, e eu quero retribuir essa amabilidade dando a oportunidade de usar os microfones para falar com todos aqueles que nos escutam, com os citrenses. Em primeiro, para lhe dizer, se gostaria de abordar algum assunto que não abordámos, esteja à vontade para poder falar sobre o assunto, enfim, alguma coisa que quisesse dizer. Se acha que foi tudo dito, eu daria-lhe a oportunidade também para deixar uma mensagem a todos os sintrenses, uma responsabilização pessoal, porque tendemos a trair ou a tirar para as instituições a responsabilidade de que as coisas funcionam bem, quando neste caso grande parte da responsabilidade até está do nosso lado, não?
0: Neste caso, sim. E eu aproveitava a sua oportunidade para dar aqui duas mensagens. Uma primeira mensagem para os nossos funcionários no âmbito destes 80 anos. Estes 80 anos trouxeram-nos muita experiência e com ela também muita responsabilidade. Os nossos funcionários são capazes e dedicados, e eu penso que isso deve ser de algum modo reconhecido. Eu aproveitava esta oportunidade para voltar a convidá-los, que já o fizemos, mas queria reforçar esse convite, para a efeméride que vamos levar a cabo do dia 22 de maio. Dia 22 de maio é a data, digamos assim, de nascimento deste senhor de 80 anos, eu vou pôr a coisa assim, e haverá de facto uma cerimónia, haverá uma efeméride, uma festa, eu diria mesmo, onde teremos o cuidado de honrar os nossos trabalhadores com mais de 40 e de 25 anos de SEMAS, e também aqueles que foram aposentados no ano transato, numa maneira de premiar, digamos, a sua dedicação à comunidade, que eu penso que é fundamental. Na mesma altura, teremos o cuidado de fazer a plantação de um loureiro que representa um pouco a resistência e a longevidade desta instituição. Na mesma data, e com ajuda também um bocadinho, digamos assim, do nosso departamento de comunicação, nós fizemos uma exposição relativa a estes 80 anos, que nos permite ver a evolução, digamos assim, do SEMAS ao longo de 80 anos, que é muito tempo, não é? E que será inaugurada nessa altura, depois ficará exposta no IOP, passará, entretanto, até por vários locais, e eu até convido o público em geral, e aqui passo já para o público em geral, que terá a oportunidade de haver também na Agro Arguil entre 19 e 21 de junho. Não queria deixar de dar este agradecimento aos nossos funcionários. No que diz respeito ao público em geral, o que eu lhes pedia era duas pequenas, singelos pedidos. Um primeiro é que lembrem-se que cada vez que estão a deixar um saco na rua, estão a sujar o espaço deles. A rua é um espaço de nós todos. Não é dos outros, é também minha. Eu, quando deixo na rua um saco, deixo na minha rua. Não é na rua do meu vizinho da esquerda, ou da direita, ou do andar de cima. É na minha. E quando eu passar lá, quando cheira mal na minha rua. Lembrem-se disso. Lembrem-se disso, porque isso é a base de a gente conseguir ter uma boa higiene. Não é por acaso que na Alemanha não há varredores e também não há lixo no chão. É porque as pessoas sabem que é a rua delas. Quando sujam, sujam a rua delas. ninguém deixa o saco no meio da sala, pá, não. Também não da gente.
1: Vamos acreditar que não.
0: Eu quero acreditar que não. Portanto, este é indubitavelmente um primeiro pedido que eu deixo aos nossos munícipes. E depois deixo-lhes um outro pedido, que é: deem-nos um tempo de reação. Estas soluções não são passíveis de ser feitas de um dia para o outro. Não conseguimos hoje ter dificuldades de recolha e amanhã ter a rua limpa. Não é possível. Os carros demoram um ano a vir. As pessoas demoram a treinar. Estas coisas demoram tempo. Portanto, eu pedi-lhes que se enchessem de paciência, nos deixassem, nos dessem alguma largura no julgamento, eu diria assim, até ao próximo ano. Que eu acredito que no próximo ano nós teremos outras condições para responder e estar de acordo e estar à altura daquilo que é as necessidades do Concelho e dos sintrenses em geral.
1: Muito bem, também fazendo em confidência, enfim, quem nos ouve do outro lado dos microfones e já nos ouve com regularidade, já me ouviu repetir isto várias vezes, mas agora em direto digo-lhe mais uma vez que as portas da rádio não estão abertas, estão escancaradas para sermos um veículo para divulgar, para ser parte também interveniente na resolução, na ajuda desses problemas e quem sabe também na sensibilização da população. Para sermos todos mais responsáveis, porque cidadania é cada um de nós ser responsável por aquilo que está ao seu lado, enfim, pelo lixo que faz, pela água que consome e por aí fora. E por isso dizer-lhe mais uma vez que as portas não estão abertas, estão escancaradas e marcamos já encontro para quando achar pertinente. E até uma próxima oportunidade.
0: Muito obrigado, Daniel. E muito obrigado a todos os ouvintes da RCN.
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1: As gerações atuais estão a atravessar uma das maiores, ou quem sabe até a maior, crise de identidade de sempre. A resposta à pergunta, quem sou eu, tem ganho uma dimensão social e um destaque mediático fora do comum. Aquilo que era um absoluto fundamentado nas mais variadas ciências exatas tornou-se em algo relativo e indexado às emoções e percepções de cada indivíduo. A forma como definimos ou identificamos alguém já não deve ter por base a lógica e o razoável, e extrapolou para o campo do ilógico e do impensável. Todos nós somos portadores de um documento oficial chamado cartão de cidadão ou passaporte. A informação contida nesse documento indica algumas características de cada indivíduo que de certa forma o definem. Há uma informação que está contida nesse documento que eu gostaria de destacar e sobre a qual eu gostaria também de refletir consigo. Não se trata do nome próprio, nem da data de nascimento, e também não se trata da referência ao género masculino ou feminino. Estou a falar do campo que diz respeito à filiação. Parece ser um campo secundário, mas na verdade ele indica uma coisa muito importante. Ele indica de onde nós viemos, ou seja, qual a nossa origem. Para além do relato da vida de Jesus e do livro da Revelação que está no final das Bíblias, o apóstolo João, que era provavelmente o mais novo discípulo de Jesus, escreveu também três cartas que enviou a algumas comunidades de cristãos. Na primeira dessas cartas, João vai relembrar aos leitores dessas cartas e também a nós a filiação espiritual dos seguidores de Jesus. Ele escreveu, vejam com que amor o Pai nos amou, a ponto de sermos chamados filhos de Deus, e somos seus filhos realmente. É por isso que o mundo não nos conhece, uma vez que não conhece a Deus. Entender quem nós somos faz toda a diferença na forma como vemos o mundo, como nos relacionamos uns com os outros, mas também na forma como nos relacionamos com Deus. A tradição religiosa, por vezes, leva-nos a deixar de lado esta ideia de sermos filhos de Deus para nos fazer pensar que somos servos de Deus. A questão é que, embora conceptualmente ambas estejam corretas, há uma que desvirtua a nossa vivência espiritual. É que acontece com muita facilidade nos meios religiosos pegar-se no que de bom tem a ideia de ser servo de Deus e transformar-se isso numa ideia diferente que faz com que as pessoas tenham medo de Deus. A ideia do servo pode criar no ser humano a ideia de que deve agradar para ser visto e ser tido em conta. A ideia de servo pode criar a percepção de que, quando o ser humano falha, Deus se comporta como um patrão, que vem castigar e pedir satisfações do erro cometido. Já a ideia de filho é diferente. Aquilo que cada um de nós tem de fazer não é por obrigação, nem porque faz parte da lista de tarefas e requisitos, mas sim pela posição que ocupamos. Tudo em nós passa a ter como alicerce a ideia de herança, ou seja, eu ajo porque o meu pai me ama. Eu ajo como herdeiro e não com vista a obter um ganho. Eu sou servo de Deus, mas por filiação e não por imposição ou por condição. Eu sirvo porque meu pai serve e não porque eu tenho de servir. Parecem coisas iguais, mas são radicalmente diferentes, e cada uma delas faz um retrato de Deus completamente diferente. No início da história da Terra, é no jeito que Deus vai atrás do primeiro casal após a desobediência e pergunta-lhes, onde estás? A resposta de Adão foi, tive medo e fugi. E esta ideia de que o melhor a fazer quando fazemos o que Deus nos pede para não fazer é ter medo e fugir dura até os dias de hoje. Mas Deus enviou Jesus há 2000 anos para mostrar que esta ideia é completamente errada. O que Deus quer é que o ser humano escolha sempre vir ter com ele como um pai amoroso. Temos de deixar de ser como o rapaz da parábola do filho pródigo e querer regressar como servo, quando o pai está cá fora ansioso de nos fazer restaurar a condição de filho. E quando o filho mais velho chegou e viu a festa do resgate do irmão, ele disse ao pai, pai, tenho-te servido todo este tempo. Temos de deixar de centrar a nossa vida nas nossas ações que tentam agradar a Deus e de pensar em ganhar algo para passarmos a viver confiantes apenas no mérito adquirido por Jesus junto de Deus em nossa intercessão. Se a lógica de Adão e a nossa fosse a correta, quem deveria ter morrido após a desobediência era o próprio Adão e não um animal em representação do substituto futuro diante de Deus. Eu não sei que tipo de imagem acerca de Deus lhe foi passado por tradição ou por herança familiar ou religiosa. Se não lhe foi passada a imagem de Deus como um pai de amor e de sua como um filho amado, então você precisa dar uma inversão de 180 graus nos seus conceitos. Porque essa visão de servo vai fazê-lo afastar-se cada vez mais de Deus. O meu desejo é que através da reflexão de hoje e através de uma conversa e oração profunda com Deus, Ele lhe possa dar a conhecer quem Ele realmente é. Que essa descoberta ou redescoberta possa mudar radicalmente a sua relação com Ele. Que essa experiência de filho o possa libertar de amarras a coisas e hábitos que não têm utilidade nenhuma diante do Pai. Que a experiência de viver como filho de Deus lhe possa dar uma nova percepção sobre si mesmo e sobre os outros. Que nunca mais possa ter problemas de identidade, porque tem a certeza de qual é a sua filiação. Que no seu cartão de cidadão do céu possa ter o nome de Deus associado ao campo de filiação e não ao campo de seu proprietário ou empregador. Que cada gesto ou cada ato da sua vida possa ser simplesmente um reflexo do facto de ser herdeiro e filho de um Deus de amor.
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0: Quero aproveitar estes breves minutos para falar de proteína. Quando ouve e pensa neste nutriente, provavelmente vem-lhe à cabeça os ovos, o peixe ou a carne, não é verdade? E é perfeitamente natural, pois são alimentos tradicionalmente associados à proteína. Mas sabia que existem frutos secos e sementes que conseguem ter tanta ou até mais proteína do que um ovo? Um ovo médio tem cerca de 6 gramas de proteína. E a verdade é que há pequenas porções de frutos secos e sementes que ultrapassam esse valor. Antes de mencionar alguns, vale a pena recordar. A proteína é composta por aminoácidos e é essencial para construir e reparar células e tecidos, fortalecer os ossos e até servir como fonte de energia. A ingestão diária recomendada varia consoante a idade, o sexo e o nível de atividade física, mas de forma geral ronda as 50 gramas por dia. Além disso, frutos secos e sementes não trazem só proteína, são também ricos em fibras, gorduras saudáveis, vitaminas, minerais e compostos antioxidantes. Kristen Smith, dietista e porta-voz da Academia de Nutrição e Dietética, a maior organização de nutricionistas e dietistas dos Estados Unidos, sugere que se aproveite todos os seus benefícios nutricionais através de variedades simples, sem sal e sem açúcar. Vamos então descobrir 6 opções que podem surpreendê-lo. Primeira, amendoins. Com cerca de 7 gramas de proteína por 30 gramas, os amendoins superam a proteína de um ovo. E não ficam por aqui. São ricos em fibras, gorduras monoinsaturadas e poliinsaturadas, vitamina E, magnésio, niacina, biotina e manganês. Contém ainda antioxidantes como o fitosterol e resveratrol. Segunda, amêndoas. Fornecem cerca de 6 gramas de proteína por cada 30 gramas. São também uma excelente fonte de gorduras saudáveis, fibras, vitamina E, magnésio e outros nutrientes essenciais. Estes componentes estão associados a benefícios como a melhoria da saúde cardiovascular e um melhor controle dos níveis de açúcar no sangue. Terceira, pistácios. Com 6 gramas de proteína por 28 gramas, os pistácios destacam-se ainda por conterem todos os 9 aminoácidos essenciais. São ricos em antioxidantes e polifenóis, incluindo vitamina E, luteína e zeaxantina, compostos que ajudam a proteger as células e podem contribuir para a prevenção de doenças crónicas. Quarta, sementes de cânhamo. Aqui temos um verdadeiro destaque. 28 gramas fornecem cerca de 10 gramas de proteína. Mais de 25% das suas calorias vêm da proteína. Além disso, são particularmente ricas em ácidos gordos ômega 3, sendo uma excelente alternativa para quem segue uma alimentação vegetariana ou não consome peixe. Quinta, sementes de abóbora. Têm quase 7 gramas de proteína por 30 gramas. São uma ótima fonte de magnésio, zinco e gorduras saudáveis, sobretudo ômega 6 e algumas monoinsaturadas. Contém ainda aminoácidos essenciais, como o triptofano, importante para várias funções no organismo. Sexta e última, sementes de girassol. Com cerca de 5,8 gramas de proteína por 30 gramas, quase tanto quanto um ovo, são uma excelente forma de reforçar a ingestão de proteína numa alimentação mais vegetal. Oferecem ainda vitamina E, selênio, magnésio, ácidos fenólicos e flavonoides, todos com propriedades antioxidantes. Como vê, não é preciso recorrer apenas às fontes tradicionais para garantir uma boa ingestão de proteína. Pequenas porções destes alimentos podem fazer uma grande diferença, seja num iogurte, numa salada, numa papa de aveia ou simplesmente como snack. O segredo, como sempre, está na variedade e no equilíbrio. Por hoje é tudo no Diário da Saúde. Continuarei a partilhar consigo, neste espaço, mais dicas práticas para cuidar de si, com sabor, ciência e bem-estar. Até lá, cuide-se!
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1: É com alegria que nos voltamos a juntar para lhe trazer mais um Cuidar e Guardar. Fernando Ferreira assina esta rubrica à distância por telefone e que nos traz hoje o tema o domínio humano. Temos estado a falar sobre o domínio já há alguns programas e hoje o tema é o domínio humano. Fernando Ferreira, bem-vindo.
2: Muito obrigado, é um prazer estar aqui mais uma vez.
1: Hoje definiu esta história de domínio humano, este título. O que é que levou a escolher este título?
2: É porque, efetivamente, o homem tem que dominar, deve dominar, mas muitas vezes nota-se que há algumas dificuldades e que o domínio não é exercido da melhor forma. Quando nós olhamos a história, comprova-nos que o ser humano não está vocacionado para dominar sozinho. Aliás, há pessoas que têm medo até da palavra domínio, porque efetivamente pode ser usado de uma forma incorreta. A história das nações revela que circunstâncias especiais de governação têm de ser muito bem geridas, caso contrário, podem degenerar em tirania e ditadura. E, portanto, o domínio sem controle pode mesmo levar a ditaduras. Quando nós vemos a história dos imperadores romanos e do Império Romano, é muito interessante ver que eles tinham esta figura de liderança, a ditadura. E eles usavam a ditadura em certas circunstâncias. O ditador era geralmente nomeado em circunstâncias de perigo extraordinário, seja por inimigos estrangeiros ou sedição interna. Mas nessas condições de perigo militar iminente para a República, o ditador era designado pelo Senado e recebia um mandato com duração de 6 meses, ou enquanto se mantivesse o estado de emergência, qualquer que fosse o período mais curto. É interessante este aspecto, porque em circunstâncias especiais eles nomeavam um outro para liderar. Mas era nomeado pelo Senado e era durante um tempo limitado. Portanto, mostra que às vezes é necessário ter mão firme, mas o ser humano tem que ser controlado. É muito interessante quando nós falamos agora em estado de emergência no Império Romano e comparamos com o estado de emergência que vemos há muito pouco tempo aqui no nosso país. E vemos como é que numa democracia pode funcionar o estado de emergência. Se nós quisermos recapitular um bocadinho os passos que seguimos há muito pouco tempo, no estado de emergência devido à Covid-19, percebemos como é que funcionaram os órgãos eleitos pelo povo português e os diferentes níveis de decisão. Por exemplo, foi por proposta do Presidente da República, o professor Dr. Marcelo Rebelo de Sousa, que este estado foi proposto. Foi após o aconselhamento de especialistas da saúde e de outras áreas da ciência. Ouviu o Conselho de Estado, recebeu a concordância do Primeiro-Ministro e do seu governo e depois ainda teve que ser submetido esta vontade à Assembleia da República, onde estão representados todos os partidos. Portanto, aqui vemos como o poder no nosso país, numa democracia, é partilhado, não é o poder exercido por uma única pessoa. Portanto, este é um aspecto muito interessante, porque o homem tem alguma dificuldade quando tem em mãos o poder absoluto. Diversos documentos publicados descrevem a história de mais ou menos recente dezenas de ditadores. Eu vi um artigo muito interessante de Rebecca Fux, onde ela falava sobre os 10 ditadores que marcam a história. Ela é doutorada em estudos da cultura e ela diz o seguinte: esses homens foram o terror de muitos outros durante algum tempo. Autoritários, tiranos e despóticos, eles regeram os seus países com mão de ferro e não mediram meios para alcançarem fins. Perseguiram, torturaram, dissolveram partidos e impuseram-se através da força. Na memória de muitos ainda permanecem vivos esses nomes que concentraram tanto poder nas próprias mãos. Mas encontrei um outro trabalho muito interessante, Natasha Romazotti, de 23/6/2018, onde ela abordava esta questão de uma maneira muito interessante. O título do artigo dela era "O inacreditável lado fofinho de terríveis ditadores sanguinários". E depois diz que acontece que os maiores monstros da história eram, a nível pessoal, chocantemente normais, inclusive tinham um lado muito humano. É interessante, ela faz um artigo muito interessante e na conclusão ela diz o seguinte: somos condicionados a pensar que algumas pessoas nascem más, acordam más todos os dias, tomam um pequeno almoço de maneira maligna e seguem o seu dia com a mais pura maldade. Sugerir o contrário é humanizar os ditadores. Infelizmente, eles são mesmo humanos. E é por isso que nem sempre lutamos até que eles já estejam ordenando maldades do principal centro governamental de uma nação.
1: Como é que nós conseguimos então perceber como é que se tornam esses, como é que os seres humanos, na sua génese, na sua origem, se tornam esses ditadores?
2: É verdade. É sobre esse aspecto mesmo que eu gostaria que nós refletíssemos. Como é que é possível? Eu tenho aqui uma frase de um professor que eu gosto muito dele. Ele é professor de antropologia do Antigo Testamento, foi professor na Universidade de Mainz, na Alemanha, e na Universidade de Heidelberg, na África do Sul. E ele diz o seguinte: sempre que o ser humano é subjugado pelas coisas que deveria dominar, torna-se desumano. Quer dizer que o ser humano começa a ser dominado pelo dinheiro, ou a ser dominado pela ambição, ou a ser dominado pelas coisas, como ele diz, e então perde a sua humanidade. Isto revela-nos uma falha, deixe-me chamar, entre aspas, uma falha humana, uma característica do ser humano. É que o ser humano tem muita dificuldade em viver sozinho. Esta é a primeira razão. Numa cosmovisão bíblica, o homem foi criado para viver em companhia, como casal, e foi criado para viver em sociedade. Por outro lado, também nesse contexto e nessa cosmovisão, o ser humano torna-se perigoso quando domina sozinho. Originalmente o homem foi criado para exercer domínio partilhado, creio que falámos nisto num programa anterior. Quer dizer, o poder foi dado ao homem e à mulher, não a um só, mas à humanidade. E portanto é perigoso quando um homem ou uma mulher, quando o ser humano quer dominar sozinho. Lord Acton, um historiador britânico do princípio do século XX, ele dizia: o poder tem tendência a corromper, e quando ele é absoluto, a corrupção é absoluta. Quer dizer que temos que ter em consideração que o ser humano deve partilhar o domínio, deve ter uma visão partilhada, deve até evitar tomar o poder absoluto, porque isso é perigoso para o próprio ser humano em si e para aqueles que estão à sua volta. Se nós encontramos no profeta Ezequiel o mecanismo que levou à corrupção do rei de Tiro, ele diz em Ezequiel 28:17, é um texto que podemos ler mais alargado, mas basta este bocadinho. Diz: e levou-se o teu coração por causa da tua formosura, corrompeste a tua sabedoria por causa do teu resplendor. Por terra te lancei, diante de reis te pus, para que olhem para ti. Quando nós lemos este texto e aprofundamos o relato, nós percebemos que existe uma segunda aplicação. Fala-nos do rei de Tiro, mas há uma aplicação que retrata a corrupção de um ser celeste, que foi Lúcifer. Este texto fala como se corrompeu Lúcifer. Aqui percebemos que existe uma lacuna funcional nos seres humanos e mesmo noutros seres criados. Eles foram criados para exercer um domínio partilhado. Corrompem-se porque não foram dotados para exercer domínio absoluto. O domínio das criaturas só pode ser exercido em parceria com o Criador. Logicamente que esta é uma visão cristã, judaica ou cristã, mas nós na prática percebemos que isto acontece. Só o Criador tem inerente a capacidade e o direito de exercer domínio. Contudo, percebemos que faz parte do seu plano atribuir diversos níveis de domínio às suas criaturas. É interessantíssimo. Realmente, Deus é que é o grande dominador, ele tem todo o domínio, toda a capacidade e o direito de dominar. Mas ele quer partilhar connosco o domínio. Só quando o homem toma o domínio para si próprio e se torna um dominador absoluto, ele perde-se e ele não consegue controlar. Não consegue controlar esse domínio. Nós encontramos o Salmo de Davi, onde ele fala, descreve esta gestão, esta hierarquia de gestão de uma maneira majestosa. É um Salmo muito curtinho, tem 9 versículos. Ele diz: ó Senhor, Senhor nosso, quão admirável é o teu nome em toda a terra, pois puseste a tua glória sobre os céus. Da boca das crianças e dos que mamam, tu suscitaste força por causa dos teus adversários, para fazeres calar o inimigo e vingativo. E depois diz: quando eu vejo os teus céus, obra dos teus dedos, a lua e a estrela que preparaste, quem é o homem mortal para que te lembres dele, e o filho do homem para que o visites? Contudo, pouco menor o fizeste do que os anjos, e de glória e honra o coroaste. Fazes com que ele tenha domínio sobre as obras das tuas mãos. Tudo puseste debaixo dos seus pés, todas as ovelhas e bois, assim como os animais do campo, as aves do céu, os peixes do mar e tudo que passa pelas veredas dos mares. Ó Senhor, Senhor nosso, quão admirável é o teu nome sobre toda a terra. É um texto interessantíssimo, é um texto belíssimo, que nos fala aqui sobre uma hierarquia da gestão. Fala-nos sobre harmonia e louvor, mas depois apresenta-nos a figura central, que é quem concede o domínio, que é o Criador. Depois temos as criaturas, anjos e criaturas humanas, cuja vida depende do Criador. E este domínio, esta mordomia, é uma concessão. E o homem tem que perceber isto sempre. Deus é que dá o domínio, que deve motivar, e esse domínio deve motivar a satisfação e o louvor. De maneira que esta reflexão leva-nos a uma questão muito simples. Quando alguém se deixa inebriar pelo exercício do domínio absoluto, de forma despótica, perdeu a noção de que é humano e que é mortal. Ninguém tem o dever, nem o poder para dominar o outro, porque todos nós nascemos e morremos. Perde a noção da realidade e perde o domínio de si mesmo. Este é um aspecto importante. Nós, quando não conseguimos dominar-nos a nós próprios, não conseguimos exercer um domínio equilibrado. Deixa de respeitar a vida e os direitos dos outros. O seu domínio torna-se execrável, enlouquece devido ao poder. Quantas pessoas loucas nós encontramos ao longo da história porque se deixaram inebriar pelo poder. Mas só até que chegue o seu fim, porque o seu fim vai chegar. Babilónia, que foi outro dos poderes que subjugou o povo judeu, o povo israelita, em Isaías também tem um texto dedicado ao domínio babilónico. E diz: como acabou o tirano? Como acabou a sua arrogância? O Senhor quebrou o cetro dos malvados, o bastão dos tiranos, daquilo que furioso subjugou os povos com golpes de matar, sem fim e com ira. Oprimiu as nações, perseguindo implacavelmente. A terra inteira descansa finalmente tranquila e dá gritos de alegria. Aqui temos: nenhum ditador é eterno. E, portanto, à luz da palavra de Deus, há um momento da libertação. Há um momento em que a história e que Deus faz justiça. Encontrei uma outra frase de Hans Wolff que ele diz: o domínio do ser humano sobre o ser humano não corresponde ao seu destino, mas é a sua desgraça. Quer dizer, quando nós tentamos dominar o outro, seja no trabalho, seja onde quer que seja, nós estamos a errar, porque o domínio sobre o outro não é o objetivo. Não é o objetivo digamos, da arte do poder dominar. É a sua desgraça. Nós conhecemos muitos ditadores, claro que estas pessoas dependem da perspectiva histórica, mas na nossa sociedade ocidental vemos-los como ditadores, por exemplo, o caso de Hitler, e acabou de uma forma miserável. Na Roménia, em 25 de dezembro, nós não nos lembramos bem, 25 de dezembro de 1989, o país mergulhado num caos. Lembramos como Michel Zizka e a sua esposa foram rapidamente julgados, foram realmente fuzilados. Logicamente que nós sabemos, e como eu dizia, há sempre os que vêm de um lado e vêm do outro, mas são homens que exerceram o poder de uma forma despótica. No Iraque, assistimos de uma forma lamentável ao enforcamento de Saddam Hussein, 30 de dezembro de 2006. No Paquistão, Osama Bin Laden. Na Líbia, Muammar Gaddafi. Bom, são pessoas que exerceram forte poder, mas que por uma razão ou outra eles acabaram por ter um fim triste. O conceito bíblico é muito claro. Todos somos humanos e finitos. Só Deus é Deus e só Ele. A Ele pertence o domínio. Há um texto de Eclesiastes que nos ajuda a perceber isto e diz: todos vão para um lugar, todos são pó e todos ao pó tornarão. É interessante, e às vezes, embora com todo o respeito, às vezes chocam-me um bocadinho os títulos académicos, sobretudo nas lápides fúnebres. Às vezes há uma zona no cemitério que eu costumo parar e dizer: doutor X, não sei quanto. Ele foi doutor, mas neste momento é pó. Nós, o que nós somos agora, quando termina a nossa vida, nós voltamos ao pó. portanto, não há razão para que os homens dominem uns sobre os outros. Jeremias, outro pensamento interessante, diz, deste profeta, assim diz o Senhor: não se glorie o sábio na sua sabedoria, nem se glorie o forte na sua força, não se glorie o rico nas suas riquezas. O rico, quando termina a sua carreira, é pó, tal como o pobre. E o Salmo 113 diz-nos: exaltado está o Senhor acima de todas as nações, e a sua glória é sobre todos. Agora, na prática, como é que nós podemos aplicar isto e qual é o interesse destes conceitos para a nossa vida, de cada um, de cada dia? Nenhum homem ou mulher estão preparados para exercer o domínio absoluto. Isto não é um problema político, é um problema humano. Porque a pessoa pode ser o ditador num governo de uma nação, pode ser ditador numa empresa, mas também pode ser ditador na sua própria casa. Pode ser um ditador na sua família. Isto pode se tornar chocante, mas é a realidade humana. É necessário que nós aprendamos a partilhar o domínio. Partilhe amorosamente o domínio com o seu cônjuge. Originalmente o domínio foi concedido ao casal, como dizíamos há instantes. Há um autor francês, Van der Velde, que ele diz: eles, o Adão e a Eva, representavam cada um uma parte da humanidade e uma parte somente. A humanidade só pode ser representada pelo ser humano quando tem o homem e a mulher. Foi assim na origem. E, portanto, nós devíamos aprender a partilhar. O homem não está preparado para dominar sozinho, nem a mulher. Nós sabemos que há características no homem e mulher que se completam. Aprenda a partilhar e a viver em parceria. Não se sinta mal por pedir um conselho ou um parecer. Pedir uma opinião, decidir em conjunto, deve ser um ato de amor e não uma atitude de humildade. Há pessoas que sentem isto como uma humilhação, ter que pedir um conselho à esposa ou ao marido, ou querer orientar as coisas sozinho ou sozinha. É um problema que nós não conseguimos ultrapassar. Temos que trabalhar em parcerias. A vida é uma oportunidade. Seja feliz e faça felizes os que estão à sua volta. Esta oportunidade da vida vai acabar. Enquanto dura, cultiva a felicidade. Não esqueça de cuidar e guardar. Esta questão de domínio é fundamental percebê-la. Porque nós precisamos de exercer, de viver esse domínio partilhado. Será a melhor forma de o fazer e a forma que nos pode tornar mais felizes.
1: Muito bem, já dizia o ditado: queres conhecer verdadeiramente alguém, dá-lhe poder, não é?
2: É verdade.
1: Mas, provavelmente, assumindo até as dificuldades que partilhou connosco, olharmos para as circunstâncias em que cada um de nós, a determinada altura, pode ter situações e cargos de poder em relação aos outros, para não cairmos nesse fatal erro de sermos dominantes, é sabermos, acima de tudo, dominar a nós próprios. E esse provavelmente é um assunto a abordar nos próximos programas.
2: Claro, o próximo programa será mesmo esse o tema, porque é por aí que temos que começar. Este equilíbrio entre o domínio que temos sobre o que nos envolve e o domínio de nós próprios é fundamental. É isso que iremos falar numa próxima ocasião.
1: Então fica aqui já o convite para que esteja connosco no próximo programa. Fernando Ferreira, mais uma vez, muito obrigado e até lá, se Deus quiser.
2: Olha, um abraço para todos e que sejam felizes.
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2: Bom dia, bem-vindo a mais uma emissão das Manhãs da RCS. Daqui a pouco o Bom Dia vai ser especial para os mais novos, com mil e um porquês. Para já, não vale a pena perguntar mais nada, vamos diretos à música, por que não?

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1: Eu sou a Laura, tenho 11 anos, vivo em Coimbra e quero saber por que razão o nosso polegar é tão importante.
2: Porquê? O polegar é particularmente importante devido à sua posição oposta aos outros dedos. Essa oposição permite que o polegar se mova em direção aos outros dedos, o que é fundamental para agarrar objetos e realizar movimentos precisos. Sabias que a capacidade de oposição do polegar é uma característica única dos seres humanos e é fundamental para a nossa habilidade de agarrar, segurar e manipular objetos com destreza. É por isso que o polegar é frequentemente chamado de dedo opositor e desempenha um papel crucial em muitas das tarefas que realizamos com as mãos.
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4: Adoro ouvir este espaço com os mais novos a fazer as suas perguntas e a professora Amélia a dar as suas respostas. E neste início de dia e de manhã, sobretudo para os mais pequeninos que estão à escuta, vá lá, preguiça, toca a espreguiçar e toca a prepararem-se para mais um dia entusiasmante na escola. Por isso, a próxima música é para vocês. Boas aulas!

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2: Olá, sejam bem-vindos ao Magazine Regional, o programa onde vai ficar a conhecer todas as atividades que a região de Sintra tem para lhe oferecer. Para este fim de semana de maio, tal como costume, a proposta é que comece o sábado, com atividades ao ar livre. Desta forma, surge uma nova caminhada pela costa de Sintra e o cenário promete ser incrível. O percurso começa às 9h30 na Praia das Azenhas do Mar e segue por trilhos naturais, entre falésias, caminhos rurais e praias da costa atlântica. Pelo caminho, surge o destaque para o valor do Rio da Mata, a cascata do Ribeiro do Samogueiro, a Praia do Magoito e a Praia da Aguda. São 14 km de natureza, mar e paisagens únicas, numa caminhada perfeita para aproveitar amanhã de sábado. Também para o mesmo dia, o Centro Cultural Olga Cadaval recebe às 19h o concerto Raízes pela Orquestra Jovem Europeia. Em palco estarão cerca de 90 jovens músicos de vários países europeus no espetáculo que celebra a diversidade cultural através da música. O concerto junta bandas sonoras conhecidas, música clássica e temas inspirados nas tradições europeias numa viagem sonora cheia de emoção. Os bilhetes podem ser levantados na bilheteira do Centro Cultural Olga Cadaval. Já para o domingo de manhã está de volta a Feira da Bagageira, desta vez no Largo de São Pedro, em Sintra. Um mercado diferente onde cada carro se transforma numa pequena loja cheia de roupa, livros, decoração, discos, brinquedos e muitas relíquias em segunda mão. Além de encontrar artigos originais a preços acessíveis, a feira também promove a reutilização e a sustentabilidade. A entrada é livre, por isso só falta mesmo aparecer e descobrir verdadeiros tesouros. Recorde-se a partir das 10 horas no Largo de São Pedro, em Sintra. Também para este domingo de manhã, a Câmara Municipal organiza a 35ª Corrida Fim da Europa. O percurso, com uma extensão total de 17 km, passará pelo Largo Rainha Dona Amélia, seguindo pela Rampa da Pena e pela Zona Florestal da Peninha, serpenteando a Serra de Sintra. O final da corrida decorre com o Oceano Atlântico como plano de fundo, terminando junto ao Farol do Cabo da Roca, o local da meta da prova e mundialmente conhecido como o ponto mais ocidental do continente europeu. E também para a comunidade estudantil, as bibliotecas municipais de Sintra recebem a iniciativa Conversas à Volta da Cidadania. O projeto é dirigido a alunos do primeiro ciclo a universidades séniores, com sessões dedicadas a temas como o ambiente, a saúde, a segurança, a sustentabilidade e a proteção civil. Uma iniciativa da Câmara Municipal que transforma as bibliotecas em espaços de aprendizagem, partilha e participação ativa na comunidade. E para terminar, recorde-se que aqui, em Sintra, a cultura é gratuita e está à sua espera, com inúmeras exposições. E para todos os gostos, aproveite o fim de semana para passear em família e conhecer mais através de exposições, workshops e muitas outras atividades. Tem também as praias e a serra à sua espera para navegar nelas e desfrutar deste privilégio. Já sabe, estas são as atividades que a região de Sintra tem para lhe oferecer e que pode realizar em família, com amigos ou até mesmo sozinho.
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3: A órbita exata. Porque o Senhor Deus é o sol e escudo, o Senhor dá graça e glória, nenhum bem nega aos que andam retamente. Salmo capítulo 84, versículo 11. Sabes que a Terra gira em torno do Sol, mas talvez não imagines quão exata é essa órbita. A precisão é tão extraordinária que ultrapassa a nossa capacidade de compreensão. Enquanto viaja pelo espaço, esta imensa esfera de rocha, água e vida gira sobre si mesma como um peão. A Lua exerce força sobre os oceanos, movendo trilhões de toneladas de água. A Terra oscila ligeiramente, tem movimentos secundários e, ainda assim, mantém uma órbita quase perfeita. A Terra não segue uma linha reta, desvia cerca de 2,8 milímetros a cada 28 quilômetros. Parece insignificante, mas é exatamente o desvio necessário para manter a vida. Se o desvio fosse de 3 milímetros, a Terra aproximar-se-ia demasiado do Sol e seríamos queimados. Se fosse 2,5 milímetros, afastar-se-ia demasiado e congelaríamos até morrer. Para que a vida continue, a órbita precisa de se desviar exatamente 2,8 milímetros por cada 28 quilômetros. Se Deus mantém o planeta inteiro com tal precisão, posso confiar plenamente que Ele cuidará das minhas necessidades.
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0: Música com os Exaltai, aqui começando amanhã, lembrando aqui o grande, grande amor, o amor de Deus, é verdade. Já estamos a 19 minutos das 9.
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0: E hoje é mais um dia de muito calor, dias de calor estes, hoje por todo o país. Em Lisboa as temperaturas podem chegar aos 32 graus, 29 no Porto e em Faro e em Sintra. Então em Sintra para hoje a máxima é de 27 graus, amanhã também vai estar calor, mas com uma pequena descida da temperatura, o sol e o bom tempo que vai manter-se também na próxima semana. Quanto ao trânsito... De novo, espreitamos o trânsito. Temos então aqui na travessia da ponte 25 de Abril, fila de Corroios para o Feijó, nos acessos da A2 para as portagens. A1 com uma avaria de um pesado na via da direita, na subida de Via Longa, aqui com fila desde a Alverca. Na A5, trânsito lento do Estádio Nacional para Linda Velha e da Cruz das Oliveiras para as Amoreiras. IC19 com paragens de Alfragide para Pinamanique. Na segunda circular, também com fila do relógio para o Campo Grande e no sentido oposto das Torres de Lisboa para as Calvanas. É tudo para já. Boa viagem.

Daqui a pouco avançamos com mais um Diário da Saúde. Hoje mais proteína do que um ovo. O que é que será que vem por aí? Que ainda é mais proteico? Daqui a pouco já vamos descobrir então no Diário da Saúde com Marco Figueiredo.

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1: Olá, agradeço uma vez mais a sua companhia para mais uma edição do Diário da Saúde, este encontro diário com conselhos práticos e acessíveis para viver com mais saúde, mais energia e bem-estar. Hoje quero aproveitar estes breves minutos para falar de proteína. Quando ouve e pensa neste nutriente, provavelmente vem-lhe à cabeça os ovos, o peixe ou a carne, não é verdade? E é perfeitamente natural, pois são alimentos tradicionalmente associados à proteína. Mas sabia que existem frutos secos e sementes que conseguem ter tanta ou até mais proteína do que um ovo? Um ovo médio tem cerca de 6 gramas de proteína. E a verdade é que há pequenas porções de frutos secos e sementes que ultrapassam esse valor. Antes de mencionar alguns, vale a pena recordar. A proteína é composta por aminoácidos e é essencial para construir e reparar células e tecidos, fortalecer os ossos e até servir como fonte de energia. A ingestão diária recomendada varia consoante a idade, o sexo e o nível de atividade física, mas de forma geral ronda as 50 gramas por dia. Além disso, frutos secos e sementes não trazem só proteína, são também ricos em fibras, gorduras saudáveis, vitaminas, minerais e compostos antioxidantes. Kristen Smith, dietista e porta-voz da Academia de Nutrição e Dietética, a maior organização de nutricionistas e dietistas dos Estados Unidos, sugere que se aproveite todos os seus benefícios nutricionais através de variedades simples, sem sal e sem açúcar. Vamos então descobrir 6 opções que podem surpreendê-lo. Primeira, amendoins. Com cerca de 7 gramas de proteína por 30 gramas, os amendoins superam a proteína de um ovo. E não ficam por aqui. São ricos em fibras, gorduras monoinsaturadas e poliinsaturadas, vitamina E, magnésio, niacina, biotina e manganês. Contém ainda antioxidantes como o fitosterol e resveratrol. Segunda, amêndoas. Fornecem cerca de 6 gramas de proteína por cada 30 gramas. São também uma excelente fonte de gorduras saudáveis, fibras, vitamina E, magnésio e outros nutrientes essenciais. Estes componentes estão associados a benefícios como a melhoria da saúde cardiovascular e um melhor controle dos níveis de açúcar no sangue. Terceira, pistácios. Com 6 gramas de proteína por 28 gramas, os pistácios destacam-se ainda por conterem todos os 9 aminoácidos essenciais. São ricos em antioxidantes e polifenóis, incluindo vitamina E, luteína e zeaxantina, compostos que ajudam a proteger as células e podem contribuir para a prevenção de doenças crónicas. Quarta, sementes de cânhamo. Aqui temos um verdadeiro destaque. 28 gramas fornecem cerca de 10 gramas de proteína. Mais de 25% das suas calorias vêm da proteína. Além disso, são particularmente ricas em ácidos gordos ômega 3, sendo uma excelente alternativa para quem segue uma alimentação vegetariana ou não consome peixe. Quinta, sementes de abóbora. Têm quase 7 gramas de proteína por 30 gramas. São uma ótima fonte de magnésio, zinco e gorduras saudáveis, sobretudo ômega 6 e algumas monoinsaturadas. Contém ainda aminoácidos essenciais, como o triptofano, importante para várias funções no organismo. Sexta e última, sementes de girassol. Com cerca de 5,8 gramas de proteína por 30 gramas, quase tanto quanto um ovo, são uma excelente forma de reforçar a ingestão de proteína numa alimentação mais vegetal. Oferecem ainda vitamina E, selênio, magnésio, ácidos fenólicos e flavonoides, todos com propriedades antioxidantes. Como vê, não é preciso recorrer apenas às fontes tradicionais para garantir uma boa ingestão de proteína. Pequenas porções destes alimentos podem fazer uma grande diferença, seja num iogurte, numa salada, numa papa de aveia ou simplesmente como snack. O segredo, como sempre, está na variedade e no equilíbrio. Por hoje é tudo no Diário da Saúde. Continuarei a partilhar consigo, neste espaço, mais dicas práticas para cuidar de si, com sabor, ciência e bem-estar. Até lá, cuide-se!
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E é já a seguir que avançamos também com a revista de imprensa, a ter em conta alguns dos principais temas. França vai assegurar o regresso ao país das crianças abandonadas em Alcácer do Sal. Os suspeitos de abandono vão ser hoje presentes a juiz nesta sexta-feira. Noutros assuntos que marcam a atualidade, concentração de poeiras no ar deverá manter-se até sábado, por isso é que andam por aí muitas sinusites, é verdade. Em Portugal, 7 casos de sarampo foram já confirmados e ainda no plano internacional, chineses de saída, o governo apoia o BCP na procura de acionistas estratégicos no plano, portanto, da economia. Daqui a pouco vamos olhar também para outros jornais, nomeadamente o Jornal de Sintra, que hoje fala do agrupamento de escolas de Alto dos Moinhos, capital Erasmus+. Já lá vamos então com a revista de imprensa atualizada a seguir.

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1: São horas de avançarmos agora para a revista de imprensa, conhecermos então quais são os principais temas da atualidade nesta sexta-feira que se espera com muito calor, o calor que se vai manter também nos próximos dias e amanhã principalmente. Chega aqui também esta informação, até amanhã ainda concentração de bastantes poeiras no ar. E agora avançamos mesmo então com os principais assuntos que estão hoje em manchete nos jornais.

Vamos a isso então, começamos com o Jornal Regional de Sintra, este jornal que sai às sextas-feiras, é um semanário regional, e esta sexta-feira traz como principal notícia agrupamento de escolas Alto dos Moinhos Capital Erasmus+, na Terrugem. Olhamos também para o Festival de Sintra, que apresenta programa de grande ambição para a sua 60ª edição, o Festival de Sintra que será de 11 a 21 de junho. Prémio João Ferreira de Almeida distingue obras. Ora, vamos lá ver. Crónica de Bernardo de Brito e Cunha. Alunos do agrupamento Miguel Torga vencem competições nacionais de ciência. E na Quinta da Riba Fria vem aí também o 21º Encontro de Alternativas, de 29 a 31 de maio. Nota ainda no desporto para a Sociedade Recreativa da Várzea de Sintra, que é campeã pela terceira vez em patinagem. São os títulos que estão em manchete na edição de hoje, desta semana, do Jornal de Sintra, que está disponível no site jornaldesintra.com. Na próxima semana, a edição do Jornal de Sintra será também em papel. Olhando agora para os títulos dos jornais nacionais. Começamos pelo Jornal Expresso, que adianta: polícia faz 9 detenções diárias por violência doméstica e Estados Unidos não recuam no elogio à colaboração de Portugal. O Correio da Manhã prossegue com o caso dos meninos franceses abandonados em Alcácer do Sal, apontando clientes de café que apanha mãe, das crianças em Fátima, progenitor e padrasto detidos pela GNR. O Diário de Notícias fala em investimento na ferrovia, que está em queda e os atrasos agravam-se. O Nascer do Sol puxa por governo que cria comissão para acompanhar milhões na defesa. Na imprensa especializada, o negócio salienta cotadas da Bolsa aumentam lucros para 1,9 mil milhões e o Jornal Económico fala do governo que dá meia volta ao mundo para garantir combustível. Por fim, os desportivos, nos quais o Record escreve Mundial 2026. Roberto Martínez sonha com o Mundial e rebate críticas. Falar de Jorge Mendes é atacar o profissionalismo. E o jogo traz Futebol Clube do Porto. Tiago Silva despede-se do Dragão com emoção. A Bola fala também em Maximiliano Araújo. O Sporting seduz ala uruguaio a permanecer em Alvalade. E agora sim, é tudo quanto a estes temas em destaque nos jornais de hoje.

Ora bem, vamos lá espreitar aqui o trânsito. E começamos com a travessia da Ponte 25 de Abril, aqui com fila de Correios para o Feijó, também nos acessos da A2 para as portagens. Temos aqui na A1 uma avaria de um pesado na via da direita na subida de Via Longa, com fila desde Alverca. Na A5, trânsito lento do Estádio Nacional de Linda a Velha para a Cruz das Oliveiras a Moreiras. No IC19 há paragens também de Alfragide para Pinamanique e na segunda circular, fila do relógio para o Campo Grande, sentido oposto também das Torres de Lisboa para as Calvanas. É tudo para já, boa viagem!

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1: Ora bem, e avançamos agora com mais uma hora, a segunda hora das nossas manhãs da RCS. Daqui a pouquinho vem por aí Ezequiel Quintino, hoje no Pensar Faz Bem, vai-nos falar também sobre o Dia Internacional da Biodiversidade. É verdade, daqui a pouquinho já lá vamos, portanto ficamos para ouvir. Para já são 9 horas, 8 minutos e seguimos com este tema. Bendiz a minha alma, ao Senhor, para que possamos começar amanhã assim, de forma mais tranquila e alegre também, porque não?

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Dia Internacional da Biodiversidade. Biodiversidade significa toda a variedade de espécies existentes, sejam elas animais ou vegetais. É a riqueza das múltiplas manifestações de vida no nosso planeta. E elas nunca estão isoladas umas das outras. Estabelecem entre si relações de interdependência, formando uma grande teia natural que nos fornece alimento, especiarias, plantas com propriedades medicinais e ainda outros recursos importantes para a nossa sobrevivência na Terra. O admirável é que a diversidade genética das espécies possibilitou a adaptação da vida nos mais diversos pontos do planeta. Por isso, proteger a diversidade é essencial. O Brasil, por exemplo, é um país de riqueza natural privilegiada. Possui 6 ecossistemas e a maior floresta tropical do mundo, a Floresta Amazónica. Imagine-se esta biodiversidade espantosa na Amazónia. Num simples hectare, podem coexistir 450 espécies diferentes de árvores. No rio Amazonas, há 2.500 espécies de peixes, mais do que em todo o Oceano Atlântico. Foram descobertas 382 espécies de mamíferos. Muitos ainda continuam por descobrir. Há registados 378 répteis. Das classes, esta é ainda a menos estudada. Por exemplo, a anaconda é a maior cobra do mundo e chega a pesar 220 quilos. A Amazónia é o habitat de 2,5 milhões de espécies conhecidas, estando a maioria por catalogar. Uma em cada 5 aves do mundo vive na Amazónia. Cerca de 3.800 espécies foram já catalogadas. Foram também classificadas 438 mil espécies de plantas na Amazónia, um décimo das de todo o planeta. Esta é a visão real e empolgante.

0: elegante da exuberância, beleza, diversidade e força da natureza. Todavia, existe outra realidade que nos inquieta e suscita maus presságios. Esta maior floresta tropical do mundo, a Amazónia, onde se reúne uma diversidade sem par no planeta, está a desaparecer. Em vez de árvores, nascem pastos e campos agrícolas, estradas e savanas. A exploração predatória de árvores faz com que metade da madeira proveniente da floresta tropical seja ilegal. Quando se chegar à segunda metade do século XXI, apenas restarão 3,2 milhões de quilómetros quadrados de floresta tropical amazónica, dos 5,4 milhões existentes hoje em 9 países. Os estragos de 2 gerações serão o dobro da destruição acumulada em 500 anos de colonização. A devastação é também provocada pelo ciclo da monocultura de soja e de pastos, com vista à produção intensiva de carne vermelha. Só a pecuária representa 75% na cadeia de destruição, que levou já ao fim de 22 milhões de hectares de floresta numa década, o equivalente às áreas de Portugal, Bélgica, Holanda e Dinamarca. Se a devastação continuar sem ser travada, 47% do sistema ecológico amazónico morrerá até 2050. Por outro lado, pensa-se que apenas 1% da mega biodiversidade amazónica tenha sido estudada do ponto de vista químico ou farmacológico. Os outros 99% desta extraordinária riqueza talvez nunca venham a ser estudados porque desaparecerão antes. Até quando continuará o homem, na busca cega e sôfrega do lucro, destruindo a vida, destruindo-se a si mesmo?
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0: na música com Fernanda Brum aqui nas manhãs da RCS. 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Este programa que nós temos aqui na RCS, mas que durante esta semana, a partir de hoje à noite, todos os dias às 9 da noite, vai ter uma série especial para que possamos acompanhar e também ao mesmo tempo tirar dúvidas. Muitas delas têm até sido colocadas pelos nossos ouvintes. Então, a não perder, hoje às 9 da noite, o primeiro episódio, digamos assim, desta série especial do Fórum Bíblico.
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0: Então, logo à noite, começa esta semana especial do Fórum Bíblico às 21h. A não perderes. Para já, seguimos em frente, 9h27, a Casa da Cidade, não há amor igual.

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1: Já são 9h38, mais uma vez vamos espreitar o trânsito a esta hora, lembrando que vêm por aí dias de calor, aliás já vieram, já chegaram e vão continuar também neste fim de semana que vem pela frente. Olhando agora para o trânsito... Então, ainda há algum trânsito para a travessia da ponte 25 de Abril, fila de Corroios para o Feijó, nos acessos dados para as portagens. Há um com uma avaria de um pesado na via da direita, na subida de Via Longa, com fila desde a Alverca. Há 5, trânsito lento do Estádio Nacional para Linda Velha e da Cruz das Oliveiras. E no IC19 há paragens de Alfragide para Pina-Manique, há fila também no relógio para o Campo Grande e sentido oposto das Torres de Lisboa para as Calvanas. É tudo para já, boa viagem. E mais informações, claro, vamos continuar atentos, até porque daqui a pouco também já regresso com as notícias. Para já, poderia ser notícia também. Lembra-se do escudo? Ainda é do tempo do escudo. Eu sou. Eu sou do tempo do escudo ainda, é verdade, mas não do tempo da origem do escudo. E esta é que é a novidade, é que faz hoje precisamente 115 anos que a carteira dos portugueses mudou para sempre. Eu acho que dificilmente temos alguém... vivo desse tempo. Pronto, 115 anos, são 115 anos, não é? Isto porque no dia 22 de maio de 1911, a recém-criada República dizia adeus ao real, portanto antes tínhamos o real, e deu as boas-vindas ao escudo. Foi uma revolução na economia, mas também na identidade do país, porque durante quase um século o escudo acompanhou gerações, não é? Testemunhou crises, mudanças políticas, o crescimento de Portugal. Quem não se lembra das notas de 1000 escudos com a imagem, por exemplo, da Dona Maria II, carinhosamente chamadas de um conto era umas notas de 1000 escudos, ou a icónica moeda de 200 escudos com o seu anel dourado e o centro prateado, desta eu ainda me lembro, é verdade. Em 2002, o euro entrou em cena, o escudo reformou-se, mas a verdade é que para muitos portugueses a conversão ainda faz assim alguma espécie, não é? Ainda se faz de cabeça. O escudo deixou de circular, mas nunca saiu verdadeiramente da nossa memória coletiva, não é? Um escudo, ou seja, um euro corresponde mais ou menos a 200 escudos, lembra-se? 115 anos depois do seu nascimento, recordamos então a moeda, mais do que o valor financeiro, carrega também a nossa história, a saudade de um país, e há por aí também vários colecionadores dessas moedas, a verdade. Hein? Ainda há por aí alguém que tenha um escudo ali no fundo da gaveta, se calhar há. Do escudo... passando para o euro e do euro para a dracma. A dracma é moeda. A moeda que Jesus também usava no seu tempo. E ele contou uma parábola sobre a moeda perdida, a dracma perdida. Uma parábola que mostra o valor de cada dracma, de cada moeda, de cada vida. Vamos ouvir neste tema a dracma e o seu valor.

França vai assegurar regresso ao país das crianças abandonadas em Alcácer do Sal. Os suspeitos do abandono são também presentes a juiz já esta sexta-feira. Noutros temas que marcam a atualidade, a concentração de poeiras no ar vai manter-se até sábado. António José Seguro criticou humilhações públicas após vídeo com detidos na flotilha para Gaza, sem se referir diretamente ao vídeo divulgado pelo ministro israelita. O chefe de Estado português alertou para o ataque aos direitos humanos por parte de um país que foi berço dos mesmos direitos. Mais daqui a pouco olhamos também para outros temas que estão na ordem do dia, também no plano internacional e ainda no desporto. Já lá vamos então com as notícias a regressar atualizadas às 10h30.

E com o Jorge Duarte chegamos ao final da nossa emissão das manhãs da RCS. Lembramos que a partir de hoje, durante uma semana, vamos ter uma ação especial do Fórum Bíblico, todos os dias às 9 da noite aqui na sua rádio, portanto, a não perder mais logo. Já a seguir, vem por aí também mais um grande programa, vem por aí mais um Ser Família. Hoje vamos conhecer famílias especiais, mais uma família especial, neste caso a família de Mara Lopes. Porque é que ela é especial? Vamos conhecer daqui a pouco. Às 10h30 as notícias regressam e eu na segunda-feira também estou novamente consigo aqui com as manhãs da RCS a partir das 8 e com os discos pedidos depois das 10h30 às 11. Bom fim de semana e até lá, se Deus quiser.

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1: E cá estamos, volvida mais uma semana, para trazer mais um Ser Família. É um prazer enorme estar na sua companhia. Nesta série de programas estamos a falar de famílias especiais. E, como sempre, connosco, mais uma vez, Daniel, bem-vindo.
2: Obrigado.
1: Hoje temos uma família representada por um membro. Podes-nos contar porque é que hoje temos a companhia da Mara connosco no programa? Okay.
2: Então, Mara, bem-vinda também. Obrigada. E obrigado por teres aceito. Já nos conhecemos há algum tempo.
3: É verdade.
2: Mara, queres falar um bocadinho da tua família? Queres apresentar a tua família? Embora eles não possam estar aqui.
3: Sim. Portanto, eu sou a Mara, sou casada com o Paulo. Temos três filhos. O Diogo, que tem 21 anos. E depois tivemos os gêmeos, o Afonso e o Martim, que agora estão com 15 anos.
2: Ok.
1: Sendo que o Afonso é um menino especial, por isso é que vocês são uma família especial. Conta-nos então o que se passou com o Afonso.
3: O Afonso e o Martita tive uma gravidez normal, sem problemas, apesar de ser uma gravidez de risco, porque eram gêmeos, mas sem que nada fizesse esperar, rebentaram as águas às 28 semanas e eles nasceram muito prematuros. Tiveram que ficar internados nos cuidados neonatais durante quase 3 meses. O Afonso até nasceu bem, sem grandes problemas. O Martim teve que ser reanimado, mas depois o Afonso começou a descompensar e tiveram que também ligá-lo ao ventilador. E ele começou a ter uma série de problemas que são derivados da prematuridade. Portanto, ele teve, no dia seguinte ao nascimento, uma hemorragia nos pulmões e 2 dias depois teve uma hemorragia cerebral grave que afetou, portanto, o cérebro. E que depois teve as consequências, o Afonso tem paralisia cerebral e afetou muito a parte motora. Portanto, ele anda em cadeira de rodas e, felizmente, a parte cognitiva também ficou afetada, mas não tanto. O Afonso é um...

0: menino falador, muito bem disposto, muito brincalhão. E isso para nós é uma bênção, ele conseguir comunicar perfeitamente tudo aquilo que pensa, é de comunicar até demais.
1: Sim, que engraçado.
2: Mara, eu sei que vocês são uma família muito feliz e alegre, mas como é que reagiram a este problema que surgiu ali no, como é que aceitaram, no fundo, tu e o Paulo, qual foi o impacto que isto teve em vocês no início?
0: Foi um choque muito grande, porque uma pessoa conta ter um bebé dito normal, é que ponho as aspas, não é? E não há nada que nos prepare para que venhamos a ter uma criança especial que vai precisar de cuidados a vida toda. Mas eu tenho uma forma muito pragmática de ver a vida e os problemas aparecem e temos que os enfrentar. Portanto, depois do primeiro embate, que foi grande, foi seguir em frente.
2: Foi o choque de saber o que é que estava a passar e quais foram os primeiros desafios que vocês tiveram?
0: Os primeiros desafios, acho que nunca foi nada muito difícil, porque o Afonso era um bebé muito pacífico, e não tinha cuidados, grandes cuidados, quando era mais pequeno.
1: Enquanto bebé,
2: Enquanto bebé,
0: Sim,
2: não é?
0: enquanto bebés foi mais tranquilo do que está a ser agora, porque o Afonso está um homem, está maior que eu, e a parte da mobilidade já custa mais, porque já é mais difícil o transporte, já é mais difícil a mobilização. Mas enquanto foi criança, tinha aquelas dificuldades, né? Porque é um menino que não anda, que não se sentava sozinho, que precisava de ajuda para comer, precisa de ajuda para tudo.
1: Mara, mas desculpa estar, enfim, a interromper-te, mas dá a sensação que só por serem gêmeos já era um desafio acrescido. De repente, apesar de já termos um em casa, não é? De repente chegam mais dois. Foram 3 meses com alguns problemas, um dele podia ter falecido.
0: Isso era a minha preocupação durante o primeiro mês e meio.
1: Aqueles meses que tiveram lá, não é?
0: Porque, não tanto pelo Afonso, que apesar de ter tido a hemorragia cerebral, ele foi sempre muito estável. No caso do Martim, não. O Martim teve vários problemas graves, que nunca sabíamos do dia seguinte se ele ia estar vivo ou não. Portanto, os primeiros meses, primeiro mês e meio foi de muito sufoco, de muita
2: Ambos tiveram,
0: oração.
2: os dois tiveram os 3 meses, não é?
0: Os dois tiveram os 3 meses. O Afonso era suposto ficar lá mais tempo, mas até nisto Deus é grande, porque na véspera de darem alta ao Martim, Martim teve uma crise da apneia. Fazia muitas apneias, não deixava de respirar. E então teve que voltar para os cuidados intensivos. E assim saíram os dois, passado umas semanas. Porque eu estava a ver a minha vida muito complicada, ter um bebé prematuro em casa e ter o outro no
1: A precisar
0: hospital,
1: também de
0: a
1: cuidados no
0: precisar de
1: hospital.
0: cuidados. E sei que há pais que passam por isso e que é muito difícil. Felizmente, eles saíram os dois, graças a Deus, saíram os dois na mesma
2: Na
0: altura.
2: mesma altura,
0: Sim,
2: não
0: sim.
1: é? Só que, entretanto, eles nascem. E agora tem dois bebés em casa para tomar conta, com tudo que, as dificuldades que esse já traz, sendo que um traz mais cuidados do que outro. Como é que foi depois desdobrar-se para todas as realidades e os desafios que, entretanto, foram surgindo?
0: Não houve assim grande. Os problemas foram mesmo serem dois. Não estavam relacionados com a problemática do Afonso, com a condição, mas sim o facto de serem dois. Porque serem dois, eu não sei quando é que comecei a dormir. Portanto, eu acabava de dar de comer a um, mudar a fralda, já tinha que começar com o outro. Portanto, o desafio foi de ter dois bebés em casa. Com o Afonso, tinha.

0: temos alguns cuidados, porque ele, como disse, ele desenvolveu a hidrocefalia, uhum, e teve que ser intervencionado, tinha por volta dos 6 meses, uhum, para pôr um dreno, para drenar o líquido, uhum, encéfalo-raquidiano. Uhum. E pronto, foi assim também, uhum, um choque ver outra vez o bebé todo entubado nos cuidados, claro, intensivos, claro, mas graças a Deus correu bem.
1: Em que fase é que as necessidades especiais do Afonso começaram a exigir da vossa parte mais adaptações e mais cuidados?
0: Obviamente, ele sendo uma criança com limitações, teve sempre... Tivemos sempre cuidados com ele, não é? Portanto, claro, as coisas tinham que ser, tudo tinha que ser adaptado, tivemos que começar a adquirir muito cedo produtos de apoio, uhum, portanto, fomos adaptando a nossa realidade ao desenvolvimento, uhum, do Afonso, fazer muitas pesquisas, contactando com outros pais, outras mães que tinham filhos na mesma condição, porque isso era uma coisa que eu sentia falta. Não tinha conhecimento de ninguém próximo com um filho com paralisia cerebral e tinha muitas dúvidas, tinha muitas questões e não sabia onde é que poderia ir buscar essa informação, que opções é que havia, que, claro, tratamentos, e isso felizmente conheci entretanto algumas mães e fiquei com um grupo de apoio.
1: Ok. A família alargada, a família recebeu bem?
0: Muito bem, muito, sim, bem. Sim. O Afonso foi muito bem recebido e nunca se fez a diferença dele para os irmãos ou dele para os primos. Eles têm muitos primos, e sempre brincaram todos e toda a gente fazia questão de integrar o Afonso em todas as atividades. Isso, o Afonso sempre foi muito bem recebido onde quer que fosse.
2: E já agora, para vocês como casal, de repente têm 3 filhos, um com necessidades especiais, entre casal, naquilo que é a vossa relação, também sentiram alguma dificuldade em algum momento por terem que estar mais atentos às necessidades das crianças? Como é que foi entre casal?
0: Foi um baque muito grande, porque o Diogo já tinha 6 anos quando os gêmeos nasceram, portanto já era uma criança independente, e de repente vêm dois bebés, os dois frágeis, cada um à sua maneira, e que exigiam atenção total e constante. Portanto, a hierarquia mudou completamente lá em casa. O nosso foco estava nos bebés, depois era o Afonso e os pais ficavam um bocadinho para trás. Íamos sobrevivendo.
2: Chegou a afetar alguma vez o vosso relacionamento?
0: Não é afetar. Afeta porque deixa de haver
2: mais
0: muito espaço,
1: tempo,
0: não é? Tempo e espaço para dedicar ao casal propriamente dito, porque a nossa vida estava muito centralizada nas necessidades dos bebés e
2: Mas nunca foi fator de crise?
0: Não, nunca foi fator de crise, felizmente.
2: Muito bem, vamos só fazer um pequenino intervalo para conhecermos mais sobre esta família e também, quem sabe, podemos aprender mais com o seu exemplo. E tenho uma oferta muito especial para si também, já a seguir na segunda parte. Então até já.
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0: bíblicos, onde mostram como Deus também se preocupa com as nossas famílias e que também nos dá instruções concretas para que possamos ser famílias plenas e felizes. Para ter então este guia de estudo Lar Doce Lar, basta enviar-nos uma mensagem a dizer Lar Doce Lar para o 933-93-9291. Ficamos à sua espera. Vamos continuar com a nossa conversa e aqui parece que a Mara está a passar por um conjunto de perguntas, mas não é apenas curiosidade, queremos aprender com a vossa experiência. Por várias vezes eu ouvi a Mara dizer, com a ajuda de Deus, graças a Deus, terá sido esta parte espiritual e este relacionamento que fez com que toda essa carga que podia ser ter sido tremenda no vosso relacionamento. Eu não sei o que é que tu achas, Daniel, mas eu fico espantado com ela. Diz, não, afinal, não foi assim muito difícil. É verdade, foi normal, foi só por serem dois. Parece muito ligeiro.
1: A Mara é muito positiva. Eu já a conheço. E uma coisa tão grande que parece que se faz pequena, não é?
0: Sentiste mesmo que eu.
2: Não quero desvalorizar o tamanho do problema e da situação. Mas realmente eu tenho esta visão e acho que sim, que é pela crença que tenho e pela certeza que tenho, tudo aqui é passageiro. Portanto, nós temos que levar a nossa vida o melhor que conseguirmos e algo melhor está reservado, e eu tenho a certeza que o Afonso vai ser livre um dia no céu. Portanto, eu tenho essa certeza e é isso que me impulsiona. Isto é uma fase.
1: Agora, Mara, em algum momento o nascimento do Afonso e aquilo que se passou ali também foi um desafio espiritual, do género perguntar porquê eu, porquê comigo, porquê com a nossa família isto tinha que acontecer? Tiveste que lidar com este tipo de...
2: Sim, claro, sim. Especialmente quando é com um filho. Eu acho que, como pais, nós queremos proteger os nossos filhos de tudo.
0: Claro.
2: Queremos pô-los numa redoma. Se eu pudesse, eles estavam sempre debaixo da minha asa, ainda agora. Os três maiores que eu. Mas houve alturas que me perguntavam porquê, coitadinho, o que é que ele fez? Ele é inocente. E pensei muitas vezes que a culpa era minha, que devia ter estado mais tempo em repouso, que não devia ter feito isto. Mas é aceitar, porque estamos com este tipo de pensamentos, prendem-nos.
1: Claro.
2: E não nos deixam evoluir. Portanto, eu fiz as pazes com esta situação. É uma ferida que está aberta sempre.
1: Houve um processo de aceitação.
2: De aceitação, sim, sim, sim. Eu acho que nunca se aceita completamente, uma pessoa nunca fica descansada, porque é uma coisa com que vivemos todos os dias e eu sei que isto também para ele é difícil, porque ele é um menino muito ativo, muito, muito sociável.
1: Quer estar em todas.
2: Quer estar em todas, quer ir a todo lado. E não consegue. E ele cada vez mais vai estando, vai-se apercebendo das suas diferenças. E muitas vezes ele também fala nisso, porque é que aconteceu comigo e porque é que eu tive a hemorragia, já me explicaste, mas diz-me lá outra vez. E isso magoa, porque sinto que,
0: claro,
2: que também é um problema para ele. Mas ao mesmo tempo é tentar explicar que há meninos que têm problemas e que ficam assim, outros, como o caso do irmão, graças a Deus que não têm nada, mas que ele tem que, com as suas capacidades, seguir a vida dele e conseguir fazer o melhor possível.
1: Claro, claro. Mara, disseste que a família alargada, os avós, os primos, tios, todos eles foram muito calorosos em receber e acarinhar o Afonso. No relacionamento mais alargado ainda, com amigos, com, enfim, escola, igreja, certamente que também deve ter havido alguma coisa deste género, mas que tipo de ajudas foram mais significativas para vocês e que tipos de não ajudas

0: na interação com as pessoas, sentiram mais? O que é que atrapalhava e o que é que ajudava muito? Porque tu tiveste de construir uma rede, não é? Foste buscar também contactos com outras mães e tudo isto, não é? O que é que foi mais de ajuda e de não ajuda?
1: Nós nunca escondemos a situação do Afonso. Nós nunca deixamos de fazer nada. Obviamente, nunca deixámos de fazer nada, não. Há situações em que ele não pode participar, devido a obstáculos. Mas nós sempre levámos o Afonso connosco, sempre que era possível. Nunca o escondemos. Portanto, quem nos cria a nós, cria também os nossos filhos. Em que condição fosse. Portanto, os meus amigos sempre, os nossos amigos sempre lidaram com a situação, porque nunca tratámos o Afonso como ele sendo diferente. Mesmo quando ele estava a brincar com os outros, o Afonso integrava-se na brincadeira. Tentávamos sempre integrá-lo o mais possível nas brincadeiras, nos jogos. Portanto, sempre se lidou com o Afonso de uma forma natural. Sempre tentámos que ele não fosse olhado como o coitadinho. E acho que, como nós aceitámos isso, também foi mais fácil para quem está à nossa volta perceber que não é um bicho de sete cabeças, que não é por isso que nós vamos ficar fechados em casa, a lamuriar-nos. A vida continua. É diferente, mas continua.
2: Claro. Ou seja, as próprias pessoas que estavam à vossa volta, aprenderam convosco e a forma como vocês lidavam com o Afonso. Porque a incerteza, a dúvida é natural. Ou seja,
1: Sim.
2: mesmo quem quer ajudar, quem quer fazer o melhor, outras mães, outros pais com crianças que vão lidar com o Afonso, é natural que se preocupe. Olha, cuidado com o Afonso. Ou seja, pode haver naturalmente
1: Natural, claro.
2: essa postura. Mas olhando a forma como vocês se tratam e lidam com ele, acabam por
1: Sim.
2: perceber que há uma normalidade e agir de forma normal.
1: Sim.
2: Sendo uma família cristã, acredito que vocês, e então com tantas circunstâncias que vocês viveram com esses meninos, sobretudo com os gêmeos, vocês foram aprendendo a viver cada dia ao seu dia, né? Cada dia ao seu mal, mas é normal, sobretudo quando estamos a falar de crianças como o Afonso, que os pais olhem para o futuro. E
1: Sim.
2: quando eu não estiver cá, quando. Como é que vocês lidam com isso? É algo que vos atormenta, deixam nas mãos de Deus, preparam? Como é que funciona?
1: Essa é a parte complicada, não é? Sendo o Afonso alguém que
2: Será dependente para
1: precisa
2: toda a
1: de.
2: vida.
1: Sim, vai ser dependente a vida toda. E obviamente que nós não somos infinitos. E eu penso muitas vezes que eles, e espero que sim, que eles sobrevivam à minha partida.
2: Claro.
1: Mas sim, nós vamos. Tento que isso não ocupe muito espaço na minha mente, porque é um motivo de preocupação e um motivo de angústia. Portanto, vêm-me esses pensamentos, obviamente, e eu tento entregar nas mãos de Deus. Eu entrego nas mãos de Deus.
2: Deus permitiu, não é? Deus está a cuidar dele,
1: Está a
2: está a cuidar
1: cuidar
2: de
1: dele
2: vocês.
1: até aqui. Tem-nos mantido nas suas mãos e
2: E
1: tenho a
2: vai
1: certeza
2: continuar a
1: que vai
2: cuidar dele.
1: continuar.
0: Há um mandamento de Paulo que diz: não andeis ansiosos por coisa alguma. Às vezes é difícil,
1: É
0: não é?
1: difícil, sim, é difícil. Porque nós vivemos aqui, mas estamos a olhar para o amanhã. E quando começamos a viver muito o amanhã, ficamos mais atormentados. Mas o que fazemos é cada dia.
0: Até aqui, Deus nos ajudou, não é?
1: Deus nos tem ajudado muito.
0: A fé, de forma muito sentida, tem sido também um fator
1: Sim,
0: que vos ajuda muito, não é?
1: eu acho que sim, que é o que sustenta. Sim.
2: Imaginas, Mara, uma família que não tenha a fé que tu tens, que possa ter mais dificuldades a lidar com todas essas questões que tu mencionaste.
1: Eu acho que sim, eu acho que tem, porque não tem a esperança, não tem esta motivação de pensar que é um problema passageiro.

0: e que o que está para vir é muito melhor. Portanto, eu acredito que alguém que não tenha essa esperança, que não tenha essa certeza, que isto seja o definitivo e que o que estão a viver, não há mais nada para além disso. E acredito que seja muito angustiante. Para mim, que tenho fé, é angustiante, né? De vez em quando, a pessoa vai-se mais abaixo com as dificuldades, com a integração, com a escola, é um assunto sensível, porque infelizmente não estão preparados para meninos diferentes, para a diferença, e uma pessoa fica mais pesarosa e mais angustiada. Mas a fé ajuda muito.
1: Essas dificuldades ajudam-vos a fortalecer como casal. Nós mencionávamos num primeiro programa, o Daniel mencionava um exemplo. O efeito do sol sobre a manteiga ou sobre o barro. A dificuldade é a mesma, é o sol, mas em determinadas famílias pode destruir, outras pode fortalecer. Sentem que Deus vos ajudou nesse fortalecimento como casal e a lidar com a situação?
0: Acho que sim. Acho que sim, porque a mudança é brutal. Tudo aquilo que nós tínhamos construído até ali foi varrido. Mas soubemos reconstruir e construir novos alicerces para ultrapassar essa dificuldade.
2: Sei que o Afonso gosta muito dos desbravadores, por exemplo. Este tipo de integração, a escola, disseste que também não é muito fácil, ele tem um envolvimento bastante grande com a igreja, com os desbravadores, que são os escuteiros adventistas, não
0: Sim.
2: é? É algo em que ele participa naturalmente.
0: Participa não tanto agora, porque infelizmente a nossa igreja não tem muitas condições para pessoas que se desloquem em cadeira de rodas. Portanto, ele agora tem estado um bocadinho mais afastado, mas gosta, pelo convívio
2: E tem participado.
0: e tem participado.
1: Muito bem, Mara, quero agradecer mais uma vez teres
0: Obrigada eu.
1: disponibilizado. Não foi só tu, toda a família e toda a vossa história para nos ajudar a compreender e saber lidar com essas dificuldades. E mais uma vez, muito obrigado.
0: Obrigada eu por me terem recebido.
2: Obrigado.
1: Para si que está desse lado, chegamos ao fim de mais um programa. Dizer-lhe e lembrar a oferta que temos para si. Pode até não ter crianças com necessidades especiais, mas certamente que vai encontrar desafios na sua família, desafios do seu relacionamento. E este guia de estudo, chamado Lar Doce Lar, é precisamente um guia de estudo com algumas dicas muito práticas e conselhos, exatamente para nos ajudar a lidar com todos esses desafios que encontramos nas nossas famílias. E o melhor de tudo é que é totalmente gratuito, basta enviar-nos uma mensagem para o 933-939291. A fechar, desejar-lhe que possamos marcar encontro no próximo Ser Família e dizer que estes programas estarão disponíveis em podcast e também no YouTube da Novo Tempo Portugal. Mais uma vez, um grande abraço e marcamos encontro no próximo programa. Até lá, se Deus quiser.
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0: Sexta-feira, 22 de maio, o calor vai continuar este fim de semana com poeiras vindas do norte de África a afetar Portugal, pelo menos até sábado. A região de Sintra está de luto. É outro tema que marca hoje a atualidade, isto porque faleceu Pedro Moreno, uma figura estimada na comunidade e cujo percurso se confunde com a própria história da rádio local e do associativismo na nossa região. Pedro Moreno tinha 67 anos, foi vítima de uma trágica queda na zona costeira de Sintra, entre as Anhas do Mar e a Praia das Maçãs. O trágico acidente ocorreu enquanto praticava uma das suas grandes paixões, a pesca lúdica. Que legado, então, Pedro Moreno nos deixa, Daniel Galay?
1: Com 67 anos de idade, Pedro Moreno era, acima de tudo, um homem da comunicação e da proximidade. Durante décadas, deu voz aos microfones da Rádio Regional, sendo um dos pioneiros da rádio local no concelho. O seu tom caloroso e a dedicação diária à divulgação da cultura e dos problemas de Sintra marcaram gerações de ouvintes que viam nele uma companhia indispensável. Para além da rádio, Moreno destacou-se pelo seu papel ativo na sociedade civil. Teve uma forte ligação ao associativismo local, apoiando dezenas de iniciativas culturais, desportivas e sociais que ajudaram a moldar a identidade das comunidades litorais do concelho. Nas últimas horas, multiplicaram-se as reações de pesar por parte de autarcas, associações locais e antigos colegas de profissão que recordaram não só o profissional empenhado, mas também o amigo generoso e o homem profundamente apaixonado pela sua terra.
0: É o adeus ao caloroso sintrense Pedro Moreno, à família enlutada e aos amigos mais próximos ficam também as nossas sentidas condolências. Ainda por Sintra, a ERP Portugal, em parceria com a LG Portugal, dinamizou um ciclo de ações de formação dedicado à literacia ambiental em escolas do concelho de Sintra e Oeiras, com o objetivo de sensibilizar os mais jovens para a correta gestão de resíduos eletrónicos e de baterias. O programa abrangeu a Escola Básica Alto dos Moinhos, na freguesia da Terrugem, e a Escola Básica Noronha Feio, em Queijas, Oeiras, ambas integradas na rede Ecoescolas. Missão cumprida, capacitar os alunos para o encaminhamento adequado de resíduos de equipamentos elétricos e eletrónicos e resíduos de baterias, destacando a importância da reciclagem destes materiais, tanto para garantir o tratamento seguro de substâncias perigosas, como para promover a recuperação de matérias-primas críticas e valiosas e essenciais à economia circular. No plano nacional, os suspeitos de abandono de crianças, de duas crianças francesas, estão hoje presentes a juiz esta sexta-feira. Entretanto, a França vai assegurar o regresso ao país das crianças abandonadas em Alcácer do Sal e decidir também as respectivas responsabilidades parentais. Também o Presidente da República, António José Seguro, adiantou esta quinta-feira o regresso, saudou dos dois médicos portugueses que integravam a flotilha Global Summit e foram detidos por Israel, condenando humilhações públicas de seres humanos difundidas nas imagens. Sem se referir diretamente ao vídeo divulgado pelo ministro israelita, o chefe de Estado português alertou também para o ataque aos direitos humanos por parte de um país que foi berço dos mesmos. No desporto, o que temos a dizer?
1: O Estádio Nacional de Jamor irá receber a tão aguardada final da Taça de Portugal, que irá colocar frente a frente o Sporting, campeão em título, e o Torriense, a equipa sensação, que em paralelo ainda luta pela promoção à Primeira Liga. A partida terá lugar no próximo domingo às 17h15. Mas esta partida tem uma curiosidade bastante interessante. Para além dos adeptos do Sporting, estão também a torcer, claro, pela equipa leonina, estão também adeptos do Benfica. Caso o Torriense leve o troféu para casa, ou seja, se o Sporting perder, o Benfica terá de disputar 6 partidas para se qualificar para a Liga Europa.
0: Está tudo explicado.
1: Caso os Leões vençam então o troféu, o Benfica entra de forma direta para a Liga Europa. Portanto, tem esta curiosidade, benficas e sportinguistas a lutar por vitória dos Leões.
0: Ora, a ver, vamos no próximo domingo, é um fim de semana em pleno. A fechar, lembramos também que este fim de semana está de regresso a Gualva e Mira Sintra, mais uma edição da Feira da Saúde, promovida pela Junta de Freguesia de Gualva e Mira Sintra. A iniciativa promete transformar a Casa da Cultura Lívio de Moraes num espaço de informação, prevenção e convívio, aberto gratuitamente a toda a população. Durante 3 dias, porque já começou hoje, até domingo, os visitantes poderão participar num programa diversificado que reúne rastreios de saúde, palestras, ações de sensibilização, aulas do grupo, caminhadas, incentivando a adoção de estilos de vida mais saudáveis e ativos. O evento inclui também atividades lúdicas para os mais novos, com destaque para os insufláveis e outras animações.
1: Sintra continua também a promover uma onda de solidariedade de apoio ao jovem Salvador, de apenas 13 anos, que luta contra um cancro agressivo e precisa de ajuda para voltar a andar. A próxima iniciativa de apoio ao Salvador vai ser já este domingo, às 4 da tarde, na Sociedade Recreativa de Vila Verde, na freguesia da Terrugem. Um espetáculo solidário, uma academia de ilusionismo de Sintra. Aqui fica, então, o convite.
0: Já no âmbito de um encontro musical internacional, a Orquestra Jovem Europeia vai atuar no Concelho de Sintra também. Trata-se do concerto Raízes, amanhã às 19h, no Centro Cultural Olga Cadaval. Esta iniciativa, de resto, integra a nova agenda cultural da autarquia, que este mês leva também os concertos de primavera às localidades São João das Lampas e Almargem do Bispo. Mais informações sobre estas e outras notícias no site da Câmara Municipal de Sintra e também no Sintra Notícias Online.

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1: Qual a lição mais importante que a vida te ensinou? Seja bem-vinda ao Entre Mulheres. A lição mais importante que a vida ensina é muitas vezes relacionada ao autoconhecimento e à importância de acreditar em si mesma, especialmente para nós mulheres. Ao longo da vida, aprendemos que muitas vezes as dificuldades que enfrentamos são oportunidades disfarçadas para nos reinventarmos, nos fortalecer e alcançar novos horizontes. A lição mais importante que a vida me ensinou foi confiar em mim mesma. Quando eu comecei a acreditar no meu próprio potencial, as coisas começaram a acontecer de uma forma que eu nunca imaginaria. Não foi fácil, mas a confiança em mim mesma me deu a coragem necessária para enfrentar obstáculos e mudar a minha história. A autoconfiança é um desafio, mas também é a chave para viver de acordo com os nossos próprios valores e desejos. Em algum momento, muitas de nós nos vemos em situações onde a dúvida parece tomar conta de nós, seja no trabalho, nos relacionamentos ou até em nossa própria vida pessoal. Nos perguntamos se somos boas o suficiente. Mas o que aprendemos é que o maior inimigo da confiança é o medo. E o segredo está em não deixar que eles nos paralise. Um exemplo inspirador para muitas mulheres é o da Oprah. Ela passou por diversos desafios, incluindo uma infância muito difícil. Ela nunca desistiu em acreditar em si mesma. Quando ela perdeu seu emprego na TV, ela poderia ter desanimado, mas ela se reinventou, criou seu próprio império e se tornou uma das mulheres mais influentes do mundo. No nosso site, novotempo.pt, tem um episódio do Entre Mulheres sobre a história dessa incrível mulher. Vale a pena ouvir. Se eu fosse você, eu ia conferir. Mas como nós podemos fortalecer a nossa autoconfiança? Lembre-se de que as pequenas ações cotidianas podem ter um grande impacto. Por exemplo, celebre pequenas vitórias. Mesmo as conquistas que parecem pequenas são importantes para aumentar a confiança. Por exemplo, às vezes queremos fazer exercício físico e não conseguimos. Mas por que queremos fazer exercício físico? Todos os dias, 7 vezes por semana, 5 vezes por semana. Mas comece com um dia por semana, ou 2, ou 3, e vai aumentando. Então, quando você celebra as suas pequenas vitórias, nós ficamos mais felizes e nos ajuda a aumentar a confiança. Desafie o medo. Sempre que sentir que o medo está paralisando suas ações, desafie-o. Faça algo fora da sua zona de conforto, mesmo que pequeno. Autocuidado. Cuidar de si mesma, física e emocionalmente, é essencial para manter a sua autoestima. Também, o aprendizado contínuo. Busque aprender algo novo sempre que possível. O conhecimento gera poder e gera confiança. A vida não é sobre ser perfeita, é sobre ser autêntica. A lição mais importante que a vida nos ensina é que nós mulheres temos o poder de moldar o nosso destino. Quando acreditamos em nós mesmas, não há limites. Então, o que você está esperando para confiar em si mesma e dar o próximo passo? Obrigada por estar aqui conosco no Entre Mulheres.
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1: Está começando pela Rede Novo Tempo mais um programa Evidências, na busca de fatos que comprovem a veracidade histórica da Bíblia Sagrada. Seguindo a sequência das duas últimas semanas, no programa de hoje vamos continuar a nossa trajetória pela história da ciência moderna. No programa anterior, você pôde acompanhar conosco a redescoberta de Aristóteles no Ocidente e como o contato com seus escritos mudou a mente dos pensadores europeus. Também vimos como o surgimento de homens como Nicolau Copérnico, Galileu Galilei e Francis Bacon contribuiu para os alicerces da chamada ciência moderna. E desde esse tempo em diante, o salto de investigação e transformação da sociedade europeia foi algo sem precedentes na história humana. Era um invento após outro, uma descoberta após outra. Os pensadores da época nem podiam imaginar aonde tudo aquilo haveria de levar. Só para se ter uma ideia, a invenção da bússola e o aprimoramento das técnicas de navegação facilitaram muito a expansão marítima dos europeus, resultando numa nova rota para as Índias, esta realizada por Vasco da Gama, também na chegada ao Novo Mundo, isto é, a descoberta da América por Cristóvão Colombo e outras descobertas mais. Por outro lado, a pólvora, antes utilizada apenas para a fabricação de fogos de artifício, agora passou a ser utilizada para fins militares. Assim, os europeus passaram a ter uma esmagadora vantagem bélica sobre os povos de territórios conquistados, iniciando assim uma terrível onda de escravidão e colonialismo. Mas uma boa parte dos pensadores de então estavam felizes demais para perceber o problema. Mesmo porque, sendo a maioria deles europeus, não sentiam na pele os problemas enfrentados pelas colônias. Afinal, eles eram os conquistadores, não os conquistados. O progresso científico era tão intenso que eles mal conseguiam assimilar tudo o que ia surgindo ou sendo descoberto. Da Vinci revolucionou no campo da ótica, da mecânica e da engenharia. Nas ciências médicas, Mundino teve grande importância na dissecação de cadáveres para o conhecimento da natureza humana. Johann Kepler, retomando as teorias de Copérnico, também demonstrou que a órbita dos planetas formava uma elipse. E Newton foi simplesmente extraordinário ao descrever as leis do universo. Contudo, mesmo que estes e outros pioneiros da ciência tenham permanecido piamente fiéis ao cristianismo e ao relato bíblico, a geração que os seguiu não permaneceu nos passos de fé desses pioneiros da ciência. Em pouco tempo, a relação com sistemas dominados pela teologia e pela religião foi quebrada, foi partida, iniciou-se uma ruptura. O teólogo e educador Rubem Alves resumiu muito bem o que aconteceu nesse período. Ele escreveu:
2: houve um tempo em que os descrentes eram raros, tão raros que eles mesmos se espantavam com a sua descrença e a escondiam, como se ela fosse uma peste contagiosa. Mas alguma coisa ocorreu. Quebrou-se o encanto. O céu, morada de Deus e seus santos, ficou de repente vazio. Virgens não mais apareciam em grutas. Milagres se tornaram cada vez mais raros e passaram a ocorrer sempre em lugares distantes com pessoas desconhecidas. A ciência e a tecnologia avançaram triunfante, constituindo um mundo em que Deus não era necessário como hipótese de trabalho. Na verdade, uma das marcas do saber científico é o rigoroso ateísmo metodológico. Um biólogo não invoca maus espíritos para explicar epidemias. Nenhum economista os poderes do inferno para dar contas da inflação. Da mesma forma que a astronomia moderna, distante de Kepler, não busca ouvir harmonias musicais divinas nas regularidades matemáticas dos astros.
1: A entrada da mentalidade científica nos séculos 16 e 17 trouxe uma rápida mudança na paisagem social europeia. Com o fim do feudalismo, intensificou-se o desenvolvimento capitalista e a revolução comercial que, até então, era rudemente ligada à mera circulação de mercadorias. Então, a partir da metade do século XVIII, como fruto de todo esse processo, iniciou-se na Inglaterra a mecanização industrial, desviando a atividade comercial para o setor da produção em escala. A esta nova condição deu-se o nome de Revolução Industrial. Foi neste mesmo período que surgiram duas importantes correntes filosóficas e, ao mesmo tempo, científicas, que foram o positivismo e a sociologia. O positivismo era, em linhas gerais, um exagerado otimismo em relação à ciência moderna. Os seus promotores entendiam que o conhecimento científico era a única forma de conhecimento verdadeiro, e a humanidade só precisou da teologia e da religião num período de imaturidade racional que agora já estava superado. A sua influência foi tão grande que o lábaro da bandeira do Brasil, Ordem e Progresso, foi totalmente inspirado num ideal positivista. Já a sociologia foi uma parte das ciências humanas que procurou estudar o comportamento humano em função do meio e das suas associações em grupos, entidades, organizações de uma maneira geral. Ela é, de certa forma, a contraparte da psicologia, pois enquanto essa estuda o ser humano na sua individualidade, a sociologia o estuda em sua coletividade. Mas o que nos interessa aqui é que todos estes e outros movimentos que poderíamos mencionar nasceram nesta época, tendo como pressuposto uma profunda ruptura com Deus e a religião. Por detrás dessas correntes estavam figuras como Auguste Comte, Émile Durkheim e, bem antes deles, Montesquieu. Agora, é importante anotar uma observação sobre esse tempo, feita pelo filósofo da ciência e professor Régnis de Moraes, autor do livro Filosofia da Ciência e da Tecnologia. Ele disse o seguinte:
2: Auguste Comte afirmava que a ciência desmistificara a religião e reduzir a filosofia a um simples jogo de ideias sem resultados positivos. Mal sentia, no entanto, o pensador francês que, embora a ciência houvesse, de certa forma, desmistificado a religião, a humanidade passava a curvar-se ante a nova deusa, a própria ciência.
1: Acontece que no final do século XIX e início do século XX, a ciência começou a entrar numa espécie de ocaso. Na matemática, por exemplo, o conceito de verdade passou a ser relativo, pois os resultados dependiam do sistema de axiomas inicialmente colocados e a partir do qual poderiam ser construídas geometrias diferentes, porém igualmente coerentes e rigorosas. O postulado tradicional de Euclides, que datava do terceiro século, estabelecia que, por um ponto do plano, pode-se traçar uma e somente uma paralela a uma reta do plano. Mas em 1826, o matemático russo Lobachevsky provou que é possível construir um modelo de geometria que partia de outro enunciado igualmente correto. Segundo ele, por um ponto do plano, pode-se traçar duas paralelas a uma reta do plano. Finalmente, em 1854, o matemático alemão Riemann usou outro modelo em que, por um ponto do plano, não se pode traçar nenhuma reta paralela a uma reta do plano. Ainda que esses novos modelos não anulassem a geometria euclidiana, eles fizeram sim desmoronar todo o critério de evidências nos quais a geometria de Euclides se baseava. A seguir, então, veio o desmoronamento da física de Newton. A física de Newton era considerada a imagem absolutamente verdadeira do mundo e do universo. Os seus pressupostos eram o mecanismo e o determinismo. Mas as descobertas da física quântica na década de 1920 e as ideias de Einstein sobre a teoria da relatividade causaram um duro golpe na exaltação positivista do século XIX. Além disto, tivemos as duas guerras mundiais e as ameaças ecológicas antes desconhecidas, mas que agora punham os cientistas e inventores na lista de perigosos assassinos em potencial. Aí surge, na tentativa de recuperar a credibilidade da ciência e do seu método, uma organização não governamental que tinha por nome o Círculo de Viena, realizado na Áustria. Esse círculo passou a se reunir primeiro informalmente, depois oficialmente, desde antes da Primeira Grande Guerra até finais de 1936. Quem deu início ao movimento foi Moritz Schillig. O seu objetivo, como dissemos, era retomar o otimismo de Comte numa nova roupagem. Por isso, o movimento ficou conhecido como positivismo lógico. Eles entendiam que, apesar dos golpes que a lógica, a matemática e as ciências empíricas sofreram, estas não deveriam ser descartadas. Elas apenas não dão conta de toda a realidade humana, nem esgotam o domínio do conhecimento possível. Assim, pensavam os neopositivistas, era injusta demais a acusação que muitos faziam à ciência de ser um segmento corrompido e de resultados não tão entusiasmadores. O pesquisador Karl Popper, apesar de não ter frequentado as reuniões do círculo, foi uma figura central na recepção e na crítica às suas doutrinas. Ele, então, propôs o princípio da verificabilidade. Segundo esse princípio, a veracidade de um discurso de um cientista não é a apresentação das justificativas de sua teoria, mas o levantamento de possíveis teorias que a refutem. Ora, segundo ele, o que garante a verdade é o princípio da refutabilidade, ou seja, se a teoria resiste à refutação, então ela é verdadeira. Deixe-me explicar melhor para você a teoria de Popper numa forma de ilustração. Se alguém afirmar, por exemplo, que combustível de avião não funciona para carro, esta é uma afirmação científica, porque afinal de contas podemos pegar um carro, encher o tanque com combustível de avião e ver o resultado, ou seja, a afirmação é refutável, isto é, ela está passiva de ser testada e confirmada. Já uma afirmação do tipo Cristóvão Colombo era resistente à lactose, esta não é uma realidade que podemos pôr à prova. Logo, ela e a maioria das afirmações históricas não podem ser consideradas científicas. Este era o pensamento de Popper. Mas nem todos os teóricos concordaram ou concordam com essa visão tão restrita da ciência. Um desses famosos discordantes foi Thomas Kuhn. Discordando veementemente de Popper, ele lembra que na história do mundo, a ciência não progrediu pelo exercício da refutação, mas sim da revolução. Algumas vezes, o avanço científico se dá através de um progresso dentro da tradição intelectual representada pelo paradigma. Nesse caso, o acúmulo do saber, através de novas descobertas, aprofunda o conhecimento. Noutras vezes, porém, quando o paradigma não dá conta de explicar ou modelar uma nova situação, então ocorre uma revolução do saber, como aliás foram as operadas por Copérnico, Newton e outros. Finalmente, nós temos Feyerabend, que preferiu nos anos 20 abandonar o empirismo e se classificar como um anarquista epistemológico. Ele criticou as posições positivistas e disse que seria um erro medir o conhecimento por um único tipo de método, a saber, o método laboratorial. Há áreas igualmente válidas como a psicologia, a educação e outras que são ciência, mas não se adequam em todos os aspectos dos ditames do velho método científico. Assim, a ciência se despede do século XIX e adentra o século XX, mostrando que não pode ser a senhora da história. E, como já disse, chegando à Primeira e à Segunda Guerra Mundial, isto acentuaria ainda mais essa crença ou esta crítica ao otimismo científico da Idade Moderna. Com a ascensão do nazismo na Europa, houve uma fuga deliberada de cientistas europeus para os Estados Unidos, onde a filosofia e a teologia também foram posteriormente retiradas do jogo. É que mesmo com os questionamentos internos e a decepção com algumas limitações do método científico, aqui na sociedade ocidental, pragmática e utilitarista, a ciência e a tecnologia continuaram e ainda continuam usufruindo de maior prestígio acadêmico, levando alguns eruditos a pensarem que não precisamos mais da filosofia nem da teologia, no caso, a religião. Wittgenstein, por exemplo, é um dos destacados membros do Círculo de Viena. Ele costumava, com exagerada ênfase, dizer que a única tarefa que sobrou para a filosofia, e por que não dizer também para a teologia, foi a análise da linguagem. Como consequência, cientistas, filósofos e teólogos passaram a executar funções acadêmicas cada vez mais separadas nas universidades do hemisfério ocidental, o que, sinceramente, representou uma grande perda, principalmente no que diz respeito ao diálogo transdisciplinar. Pior do que isto, foi a confusão que fizeram entre religiosos e religião, que definitivamente não são a mesma coisa, levando muitos a pensarem que um bom cientista jamais pode ser, ao mesmo tempo, um bom religioso e vice-versa. Eu vou dizer uma

Qual o seu lugar no universo? Se na modernidade ele se considerava o senhor da história, otimista e seguro quanto ao seu futuro sem a necessidade de Deus, agora no século XXI, ele se encontra vazio, pessimista e sem perspectivas muito animadoras. Mas eu sou otimista, pode dizer um acadêmico ateu. Sim, você pode ser otimista, mas eu estou falando da coletividade. E qualquer estudioso da pós-modernidade vai concordar comigo que a humanidade hoje está cada vez mais sedenta de algo. Na verdade, a humanidade hoje está carente de um sentido para sua própria existência. O homem pulou do centro da história para a periferia dela e depois para lugar nenhum. Por isso, hoje, ficamos neste vazio, neste vácuo de fugas existenciais que levam a um aumento sem precedentes do consumo de drogas, álcool ou a realidades alternativas que tornam o homem cada vez mais alienado em relação à sua triste experiência de vida. Afinal, o que é o carnaval, as baladas e outras orgias, senão uma fuga desesperada da realidade, uma fuga de si mesmo? A impressão que passa é que as pessoas não estão mais felizes com a vida que levam. Por isto, oferecem todo o seu recurso a quem promete uma fuga da realidade. Eu sei que até mesmo algumas formas distorcidas de religião e espiritualidade também podem se prestar a este papel de alienação coletiva. Há pouco mais de 2 séculos, quando Napoleão perguntou ao famoso físico e matemático Pierre de Laplace o que ele pensava de Deus, a sua resposta foi imediata. Ele disse: "Eu não preciso dessa hipótese de trabalho." Laplace tinha aperfeiçoado a formulação das leis da gravitação e da mecânica e concluiu que o universo se desenvolve a partir de leis determinísticas e funcionariam como um relógio de precisão. Se assim for, concluiu ele, não há necessidade que exista um Deus no universo, quer seja para criá-lo ou para mantê-lo. Este é um dos principais temas da ciência hoje, ou pelo menos aquele do campo da física. Os avanços e recuos de Einstein deram a impressão de que algo deixou de ser definitivamente resolvido nas questões da origem, da manutenção e do destino do universo. Até agora, os cientistas não têm certeza de qual seria a densidade média do universo, se existe mesmo uma massa escura que não emite ou não interage com a matéria comum ou com as radiações eletromagnéticas e que constituiria a maior parte da matéria não visível, ou pelo menos parte de um campo gravitacional que provoca desvios na trajetória das estrelas. Por isso, alguns creem que não se pode concluir, para longe de qualquer questionamento, que o universo esteja realmente se expandindo ou se um dia haverá de reverter o processo, passando a se contrair. E tem mais. Se formos para o campo da física quântica, aí sim, o debate é ainda maior. Se por um lado a física de Einstein serviu muito bem para descrever o universo e as grandezas macrocósmicas no mundo dos átomos, esta explicação e as certezas que Einstein colocou praticamente não servem para nada. Tudo é diferente, estranhamente diferente. Novamente, volta-se o debate envolvendo grandes nomes que insistem em encontrar uma forma de provar cientificamente que a vida e tudo o que ela contém, isto é, a própria existência, podem vir a existir sem um Criador eterno que a justifique. Quando repetimos a pergunta de Shakespeare, por que afinal de contas há algo ao invés de nada? Muitos céticos respondem, ora, porque de um nada não absoluto é provável que surjam coisas. Mas eles sabem que esse provável é uma coisa meio absurda. Então, para fugir ao problema das probabilidades infinitesimais, alguns tentam imaginar uma hipotética eternidade probabilística e a existência de múltiplos universos anteriores ou paralelos uns aos outros, tentando assim aumentar a possibilidade do surgimento da vida por acaso, por mero acaso, sem um Criador. E aonde está a prova, a confirmação disto? É a pergunta do crente. Bem, um dia encontraremos, diz o ateu. Um dia. Ora, por mais que os meus amigos céticos evitem o uso da palavra fé,
Eu não saberia dizer que vocabulário

0: Tábulo do dicionário exprimiria melhor esse sentimento ou esperança que eles nutrem com base naquilo que eles não veem nem podem provar. Mas esse tipo de crença, parafraseando Norman Geisler, é justamente aquela que eu não consigo ter. Em outras palavras, para ser ateu é preciso ter fé, e eu não tenho fé suficiente para ser um ateu, para desacreditar em Deus. Seria o ateu um homem de fé? Algo a se pensar, algo a se discutir. Bem, o nosso tempo acabou e este foi o nosso programa Evidências de hoje. Mas temos um novo encontro marcado na semana que vem, aqui na TV Novo Tempo, o canal da Esperança. Até lá!
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2: O meu nome é Diogo, tenho 11 anos e vivo em Oliveira São Mateus. E eu queria saber qual é a velocidade com foguetão atinge.
3: Os foguetões têm de ser extremamente rápidos para atingirem o espaço e não estarem sujeitos à força da gravidade da Terra, que os puxa de novo para baixo. O foguetão Ariane 5, que lançou satélites no espaço, atingiu a velocidade de 37.476 km/h, quase 10.5 km por segundo. Mas não foi o foguetão Ariane 5 que bateu o recorde de velocidade no espaço. O recorde foi feito pelas sondas Helios A e Helios B, com 253 mil km/h, ou 70 km por segundo. É como ir de Londres a Nova Iorque em 1 minuto e meio. Até hoje este recorde não foi ultrapassado.
4: 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Até à próxima!

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1: Eu fico impressionado com a sabedoria que vem da palavra de Deus. E eu vou aplicar o nosso texto de hoje à minha realidade profissional. No capítulo 13 e no verso 13, diz-nos assim, no livro de Provérbios, o livro que estamos a ver, diz-nos assim: aquele que despreza uma ordem há de arrepender-se, mas quem a respeita será recompensado. Eu sou contabilista certificado e lido com os impostos que os meus clientes têm que pagar. E muitas vezes nós recomendamos o cumprimento atempado de todas as obrigações fiscais, porque há obrigações fiscais que, não sendo cumpridas no devido tempo, têm coimas muito pesadas. Por exemplo, a não devolução do IVA ou a não devolução das retenções na fonte tem uma coima de 30%. É brutal. Já falei até muitas vezes nisso com fiscais das finanças e eles dizem: é efetivamente brutal. Mas a responsabilidade recai sobre quem recebe e não entrega. Por isso, o Estado age desta maneira. Por isso, o nosso texto de hoje nos diz: quem não cumpre uma ordem, ou seja, quem não cumpre a lei fiscal, há de arrepender-se. Há de arrepender-se porque o Estado, para cobrar, por assim dizer, aquilo que lhe é devido, muitas vezes vai longe. Penhoras de contas bancárias, penhoras de viaturas, penhoras da própria casa, penhoras de salário, isso sai pesado. Mas quando tu és cumpridor da lei, quando tu devolves os teus impostos no devido tempo, tu ficas, dormes descansado, tu tens uma vida tranquila. Obedece às recomendações de Deus, seja na tua vida espiritual, seja na tua vida prática, porque isso vai trazer-te, acima de tudo, o descanso do cumprimento das ordens do Estado.
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1: Olá, sejam bem-vindos ao Magazine Regional, o programa onde vai ficar a conhecer todas as atividades que a região de Sintra tem para lhe oferecer. Para este fim de semana de maio, tal como costume, a proposta é que comece o sábado, com atividades ao ar livre. Desta forma surge uma nova caminhada pela costa de Sintra e o cenário promete ser incrível. O percurso começa às 9h30 na Praia das Azenhas do Mar e segue por trilhos naturais, entre falésias, caminhos rurais e praias da costa atlântica. Pelo caminho surge o destaque para o valor do Rio da Mata, a cascata do Ribeiro do Samogueiro, a Praia do Magoito e a Praia da Aguda. São 14 km de natureza, mar e paisagens únicas, numa caminhada perfeita para aproveitar amanhã de sábado. Também para o mesmo dia, o Centro Cultural Olga Cadaval recebe às 19h o concerto Raízes pela Orquestra Jovem Europeia. Em palco estarão cerca de 90 jovens músicos de vários países europeus num espetáculo que celebra a diversidade cultural através da música. O concerto junta bandas sonoras conhecidas, música clássica e temas inspirados nas tradições europeias numa viagem sonora cheia de emoção. Os bilhetes podem ser levantados na bilheteira do Centro Cultural Olga Cadaval. Já para o domingo de manhã está de volta a Feira da Bagageira, desta vez no Largo de São Pedro, em Sintra. Um mercado diferente onde cada carro se transforma numa pequena loja cheia de roupa, livros, decoração, discos, brinquedos e muitas relíquias em segunda mão. Além de encontrar artigos originais a preços acessíveis, a feira também promove a reutilização e a sustentabilidade. A entrada é livre, por isso só falta mesmo aparecer e descobrir verdadeiros tesouros. Recorde-se a partir das 10h, no Largo de São Pedro, em Sintra. Também para este domingo de manhã, a Câmara Municipal organiza a 35ª Corrida Fim da Europa. O percurso, com uma extensão total de 17 km, passará pelo Largo Rainha Dona Amélia, seguindo pela Rampa da Pena e pela Zona Florestal da Peninha, serpenteando a Serra de Sintra. O final da corrida decorre com o Oceano Atlântico como plano de fundo, terminando junto ao Farol do Cabo da Roca, o local da meta da prova e mundialmente conhecido como o ponto mais ocidental do continente europeu. E também para a comunidade estudantil, as bibliotecas municipais de Sintra recebem a iniciativa Conversas à Volta da Cidadania. O projeto é dirigido a alunos do primeiro ciclo, a universidades séniores, com sessões dedicadas a temas como o ambiente, a saúde, a segurança, a sustentabilidade e a proteção civil. Uma iniciativa da Câmara Municipal que transforma as bibliotecas em espaços de aprendizagem, partilha e participação ativa na comunidade. E para terminar, recorde-se que aqui, em Sintra, a cultura é gratuita e está à sua espera, com inúmeras exposições e para todos os gostos, aproveite o fim de semana para passear em família e conhecer mais através de exposições, workshops e muitas outras atividades. Tem também as praias e a serra à sua espera para navegar nelas e desfrutar deste privilégio. Já sabe, estas são as atividades que a região de Sintra tem para lhe oferecer e que pode realizar em família, com amigos ou até mesmo sozinho.
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1: Olá, agradeço uma vez mais a sua companhia para mais uma edição do Diário da Saúde, este encontro diário com conselhos práticos e acessíveis para viver com mais saúde, mais energia e bem-estar. Hoje quero aproveitar estes breves minutos para falar de proteína. Quando ouve e pensa neste nutriente, provavelmente vem-lhe à cabeça os ovos, o peixe ou a carne, não é verdade? E é perfeitamente natural, pois são alimentos tradicionalmente associados à proteína. Mas sabia que existem frutos secos e sementes que conseguem ter tanta ou até mais proteína do que um ovo? Um ovo médio tem cerca de 6 gramas de proteína. E a verdade é que há pequenas porções de frutos secos e sementes que ultrapassam esse valor. Antes de mencionar alguns, vale a pena recordar. A proteína é composta por aminoácidos e é essencial para construir e reparar células e tecidos, fortalecer os ossos e até servir como fonte de energia. A ingestão diária recomendada varia consoante a idade, o sexo e o nível de atividade física, mas de forma geral ronda as 50 gramas por dia. Além disso, frutos secos e sementes não trazem só proteína, são também ricos em fibras, gorduras saudáveis, vitaminas, minerais e compostos antioxidantes. Kristen Smith, dietista e porta-voz da Academia de Nutrição e Dietética, a maior organização de nutricionistas e dietistas dos Estados Unidos, sugere que se aproveite todos os seus benefícios nutricionais através de variedades simples, sem sal e sem açúcar. Vamos então descobrir 6 opções que podem surpreendê-lo. Primeira, amendoins. Com cerca de 7 gramas de proteína por 30 gramas, os amendoins superam a proteína de um ovo. E não ficam por aqui. São ricos em fibras, gorduras monoinsaturadas e poliinsaturadas, vitamina E, magnésio, niacina, biotina e manganês. Contém ainda antioxidantes como o fitosterol e resveratrol. Segunda, amêndoas. Fornecem cerca de 6 gramas de proteína por cada 30 gramas. São também uma excelente fonte de gorduras saudáveis, fibras, vitamina E, magnésio e outros nutrientes essenciais. Estes componentes estão associados a benefícios como a melhoria da saúde cardiovascular e um melhor controle dos níveis de açúcar no sangue. Terceira, pistácios. Com 6 gramas de proteína por 28 gramas, os pistácios destacam-se ainda por conterem todos os 9 aminoácidos essenciais. São ricos em antioxidantes e polifenóis, incluindo vitamina E, luteína e zeaxantina, compostos que ajudam a proteger as células e podem contribuir para a prevenção de doenças crónicas. Quarta, sementes de cânhamo. Aqui temos um verdadeiro destaque. 28 gramas fornecem cerca de 10 gramas de proteína. Mais de 25% das suas calorias vêm da proteína. Além disso, são particularmente ricas em ácidos gordos ômega 3, sendo uma excelente alternativa para quem segue uma alimentação vegetariana ou não consome peixe. Quinta, sementes de abóbora. Têm quase 7 gramas de proteína por 30 gramas. São uma ótima fonte de magnésio, zinco e gorduras saudáveis, sobretudo ômega 6 e algumas monoinsaturadas. Contém ainda aminoácidos essenciais, como o triptofano, importante para várias funções no organismo. Sexta e última, sementes de girassol. Com cerca de 5,8 gramas de proteína por 30 gramas, quase tanto quanto um ovo, são uma excelente forma de reforçar a ingestão de proteína numa alimentação mais vegetal. Oferecem ainda vitamina E, selênio, magnésio, ácidos fenólicos e flavonoides, todos com propriedades antioxidantes. Como vê, não é preciso recorrer apenas às fontes tradicionais para garantir uma boa ingestão de proteína. Pequenas porções destes alimentos podem fazer uma grande diferença, seja num iogurte, numa salada, numa papa de aveia ou simplesmente como snack. O segredo, como sempre, está na variedade e no equilíbrio. Por hoje é tudo no Diário da Saúde. Continuarei a partilhar consigo, neste espaço, mais dicas práticas para cuidar de si, com sabor, ciência e bem-estar. Até lá, cuide-se.
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0: Sexta-feira, 22 de maio, o calor vai continuar este fim de semana com poeiras vindas do norte de África a afetar Portugal, pelo menos até sábado. A região de Sintra está de luto. É outro tema que marca hoje a atualidade, isto porque faleceu Pedro Moreno, uma figura estimada na comunidade e cujo percurso se confunde com a própria história da rádio local e do associativismo na nossa região. Pedro Moreno tinha 67 anos, foi vítima de uma trágica queda na zona costeira de Sintra, entre as Anhas do Mar e a Praia das Maçãs. O trágico acidente ocorreu enquanto praticava uma das suas grandes paixões, a pesca lúdica. Que legado, então, Pedro Moreno nos deixa, Daniel Galo?
1: Com 67 anos de idade, Pedro Moreno era, acima de tudo, um homem da comunicação e da proximidade. Durante décadas, deu voz aos microfones da Rádio Regional, sendo um dos pioneiros da rádio local no concelho. O seu tom caloroso e a dedicação diária à divulgação da cultura e dos problemas de Sintra marcaram gerações de ouvintes que viam nele uma companhia indispensável. Para além da rádio, Moreno destacou-se pelo seu papel ativo na sociedade civil, teve uma forte ligação ao associativismo local, apoiando dezenas de iniciativas culturais, desportivas e sociais que ajudaram a moldar a identidade das comunidades litorais do concelho. Nas últimas horas, multiplicaram-se as reações de pesar por parte de autarcas, associações locais e antigos colegas de profissão que recordaram não só o profissional empenhado, mas também o amigo generoso e o homem profundamente apaixonado pela sua terra.
0: É o adeus ao caloroso sintrense Pedro Moreno, à família enlutada e aos amigos mais próximos ficam também as nossas sentidas condolências. Ainda por Sintra, a ERP Portugal, em parceria com a LG Portugal, dinamizou um ciclo de ações de formação dedicado à literacia ambiental em escolas do concelho de Sintra e Oeiras, com o objetivo de sensibilizar os mais jovens para a correta gestão de resíduos eletrónicos e de baterias. O programa abrangeu a Escola Básica Alto dos Moinhos, na Freguesia da Terrugem, e a Escola Básica Noronha Feio, em Queijas, Oeiras, ambas integradas na rede Ecoescolas. Missão cumprida: capacitar os alunos para o encaminhamento adequado de resíduos de equipamentos elétricos e eletrónicos e resíduos de baterias, destacando a importância da reciclagem destes materiais, tanto para garantir o tratamento seguro de substâncias perigosas, como para promover a recuperação de matérias-primas críticas e valiosas e essenciais à economia circular. No plano nacional, os suspeitos de abandono de duas crianças francesas estão hoje presentes a juiz esta sexta-feira. Entretanto, a França vai assegurar o regresso ao país das crianças abandonadas em Alcácer do Sal e decidir também as respectivas responsabilidades parentais. Também o Presidente da República, António José Seguro, adiantou esta quinta-feira o regresso, saudou, aliás, esta quinta-feira o regresso dos dois médicos portugueses que integravam a flotilha Global Summit e foram detidos por Israel, condenando humilhações públicas de seres humanos difundidas nas imagens. Sem se referir diretamente ao vídeo divulgado pelo ministro israelita, o chefe de Estado português alertou também para o ataque aos direitos humanos por parte de um país que foi berço dos mesmos. No desporto, o que temos a dizer?
1: O Estádio Nacional de Jamor irá receber a tão aguardada final da Taça de Portugal, que irá colocar frente a frente o Sporting, campeão em título, e o Torriense, a equipa sensação, que em paralelo ainda luta pela promoção à Primeira Liga. A partida terá lugar no próximo domingo às 17h15. Mas esta partida tem uma curiosidade bastante interessante. Para além dos adeptos do Sporting, estão também a torcer, claro, pela equipa leonina, estão também adeptos do Benfica. Caso o Torriense leve o troféu para casa, ou seja, se o Sporting perder, o Benfica terá de disputar 6 partidas para se qualificar para a Liga Europa.
0: Está tudo explicado.
1: Caso os Leões vençam então o troféu, o Benfica entra de forma direta para a Liga Europa. Portanto, tem esta curiosidade: benficas e sportinguistas a lutar por vitória dos Leões.
0: Ora, a ver, vamos no próximo domingo, é um fim de semana em pleno. A fechar, lembramos também que este fim de semana está de regresso mais uma edição da Feira da Saúde, promovida pela Junta de Freguesia de Agualva, em Mira Sintra. A iniciativa promete transformar a Casa da Cultura Lívio de Moraes num espaço de informação, prevenção e convívio, aberto gratuitamente a toda a população. Durante 3 dias, porque já começou hoje, até domingo, os visitantes poderão participar num programa diversificado que reúne rastreios de saúde, palestras, ações de sensibilização, aulas do grupo, caminhadas, incentivando a adoção de estilos de vida mais saudáveis e ativos. O evento inclui também atividades lúdicas para os mais novos, com destaque para os insufláveis e outras animações.
1: Sintra continua também a promover uma onda de solidariedade de apoio ao jovem Salvador, de apenas 13 anos, que luta contra um cancro agressivo e precisa de ajuda para voltar a andar. A próxima iniciativa de apoio ao Salvador vai ser já este domingo, às 4 da tarde, na Sociedade Recreativa de Vila Verde, na freguesia da Terrugem. Um espetáculo solidário, uma academia de ilusionismo de Sintra. Aqui fica, então, o convite.
0: Já no âmbito de um encontro musical internacional, a Orquestra Jovem Europeia vai atuar no Concelho de Sintra também. Trata-se do concerto Raízes, amanhã, às 19 horas, no Centro Cultural Olga Cadaval. Esta iniciativa, de resto, integra a nova agenda cultural da autarquia, que este mês leva também os concertos de primavera às localidades São João das Lampas e Almargem do Bispo. Mais informações sobre estas e outras notícias no site da Câmara Municipal de Sintra e também no Sintra Notícias Online.

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1: Ora, mais uma vez, bem-vindo a este seu espaço, a que chamamos Médico de Família, aqui nos estúdios da Novo Tempo, mas também para quem nos ouve através da Rádio RCS. Hoje volto a estar na companhia, mais uma vez, da doutora Cláudia Neves. Cláudia, mais uma vez, bem-vinda.
2: Muito obrigada.
1: Combinaste, aliás, prometeste, não é? Combinaste, assim é que é, num dos programas anteriores, que falámos sobre refrigerantes a propósito de um assunto de um determinado estudo que tu trouxeste, e corrijo-me se eu estiver errado, que irias falar sobre refrigerantes. E cá estamos hoje para falar sobre refrigerantes. Mas a primeira pergunta de tudo é: porquê é que este assunto era relevante para ti, para vir aqui ao Médico Família?
2: Porque realmente, quando nós preparamos estes programas, baseamos muitos deles em estudos, sobretudo atuais. E um desses estudos que realmente estive a ler falava dos efeitos na saúde dos refrigerantes. E pensei, por que não estudar mais sobre o assunto? Às vezes temos dúvidas, refrigerante é porque tem gás? Os que não têm gás não são refrigerantes? O que é considerado um refrigerante? E por isso decidi trazer este assunto.
1: Muito bem, então, porque já levantaste a primeira questão de todas, antes depois de falarmos do efeito deles na saúde, é tentar definir o que é um refrigerante. Em jeito de brincadeira e em off, brincava contigo dizer: está no frigorífico, é um refrigerante. Explica-nos lá o que é um refrigerante.
2: É verdade, temos várias definições. Temos a definição mais soft, que está na internet, que é uma bebida não alcoólica, não fermentada, fabricada industrialmente, portanto não natural, à base de água e açúcar, podendo conter, em vez de açúcar, edulcorantes ou extratos ou aromas sintetizados de frutas ou outros vegetais, e pode conter ou não o gás carbónico. Segundo a Direção-Geral da Alimentação e Veterinária, é um líquido, nem diz que é um alimento, é um líquido constituído por água, contendo em solução, emulsão ou suspensão qualquer dos ingredientes previstos e enumerados por lei, eventualmente aromatizadas e ou gaseificadas com dióxido de carbono. Ou seja, podem ser gaseificadas ou não, podem ser aromatizadas ou não. Ficamos um bocadinho na mesma quando lemos esta definição, não é? Porque teríamos que ir ler a legislação sobre realmente a produção de refrigerantes, quais são esses ingredientes que são considerados aceitáveis mediante a lei e com normas específicas até da quantidade que é permitido por lei. E pensando nisso, vamos ver então a composição. Água é a base. Depois temos açúcar ou adoçantes ou edulcorantes nas versões light. Depois temos o dióxido de carbono para realmente a carbonatação. E temos os acidificantes ou acidulantes, que existem vários, como o ácido fosfórico, ácido cítrico, os conservantes, corantes e aromas artificiais. No fundo, são bebidas ultraprocessadas, não naturais e fabricadas industrialmente, e que têm pouco valor nutricional, ou seja, não nos dão muito em termos de nutrientes, em termos de vitaminas, minerais, gordura, hidratos de carbono saudáveis, sem ser os açúcares, ou proteínas, e são calóricas, ou seja, não vão dar nutrientes às nossas células, mas vão dar calorias ao nosso corpo. Maior risco de aumento de peso. Mas, claro, temos as versões light para terem menos calorias.
1: Então, mas aqueles refrigerantes, muitas vezes vemos como 100% naturais, mas que depois também têm certamente muitos corantes, aqueles ézinhos todos, enfim, que nos assustam muito. Isso pode ser considerado também refrigerante?
2: Não. O refrigerante nunca é 100% natural. É importante, portanto, fazer a distinção. Vamos ver agora pela composição entre o que é um refrigerante e aqueles considerados sumos ou néctares de fruta, que podem ser naturais ou não, podem acabar por ter também, claro, conservantes, aromas, depende da composição de cada um. Esses não estão dentro deste grupo dos refrigerantes.
1: Muito bem.
2: Apesar de que existem alguns sumos de fruta, por exemplo, as laranjadas, que são inseridos nos refrigerantes. Porquê? O que é que define isso por lei? É a sua composição. Em termos de tipos de ingredientes e a quantidade que têm desses ingredientes.
1: Muito bem.
2: Nos refrigerantes, a água é a base, mas a água não é a água que nós tiramos da fonte ou até que vem do garrafão. A água tem que ser tratada para produzir os refrigerantes. Porquê? Para evitar ao máximo que ela possa vir a desenvolver micro-organismos, leveduras, bolores, bactérias, que possam estragar a bebida, deve ser desprovido ao máximo de oxigênio. Isto parece um bocado estranho, porque a água é H2O, não é? Porquê? Porque o oxigênio pode promover a oxidação da bebida e isso vai deteriorar essa bebida em termos de qualidade. Portanto, é uma água que é preparada, deve ser aquelas características que nós estamos da água, sem cor, sem sabor, sem cheiro, sem dúvida, sem micro-organismos, e deve ser removido o ar ao máximo. Tanto o oxigênio como o azoto que possa existir na água. Até um valor inferior a 0,5 partes por milhão. Vejam, é mesmo ínfimo. Para evitar a tal oxidação da água. Depois temos os adoçantes, que é o que dão o sabor agradável ao nosso paladar, da doçura. Os componentes em maiores quantidades são estes, que pode ir pela lei de 8 a 12%. Os adoçantes podem ser os açúcares, onde se inclui a frutose, que vem da fruta, ou a sacarose, que vem da cana-do-açúcar. Portanto, são açúcares que podem ser realmente encontrados nos refrigerantes, na forma de xaropes ou na forma de cristais. Ou nas versões mais light, são os edulcorantes, como por exemplo o aspartame, os ciclamatos ou as sacarinas.
1: E às vezes até é composto, não é? Às
2: sim.
1: vezes até encontramos mais do que um no
2: sim, sim, sim. Pode ter mais que um, é verdade, pode ter mais que um adoçante, é verdade. Os adoçantes são importantes para o paladar, para que realmente seja agradável e para que possa vender. O dióxido de carbono, estudámos isso na escola, é um ar atmosférico, tem propriedades tanto físicas como químicas que tornam o ideal para realmente a produção das bebidas gaseificadas. É um gás, não é tóxico, não é inflamável, não tem cheiro, não tem sabor e não transmite, portanto, qualquer aroma à bebida. A quantidade presente varia consoante o tipo de refrigerante. Há refrigerantes com maior quantidade de dióxido de carbono do que outros. As colas, as limonadas, as águas tónicas e os refrigerantes de soda têm quantidades superiores às encontradas, por exemplo, nos refrigerantes de sumo ou pomo de frutos e em águas com gás. Também têm dióxido de carbono, naturalmente ou acrescentado. Depois temos, dentro dos ingredientes, os acidulantes ou acidificantes. Podemos pensar assim, mas porquê é que vamos pôr algo que dá um sabor ácido à bebida? Podem ser utilizados o ácido cítrico, o tartárico, o fosfórico, o lático, o málico, o fumárico, acético e o ascórbico. Muitos tipos.
1: Para aproximar o sabor das limonadas, das laranjadas, quando não o tem naturalmente, tem que ser acrescentado.
2: No fundo é, como eles são ácidos, têm um pH reduzido, inferior a 7. E assim, por isso eles são também conservantes moderados. Não são utilizados como conservantes, como acidificantes, mas também ajudam nessa função de acidificar. Por outro lado, quando nós juntamos a algo doce um ácido, vamos salientar o sabor. O objetivo é esse, é salientar o sabor da bebida.
1: As coisas que tu sabes, hein? Já viste? Impressionante.
2: Fui investigar. Fui investigar. É intensificador de sabor. É esse o grande objetivo dos acidificantes.
1: Muito bem.
2: Os corantes são importantes porque é importante para nós gostarmos de algo, o paladar, é verdade.
1: Os olhos também comem, também bebem, hein?
2: Mas os olhos também comem, é verdade. E a cor, e já lá vamos, e o cheiro são importantíssimos. E aqui os corantes têm essa componente de ser agradável à vista e faz-nos lembrar, portanto, liga logo aqui as ligações no nosso cérebro a determinadas bebidas ou frutos, aquela determinada cor. Ou seja, contribui para a aceitação da bebida pelo consumidor. A escolha das cores e a quantidade do corante pode estimular ou complementar a percepção do sabor. Eu posso estar a beber algo com sabor a laranja, mas se ele for transparente, não me vai saber tanto do que se eu estiver a beber uma bebida que sabe a laranja, mas é cor de laranja.
1: Claro. Se estiveres a beber um sumo de morango de cor de laranja, fica mais estranho ainda.
2: Portanto, os sentidos é importante complementar
1: isso. Muito bem.
2: Os corantes utilizados podem ser naturais, normalmente são extratos de vegetais, ou podem ser sintéticos. Depois temos então os conservantes, que são os ácidos sórbico ou benzoico, por exemplo. Estes são aditivos que têm por objetivo restringir ao máximo o desenvolvimento dos micro-organismos, dos fungos, das bactérias, que poderiam levar à deterioração desta bebida. E aumenta assim o prazo de validade, a durabilidade da bebida. Os conservantes permitidos por lei e a sua quantidade permitida também é regulamentado por legislação comunitária. Os aromas, não é? Voltamos agora aos sentidos, incluem substâncias que realmente podem ser naturais, idênticas às naturais ou artificiais. Temos estes três tipos. Os preparados aromatizantes e outros. Além do sabor, os aromas vão contribuir para o odor, sendo, portanto, componentes fundamentais para a nossa percepção dos sentidos no paladar, no cheiro e na visão daquilo que nós estamos a beber, a ingerir. Depois temos um outro que não está em todos os refrigerantes, mas está em alguns, a cafeína. É um aditivo especialmente nas colas e no guaraná. É estimulante do sistema nervoso central e é utilizado essencialmente como intensificador de sabor. Ou seja, as pessoas o utilizam-no como intensificador de sabor, mas também como estimulante do sistema nervoso central, para manter a energia, manter capacidade física ou intelectual, despertar do sono. Claro que gera adição, a cafeína, não é? Uma lata de 330 a 355 mililitros de um refrigerante com cafeína tem cerca de 30 a 40 miligramas desta substância. É inferior ao café, mas é capaz realmente de causar insónia, ansiedade e palpitações. E é desaconselhado o seu uso, o seu consumo, particularmente em crianças. E isto é importante de referir porque nós temos muitas crianças que bebem realmente colas, que já viram, basta ir a um restaurante, um centro comercial e compram às crianças realmente as colas que têm cafeína.
1: Muito bem, estás a falar em colas, vamos falar, tens estado a falar de refrigerantes, mesmo com a possibilidade de falharmos algumas marcas, enfim, no mercado não vamos saber todas de cor, mas tu fizeste questão que no programa de hoje pudéssemos mencionar algumas marcas, tentando ser, enfim, o mais imparcial possível, o mais justo possível. Não estamos a fazer publicidade, mas estamos exemplos a mostrar a título de exemplo, mas obriga-nos em termos de justiça a ser um bocadinho mais demorados nisso. Então, o que é que são exemplos de refrigerantes?
2: Ok, em Portugal, não é?
1: Claro.
2: Talvez um dos mais conhecidos e mais famoso pelos sabores laranja e ananás seja o Sumol. Sumol é uma marca realmente de refrigerante português, tem polpa e tem gás, e realmente é um dos refrigerantes. Temos a Compal. A Compal é conhecida pelos seus sumos, pelos seus néctares, mas também tem refrigerantes gaseificados. A Laranjada é um clássico sabor a laranja que se calhar não é muito conhecido já nesta geração. Diz que é mais conhecido no arquipélago da Madeira e também é um refrigerante. A Fanta é uma versão produzida pela Coca-Cola Portugal e tem sabores adaptados também de ananás, laranja, limão e cada vez mais outros sabores. Fanta, também refrigerante. As colas, onde se inclui Coca-Cola, líder de mercado, produzida em azeitão. Temos a Pepsi, principal concorrente da Coca-Cola, também dentro das colas. As Schweppes, tónicas e refrigerantes de citrinos. A Sprite e a 7-Up, refrigerantes com os sabores limão e lima, que são também concorrentes, uma da outra, a Sprite e a 7-Up. E temos aqui um outro grupo que se calhar as pessoas não associam refrigerante, mas pelas suas características comerciais, nutricionais, pelos seus componentes, é incluído realmente como bebida refrigerante sem gás. Ice Tea, Lipton, os chamados chás gelados, chás frios, que são utilizados à venda em pacotes, em garrafas, e que são realmente gaseificados ou não gaseificados. Apesar de ser à base de extrato de chá, chá verde ou chá preto, e muitas vezes é entendido como saudável, é dado diariamente a algumas crianças e jovens, é considerado uma bebida açucarada e com edulcorantes, inserida então na categoria dos refrigerantes, pela sua composição.
1: Sendo que tens que acrescentar a todos esses todas as marcas brancas que imitam esses refrigerantes das grandes superfícies, não é?
2: Claro.
1: Tudo isso, enfim, que,

0: gasificadas, a água das pedras é 100% natural. Muito
1: estou-me a lembrar, desculpa lá, só porque mencionaste já agora dentro dessa área as Pepsi e 7-Ups da vida, que são praticamente quase essas águas gasificadas, mas com mais açúcar, não é?
0: E que existe as pedras sabor já, a água gasificada, mas com sabores a frutos, a determinadas substâncias. E a Castela é a água gasificada com sabores. E vemos aqui que realmente em Portugal temos uma grande variedade, não só em termos de sabores, mas de tipos de refrigerantes, não é?
1: O que é bastante abrangente. Vamos continuar agora a falar, vamos para a parte mais importante, que é tentar perceber então o efeito desses refrigerantes na nossa saúde, claro, quando os consumimos, mas já a seguir, a um pequenino intervalo, também com uma oferta para si. Estou até já.
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1: Estamos de volta nesta segunda parte do nosso Médico Família de hoje. Hoje estamos a falar de refrigerantes e agora na segunda parte vamos perceber então, já sabemos o que é que são refrigerantes, qual é o impacto de consumirmos esses refrigerantes na nossa saúde. 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Cláudia, vamos agora ao Bezilis. Não trouxeste só isto para nós ficarmos a saber curiosidades bastante interessantes, diga-se de passagem, sobre como é que funcionam os refrigerantes. Queremos saber o mais importante: qual é então o impacto do consumo destes refrigerantes no nosso organismo?
0: Trouxe alguns dos efeitos nefastos para a saúde. Começa logo por ser realmente um alimento altamente calórico e pouco nutritivo, o excesso de peso e a obesidade, pela quantidade de calorias. Claro que estamos a falar em pessoas que ingiram regularmente refrigerantes. A hipertensão arterial, os refrigerantes consumidos realmente regularmente aumentam progressivamente a tensão arterial devido à quantidade de sódio que têm e de cafeína no caso das bebidas à base de cola. E nós sabemos que a cafeína aumenta a tensão arterial. A osteoporose, porquê? Um composto que é introduzido, que aqui já falámos, nos refrigerantes é o ácido fosfórico, por exemplo. E alguns refrigerantes têm isto em grande quantidade. E esta substância vai diminuir a absorção do cálcio. Nós podemos até ingerir alimentos ricos em cálcio, mas não vai a quantidade que deveria ir para os nossos tecidos, para as nossas células. E isto vai gerar falta de cálcio nos nossos ossos, maior risco de osteoporose, que realmente os ossos em termos de estrutura passam a ser mais fragilizados, aumentando assim o risco de fraturas. A própria acidez dos refrigerantes pode causar erosões na superfície do esmalte dos nossos dentes, com maior risco das cáries dentárias. Além disso, facilita o desenvolvimento de bactérias nos dentes por causa do açúcar que tem, dos refrigerantes. Devido realmente à acidez dos refrigerantes, mais quantidade de cálcio é eliminado pela urina, maior probabilidade de formar cálculos renais, as chamadas pedras nos rins, porque realmente o cálcio, em vez de ir para os tecidos onde devia ser utilizado, está a ser eliminado e pode aumentar essa formação de pedras nos rins. O consumo excessivo de qualquer tipo de alimento rico em açúcar promove a chamada disbiose intestinal.

0: Nós temos a flora intestinal, que é as bactérias boas do nosso intestino, que são boas para estar lá para funcionar bem. Quando existe a disbiose, existe esse desequilíbrio, elas são destruídas e desenvolvem-se outras bactérias que são prejudiciais para nós. Com o consumo regular de alimentos ricos em açúcar, onde se inclui os refrigerantes, contribui realmente para esta alteração da flora intestinal, maior risco de inflamação do intestino também. Isso manifesta-se por barriga inchada, alterações do trânsito intestinal, frequentemente ou mais diarreia, mais obstipação, cólicas abdominais. Outro aspecto interessante é a chamada esteatose hepática, as pessoas conhecem mais vulgarmente como fígado gordo. E muitas pessoas têm fígado gordo ultimamente. Cada vez mais eu vejo isso nas minhas consultas regularmente, a gordura acumulada em determinadas partes do fígado ou em todo o fígado. Um estudo publicado em 2025 revelou que o consumo regular diário de uma lata de refrigerante zero aumenta ou pode aumentar em 60% o risco de desenvolver fígado gordo. E refrigerantes com açúcar, sem ser zero, aumentam esta probabilidade em 50%.
1: Eu sei que no final do programa tu queres falar sobre essa história de refrigerante zero,
0: Sim.
1: mas eu preciso que tu me expliques que eu não sei o que é isso de refrigerante zero.
0: É refrigerante que não tem açúcar adicionado. Tem os
1: Ah, ok.
0: adoçantes,
1: Já percebi.
0: ou light ou zero. Tem os tais adoçantes artificiais para dar o
1: Zero
0: sabor.
1: açúcar, já percebi.
0: Não tem açúcar como sacarose ou frutose, tem outro tipo de adoçantes.
1: Muito bem.
0: E até pode ser enganoso, porque engana o nosso paladar que é algo doce, apetece-nos algo doce, mas aquilo nem é açúcar.
1: Ok.
0: Mas pronto, aumenta a probabilidade do fígado gordo. O consumo também está associado, por alterar a flora intestinal, indiretamente diz que pode estar associado a maior risco de depressão. Interessante. Por ser rico em açúcar, perdão, por ser rico em açúcar, aumenta o risco de excesso de peso, obesidade, diabetes, e estes, por sua vez, aumentam o risco de cancro, indiretamente, não é? Um estudo que foi publicado na revista Nature Medicine em janeiro de 2025, conduzido por uma universidade nos Estados Unidos da América, na Universidade de Tufts, diz que o consumo de bebidas açucaradas está associado ao surgimento de milhares de novos casos de diabetes tipo 2 e doenças cardiovasculares em 184 países, principalmente na América Latina, Caraíbas e realmente na África, continente africano. Este mesmo estudo foi publicado em 2025, mas diz que em 2020 as bebidas açucaradas estiveram na base do diagnóstico de pelo menos 2,2 milhões de novos casos de diabetes e 1,2 milhões de novos casos de doenças cardiovasculares.
1: Desculpa interromper-te, Cláudia, até porque não é propriamente só, para além do mal que já faz a quantidade de açúcar. No outro dia estava a ver um determinado programa e ele estava a mostrar que um determinado refrigerante, que enfim, não vou mencionar a marca para não ser injusto para com os outros, porque não sei a quantidade, tinha o equivalente a 6 colheres de sopa
0: De açúcar.
1: de açúcar, portanto, na sua composição. Se nós juntarmos isto ao momento em que muitas vezes é consumido esse açúcar, que é quando se está a comer muita gordura, como por exemplo as batatas fritas, nos fast foods da vida, nós criamos ali uma espécie de um cocktail que
0: Pró-inflamatório.
1: pró-inflamatório e para a criação de diabetes. Ou seja, não é só o açúcar daquele refrigerante, que em si só já faz mal, mas é depois tudo o resto com que eu estou a consumir juntamente com aquele refrigerante, não é?
0: Sim, claro que é importante os nossos hábitos e tudo se deve complementar e conjugar para termos escolhas saudáveis, não é? Este estudo não foi só refrigerantes, foi bebidas açucaradas. Eles definiram, quando definiram realmente o estudo, considerar bebidas com açúcares adicionados e pelo menos 50 quilocalorias por dose. Ou seja, a bebida tinha que ter primeiro principalmente 50 quilocalorias por cada dose. Inclui os refrigerantes comerciais, os caseiros, bebidas energéticas, bebidas de fruta, o ponche e a limonada. Incluíram tudo isto neste estudo. Este estudo sugere também que as bebidas adoçadas com açúcar causam cerca de 80 mil mortes por diabetes tipo 2 e 251 mil mortes por doenças cardiovasculares todos os anos. Podemos pensar, isto é muito estranho, mas é assim, nós não podemos esquecer que grande parte da nossa sociedade bebe refrigerantes bebidas açucaradas diariamente. Diariamente.
1: E em grandes quantidades, não é?
0: Sim. E cada vez mais já não temos a bebida do tamanho standard, temos as L e XL, não é? Como tu estás a dizer. Falando agora dos refrigerantes zero ou light, podemos pensar, mas esses têm menos calorias. É verdade. Mas o seu consumo regular e a longo prazo pode fazer mal. Alguns estudos dizem que pode interferir, tem a ver com as substâncias utilizadas adoçantes, que são eritritol ou xilitol, podem aumentar a formação ou a probabilidade de formação de coágulos do sangue, aumentando assim os problemas cardiovasculares. Devido ao sabor doce, o refrigerante zero também pode mudar a percepção do nosso paladar e fazer-nos realmente desejar mais alimentos açucarados ou ricos em calorias, por estarmos a consumir regularmente algo adoçado, mesmo que artificialmente.
1: Educa o nosso paladar, quer queremos, quer não, não é?
0: Exatamente. E assim como na versão normal, que não é a versão zero, a acidez presente no refrigerante também favorece a destruição do esmalte dentário, igualmente como nas bebidas que não são zero, aumentando o risco das cáries dentárias.
1: Muito bem. O nosso Cristiano Ronaldo, não é? Ele ficou famoso, entre muitas coisas, para numa determinada altura, numa entrevista, ele tirar da frente os refrigerantes que tinha à frente e colocar a garrafa de água. Eu diria que são os bons exemplos que muitas vezes temos. É uma luta em glória, né? Com tanto marketing sobre essas bebidas, enfim, todas elas, os refrigerantes de uma forma geral. A aguinha, né? Nada melhor do que beber
0: é
1: aguinha.
0: A bebida natural da terra é água, realmente.
1: Muito bem. Para si que está desse lado, temos este guia de estudo para lhe oferecer. E um dos temas que vai encontrar aqui na revista é precisamente a água, a importância da água, do consumo de água para a nossa vida e para o nosso estilo de vida. E é considerado, por exemplo, como um dos 8 remédios naturais que lhe mencionei no intervalo. E, portanto, entre isso tem muito mais conselhos, não hesite. 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Ao longo dos programas temos-lhe trazido muitas informações, às vezes pode-se perder alguma coisa, mas estes programas estão todos disponíveis, quer em podcast, nas plataformas normais de podcast e no site da Rádio RCS e também no YouTube da Novo Tempo Portugal. Fechamos o nosso Médico Família de hoje dizendo que se quiser fazer uma sugestão de algum tema que gostaria que pudéssemos abordar aqui no programa, não hesite, entre em contacto connosco. Quem sabe, no próximo Médico Família, estaremos aqui a abordar esse assunto. Então até lá, se Deus quiser.
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1: Olá, querido ouvinte. Na semana passada tivemos aqui na nossa RCS a presença de Miguel Mateus, numa conversa fluida, profunda, onde recordamos a vida e obra de Bertrand Russell, um dos mais influentes pensadores do século XX, filósofo, matemático, prémio Nobel e uma voz crítica da religião no mundo contemporâneo. Se por acaso perdeu este primeiro programa, pode ouvi-lo em RCS, Dois Dedos de Cultura, bastante procurar o episódio Bertrand Russell, analisado por Miguel Mateus. No final do programa anterior, ficámos precisamente nos argumentos que Russell apresentava contra a religião. Argumentos fortes, diretos, e que ainda hoje continuam muito presentes na nossa sociedade. Ele dizia que a religião nasce do medo, criticava a oposição histórica de certas religiões à ciência e ao progresso, considerava a religião prejudicial, chegando mesmo a afirmar que ela podia ser imoral, e via as religiões como estruturas dogmáticas, sem espaço para a dúvida, para a pergunta, para o pensamento crítico. Mas a questão que queremos colocar hoje é esta: será que aquilo que Russell criticava corresponde verdadeiramente ao cristianismo bíblico? Ou será que ele observava sobretudo sistemas religiosos humanos, instituições, tradições e práticas que muitas vezes estavam já afastadas da própria Bíblia? Porque se a Bíblia é a base do cristianismo, então é por ela que tudo deve ser medido. E é exatamente esse o caminho que vamos fazer hoje. Não numa lógica de ataque, nem de polémica fácil, mas numa conversa honesta, onde vamos esmiuçar cada um destes argumentos à luz da Bíblia. O que é afinal o cristianismo? Será ele refletido nas religiões que vemos à nossa volta? Ou existe uma diferença entre religião e a mensagem bíblica de Jesus? É essa a viagem que eu proponho fazer. Obrigada, Miguel, por estares aqui de novo connosco. Vamos então continuar nesta nossa conversa fluida.
2: Muito obrigado. Sim, portanto, se pegarmos então no primeiro argumento, não é? O argumento dele é que a religião é baseada no medo e utilizada como instrumento para controlar as populações. Enfim, temos as frases que a religião é ópio do povo, temos aquela frase famosa que está na queda do Império Romano, do Edward Gibbon, que ele diz: para os filósofos, no Império Romano, os filósofos consideravam todas as religiões igualmente falsas, o povo considerava todas as religiões igualmente verdadeiras, e os políticos consideravam todas as religiões igualmente úteis. E, portanto, já desde essa altura havia uma instrumentalização da religião, e uma das formas de fazer isso é realmente pelo medo. E temos, ao longo da história, regimes totalitários, alguns ainda existem hoje, tivemos o nazismo, o stalinismo, mesmo na política atual nós vemos isso acontecer, nos movimentos em que se cria o medo do outro, não é? Do estrangeiro, daquele que vem roubar os nossos empregos, não é? Cria-se esta desumanização do outro lado para gerar este medo, é um instrumento utilizado historicamente. E eu acho que é muito injusto culpar a religião por isso. Eu acho que é um pouco ao contrário, que é, existe este instrumento de poder, que é o medo, que foi utilizado ao longo da história, e muitas vezes unido à religião, sim, mas a fonte dele não é a religião. E, portanto, quando o Russell critica a religião por utilizar o medo, eu acho que ele está certo, mas a verdadeira religião, e se nós formos agora à fonte, à Bíblia, como estamos a dizer, o que é que nós encontramos? Será que encontramos uma religião de medo, uma religião de opressão? Eu, quando leio a Bíblia, encontro exatamente o contrário. E até te vou trazer alguns textos, peço desculpa a quem não conheça ou que não tenha tanto interesse, mas, por exemplo, em 1 João 4,18, diz assim: no amor não existe medo, antes o perfeito amor lança fora o medo. Ou seja, a Bíblia rejeita liminarmente qualquer religião que seja baseada no medo. Pelo contrário, onde há amor, não há medo. É exatamente o oposto. E eu podia ler vários textos, tenho aqui mais de 10 textos, em que na Bíblia vemos a rejeição desse medo, não é? Quando Jesus diz repetidas vezes nos Evangelhos: não temais, não temais, deixo-vos a minha paz, não se atemorizem, é os antípodas do medo, não é? E é isso que nós encontramos na religião. E, portanto, eu concordo com a crítica do Bertrand Russell à religião que utiliza o medo, mas a verdadeira religião é o contrário disso.
1: Então, a primeira conclusão que nós retiramos é que a religião baseada no medo
3: não é uma religião verdadeira, não é uma religião que
2: interessa. Pelo menos não é bíblica.
3: Não é bíblica. Pois, é isso. Se não for, não é uma religião verdadeira, nem tampouco é uma religião bíblica. Então, desmontado já o primeiro argumento, que a religião baseada no medo não é uma religião verdadeira, vamos então para um outro argumento, que é a religião versus ciência. A ideia de que a religião e a ciência são inimigas é um mito ou é uma realidade?
2: É uma ideia muito estabelecida, digamos assim, mas quando nós vamos aos factos, e falando de ciência temos de ir aos factos, não é? Temos de observar, o que é que eu observo? Eu observo a esmagadora maioria dos cientistas na história recente são cristãos, ou eram cristãos. Vão-me dizer, porque viviam no meio cristão. Certo, mas isso não os impediu de exercer a sua ciência e de progredir. E, portanto, talvez não seja a ciência que se opõe ao progresso, porque senão essas pessoas não conseguiam progredir. E eu dou-vos exemplos. Eu começo em Copérnico, no século XV, Kepler, o próprio Galileu, e já falaremos dele um bocadinho mais em detalhe, Newton. Newton escreveu mais sobre profecias do que sobre ciência. E, no entanto, nós conhecemos-lo hoje por causa das suas investigações científicas. Não é? Mas ainda podem encontrar o livro de Newton sobre o Apocalipse, ainda está publicado atualmente.
3: Newton tinha uma formação cristã, não é? Portanto, todos
2: profundamente
3: eles.
2: Cristã. Profundamente cristã. Todos estes, não é?
3: Todos estes.
2: Pascal, Robert Boyle, o fundador da química moderna, o Mendel, e estou a fazer uma resenha histórica, não é? Já vou no século XIX. Uhum. Mendel, o pai da genética, Lemaître, o homem que enunciou a teoria do Big Bang, o próprio Francis Collins, agora estamos no século XX, nascido em 1950, foi o líder do projeto do genoma humano, e ele até conta como se converteu ao olhar para a ciência. E, portanto, se a ciência se a religião impedisse o progresso, como é que era possível a pessoa converter-se por causa de um tema científico? Uhum. Fica aqui a interrogação. Depois, em relação mais, digamos, à Idade Média, há esta ideia, e talvez um dos temas, por exemplo, dois exemplos, não é? Diz que a ciência, a medicina não progredia tanto na Idade Média porque era proibido fazer dissecações de corpos humanos.
3: Ainda se fala hoje disso nas escolas, não é? Explica-se isso.
2: É o mito corrente, digamos assim.
3: Mito.
2: Eu fui olhar um bocadinho a ver se isso era verdade e não é isso que eu encontrei. Eu encontrei, por exemplo, que em 1299 o Papa Bonifácio VIII publicou uma bula que não proibia as dissecações. Ele proibia uma prática bárbara que existia na altura, que era quando morria um nobre, para poder sepultá-lo na terra original dele, então fazia-se ali uma coisa com os ossos, manipulavam-se a carne, os ossos, era uma coisa asquerosa, se posso usar a palavra, e as pessoas atribuem isso à dissecação, mas não foi isso que ele proibiu. Ele proibiu uma prática que era bárbara.
3: Uhum.
2: Ok? 1482, o Papa Sisto IV autorizou explicitamente que os médicos e artistas usassem cadáveres de criminosos executados, para dissecação. Ou seja, este mito não encontra espelho na realidade.
3: Uhum. Ou seja, a própria Igreja não proíbe a utilização de cadáver para a
2: evolução
3: da ciência.
2: Não proibia, ao longo da história.
3: Exatamente.
2: Na verdade, essa tradição de não dissecar cadáveres, pasmemos, vem da tradição pagã romana e grega.
3: Sério? Quanto a lá isso?
2: É, porque nessa altura havia uma, enfim, até por questões místicas, etc., havia um certo peso em manipular o corpo humano morto, e portanto essa tradição, de certa maneira, premiou, como muitas outras tradições premiaram o cristianismo e as instituições religiosas, e foi prolongada e ficou esse mito que nos chegou até hoje. Esse é um exemplo.
3: Uhum.
2: Pronto. Outro exemplo é o famoso caso do Galileu Galilei, não é? E, portanto, a história qual é, não é? O mito qual é? É que o Galileu fez as suas descobertas do heliocentrismo, que foram contra o dogma da Igreja, e é verdade que o dogma da Igreja era o geocentrismo na altura, e, portanto, por isso teria sido injustamente perseguido, sem capacidade, sem possibilidade de explicar o seu ponto de vista e sumariamente preso, torturado, etc. Ora, quando nós vamos à história, e há vários livros recentes publicados sobre o assunto, a revisão do processo Galileu, o que é que nós encontramos? Encontramos que o Galileu realmente fez as suas descobertas, era muito amigo do Papa nessa época, Tanto que ele foi mais de 6 vezes a Roma para falar com o Papa e com os cientistas da Igreja. E ele explicou e expôs o seu ponto de vista e a sua teoria. E o que é interessante é que ele estava certo na teoria, mas errado nas evidências que usava para suportar a teoria. E, portanto, os cientistas da Igreja disseram: nós não podemos aceitar essa teoria porque estas evidências não fazem sentido. E, portanto, ele depois foi proibido realmente de ensinar isso. Mas não é porque ele tinha uma teoria muito sólida e comprovada que os outros rejeitaram. É porque ele tinha uma teoria verdadeira, mas que não tinha as evidências certas. E então por isso disseram: não podes andar a promulgar uma coisa que não está fundamentada. Uhum. Ele obviamente não concordava, mas nós hoje que olhamos os argumentos sabemos que os argumentos dele não eram corretos.
3: Uhum.
2: E depois foi perseguido. Realmente não pôde ensinar mais, é verdade, mas isso aconteceu quando ele ridicularizou o Papa no seu livro O Diálogo dos Grandes Sistemas do Mundo. Se conhecerem esse livro e se forem ver, há 3 personagens nesse livro. Uma das personagens é o Simplório, e esse simplório era o que tinha as posições da Igreja. Então, de certa maneira, ele ridicularizou a Igreja no seu livro e por isso ele foi perseguido, e podemos dizer perseguido. Agora, essa perseguição, temos ideia que foi para a fogueira, foi torturado. Não, ele ficou em prisão domiciliária e pôde continuar a escrever, a executar a sua vida. Não é ideal, com certeza. Hoje nós não recomendamos qualquer tipo de coação por razões ideológicas, mas é muito diferente do mito
3: de que foi preso e que ficou ali
2: torturado e que não pôde sequer explicar e que ele tinha toda a razão e não lhe deram razão. A realidade é bastante mais nuanceada. E é importante sabermos isso, porque se ele tivesse ido com os argumentos corretos, talvez a história tivesse sido diferente.
3: Então, como conclusão, oposto à ciência e progresso, não faz sentido nenhum. Pelo contrário, não é? Pelo aquilo que acabámos de ver, o progresso e a ciência, no passado, nasceram exatamente dentro e no seio da Igreja, certo?
2: Certo. Agora, também não... Vamos lá ver. Qualquer instituição tem uma tendência a se proteger, costuma-se até dizer que a ciência avança de funeral em funeral. O que é que isso significa? Que uma nova teoria só se consegue estabelecer quando o pai da teoria anterior já não existe. Mas isto não é uma coisa da religião, isto é uma coisa da natureza humana e de como funcionam os sistemas de poder e de controlo, digamos assim, das instituições. Portanto, mais uma vez, o Russell tem razão, não é? Mas atribui o problema à causa errada.
3: Muito bem. Esta conversa está a ser, de facto, muito interessante e quando convidei para vires ao programa Dois Dedos de Cultura não imaginava que íamos falar tanto. Então, há muito mais para falar sobre este tema e o Miguel vai continuar connosco na próxima semana. Caro ouvinte, se nos está a ouvir, se nos está a acompanhar e se gosta deste tema como nós, eu peço então a sua atenção e continue connosco na próxima semana para mais um programa de Dois Dedos de Cultura. Vamos continuar a analisar o livro de Bertrand Russell e o Miguel continuará connosco aqui na nossa RCS. Até para a semana, se Deus quiser, e já sabe, as maiores bênçãos de Deus na sua vida durante esta semana.
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0: Sexta-feira, 22 de maio, o calor vai continuar este fim de semana com poeiras vindas do norte de África a afetar Portugal, pelo menos até sábado. A região de Sintra está de luto. É outro tema que marca hoje a atualidade, isto porque faleceu Pedro Moreno, uma figura estimada na comunidade e cujo percurso se confunde com a própria história da rádio local e do associativismo na nossa região. Pedro Moreno tinha 67 anos, foi vítima de uma trágica queda na zona costeira de Sintra, entre as Anhas do Mar e a Praia das Maçãs. O trágico acidente ocorreu enquanto praticava uma das suas grandes paixões, a pesca lúdica. Que legado, então, Pedro Moreno nos deixa, Daniel Galo?
1: Com 67 anos de idade, Pedro Moreno era, acima de tudo, um homem da comunicação e da proximidade. Durante décadas, deu voz aos microfones da Rádio Regional, sendo um dos pioneiros da rádio local no concelho. O seu tom caloroso e a dedicação diária à divulgação da cultura e dos problemas de Sintra marcaram gerações de ouvintes que viam nele uma companhia indispensável. Para além da rádio, Moreno destacou-se pelo seu papel ativo na sociedade civil, teve uma forte ligação ao associativismo local, apoiando dezenas de iniciativas culturais, desportivas e sociais que ajudaram a moldar a identidade das comunidades litorais do concelho. Nas últimas horas, multiplicaram-se as reações de pesar por parte de autarcas, associações locais e antigos colegas de profissão que recordaram não só o profissional empenhado, mas também o amigo generoso e o homem profundamente apaixonado pela sua terra.
0: É o adeus ao caloroso sintrense Pedro Moreno, à família enlutada e aos amigos mais próximos ficam também as nossas sentidas condolências. Ainda por Sintra, a ERP Portugal, em parceria com a LG Portugal, dinamizou um ciclo de ações de formação dedicado à literacia ambiental em escolas do concelho de Sintra e Oeiras, com o objetivo de sensibilizar os mais jovens para a correta gestão de resíduos eletrónicos e de baterias. O programa abrangeu a Escola Básica Alto dos Moinhos, na freguesia da Terrugem, e a Escola Básica Noronha Feio, em Queijas, Oeiras, ambas integradas na rede Ecoescolas. Missão cumprida: capacitar os alunos para o encaminhamento adequado de resíduos de equipamentos elétricos e eletrónicos e resíduos de baterias, destacando a importância da reciclagem destes materiais, tanto para garantir o tratamento seguro de substâncias perigosas, como para promover a recuperação de matérias-primas críticas e valiosas e essenciais à economia circular. No plano nacional, os suspeitos de abandono de duas crianças francesas estão hoje presentes a juiz esta sexta-feira. Entretanto, a França vai assegurar o regresso ao país das crianças abandonadas em Alcácer do Sal e decidir também as respectivas responsabilidades parentais. Também o Presidente da República, António José Seguro, adiantou esta quinta-feira o regresso, saudou, aliás, dos dois médicos portugueses que integravam a flotilha Global Summit e foram detidos por Israel, condenando humilhações públicas de seres humanos difundidas nas imagens. Sem se referir diretamente ao vídeo divulgado pelo ministro israelita, o chefe de Estado português alertou também para o ataque aos direitos humanos por parte de um país que foi berço dos mesmos. No desporto, o que temos a dizer?
1: O Estádio Nacional de Jamor irá receber a tão aguardada final da Taça de Portugal, que irá colocar frente a frente o Sporting, campeão em título, e o Torriense, a equipa sensação, que em paralelo ainda luta pela promoção à Primeira Liga. A partida terá lugar no próximo domingo às 17h15. Mas esta partida tem uma curiosidade bastante interessante. Para além dos adeptos do Sporting, estão também a torcer, claro, pela equipa leonina, estão também adeptos do Benfica. Caso o Torriense leve o troféu para casa, ou seja, se o Sporting perder, o Benfica terá de disputar 6 partidas para se qualificar para a Liga Europa.
0: Está tudo explicado.
1: Caso os Leões vençam então o troféu, o Benfica entra de forma direta para a Liga Europa. Portanto, tem esta curiosidade, benficas e sportinguistas a lutar por vitória dos Leões.
0: Ora, a ver, vamos no próximo domingo, é um fim de semana em pleno. A fechar, lembramos também que este fim de semana está de regresso mais uma edição da Feira da Saúde, promovida pela Junta de Freguesia de Agualva, em Mira Sintra. A iniciativa promete transformar a Casa da Cultura Lívio de Moraes num espaço de informação, prevenção e convívio, aberto gratuitamente a toda a população. Durante 3 dias, porque já começou hoje, até domingo, os visitantes poderão participar num programa diversificado que reúne rastreios de saúde, palestras, ações de sensibilização, aulas do grupo, caminhadas, incentivando a adoção de estilos de vida mais saudáveis e ativos. O evento inclui também atividades lúdicas para os mais novos, com destaque para os insufláveis e outras animações.
1: Sintra continua também a promover uma onda de solidariedade de apoio ao jovem Salvador, de apenas 13 anos, que luta contra um cancro agressivo e precisa de ajuda para voltar a andar. A próxima iniciativa de apoio ao Salvador vai ser já este domingo, às 4 da tarde, na Sociedade Recreativa de Vila Verde, na freguesia da Terrugem. Um espetáculo solidário, uma academia de ilusionismo de Sintra. Aqui fica, então, o convite.
0: Já no âmbito de um encontro musical internacional, a Orquestra Jovem Europeia vai atuar no Concelho de Sintra também. Trata-se do concerto Raízes, amanhã, às 19 horas, no Centro Cultural Olga Cadaval. Esta iniciativa, de resto, integra a nova agenda cultural da autarquia, que este mês leva também os concertos de primavera às localidades São João das Lampas e Almargem do Bispo. Mais informações sobre estas e outras notícias no site da Câmara Municipal de Sintra e também no Sintra Notícias Online.

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1: Esta crónica semanal irá abordar hoje uma descoberta muito conhecida de Jerusalém, que é uma das mais importantes da arqueologia bíblica e da história antiga da cidade. O achado já ocorreu há mais de um século, precisamente em 1838, por um menino que estava a brincar perto do Poço de Gion e que terá encontrado uma abertura estreita que dava acesso a uma passagem subterrânea que o arqueólogo Edward Robinson veio a descobrir tratar-se de um antigo túnel aberto no subsolo da cidade de David para abastecimento de água potável ao aglomerado populacional. A conduta foi construída com o objetivo de desviar as águas da nascente de Gion e trazê-las para o centro do núcleo urbano, onde poderiam ser alcançadas através de um poço profundo, e posteriormente conduzir esse fluxo de água para sul, em direção a um reservatório, posteriormente designado como Tanque de Siloé, no limite sudoeste da cidade. Gion é uma fonte kárstica, cujo nome advém da palavra hebraica jorrar, dado que se pode facilmente ouvir o som das águas a brotar, que constituía a principal nascente de água doce de Jerusalém. Estima-se que ela poderia dar sustento a uma população de cerca de 2.500 habitantes. A antiga cidade de David erguia-se numa montanha, naturalmente defendida de quase todos os lados, mas a sua principal fonte de água doce, Gion, estava fora de muralhas, na escarpa virada para o vale de Quidron. A Bíblia registra que o rei Ezequias, temendo que os assírios sitiassem a cidade, desviou a água da fonte através de túneis cavados na rocha para dentro de Jerusalém. De acordo com o texto de 2 Reis 20:20, ele terá construído várias estruturas para fornecer água à cidade. E o resto dos acontecimentos de Ezequias e todos os seus feitos poderosos, e como ele fez a conduta e o tanque e trouxe a água para a cidade, estão escritos no livro das Crónicas. E precisamente no segundo livro das Crónicas, no capítulo 32, versículo 3 e 4, ficamos a saber que a construção foi aberta no contexto do ataque do rei assírio Senaqueribe I. E aconselhou-se com seus oficiais e seus homens poderosos a deter as águas das fontes que estavam fora da cidade, e eles o ajudaram. Os assírios encetaram uma campanha militar contra Judá no ano 701 a.C. e o rei Ezequias, para poder defender a cidade contra o exército invasor, ordenou que os seus engenheiros garantissem um suprimento constante de água potável para o aglomerado. No entanto, muitos se perguntam se este túnel foi realmente mandado abrir pelo rei Ezequias no final do século 8 a.C. perante a ameaça à Síria. Um dos argumentos apresentados prende-se com o tempo que teria levado a escavação da totalidade do túnel, com cerca de 533 metros de comprimento, não sendo um traçado reto, mas sinuoso, com dupla curvatura. Com base no tipo de rocha do subsolo de Jerusalém, os geólogos Amihai, Shalev e Weinberger afirmam que esta conduta subterrânea não podia ter sido escavada em menos de 4 anos. A Bíblia não especifica a extensão de tempo que decorreu entre a ameaça e o cerco em si, mas teve Ezequias tempo de escavar o túnel antes da chegada de Senaqueribe? Com base nas escavações dos restos de um edifício que cobriu a abertura do túnel, datado do final do século IX e inícios do século 8 a.C., os arqueólogos Ronnie Reich e Eli Shukron, que escavaram na cidade de Davi, perto do Poço de Gion, defendem que a construção pode até ter sido aberta por um dos antecessores de Ezequias, talvez na época do rei Joás, entre 835 e 801 a.C., 100 anos antes do cerco assírio. Será Joás o responsável pela edificação deste túnel? O argumento mais forte a favor da construção do túnel pelo rei Ezequias é a inscrição de Siloé, descoberta 22 anos depois, em 1880, na entrada sul. Apesar do túnel ter sido profundamente examinado na altura por vários arqueólogos, como Edward Robinson, Charles Wilson e Charles Warren, Nenhum deles deu com a inscrição, provavelmente devido aos depósitos minerais acumulados na superfície, tornando-a imperceptível. A epígrafe, redigida em hebraico antigo, contém 6 linhas, das quais a primeira está muito danificada, e com base no seu estilo paleográfico, ela foi datada do século VIII a.C.

popular conhecido no antigo reino de Judá. O sistema de fornecimento de água subterrânea da cidade de Jerusalém possui vários túneis cavados em períodos muito diferentes, desde a Idade do Bronze até o período do Segundo Templo, mapeados atualmente pelos arqueólogos, e o seu traçado não é geralmente retilíneo. Escavar o sinuoso túnel através da rocha foi uma tarefa extraordinária. A inscrição de Siloé testemunha o engenho desta construção antiga ao narrar como os trabalhadores partiram de direções opostas desde a extremidade norte e da extremidade sul, mencionando ainda que eles se encontraram a meio, uma estratégia que exigia habilidades excepcionais. Porém, como é normal, a data atribuída à inscrição de Siloé também é questionada pelos críticos, pois o texto não nomeia nem o nome do rei Ezequias, nem o de Senaqueribe I. Enquanto a maioria dos estudiosos datam a epígrafe da Segunda Idade do Ferro, John Rogerson e Philip Davies argumentam que ela poderia até ser do período asmoniano, isto é, já do século II a.C. Não obstante estas interrogações, a conduta foi já datada por técnicas radiométricas com base na desintegração dos isótopos radioativos presentes na rocha e parece que os resultados evidenciam uma cronologia associada ao período de Ezequias-Senaqueribe. E até o facto de os construtores do túnel iniciarem os trabalhos em simultâneo a partir de ambas extremidades, em vez de tomar a rota mais fácil a descer a ladeira abaixo a partir da fonte de Gion, mostra como eles estavam desesperados para terminar isto rapidamente no contexto da ameaça à Síria. Se o túnel foi iniciado de lados opostos da colina, qual terá sido o método usado naquela época para medir o ângulo ideal de perfuração para se encontrarem a meio? Como é que os cavadores do extremo sul mediram a elevação correta para encontrar os cavadores do lado norte? Talvez a água escorrendo ladeira abaixo fosse o indicador mais simples quanto à inclinação do túnel para os que trabalhavam do lado da nascente de Gion. Mas a probabilidade de se encontrarem por uma rota direta a cerca de 50 metros da superfície era um empreendimento altamente arriscado. A frase final do texto gravado na pedra de Siloé diz que e a altura da rocha acima das cabeças dos trabalhadores era de 100 côvados. Isto indica que os engenheiros estavam bem cientes da distância da cota da base do túnel até à superfície do terreno, ao longo da sua progressão. A hipótese de que os mestres de obra dependiam de medições e controlos acústicos através da orientação sonora de cima para guiar os cavadores já foi sugerida por Nassib Shahin em 1979, e é apoiada pela própria descrição da inscrição de Siloé. Mas, a menos que os cavadores tivessem instrumentos modernos sofisticados, eles não poderiam ter beneficiado de sons vagos que emanassem da superfície do terreno. Será que os martelos a trabalhar poderiam realmente ser ouvidos do exterior do túnel? A inscrição deixa claro que os cavadores só podiam ouvir-se uns aos outros quando estiveram a poucos metros de distância, tendo usado contacto sonoro apenas ao completar o encontro bem-sucedido. O certo é que os trabalhadores, de ambas as extremidades, conseguiram manter o piso do túnel inclinado, no ângulo exato e necessário para permitir que a água fluísse suavemente da fonte de Gion para baixo até à piscina de Siloé. Infelizmente, em julho de 1890, a inscrição de Siloé foi vandalizada e removida da parede do túnel, o que provocou que rachassem 7 pedaços, danificando as letras. Contudo, foram realizados moldes da inscrição anos antes, que se preservaram. Pertencendo Jerusalém ao Império Otomano naquela altura, o sultão era proprietário de todos os monumentos antigos encontrados no seu império. Então, eles lançaram uma busca pelo autor do furto da inscrição, capturaram-no e reaveram a epígrafe e enviaram-na para Istambul, onde está agora em exibição no Museu Arqueológico, existindo igualmente uma réplica exposta no Museu de Israel, em Jerusalém. A descoberta do túnel de Ezequias e da inscrição de Siloé são significativas, não apenas do ponto de vista arqueológico, dando algumas perspectivas fundamentais sobre a antiga engenharia e organização urbana da cidade de David,
mas também porque fornecem

0: evidências tangíveis da historicidade bíblica. Esta rúbrica vai ficar por aqui, mas prometemos que voltaremos em breve para mais novidades arqueológicas como esta, nunca esquecendo que o passado não se apaga, mas permanece gravado na pedra.
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1: Olá, bem-vindo, bem-vinda aqui ao programa Equilíbrio. Eu queria hoje e no próximo programa trazer um tema sobre rebeldia. Tem aparecido muitas queixas, né, de pais e que pedem ajuda. Ah, meu filho está rebelde, minha filha está rebelde, o que é que eu faço? Vamos falar um pouquinho sobre isso hoje e no próximo programa. E eu vou citar um caso real. Claro, eu mudei várias coisas da história aqui, mas eu conheci a situação e ninguém vai ser identificado, por isso vou preservar a ética. Mas se trata de uma história real. Um rapaz de família cristã, na adolescência, ele estudou no internato e ele tinha apoio financeiro dos pais. Ele era de um temperamento confrontador diante de atitudes injustas e sempre reagia de forma muito impulsiva sem medir as consequências. No internato, ele viveu situações injustas, confrontando professores e coordenadores. Ele estava certo sobre a discriminação que ele via pessoas sofrerem, inclusive ele mesmo. Mas ele estava errado pela maneira como lidava com isso, porque ele faltava com respeito para com os superiores. Os seus confrontos explosivos para com as autoridades da escola o levou a ser expulso daquela escola, piorando quanto à sua revolta, e acabou se afastando dos princípios de conduta cristã. Ele sentiu que Deus não agiu com justiça através dos líderes daquela escola. E ele pensou, se Deus fez isso, então para que eu vou seguir os caminhos de Deus? O pai do rapaz tinha posição de liderança numa instituição superior sob a qual a escola estava ligada. Ao não defender o filho para que não fosse expulso, o rapaz se afastou do seu pai, se tornando rebelde e rejeitando o pai da terra e o pai do céu. Pessoas adultas misturam, por que será, né, as coisas e se deixam levar por emoções que perturbam a espiritualidade. O que aconteceria com a humanidade se Jesus tivesse abandonado tudo por causa das constantes discriminações e perseguições contra ele, feitas pela liderança da igreja e parte do povo, né? E se ele tivesse, então, voltado para o céu sem pagar o preço da nossa liberdade na cruz? Como é que seria, né? O pai do rapaz tinha apoiado o filho no sentido de carinho, de afeto, de acolhimento. Foi empático com o menino e concordava que o jovem estava correto quanto às discriminações acontecidas na escola. E esse pai orientou como lidar com isso. Mas o garoto fez como ele queria, confrontando agressivamente o abuso e a discriminação no internato. Esse rapaz usou o abuso para confrontar o abuso. Ele queria que o pai tivesse interferido na escola para ele não precisar ser expulso e que terminasse as discriminações. O pai não podia quebrar a lei da escola porque o filho quebrou a lei. O pai não quis usar de abuso de poder para proteger o filho abusivo ou interferir no também abuso de líderes da escola. Ele usaria canais éticos para procurar soluções para os erros da escola. Mas o rapaz queria que o pai resolvesse do jeito que ele, filho, pensava. Se você age com alguém agressivo de forma agressiva, ambos perdem. Perde mais o de menor poder hierárquico ou econômico. Líderes nesse mundo perverso mostraram que é melhor vencer o mal com o bem. Gandhi, José do Egito, João Batista, Lutero, Nelson Mandela e o exemplo maior, Jesus Cristo, que ao ser esbofeteado ficou calado num julgamento injusto e corrupto como tantos hoje. Cuspido no rosto por soldados possessos, aplaudidos por sacerdotes, também possuídos por demônios, com roupagem santa, Jesus não abriu a sua boca. Como ovelha muda, foi levado ao matadouro. Seu pai deixou, Deus o Criador, deixou aquilo ocorrer por necessitar cumprir toda a justiça para que pudéssemos ter uma escapatória da condenação e morte eternas. Jesus não ficou revoltado e nem abandonou seu pai. No próximo programa, eu termino os meus comentários sobre como lidar com o comportamento rebelde. Até lá, se Deus quiser.
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1: A órbita exata. Porque o Senhor Deus é o sol e escudo, o Senhor dá graça e glória. Nenhum bem nega aos que andam retamente. Salmo capítulo 84, versículo 11. Sabes que a Terra gira em torno do Sol, mas talvez não imagines quão exata é essa órbita. A precisão é tão extraordinária que ultrapassa a nossa capacidade de compreensão. Enquanto viaja pelo espaço, esta imensa esfera de rocha, água e vida gira sobre si mesma como um peão. A Lua exerce força sobre os oceanos, movendo trilhões de toneladas de água. A Terra oscila ligeiramente, tem movimentos secundários e, ainda assim, mantém uma órbita quase perfeita. A Terra não segue uma linha reta, desvia cerca de 2,8 milímetros a cada 28 quilômetros. Parece insignificante, mas é exatamente o desvio necessário para manter a vida. Se o desvio fosse de 3 milímetros, a Terra aproximar-se-ia demasiado do Sol e seríamos queimados. Se fosse 2,5 milímetros, afastar-se-ia demasiado e congelaríamos até morrer. Para que a vida continue, a órbita precisa de se desviar exatamente 2,8 milímetros por cada 28 quilômetros. Se Deus mantém o planeta inteiro com tal precisão, posso confiar plenamente que Ele cuidará das minhas necessidades.
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Dia Mundial da Biodiversidade. Neste Dia Mundial da Biodiversidade, é bom lembrar que, segundo a Dieta para uma América Nova, mais de 1.000 milhões de pessoas poderiam alimentar-se com os cereais e a soja comidos anualmente pelo gado só nos Estados Unidos da América.

0: Concordemos que o comer é um ato muito pessoal, mas também deve ser esclarecido sobre o modo como a nossa alimentação afeta o ambiente. Sabe-se que para produzir meio quilo de carne de vaca, são precisos 8 quilos de grãos de soja, 9.500 litros de água e a energia equivalente a 3,8 litros de gasolina. Para produzir meia dose de frango, são precisos 1.550 litros de água. A criação de gado para a alimentação humana é responsável por metade de toda a água consumida para todos os fins nos Estados Unidos da América. Acredite-se ou não, as vacas estão a contribuir para o efeito de estufa. Segundo uma estimativa, os 1,3 bilhões de vacas que existem no mundo produzem por ano 100 milhões de toneladas de metano. Este é um poderoso gás de estufa que aprisiona, molécula a molécula, 25 vezes mais calor solar do que o CO2, dióxido de carbono. Nos Estados Unidos, 110 milhões de hectares de terras foram desflorestados para a produção de gado. Um terço da superfície da América do Norte destina-se a pastagens. Metade das colheitas americanas é de alimento para o gado, sobretudo bovino. No Brasil, 12,5 milhões de hectares, uma área igual à da Áustria, e metade das florestas da América Central foram limpos para a produção de carne de vaca. Aliás, os criadores de gado são dos principais responsáveis pela destruição da Amazónia. Sabe-se que cultivar cereais, vegetais e fruta gasta 5% menos de matérias-primas do que a produção de carne. Perante estes factos, não se pode ficar indiferente. A primeira solução óbvia será reduzir o consumo de carne. É que o bife com batatas fritas não é apenas um desastre ecológico, mas é, de igual modo, um empobrecimento gastronómico. O peixe e os legumes devem também ter lugar à mesa, sem esquecer os cereais e as frutas. Em alguns países da Europa, as hortas urbanas estão em crescimento. Em casa, cada família pode experimentar plantar, em pequenos vasos, ervas aromáticas, por exemplo, salsa, coentros, orégãos e hortelã. Se em consciência cada um fizer a sua pequena parte, contribuirá para o seu próprio bem-estar e o de todos. Como afirmou Henrietta Merce, o reconhecimento dos nossos deveres é mais importante do que o reconhecimento dos nossos direitos.
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1: Olá, agradeço uma vez mais a sua companhia para mais uma edição do Diário da Saúde, este encontro diário com conselhos práticos e acessíveis para viver com mais saúde, mais energia e bem-estar. Hoje quero aproveitar estes breves minutos para falar de proteína. Quando ouve e pensa neste nutriente, provavelmente vem-lhe à cabeça os ovos, o peixe ou a carne, não é verdade? E é perfeitamente natural, pois são alimentos tradicionalmente associados à proteína. Mas sabia que existem frutos secos e sementes que conseguem ter tanta ou até mais proteína do que um ovo? Um ovo médio tem cerca de 6 gramas de proteína. E a verdade é que há pequenas porções de frutos secos e sementes que ultrapassam esse valor. Antes de mencionar alguns, vale a pena recordar. A proteína é composta por aminoácidos e é essencial para construir e reparar células e tecidos, fortalecer os ossos e até servir como fonte de energia. A ingestão diária recomendada varia consoante a idade, o sexo e o nível de atividade física, mas de forma geral ronda as 50 gramas por dia. Além disso, frutos secos e sementes não trazem só proteína, são também ricos em fibras, gorduras saudáveis, vitaminas, minerais e compostos antioxidantes. Kristen Smith, dietista e porta-voz da Academia de Nutrição e Dietética, a maior organização de nutricionistas e dietistas dos Estados Unidos, sugere que se aproveite todos os seus benefícios nutricionais através de variedades simples, sem sal e sem açúcar. Vamos então descobrir 6 opções que podem surpreendê-lo. Primeira, amendoins. Com cerca de 7 gramas de proteína por 30 gramas, os amendoins superam a proteína de um ovo. E não ficam por aqui. São ricos em fibras, gorduras monoinsaturadas e poliinsaturadas, vitamina E, magnésio, niacina, biotina e manganês. Contém ainda antioxidantes como o fitosterol e resveratrol. Segunda, amêndoas. Fornecem cerca de 6 gramas de proteína por cada 30 gramas. São também uma excelente fonte de gorduras saudáveis, fibras, vitamina E, magnésio e outros nutrientes essenciais. Estes componentes estão associados a benefícios como a melhoria da saúde cardiovascular e um melhor controle dos níveis de açúcar no sangue. Terceira, pistácios. Com 6 gramas de proteína por 28 gramas, os pistácios destacam-se ainda por conterem todos os 9 aminoácidos essenciais. São ricos em antioxidantes e polifenóis, incluindo vitamina E, luteína e zeaxantina, compostos que ajudam a proteger as células e podem contribuir para a prevenção de doenças crónicas. Quarta, sementes de cânhamo. Aqui temos um verdadeiro destaque. 28 gramas fornecem cerca de 10 gramas de proteína. Mais de 25% das suas calorias vêm da proteína. Além disso, são particularmente ricas em ácidos gordos ômega 3, sendo uma excelente alternativa para quem segue uma alimentação vegetariana ou não consome peixe. Quinta, sementes de abóbora. Têm quase 7 gramas de proteína por 30 gramas. São uma ótima fonte de magnésio, zinco e gorduras saudáveis, sobretudo ômega 6 e algumas monoinsaturadas. Contém ainda aminoácidos essenciais, como o triptofano, importante para várias funções no organismo. Sexta e última, sementes de girassol. Com cerca de 5,8 gramas de proteína por 30 gramas, quase tanto quanto um ovo, são uma excelente forma de reforçar a ingestão de proteína numa alimentação mais vegetal. Oferecem ainda vitamina E, selênio, magnésio, ácidos fenólicos e flavonoides, todos com propriedades antioxidantes. Como vê, não é preciso recorrer apenas às fontes tradicionais para garantir uma boa ingestão de proteína. Pequenas porções destes alimentos podem fazer uma grande diferença, seja num iogurte, numa salada, numa papa de aveia ou simplesmente como snack. O segredo, como sempre, está na variedade e no equilíbrio. Por hoje é tudo no Diário da Saúde. Continuarei a partilhar consigo, neste espaço, mais dicas práticas para cuidar de si, com sabor, ciência e bem-estar. Até lá, cuide-se.
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1: Olá, sejam bem-vindos ao Magazine Regional, o programa onde vai ficar a conhecer todas as atividades que a região de Sintra tem para lhe oferecer. Para este fim de semana de maio, tal como costume, a proposta é que comece o sábado, com atividades ao ar livre. Desta forma surge uma nova caminhada pela costa de Sintra e o cenário promete ser incrível. O percurso começa às 9h30 na Praia das Azenhas do Mar e segue por trilhos naturais, entre falésias, caminhos rurais e praias da costa atlântica. Pelo caminho surge o destaque para o valor do Rio da Mata, a cascata do Ribeiro do Samogueiro, a Praia do Magoito e a Praia da Aguda. São 14 km de natureza, mar e paisagens únicas, numa caminhada perfeita para aproveitar amanhã de sábado. Também para o mesmo dia, o Centro Cultural Olga Cadaval recebe às 19h o concerto Raízes pela Orquestra Jovem Europeia. Em palco estarão cerca de 90 jovens músicos de vários países europeus no espetáculo que celebra a diversidade cultural através da música. O concerto junta bandas sonoras conhecidas, música clássica e temas inspirados nas tradições europeias numa viagem sonora cheia de emoção. Os bilhetes podem ser levantados na bilheteira do Centro Cultural Olga Cadaval. Já para o domingo de manhã está de volta a Feira da Bagageira, desta vez no Largo de São Pedro, em Sintra. Um mercado diferente onde cada carro se transforma numa pequena loja cheia de roupa, livros, decoração, discos, brinquedos e muitas relíquias em segunda mão. Além de encontrar artigos originais a preços acessíveis, a feira também promove a reutilização e a sustentabilidade. A entrada é livre, por isso só falta mesmo aparecer e descobrir verdadeiros tesouros. Recorde-se a partir das 10h no Largo de São Pedro, em Sintra. Também para este domingo de manhã, a Câmara Municipal organiza a 35ª Corrida Fim da Europa. O percurso, com uma extensão total de 17 km, passará pelo Largo Rainha Dona Amélia, seguindo pela Rampa da Pena e pela Zona Florestal da Peninha, serpenteando a Serra de Sintra. O final da corrida decorre com o Oceano Atlântico como plano de fundo, terminando junto ao Farol do Cabo da Roca, o local da meta da prova e mundialmente conhecido como o ponto mais ocidental do continente europeu. E também para a comunidade estudantil, as bibliotecas municipais de Sintra recebem a iniciativa Conversas à Volta da Cidadania. O projeto é dirigido a alunos do primeiro ciclo, a universidades séniores, com sessões dedicadas a temas como o ambiente, a saúde, a segurança, a sustentabilidade e a proteção civil. Uma iniciativa da Câmara Municipal que transforma as bibliotecas em espaços de aprendizagem, partilha e participação ativa na comunidade. E para terminar, recorde-se que aqui, em Sintra, a cultura é gratuita e está à sua espera, com inúmeras exposições. E para todos os gostos, aproveite o fim de semana para passear em família e conhecer mais através de exposições, workshops e muitas outras atividades. Tem também as praias e a serra à sua espera para navegar nelas e desfrutar deste privilégio. Já sabe, estas são as atividades que a região de Sintra tem para lhe oferecer e que pode realizar em família, com amigos ou até mesmo sozinho.
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0: mais uma semana e mais uma oportunidade de estarmos juntos aqui neste seu programa Mentes que Sentem. Trazemos com todo o carinho e com toda a preparação e oração com Deus estas informações que acreditamos de uma forma ou de outra poderão ser uma mais-valia para a sua vida, para a vida daqueles que ama. Estando connosco já há vários tempo, continua a ser bem-vindo. Se é a primeira vez que está connosco, damos um abraço e desejamos que verdadeiramente aqui possa encontrar algumas respostas para alguns desafios da sua vida, porque não até fazer um apanhado daquilo que têm sido estes programas, estes episódios diferentes deste programa, para ir atender àquilo que precisa. Nós temos aqui neste consultório, digamos assim, neste Mentes que Sentem, a presença sempre amiga da doutora Cristina Dias. Olá Cristina, seja bem-vinda, querida. Que Deus te abençoe.
1: Obrigada, Milu. E brincando um bocadinho com o episódio anterior e com este, eu espero que aqueles que estejam connosco tenham boas memórias deste episódio, deste programa.
0: É verdade. E falavas bem, realmente, no episódio anterior. Se está aí e não o viu, eu aconselho plenamente a que possa vê-lo primeiro, porque este episódio que vamos fazer hoje é continuidade daquilo que abordamos e iniciamos no episódio anterior, que falávamos exatamente sobre a questão das memórias. E a questão da memória, e de forma muito profunda, tu nos foste ensinando vários conceitos. E perante isso que tu explicaste, portanto, no episódio anterior, coloco novamente a questão que deu início, portanto, à reflexão que tivemos no episódio anterior. Como distinguir, então, aquilo que possa ser um esquecimento normal de idade daquilo que são problemas mais graves de memória?
1: Ora bem. Vamos tentar responder a essa pergunta de forma objetiva e de forma prática, mas eu gostaria de fazer aqui um alerta. Isto é um programa de caráter informativo, portanto, não é um local onde se fazem diagnósticos e estamos a dar uma informação que ela não é aprofundada de todo. Portanto, se existe alguém que de alguma forma suspeita ou até perante aquilo que nós vamos dizer fica com algum sinal de alerta em relação à questão da memória, deve procurar profissionais competentes na área com formação específica para poderem ajudar, seja o médico de família, seja o neurologista, seja o psiquiatra. Portanto, volto a referir, não estamos a fazer diagnósticos aqui, estamos a dar alguma informação.
0: Muito
1: de
0: bem.
1: Alguma forma. Então, o nosso cérebro, ele efetivamente vai envelhecendo, mas ele não falha, funciona de uma forma um bocadinho diferente. Torna-se mais lento, mas ainda é capaz, e é menos automático, mas ainda tem o seu nível de adaptabilidade, de alguma forma. Então, há dois fatores-chave que nos ajudam a tentar perceber se nós estamos perante um esquecimento normal da idade ou se estamos a evoluir para algo que merece um outro tipo de atenção. O primeiro tem a ver com a questão da autonomia. O esquecimento normal, ele, regra geral, não interfere com a autonomia da pessoa. A pessoa continua com um determinado nível de independência. Por outro lado, quando nós falamos sobre se estamos perante uma situação ou outra, nós temos, tal como já dissemos, em relação a outras situações, que estar atentos aos aspectos-chave da frequência, do impacto no dia-a-dia e da progressão dos sintomas. É normal nós termos um esquecimento de onde é que eu coloquei os objetos e mais tarde lembrar-me deles. Olha, o exemplo que dávamos no início do episódio anterior, onde é que eu tenho os óculos? Ah, afinal estão aqui na cabeça, não é? É normal nós demorarmos mais tempo, estamos a falar do esquecimento associado ao envelhecimento, está bem? Portanto,
0: sim.
1: eu não estou propriamente à espera que uma pessoa com 30 anos, que se esqueça constantemente dos nomes e das palavras, que isto seja normal. Mas, eventualmente, uma pessoa que já está com uma outra faixa etária, isto já poderá ser normal. Entrar numa divisão, esquecer-se do que ia fazer e lembrar-se mais tarde, precisar de listas ou lembretes com mais frequência, mas a pessoa, apesar de apontar aqui algumas falhas de memória, continua independente. Há uma outra fase, que é considerada a fase de transição, entre a perda de memória associada à idade, ao processo de envelhecimento, e uma perda de memória que pode ter clinicamente aqui algo de maior gravidade, tá bem? Que é o que nós chamamos a fase do comprometimento cognitivo leve, em que tu ainda mantens uma autonomia, Mas tu começas a perceber que é uma perda de memória progressiva, tu começas a perceber que isto começa a ter impacto no dia a dia, há mais esquecimentos do que aquilo que seria esperado para a tua idade ou para a pessoa que tu eras, porque há pessoas que têm uma memória, uma capacidade de memorização mais clara do que outras, de alguma forma. Percebes que há maior dificuldade com memória recente e pequenas falhas de atenção e organização. Nós vamos tentar transformar isto em perguntas, está bem? E volto a dizer, não estamos a fazer um diagnóstico, são apenas algumas perguntas de alerta. Então, vamos imaginar que nós temos alguém com quem vivemos e estamos a suspeitar que essa pessoa possa efetivamente estar a começar a apresentar alguns sinais de comprometimento da memória que não tem necessariamente a ver com o processo de envelhecimento. Ou que poderão não ter necessariamente a ver. Que perguntas é que nós podemos responder? Uma delas tem a ver com a memória recente, está bem? Portanto, será que a pessoa esquece conversas ou acontecimentos recentes com frequência? Será que a pessoa faz a mesma pergunta várias vezes ao dia sobre o mesmo assunto? Será que a pessoa depende muito de outras pessoas para se lembrar de algumas situações importantes, como compromissos, consultas, objetos, por exemplo, estamos a perguntar constantemente ou outra pessoa tem que ajudar? Nas tarefas do dia a dia, e quando falamos de tarefas do dia a dia, estamos a falar daquelas que normalmente a pessoa executa, está bem? Porque eram coisas que a pessoa fazia rotineiramente. A pessoa tem dificuldade em realizar tarefas habituais, por exemplo, cozinhar, usar eletrodomésticos, já não se recorda, ou tem mais dificuldade em operar, por exemplo, a máquina de lavar roupa, quando era uma coisa que fazia anteriormente. Apresenta dificuldade na gestão do dinheiro. O que é isto da gestão do dinheiro? Por exemplo, esquece de pagar contas com muito mais frequência, confunde valores, não se recorda das situações. Começa a precisar de listas ou anotações para executar tarefas que anteriormente eram mais simples, como, por exemplo, preparar o jantar. E quando eu digo preparar o jantar, é eu posso ter uma lista para não esquecer que tenho que fazer o jantar, ou eu posso ter uma lista a par e passo a dizer-me como fazer aquela refeição. Fazer aquela sopa, tenho que fazer isto, isto e isto, quando antes eu fazia isto sem ter necessidade da lista, por exemplo. A nível de orientação, é outra área que temos que estar atentos. A pessoa já se perdeu em lugares familiares, portanto, eram sítios onde eu costumava ir, mas agora já me perdi mais do que uma vez. E àquele local e acabei por me perder. A pessoa faz confusão com datas, com o tempo, com espaços. A pessoa, por exemplo, é capaz de confundir dias da semana, estações do ano com frequência. E mais uma vez voltamos a dizer: atenção, que a frequência aqui é um fator-chave, está bem? Todos nós, em algum momento, nos
0: Claro.
1: vamos esquecer do dia ou do lugar onde estamos. A pessoa, por exemplo, a nível da linguagem, tem dificuldade em encontrar palavras simples com frequência? Usa palavras erradas numa determinada frase que não eram para aquele contexto, ou frases que se tornam confusas. Nós conseguimos compreender o que a pessoa está a dizer na sua essência, mas a frase não ficou bem construída. Outra pergunta que pode ser um alerta: será que a pessoa troca palavras nas conversas por descrições em vez da palavra propriamente dita? Olha, aquele sítio que tem livros, porque não se recorda da palavra biblioteca, por exemplo, ou livraria, por exemplo.
0: Ou até uma pessoa, não é? Aquela pessoa que usa
1: E,
0: aquilo e que não se consegue
1: exatamente,
0: lembrar do nome.
1: exatamente. Isto no âmbito da linguagem pode efetivamente ser um indicador de alerta. Outro indicador de alerta é quando a pessoa deixa frases a meio. E tu percebes que a pessoa deixa frases a meio porque ela está a tentar processar a informação, mas está a ter dificuldade em verbalizar aquela informação. E isto é altamente frustrante para a pessoa que está a lidar com esta situação para o próprio.
0: E a própria sente que fica a meio, ou às vezes
1: Já
0: pode
1: vamos
0: não.
1: responder a essa questão. Já vamos responder. A maior parte das vezes a pessoa sente, mas nem sempre valoriza. E isto pode fazer a diferença. Outra questão que também é um indicador de alerta tem a ver com o comportamento e com o humor. Ou seja, será que nós percebemos que aquela pessoa está a ter alterações significativas no seu comportamento e no seu humor? Está mais irritável? está mais impaciente, está mais desconfiada, está mais apática, por exemplo? Será que a pessoa apresenta menos interesse em atividades que anteriormente gostava de fazer, por exemplo? E a pergunta que tu estavas a colocar tem a ver com o que nós chamamos consciência das falhas. A pessoa reconhece que está mais esquecida? Esta é a primeira pergunta. Se a pessoa reconhece que está esquecida, então isto é mais comum no envelhecimento normal ou no comprometimento cognitivo leve. Se a pessoa de alguma forma nega, diz que não, isto pode ser um indicador de algo mais sério. Quando é que devemos procurar ajuda médica? Se começarmos a perceber que há aqui um padrão, portanto, várias destas perguntas têm uma resposta de sim, ou eu acho que sim, às tantas faria sentido avaliar um bocadinho melhor isto. Por outro lado, perceber que os esquecimentos estão a aumentar periodicamente no tempo. Os familiares ou os amigos notam mudanças e começamos a perceber que têm impacto na rotina e na segurança da própria pessoa.
0: Nós já vamos continuar sobre a refletir sobre estes assuntos tão interessantes. Vamos habitualmente para o nosso intervalo e já voltamos.
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0: E cá estamos uma vez mais nesta segunda parte deste episódio de hoje, onde continuamos a falar sobre a importância das memórias, também o perceber a questão de alguns esquecimentos que possamos ir tendo, mas não queria passar à segunda parte sem antes poder fazer mais uma vez um apelo ou poder oferecer de uma forma mais direta aquele que é o nosso guia de estudo, Sentimentos, a Ciência do Existir, que poderá ser oferecido a si gratuitamente ou a algum amigo, algum conhecido, e se é a primeira vez que está connosco, temos muito gosto em poder oferecer-lhe. Basta apenas enviar uma mensagem, o 933-939291 é o contacto que poderá usar para, através de uma mensagem ou de um telefonema, pedir exatamente este guia de estudo para si ou para algum amigo que conheça. Portanto, fica disponível de forma gratuita, temos muito gosto em poder enviar através do contacto. Entre em contacto connosco, portanto, e faça esse pedido através do 933-939291 e teremos com certeza muito gosto em poder enviar-lhe. Cristina, há várias doenças associadas a esta questão, portanto, da memória. Poderias fazer alusão a algumas delas?
1: Nós não vamos descrever
0: Sim.
1: estas doenças, ok? Só gostaríamos que as pessoas tivessem noção da complexidade
0: Pois.
1: daquilo com o qual estamos a lidar. A doença que nos vem à mente logo é a doença de Alzheimer, não é? Provavelmente é aquela que é mais conhecida. Mas nós temos, por exemplo, não se reduzem a estas, mas nós temos patologias associadas à questão da memória, como a demência vascular. Temos, por exemplo, a demência com corpos de Lewy. Temos a demência frontotemporal. E temos uma coisa que pode ocorrer, uma coisa que é reversível ou poderá ser reversível, e muitas vezes nós não temos noção disso, que são deficiências ou causas reversíveis. Às vezes, por exemplo, é uma deficiência de uma vitamina. Por exemplo, a vitamina B12 tem um impacto muito grande na questão da memória. Hipotiroidismo, efeitos secundários de medicamentos, a própria depressão, que nós já falamos que traz muitas vezes aquela neblina mental, aquele esquecimento. Então, nós temos que olhar para esta questão da memória não apenas como uma questão de que eu estou a perder características ou capacidades, mas muitas vezes é uma questão fisiológica em termos clínicos, que pode ser reversível porque eu posso estar a ter
0: Isso.
1: ali alguma situação que esteja a ter um impacto direto na minha memória também. É preciso ter atenção a isso. Por isso é que é importante um diagnóstico completo e muitas vezes análise e uma série de outros exames que são pedidos.
0: Nós confiamos, desconfiamos plenamente naquilo que nós nos lembramos, não é? Mas será que a nossa memória realmente é fiel a esses acontecimentos? Podemos nos questionar, não é?
1: Eu acho que à primeira vista todos nós intuitivamente iríamos responder não, não é
0: Pois.
1: bem assim. Exceto quando alguma coisa acontece e queremos marcar o nosso ponto de vista e dizemos, mas eu tenho a certeza absoluta, não é? E aí temos alguma dificuldade em olhar para as coisas de
0: Exato.
1: outra forma. Mas se formos efetivamente genuínos e honestos, vamos dizer, eu sei que não é bem assim. Mas entre o saber que não é bem assim e ter a noção da ciência. Do que eu não é bem assim, e eu gostava que tivéssemos, que entrássemos um bocadinho por aí e tivéssemos uma noção mais clara. Elizabeth Loftus é uma psicóloga norte-americana e ela é considerada uma das pessoas que tem investigado de forma mais proeminente esta questão da memória humana. E ela, em 1995, ela e a equipa de investigadores publicaram um estudo, baseado numa experiência Lost in the Mall, portanto, perdido no centro comercial, que foi considerado, um fator momento-chave para repensarmos a forma como olhávamos para esta questão da memória. Então, em que é que consistia o estudo? Participaram 24, pessoas, adultos, e o objetivo do estudo era mostrar que é possível criar em ti e em mim memórias de acontecimentos que nunca ocorreram. E nós dizemos, isto parecem filmes de ficção científica. Mas vamos ver que às vezes a ficção científica tem mais proximidade com a realidade do que
0: Pois.
1: aquilo que nós achamos. Então o que é que eles fizeram? Eles pediram aos familiares destes 24 participantes que relatassem à equipa de investigadores três acontecimentos de infância destas pessoas que efetivamente ocorreram. E depois disseram também aos familiares que iriam introduzir um novo acontecimento, portanto, os familiares teriam que corroborar esta versão. Como se aquela pessoa em criança se tivesse perdida no centro comercial, quando isto efetivamente não ocorreu.

1% destas pessoas passaram a lembrar-se do evento falso, de como se tivessem sido perdidas, estado perdidas no centro comercial. Mais do que isso, acrescentaram detalhes, emoções e descrições específicas. Portanto, elas não só estavam a aceitar a história, como elas estavam a acreditar na história. Portanto, uma memória que nunca existiu, um acontecimento que nunca ocorreu na vida destas pessoas. E apesar deste grupo de participantes ser relativamente pequeno, esta experiência foi depois replicada várias vezes. Ela teve um impacto muito grande. Porquê? Mostra, em primeiro lugar, que a nossa memória é reconstrutiva. O que é que isto quer dizer? Nós estamos a fazer uma gravação neste programa. O que dizemos, o que falamos, a forma como nos expressamos está a ficar gravado. A nossa memória não é uma gravação. A nossa memória, aquilo que ela faz é cada lembrança que nós temos, ela é composta por fragmentos de informação. Sons, imagens, emoções, contextos. Então, quando nós recordamos, cheiros, jeitos, por exemplo, quando nós recordamos algum, como estamos com fragmentos de informação, o nosso cérebro preenche estas lacunas automaticamente com aquilo que para ele faz sentido, não é? Pronto. É mais ou menos como eu dizer, eu vou ao supermercado e eu ponho, escrevo a frase e digo, eu vou ao supermercado. O teu cérebro entendeu, não está lá a palavra ao, mas o teu cérebro entendeu, ele preencheu essa lacuna. Na parte da memória ele faz exatamente a mesma coisa. Então o que é que isto faz? Pode levar-nos a detalhes incorretos ou até memórias ou eventos que nunca ocorreram. O que significa que estas memórias podem ser manipuladas por sugestões externas. Esta mesma investigadora e a sua equipa já tinham feito em 1974 uma outra experiência que foi considerada também muito relevante. E era a experiência do car crash, portanto, o acidente de carro. Participaram na altura 45 participantes e a pergunta que eles queriam fazer nesta altura era um bocadinho diferente. É, como é que a forma como tu fazes uma pergunta a alguém vai influenciar a memória desta pessoa? Então, o que é que os investigadores fizeram? Os participantes foram divididos em grupos, o grupo A e o grupo B, e ambos viram vídeos de acidentes de carros. E depois, eles fizeram esta pergunta a cada um dos grupos. A um dos grupos fizeram a pergunta, a que velocidade, aos participantes, claro, a que velocidade é que acha que os carros iam quando bateram? Ao grupo A. E ao grupo B fizeram a pergunta, a que velocidade é que acha que os carros iam quando colidiram violentamente? Os resultados, o que é que eles perceberam? O grupo B, aqueles em que a pergunta foi feita quando os carros colidiram violentamente, que utilizou uma expressão mais forte, estimaram velocidades maiores do que aqueles que ouviram a pergunta feita quando bateram. E nesse mesmo ano, com 150 participantes, eles fizeram uma outra versão desta mesma experiência. O que é que eles fizeram? Fizeram exatamente a mesma coisa. As pessoas olharam para o vídeo, de alguma forma, e responderam à mesma pergunta. Mas depois eles introduziram uma segunda pergunta. E a segunda pergunta era se havia vidros partidos. Então, o grupo a quem tinha sido feita a questão do colidiram violentamente falaram que haviam vidros partidos quando na realidade eles nunca existiram. O que é que isto nos mostra também? Além de podermos sugerir memórias que nunca aconteceram, eventos que nunca aconteceram, a nossa memória está sujeita a uma influência externa. Ela pode ser alterada depois do evento. Ou seja, efetivamente pode ter acontecido alguma coisa e esta memória que nós temos do evento pode ser alterada. A linguagem funciona como uma sugestão, a forma como nós fazemos a pergunta, a forma, por exemplo, como nós sugerimos, a publicidade é fantástica nesse aspecto, porque percebe esta característica que nós temos. As próprias notícias, portanto, pequenas mudanças podem dar aso a grandes distorções. E porquê que estas experiências tiveram tanto impacto na altura? Porque uma coisa é eu dizer-te, eu tenho a certeza absoluta que vi isto, estou a falar contigo. Outra coisa, por exemplo, é dizer isto num tribunal. E, de alguma forma, um dos grandes impactos que estas experiências tiveram foi repensarem até a nível judicial.

0: a forma como iriam construir determinados processos, porque não é a primeira vez que somos confrontados com situações de pessoas que foram detidas por testemunhos e depois foi-se verificar pelo nível da ADN, pela análise do ADN, que não tinha sido aquela pessoa. Então, lembrar não é propriamente reviver o passado, é reconstruí-lo. E essa reconstrução pode falhar. E além disso, só para acrescentar mais este dado também, sempre que tu tens uma memória que está associada a algo emocionalmente carregado, mais intenso, essa memória é mais vívida, mas menos precisa. Ou seja, stress intenso ou trauma leva ou pode levar à distorção de detalhes. Por exemplo, tu podes lembrar-te nitidamente do local de um acidente, mas podes confundir a hora e as pessoas envolvidas. Então, isto de alguma forma deveria nos levar a perceber que nós, primeiro, somos mais manipuláveis do que aquilo que gostaríamos. Segundo, quando dizemos com toda a certeza, eu tenho a certeza absoluta de que isto ocorreu, eu não estou agora a querer dizer que vamos todos questionar ou
1: Pôr-nos
0: ficar em dúvida
1: sempre
0: sobre
1: em
0: as
1: causa.
0: coisas, ok? Mas às tantas, perceber que a nossa memória não é tão factual quanto nós lhe atribuímos esse caráter.
1: Estavas a falar e eu estava-me a lembrar, não é por acaso que dizemos que nós somos transformados por aquilo que nós contemplamos, mas também somos transformados por aquilo que nos dizem. E, portanto, é essa tal informação que nos possam dar, se for positiva, realmente ajudar-nos-á e, portanto, a ter esse discurso coerente e verdadeiro, como tu falaste, e é verdade. Se realmente a informação que nos é dada não é dada corretamente, como foi essas experiências que tu fizeste alusão, como é que é possível que nós, a nível psicológico, não é? No fundo, abracemos algo que até nem vivemos, nem experimentamos. E isso é um ensinamento muito grande, sem dúvida. E, aliás, até estou-me a lembrar de um versículo que o Senhor diz: por isso, tudo o que é puro, tudo o que é amável, tudo o que é de boa fama, tudo o que tem, é positivo e é verdadeiro, então pensai nisso, seja isso a razão do vosso pensamento. E eu acho que isto ajuda-nos, sem dúvida. Quando falavas sobre isso, Cristina, já agora só aprofundar, estavas a falar, eu estava a pensar, mesmo essas pessoas que vieram de resultado dessa mesma experiência e começaram até a acreditar, por exemplo, que ficaram perdidos quando eram pequeninos lá no shopping, a pessoa está a falar mesmo com convicção, acreditando que mesmo ficou perdida num shopping quando era pequena.
0: Está porque aquilo está misturado com vivências que foram reais, de
1: Pois,
0: alguma forma. E
1: pois.
0: nós depois iremos ter a oportunidade de ver com mais calma. Mas se efetivamente é uma vivência real e o nosso cérebro reconstrói informação, agrega, ele vai pela parte lógica, de alguma forma. Agora, sobretudo quando nós passamos por situações que são traumáticas para nós, sabes que o esquecimento não é necessariamente negativo, muito pelo contrário, às vezes é um fator protetor. Mas quando passamos por situações traumáticas, temos ainda mais dificuldade para perceber se aquelas memórias são efetivamente reais.
1: Cristina, muito obrigada mais uma vez. Fica aí para a semana. Não esqueça que nós temos um novo encontro. É sempre muito bom aprendermos e temos mais informação e mais ensinamento para partilhar. Foi bom estar consigo. Que Deus o abençoe e a abençoe. E até para a semana, se Deus quiser.

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1: Oi, bem-vindo ao Comportamento aqui na Rádio Novo Tempo. O meu nome é Aline Carvalho e hoje nós vamos conversar com o Fernando Rochael. Ele é mestre em psicologia e estrategista comportamental. Rochael, a história de hoje é de um ouvinte que conta pra gente que está passando por um momento muito difícil por causa de um sentimento que ele tem por uma moça, por uma guria, como ele diz aqui. Ele conta que se apaixonou por ela e está realmente muito apaixonado, mas que ela não sente o mesmo por ele. Ele disse que tenta esquecer ela de todo jeito, mas que não está conseguindo. Ele disse ainda que fica com um sentimento de rejeição que machuca muito e não consegue olhar para uma outra guria. Também não tem ânimo para sair e conhecer novas pessoas. Ele disse que tudo lembra ela. Isso tá muito difícil para mim, é o que ele conta, e não sabe mais o que fazer. Rochael, como você poderia ajudar esse nosso ouvinte apaixonado?
2: Olá, Aline, que bom falar com você e também com os nossos ouvintes aqui da Rádio Novo Tempo, especialmente aqui do programa Comportamento. Bom, escutando a história de hoje, eu imagino que essa pessoa aí é um rapaz novo, é um garoto que está falando disso. Então, vou falar uma coisa para você. Esse tipo de dor é inevitável. Espera que vai passar. Paixão é doloroso mesmo, mas se ela não quer ficar com você, então, amigo, paciência. Vou falar com você. Há uma possibilidade de você estar apaixonado por uma mulher que não existe. Vou explicar, calma. Você está achando que está apaixonado por essa moça, mas talvez você está apaixonado por uma imagem que você está projetando dela, de uma pessoa perfeita que talvez nem exista. Se talvez você for conhecê-la profundamente, você vai perceber que ela não é isso tudo, não é essa deusa maravilhosa que você está colocando na sua mente que ela é. Então, tente imaginá-la como uma pessoa normal, com seus defeitos, com suas qualidades também, mas veja e perceba que talvez ela não é essa mulher que você está imaginando na sua cabeça que ela seja. Acontece, às vezes, de a gente se identificar com algum aspecto específico e, a partir daí, cegar-se para todos os demais, entende? Então, talvez você esteja fantasiando essa moça, ok? Primeiro ponto. Segundo ponto, se você está efetivamente muito apaixonado, uma hora vai passar. Para isso, pare de seguir ela no Instagram, pare de seguir ela no Facebook, pare de seguir nas redes sociais, pare de ir no lugar que ela vá, talvez se você tenha essa possibilidade de fazer isso, pare de continuar andando onde ela vai, indo nos lugares que ela vai. Para quê? Para que você sofra menos e essa dor passe mais rapidamente, não é verdade? E assim, busque outros focos para se envolver, amizades para sair, mesmo que você não esteja muito afim de sair, para que você não fique carente nesse sentido. Agora, talvez essa questão toda esteja realmente ligada à sua criação com seu pai e com sua mãe. Talvez você não foi acostumado a receber não lá na sua infância e agora está sofrendo por receber não agora, entende? Pessoas que na sua infância não aprenderam a receber não, quando recebem não na sua fase adulta, sofrem muito. Talvez você foi super protegido. Ou então, o contrário, totalmente contrário. Nesse caso também, pode ser que você tenha sido rejeitado muitas vezes, inclusive pelos seus próprios pais. E agora essa rejeição está representando também essa rejeição da sua infância. Há várias possibilidades. O importante é que você precisa olhar para isso com muito cuidado, com muito carinho, e cuidar, de repente, agora buscando ajuda profissional mesmo, com um terapeuta, com um estrategista comportamental, para que possa ajudá-lo a resolver isso, diluir essas questões, compreender-se melhor, conhecer-se melhor e, a partir daí, encontrar estratégias para sair desse sofrimento que não está fazendo bem para você. Você pode saber mais sobre o meu trabalho e conversar comigo pelas redes sociais, no Instagram, @FernandoRochael, e no Facebook, Fernando Rochael. Um abraço grande e até breve. Até mais. Um abraço, Aline.
1: É isso aí, Rochael. Tudo passa. Muito obrigado pelo seu aconselhamento. Espero que tenha ajudado esse nosso ouvinte e talvez você também, que está aí passando pela mesma situação e está acompanhando o comportamento agora. Muito obrigado pela companhia e até o próximo programa.
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1: Nesta reflexão, voltaremos ao tema das novas tecnologias, um tema que já ocupou alguns dos episódios desta rubrica. Mas julgo importante fazê-lo essencialmente por três razões. É um tema atual, é um tema importante pela implicação que tem em diversas áreas, e é um tema que se presta a alguma especulação, merecendo por isso uma reflexão que nos leva a optar por decisões conscientes. Há já alguns anos que temos ouvido que as novas tecnologias são o futuro e que quem não adere a elas fica obsoleto, vendo-se ultrapassado e sem capacidade de resposta às exigências da sociedade. Vejamos um exemplo. Como poderia de facto um supermercado viver ou sobreviver hoje se para registar as compras de um cliente mantivesse a mesma caixa registadora de outrora, onde se registavam um a um os preços de cada produto? O tempo que levaria a saber o custo de 800 gramas de uma fruta qualquer ou qualquer outro produto? O software de hoje fala de uma maneira muito mais rápida e com a vantagem de simultaneamente possibilitar a gestão do stock. Enfim, na verdade, as novas tecnologias implicam uma transformação profunda no modo como nós vivemos, trabalhamos e interagimos no nosso mundo. Estando conscientes desta verdade irrefutável, a questão que se coloca é se essa anunciada transformação não enferma de algum modo de alguma especulação. Durante a Segunda Grande Guerra, Werner von Braun, um engenheiro espacial alemão, afirmou estar convencido de que antes do ano 2000 veríamos o primeiro bebê nascido na Lua. Bom, já vamos em 2026. Mas centremos-nos no domínio educativo. No domínio, no fundo, em que esta rubrica se apoia. Thomas Edison profetizou que o filme revolucionaria o sistema educativo de tal forma que em poucos anos substituiria o uso de livros escolares. Em 1945, alguém anunciava que os receptores de rádio seriam tão comuns nas salas de aula como os quadros de ardósia. E em 1994, anunciava-se que o uso dos CD revolucionaria o funcionamento das salas de aula. Eu pergunto, aconteceu? Há alunos que nem sequer sabem o que é um CD? Quando ouvimos dizer que as novas tecnologias são um comboio que as nossas crianças não podem perder de forma alguma, deveremos ver quanto de verdade há em tal afirmação, mas também quanto de especulativo ela encerra. Eu li em tempos uma afirmação de Tom Holt, alguém que trabalha no desenvolvimento de software para aumentar a eficiência, a previsibilidade e a escala de crescimento das organizações, e então dizia Tom Holt que as novas tecnologias sabem que serão obsoletas depois da manhã, pelo que não têm incentivo para serem outra coisa senão aquilo que são agora. Catherine Lecuyer, no seu livro Educar para a Realidade, alerta para uma espécie de febre tecnológica que se assemelha a uma espécie de estado de transe que pode, e passo a citar, levar-nos a entender a mudança tecnológica como uma atitude de fascínio apocalíptico que interpreta essa mudança como radicalmente determinante e reveladora do futuro. E há a pergunta se as nossas crianças vão perder o comboio tecnológico se não dedicarem os anos da sua infância, os anos da sua escolarização ao uso das novas tecnologias, a mesma autora responde dizendo que, passo a citar, ao ritmo atual da obsolescência tecnológica, o mais provável é que aconteça ao contrário. Bom, no meu entender, e como uma espécie de resumo, há duas verdades a reter. As tecnologias são importantes. As tecnologias não são a panaceia nem o elixir da educação, ou se preferirmos, o elixir da aprendizagem. Mas voltaremos ao tema no próximo ponto e vírgula, para o qual conto, obviamente, com a sua presença. Então, até lá!
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0: Sexta-feira, 22 de maio, o calor vai continuar este fim de semana com poeiras vindas do norte de África a afetar Portugal, pelo menos até sábado. A região de Sintra está de luto. É outro tema que marca hoje a atualidade, isto porque faleceu Pedro Moreno, uma figura estimada na comunidade e cujo percurso se confunde com a própria história da rádio local e do associativismo na nossa região. Pedro Moreno tinha 67 anos, foi vítima de uma trágica queda na zona costeira de Sintra, entre as Anhas do Mar e a Praia das Maçãs. O trágico acidente ocorreu enquanto praticava uma das suas grandes paixões, a pesca lúdica. Que legado, então, Pedro Moreno nos deixa, Daniel Galo?
1: Com 67 anos de idade, Pedro Moreno era, acima de tudo, um homem da comunicação e da proximidade. Durante décadas, deu voz aos microfones da Rádio Regional, sendo um dos pioneiros da rádio local no concelho. O seu tom caloroso e a dedicação diária à divulgação da cultura e dos problemas de Sintra marcaram gerações de ouvintes que viam nele uma companhia indispensável. Para além da rádio, Moreno destacou-se pelo seu papel ativo na sociedade civil, teve uma forte ligação ao associativismo local, apoiando dezenas de iniciativas culturais, desportivas e sociais que ajudaram a moldar a identidade das comunidades litorais do concelho. Nas últimas horas, multiplicaram-se as reações de pesar por parte de autarcas, associações locais e antigos colegas de profissão que recordaram não só o profissional empenhado, mas também o amigo generoso e o homem profundamente apaixonado pela sua terra.
0: É o adeus ao caloroso sintrense Pedro Moreno, à família enlutada e aos amigos mais próximos ficam também as nossas sentidas condolências. Ainda por Sintra, a ERP Portugal, em parceria com a LG Portugal, dinamizou um ciclo de ações de formação dedicado à literacia ambiental em escolas do concelho de Sintra e Oeiras, com o objetivo de sensibilizar os mais jovens para a correta gestão de resíduos eletrónicos e de baterias. O programa abrangeu a Escola Básica Alto dos Moinhos, na freguesia da Terrugem, e a Escola Básica Noronha Feio, em Queijas, Oeiras, ambas integradas na rede Ecoescolas. Missão cumprida: capacitar os alunos para o encaminhamento adequado de resíduos de equipamentos elétricos e eletrónicos e resíduos de baterias, destacando a importância da reciclagem destes materiais, tanto para garantir o tratamento seguro de substâncias perigosas, como para promover a recuperação de matérias-primas críticas e valiosas e essenciais à economia circular. No plano nacional, os suspeitos de abandono de duas crianças francesas estão hoje presentes a juiz esta sexta-feira. Entretanto, a França vai assegurar o regresso ao país das crianças abandonadas em Alcácer do Sal e decidir também as respectivas responsabilidades parentais. Também o Presidente da República, António José Seguro, adiantou esta quinta-feira o regresso, saudou dos dois médicos portugueses que integravam a flotilha Global Summit e foram detidos por Israel, condenando humilhações públicas de seres humanos difundidas nas imagens. Sem se referir diretamente ao vídeo divulgado pelo ministro israelita, o chefe de Estado português alertou também para o ataque aos direitos humanos por parte de um país que foi berço dos mesmos. No desporto, o que temos a dizer?
1: O Estádio Nacional de Jamor irá receber a tão aguardada final da Taça de Portugal, que irá colocar frente a frente o Sporting, campeão em título, e o Torriense, a equipa sensação, que em paralelo ainda luta pela promoção à Primeira Liga. A partida terá lugar no próximo domingo às 17h15. Mas esta partida tem uma curiosidade bastante interessante. Para além dos adeptos do Sporting, estão também a torcer, claro, pela equipa leonina, estão também adeptos do Benfica. Caso o Torriense leve o troféu para casa, ou seja, se o Sporting perder, o Benfica terá de disputar 6 partidas para se qualificar para a Liga Europa.
0: Está tudo explicado.
1: Caso os Leões vençam então o troféu, o Benfica entra de forma direta para a Liga Europa. Portanto, tem esta curiosidade, benficas e sportinguistas a lutar por vitória dos Leões.
0: Ora, a ver, vamos no próximo domingo, é um fim de semana em pleno. A fechar, lembramos também que este fim de semana está de regresso mais uma edição da Feira da Saúde, promovida pela Junta de Freguesia de Agualva, em Mira Sintra. A iniciativa promete transformar a Casa da Cultura Lívio de Moraes num espaço de informação, prevenção e convívio, aberto gratuitamente a toda a população. Durante 3 dias, porque já começou hoje, até domingo, os visitantes poderão participar num programa diversificado que reúne rastreios de saúde, palestras, ações de sensibilização, aulas do grupo, caminhadas, incentivando a adoção de estilos de vida mais saudáveis e ativos. O evento inclui também atividades lúdicas para os mais novos, com destaque para os insufláveis e outras animações.
1: Sintra continua também a promover uma onda de solidariedade de apoio ao jovem Salvador, de apenas 13 anos, que luta contra um cancro agressivo e precisa de ajuda para voltar a andar. A próxima iniciativa de apoio ao Salvador vai ser já este domingo, às 4 da tarde, na Sociedade Recreativa de Vila Verde, na freguesia da Terrugem. Um espetáculo solidário, uma academia de ilusionismo de Sintra. Aqui fica então o convite.
0: Já no âmbito de um encontro musical internacional, a Orquestra Jovem Europeia vai atuar no Concelho de Sintra também. Trata-se do concerto Raízes, amanhã às 19 horas no Centro Cultural Olga Cadaval. Esta iniciativa, de resto, integra a nova agenda cultural da autarquia, que este mês leva também os concertos de primavera às localidades São João das Lampas e Almargem do Bispo. Mais informações sobre estas e outras notícias no site da Câmara Municipal de Sintra e também no Sintra Notícias Online.
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3: Eu sou a Evni, vivo em Lisboa, tenho 10 anos e queria saber porque é que as vacas ruminam.
4: As vacas possuem um estômago muito especial. Tem 4 compartimentos. Até se diz que as vacas têm 4 estômagos. Então vou explicar-te. Os alimentos, quando engolidos, vão para o primeiro estômago. Depois voltam para a boca para serem outra vez mastigados. Ah, já estou a ver a tua cara. É estranho para nós, não é? Depois torna a engolir os alimentos que vão para os outros estômagos para serem digeridos pouco a pouco. Com todos estes estômagos, as vacas conseguem tirar muita energia das fibras encontradas nas plantas. Vou agora responder à tua pergunta. As vacas são animais ruminantes porque mastigam o alimento várias vezes. Quando estiveres perto de alguma vaca, repara se ela está a ruminar. Combinado? Depois vais-nos contar.
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1: Olá, eu sou Ana Margarida, sou missionária cá em Portugal, por isso é que ando sempre a saltar de terra em terra, mas sempre com a minha roca e a pulga atrás. Desde que entrei para o projeto Jovens por Jesus em 2013, que o meu relacionamento com Deus também tem sofrido várias alterações, mas há algo que tem sido sempre constante, que é a importância que a música tem na forma como eu vivo Deus. Através da música eu oro, eu louvo, eu agradeço, eu expresso aquilo que eu não consigo exprimir por palavras. Por isso é que eu vou partilhar consigo um pouco da música da minha vida e começo já com uma música que eu ouvi pela primeira vez num acampamento. Esta música tocou-me muito, pois fala do quanto é que eu sou amada por Deus. Na verdade, ela é uma carta de amor de Deus para nós. Espero que gostem.

Digam lá que acordar todas as manhãs a ouvir Deus a dizer eu te amo não é uma das melhores formas. É por isso que essa música é o meu despertador. A verdade é que eu, ao ouvir esta música, sinto-me tão abençoada. Não porque a vida seja mais fácil, mas porque eu sei que, aconteça o que acontecer, eu sou filha de Deus. E é exatamente sobre isso que a próxima música vai falar. Quer nos dias maus, quer nos dias bons. Eu sei que vai acabar tudo bem, porque eu sou filha de Deus.

mesmo com a certeza da identidade que nós temos em Cristo e sabendo o que é que Ele já fez por nós, às vezes os desafios parecem demasiado grandes e que nós ficamos lá sozinhos. Foi numa dessas alturas em que eu descobri a próxima música e eu ouvia tantas vezes porque ela, na verdade, transformou-se numa oração que eu não estava a conseguir fazer.

A verdade é que a vida não é um mar de rosas. E muitas vezes nós lutamos e lutamos, tentamos dar o nosso melhor e parece que não chega. A próxima música é uma carta a Deus que fala o quão difícil é que esta luta pode ser. Mas o que mais me chama a atenção é a segunda parte da letra, em que Deus nos revela qual é a sua postura nestes momentos. Espero que goste.

se há coisa que já reparei é que por vezes nós estamos em lutas e em sofrimentos que são um bocado desnecessários. Porque nós queremos resolver tudo, queremos dar conta de tudo, queremos ser bons e perfeitos em tudo o que nós fazemos. É algo muito exaustivo e, na verdade, por vezes inútil. Há momentos em que tudo aquilo que nós podemos fazer é ficar quietos e deixar agir. Foi exatamente isto que esta música me lembrou. Que por vezes, nos desafios da minha vida, eu ando de um lado para o outro e tudo aquilo que eu precisava de fazer era ir a Deus, ficar quieta e ver Deus agir.

Aprender a ficar quieto é uma das melhores decisões que nós podemos tomar para aprendermos a ouvir Deus no meio da confusão, neste mundo tão barulhento, tão cheio de ruídos. E tal como a próxima música fala, se o cego te pode ver, se o surdo te pode ouvir, que te ouça eu, que te veja eu, Deus. Esta é uma das minhas orações.

Ver Deus, ouvir Deus, sentir Deus é uma das melhores sensações que nós podemos ter na nossa vida. É algo inexplicável que nós vivemos de uma maneira que nos enche e que nos preenche de forma única. E então, quando eu sinto isto, o meu coração fica cheio de gratidão. E é sobre isso que a próxima música fala, sobre esta gratidão que preenche o nosso coração a cada dia. Cada vez que nós vivemos Deus.

Ainda neste espírito de gratidão, a próxima música é mais uma oração por aquilo que Deus tem me ensinado, por aquilo que Deus tem moldado no meu caráter. A letra diz: Quero aprender, ó Deus, contigo, ser cada dia melhor. Afinal, o nosso grande alvo como cristãos é sermos cada dia melhor e cada dia mais semelhante a Cristo.

Essas duas últimas músicas que quero partilhar consigo têm a ver com o meu propósito de vida. Ainda me lembro da altura em que aceitei o desafio para ser missionária. Confesso que não sei porquê. Não me sentia e não me sinto à altura da missão. A verdade é que aquilo que eu sei e aquilo que sentia é que era um ninguém a ir partilhar com toda a gente sobre um alguém que salvou a minha vida. E é exatamente sobre isso que a próxima música fala.

Chegamos ao final do programa Música da Minha Vida. Mas não me queria ir embora sem antes partilhar consigo um dos versículos que tem moldado muito a minha vida ao longo destes últimos anos. Está em Romanos 11:36, que diz: "Pois dele, por ele e para ele são todas as coisas. A ele seja a glória para sempre. Amém." Assim me despeço. Espero que tenha gostado deste pedacinho de tempo que passamos aqui juntos. Eu posso dizer que gostei bastante de partilhar um pouquinho da música da minha vida convosco. Pode ser que nos voltemos a encontrar no outro dia. Mas por agora, deixo-vos aqui com esta próxima música, Tudo por Ele. Um abraço.

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1: Olá, A Voz da Esperança está de regresso aqui à Novo Tempo, como todas as semanas. Agradeço muito a sua presença. Sei que também pode estar a escutar-me na rádio, através do podcast ou no site. São muitas as plataformas. Quero, por isso, hoje começar mais uma vez por relembrar-lhe que A Voz da Esperança, mas também toda a programação aqui da Novo Tempo Portugal ou da Rádio RCS, ela está disponível em diferentes plataformas, em vídeo, em áudio, para que possa acompanhar-nos de uma forma permanente, quem sabe até descobrir novos programas. Aqui estamos na Voz da Esperança, mas aqui na Novo Tempo, área de saúde, estilo de vida, família, educação, música, espiritualidade, cultura, história, enfim, há um conjunto de temas variadíssimos que nós vamos tratando aqui semana após semana, em vários programas. Também aqui na Novo Tempo tem sempre a oportunidade de ver uma vastíssima programação que nos vem do Brasil, a casa-mãe, se quisermos, da Novo Tempo, com muitos programas de grande qualidade, com um sotaque do Brasil, também sempre aqui na nossa grelha. Por isso há uma enorme diversidade de conteúdos pode acompanhar. Por isso hoje queria talvez convidá-lo, se não está neste momento a assistir a este programa na MEU, no canal 186, esse é o lugar onde estamos na televisão neste momento, saiba que pode ver-nos sempre, e aí de forma mais democrática, que chega a todos, no YouTube. 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aliás é assim que muitas pessoas seguem e veem em casa a Novo Tempo, mas claro, também no seu telemóvel, onde assiste o YouTube e os conteúdos do YouTube, sempre tem aí toda a programação, mas depois também pode ver os vídeos, eles estão em playlists, pode ir aos vários programas e assistir às diferentes temporadas, ir atrás, ver outros programas. Enfim, são, na verdade, centenas e centenas de vídeos e conteúdos diversos que podem encontrar aí no nosso canal YouTube. Por isso hoje quero chamar-lhe a atenção disso para que conheça um bocadinho mais destas várias oportunidades que tem de assistir a toda a nossa programação. Por hoje, aqui estamos na Voz da Esperança para o ajudar a refletir um pouquinho mais. Vamos a mais uma história de vida de Jesus. Venha daí connosco. Vamos abrir agora o nosso programa com as maravilhosas vozes do quarteto Voz da Esperança.

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Há momentos na vida em que Deus nos conduz a lugares inesperados. E isso acontece, às vezes, não apenas para mudar as nossas circunstâncias, não é nelas que Deus tem propriamente interesse, mas em transformar a nossa visão. E foi exatamente isto que aconteceu no momento e na história em que hoje quero chamar a sua atenção. Jesus saiu de Cafarnaum, uma cidade onde ele ia com muita frequência, e dirigiu-se às regiões de Tiro e Sidom. À primeira vista, isto pareceria talvez apenas um percurso normal, mas na verdade Jesus estava prestes a ensinar uma das lições mais profundas sobre fé, sobre graça e também sobre inclusão. Precisamente, longe do ambiente religioso de Israel, iria surgir no caminho de Jesus uma mulher improvável. E através dela, da sua história e do encontro com Jesus, ele iria derrubar barreiras que existiam naquele tempo, que eram muito evidentes, mas eu acredito que ainda hoje há barreiras que precisam de ser derribadas e é por isso que estas histórias têm tanta atualidade. Vamos olhar para esta história. Jesus caminhava naquela região de Tiro e uma mulher cananeia vai aparecer e romper o silêncio com um clamor profundo. Mateus 15 conta esta história e a mulher dizia: Senhor, filho de Davi, tem misericórdia de mim. Este clamor, esta súplica, obviamente nascia de uma dor. Claro que dor, para haver um clamor a Deus, também tem de haver fé. Esta mulher, ela não pertencia ao povo de Israel. Portanto, ela não tinha acesso às promessas que tinham sido feitas pelos profetas para o seu povo, nem, obviamente, a todo o sistema religioso que o povo judeu tinha e praticava. No entanto, ela tinha o suficiente para reconhecer em Jesus o Messias, porque é isso que significa ser filho de Davi. É por isso que o que acontece nesta história, desde o seu início, é bastante desconcertante. Mas também desconcertante vai ser a reação de Jesus. Jesus não responde, primeiro fica em silêncio, um silêncio que parece um pouco duro, que soa quase a rejeição, mas este silêncio, nós vamos perceber que ele tinha um propósito. Jesus estava a revelar algo maior, especialmente aos seus discípulos, que precisavam de aprender naquele dia uma lição importante. Aliás, os discípulos ficaram meio incomodados
com a insistência desta mulher e vão dizer, sugerir a Jesus que a despeça, é a expressão que aparece na Bíblia, despede-a, Senhor. É como quem diz, manda-a embora, diz-lhe para parar de chatear e de te importunar. Portanto, mesmo sem perceberem, estes homens vão expor ali publicamente, diante de Jesus, que eles tinham este mesmo espírito que, aliás, dominava a cultura deste tempo. Corações fechados aos outros, àqueles que não são do nosso clube. Esta incapacidade de ver valor naqueles que estão fora das nossas fronteiras, dos nossos limites, dos nossos hábitos. E os discípulos revelaram tudo isto. Só que esta mulher não desiste. Ela era mais forte do que esta vontade de a afastar. Ela, na verdade, vai aproximar-se de Jesus, vai prostrar-se aos seus pés e vai dizer-lhe, Senhor, socorre-me. Nós percebemos que a fé desta mulher não dependia da resposta imediata. Por isso ela continuou, mesmo sem sinais aparentes de vontade de ajudar. E então vem a prova ainda mais difícil. Jesus vai responder agora, vai falar, quebrar o silêncio, e Jesus vai dizer estas palavras estranhas. Não é bom pegar no pão dos filhos e lançá-lo aos cachorrinhos. Palavras bizarras quase. O que é que Jesus quis dizer com isto? Mas, na verdade, estas palavras refletem, e Jesus usou-as intencionalmente, porque elas refletem a mentalidade judaica que havia neste tempo. Qualquer pessoa era considerada inferior se não pertencesse àquela elite religiosa, espiritual, e por isso esta mulher, obviamente, tinha razões para se sentir ofendida e ir embora. Diante da exposição deste problema social, mas não com ela. Esta mulher responde a esta aparente provocação do mestre e ela vai manter humildade e confiança ao mesmo tempo. E vai responder da seguinte forma. Sim, senhor, mas também os cachorrinhos comem das migalhas que caem da mesa dos seus senhores. Extraordinário. Ela não discute, ela não exige, mas ela crê e permanece persistente. Nas suas palavras, esta mulher reconhece que até uma migalha vinda de Cristo e do seu poder pode ser suficiente para mudar a realidade que ela estava a viver naquele momento. E é neste momento que o coração de Jesus, obviamente, se vai revelar plenamente. É aqui que vai ficar claro que aquela expressão de Jesus tinha uma intenção. E Jesus vai dizer, mulher, grande é a tua fé. Seja isso feito para contigo, exatamente como tu desejas. E o que aconteceu? Qual era o seu desejo? A sua filha foi curada. Mas o milagre e o ensino desta história, obviamente, vai muito além da cura. Porque o que aconteceu aqui foi que uma tremenda barreira espiritual e social foi quebrada e derrubada por Jesus. Esta mulher era considerada estrangeira, logo excluída. E ela é recebida por Jesus como alguém que é totalmente participante da graça de Deus. Por isso cumpriu-se neste momento este princípio eterno, que é tão importante ser compreendido por todos os crentes em Cristo e na sua palavra. No reino de Deus não há exclusão, porque aqueles que podem ser considerados estranhos, gentios, como eram designados neste tempo, eles também são, agora vou citar o apóstolo Paulo, que mais tarde vai escrever e aprofundar estes conceitos, Jesus viveu-os na prática, não tanto os formulou em princípios, mas o apóstolo Paulo vai fazer isso muito, muito bem, claro, e ele, o apóstolo, quando escreve aos Efésios, diz que esses que não são parte da nossa fronteira, do nosso grupo, do nosso clube, ele diz que são participantes da promessa em Cristo por causa do Evangelho. Porque é isso o Evangelho, é essa inclusão. Os discípulos estavam a aprender precisamente que o Evangelho distinguia-se das suas tradições e da sua velha religiosidade, porque o Evangelho não pertence a um grupo. Nenhuma igreja, nenhuma associação, nenhum grupo de crentes pode dizer o Evangelho é nosso. O Evangelho é de todos.
Deus fez de uma só, de um só Cristo, ele fez toda uma geração entre os homens. Aliás, está escrito no livro de Atos. Por isso, nesta história e no Evangelho, nossa atenção é atraída para esta ideia de que cada pessoa, sem distinção, é chamada à salvação. Ela é universal. Ela pode ou não ser aceita, mas ela, o seu apelo é universal. Por isso é que a Escritura o que é que diz? Todo aquele que nele crer não será confundido, porque todo aquele que invocar o seu nome será salvo. É novamente o apóstolo Paulo que, na carta aos Romanos, capítulo 10, no versículo 11, dizia estas palavras. Ora, a fé desta mulher atravessou todo este universo, o silêncio de Jesus, o preconceito de todos, a distância e a aparente rejeição do próprio Mestre. E isto revela-nos uma verdade muito poderosa. Não há barreira que a fé verdadeira não possa vencer e ultrapassar. A história desta mulher cananeia, como a designamos, ela não fala apenas sobre si mesma, sobre a ocorrência. Esta história, meu querido amigo e minha prezada amiga, que hoje está comigo aqui na Voz da Esperança, esta história fala sobre si e sobre mim. Porque esta é uma história sobre barreiras que nós criamos. Nós criamos muitas barreiras culturais, baseadas nas diferenças, nas histórias, no que herdamos dos antepassados. Nós criamos barreiras religiosas, nós criamos barreiras sociais, às vezes até emocionais, porque tem a ver com os nossos afetos e a maneira como lidamos com as emoções, de quem nos sentimos parte. Esta história fala sobre quantas vezes nós limitamos o poder e a ação de Deus porque nós julgamos quem merece ou não merece fazer parte do clube. Quem merece ou não merece a graça.

maravilhosa e percebemos que Jesus é o verdadeiro derrubador de muros. Eu creio profundamente, Jesus hoje continua a fazer o mesmo. Não há nenhuma origem, não há nenhum passado, não há nenhuma condição que impeça alguém de ir até Jesus. Na verdade, a única coisa que nos afasta dele é a nossa incredulidade. Isso sim. Agora, não é a nossa condição. Esta mulher é, portanto, um exemplo vivo disto. Ela não tinha posição, não tinha privilégio, mas ela tinha fé. E essa fé foi uma arma poderosa, suficiente, para fazer chegar a este resultado e ser incluída no reino de Deus. Hoje temos muito que aprender esta lição e aprender com esta mulher a confiar, a insistir às vezes, a crer, porque em Cristo ninguém está longe demais para ser alcançado. Eu convido agora a escutar uma mensagem musical maravilhosa que vamos ouvir na voz da nossa Amália, que hoje não no quarteto, mas vai cantar aqui ela solo para nós, e que as palavras desta ovelha errante que ela vai cantar possam tocar os nossos corações. Reflita precisamente em quantas vezes na sua própria vida já foi essa ovelha que se afasta ou que se sente rejeitada ou que se perdeu, e o quanto a mão de Jesus puxa e alcança. Mas às vezes também precisamos de pensar se não fomos nós os responsáveis por separar, por rejeitar, por criar barreiras. Medite sobre isto enquanto ouvimos esta maravilhosa melodia.

Estamos mesmo a chegar ao final do nosso episódio de hoje aqui na Voz da Esperança. Ouvimos destas maravilhosas histórias, como sempre, histórias de Jesus que tem tanto ensino para nós. E eu desejo de todo o meu coração que

0: Espírito de Deus possa hoje também ter falado ao seu coração. 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Fica a promessa, se Deus quiser, se nos der vida e saúde, cá estaremos na próxima semana para mais um episódio. Eu fico a orar por si, para que Deus o abençoe, guie os seus caminhos. Nosso encontro está marcado. Até lá, se Deus quiser.
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1: Bem-vindo ao segundo episódio da saga O Corte de Cabelo da Wilma. Há uma coisa estranha que acontece quando decidimos fazer uma mudança. Parece que o universo entra no jogo. Foi o que me aconteceu quando comecei a pensar em cortar o cabelo. A ideia começou tímida, quase como quem bate à porta de fininho. E se eu cortasse? Pensei. E pronto, bastou isso. No dia seguinte, saí à rua e de repente parecia que toda a cidade tinha cortado o cabelo. Pessoas que nunca reparei antes estavam com o mesmo corte que eu queria fazer. Mulheres com os cabelos naturais, ousados, despachados, outdoors de produtos capilares, tutoriais no Instagram, a vizinha do terceiro andar, a menina do supermercado. Era como se alguém tivesse ligado um botão e tudo à minha volta gritasse: vai, corta. Mas foi o mundo que mudou? Ou fui eu que comecei a ver diferente? Há um nome para isso e não é magia, é ciência. Chama-se Sistema de Ativação Reticular. É uma parte do nosso cérebro que funciona como um filtro de atenção. Nós recebemos milhares de estímulos por segundo. Sons, cheiros, imagens, conversas. Seria impossível prestar atenção a tudo. Então, o cérebro foca-se no que é realmente para nós importante naquele momento. E o que define o que é relevante ou importante? Aquilo em que pensamos com frequência. Aquilo que desejamos, aquilo que tem carga emocional. Ou seja, eu comecei a pensar em cortar o cabelo e o meu cérebro, obediente, começou a identificar tudo à minha volta que se relacionava com isso. O que antes passava desapercebido, agora saltava aos olhos. Não é que o mundo mudou, fui eu que mudei o meu foco. É o mesmo fenómeno que acontece quando alguém decide comprar um carro azul de uma determinada marca, por exemplo. Nunca viu tantos carros azuis na vida, mas eles sempre estiveram lá. E esta constatação, que parece uma simples curiosidade cerebral, trouxe-me uma reflexão mais profunda. A realidade não é apenas aquilo que existe. É aquilo para o qual estamos atentos. Isto muda tudo. Porque se eu, sem querer, começo a ver só cabelos cortados, ou pessoas felizes, ou só tragédias, ou só fracassos, talvez a culpa não seja do mundo, mas do meu filtro. Quantas vezes achamos que tudo está a correr mal, quando na verdade só estamos a prestar atenção ao que corre mal? Quantas vezes achamos que ninguém nos compreende, quando na verdade estamos tão focados na rejeição que deixamos de notar as tentativas de aproximação? O foco tem poder e o nosso cérebro é mais leal do que imaginamos. Ele serve-nos exatamente aquilo que dissermos, ainda que inconscientemente, que queremos ver. Claro que nem sempre isso é útil, por exemplo, no dia em que finalmente cortei o cabelo, deixei de reparar nas outras pessoas com cabelo curto. Era como se o cérebro dissesse: missão cumprida, podes relaxar. E lá voltei eu ao normal, reparar em sapatos, no tempo, em cafés, com nomes engraçados, e claro, em pessoas com cabelo comprido e saudável. Que ironia, não é? Esta experiência com os cabelos fez-me pensar noutras áreas da vida. Quantas oportunidades eu deixei passar porque o meu foco estava no medo? Quantos elogios ignorei porque a minha atenção estava voltada só para críticas? Quantas bênçãos passaram desapercebidas porque o meu filtro estava sintonizado na escassez? A verdade é que vemos o que procuramos. E se não tivermos cuidado, passamos a vida inteira a confirmar as nossas crenças limitantes. Não porque são verdades absolutas, mas porque treinamos o nosso cérebro para vê-las em todo o lado. Por isso, eu acho que todo aquele que pensa em fazer alguma mudança deve se perguntar: o que eu tenho escolhido ver? E mais importante ainda, o que eu quero ver a partir de agora? Obrigada por me teres acompanhado nos Pensamentos em Voz Alta de hoje. Eu espero ver-te no próximo episódio desta saga tão incrível, O Corte de Cabelo da Wilma. Até lá!
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2: 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de luz, cântico de esperança, cântico que exalta o precioso Jesus, cântico de amor, cântico que anuncia que o Senhor é a minha canção.

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1: Olá, agradeço uma vez mais a sua companhia para mais uma edição do Diário da Saúde, este encontro diário com conselhos práticos e acessíveis para viver com mais saúde, mais energia e bem-estar. Hoje quero aproveitar estes breves minutos para falar de proteína. Quando ouve e pensa neste nutriente, provavelmente vem-lhe à cabeça os ovos, o peixe ou a carne, não é verdade? E é perfeitamente natural, pois são alimentos tradicionalmente associados à proteína. Mas sabia que existem frutos secos e sementes que conseguem ter tanta ou até mais proteína do que um ovo? Um ovo médio tem cerca de 6 gramas de proteína. E a verdade é que há pequenas porções de frutos secos e sementes que ultrapassam esse valor. Antes de mencionar alguns, vale a pena recordar. A proteína é composta por aminoácidos e é essencial para construir e reparar células e tecidos, fortalecer os ossos e até servir como fonte de energia. A ingestão diária recomendada varia consoante a idade, o sexo e o nível de atividade física, mas de forma geral ronda as 50 gramas por dia. Além disso, frutos secos e sementes não trazem só proteína, são também ricos em fibras, gorduras saudáveis, vitaminas, minerais e compostos antioxidantes. Kristen Smith, dietista e porta-voz da Academia de Nutrição e Dietética, a maior organização de nutricionistas e dietistas dos Estados Unidos, sugere que se aproveite todos os seus benefícios nutricionais através de variedades simples, sem sal e sem açúcar. Vamos então descobrir 6 opções que podem surpreendê-lo. Primeira, amendoins. Com cerca de 7 gramas de proteína por 30 gramas, os amendoins superam a proteína de um ovo. E não ficam por aqui. São ricos em fibras, gorduras monoinsaturadas e poliinsaturadas, vitamina E, magnésio, niacina, biotina e manganês. Contém ainda antioxidantes como o fitosterol e resveratrol. Segunda, amêndoas. Fornecem cerca de 6 gramas de proteína por cada 30 gramas. São também uma excelente fonte de gorduras saudáveis, fibras, vitamina E, magnésio e outros nutrientes essenciais. Estes componentes estão associados a benefícios como a melhoria da saúde cardiovascular e um melhor controle dos níveis de açúcar no sangue. Terceira, pistácios. Com 6 gramas de proteína por 28 gramas, os pistácios destacam-se ainda por conterem todos os 9 aminoácidos essenciais. São ricos em antioxidantes e polifenóis, incluindo vitamina E, luteína e zeaxantina, compostos que ajudam a proteger as células e podem contribuir para a prevenção de doenças crónicas. Quarta, sementes de cânhamo. Aqui temos um verdadeiro destaque. 28 gramas fornecem cerca de 10 gramas de proteína. Mais de 25% das suas calorias vêm da proteína. Além disso, são particularmente ricas em ácidos gordos ômega 3, sendo uma excelente alternativa para quem segue uma alimentação vegetariana ou não consome peixe. Quinta, sementes de abóbora. Têm quase 7 gramas de proteína por 30 gramas. São uma ótima fonte de magnésio, zinco e gorduras saudáveis, sobretudo ômega 6 e algumas monoinsaturadas. Contém ainda aminoácidos essenciais, como o triptofano, importante para várias funções no organismo. Sexta e última, sementes de girassol. Com cerca de 5,8 gramas de proteína por 30 gramas, quase tanto quanto um ovo, são uma excelente forma de reforçar a ingestão de proteína numa alimentação mais vegetal. Oferecem ainda vitamina E, selênio, magnésio, ácidos fenólicos e flavonoides, todos com propriedades antioxidantes. Como vê, não é preciso recorrer apenas às fontes tradicionais para garantir uma boa ingestão de proteína. Pequenas porções destes alimentos podem fazer uma grande diferença, seja num iogurte, numa salada, numa papa de aveia ou simplesmente como snack. O segredo, como sempre, está na variedade e no equilíbrio. Por hoje é tudo no Diário da Saúde. Continuarei a partilhar consigo, neste espaço, mais dicas práticas para cuidar de si, com sabor, ciência e bem-estar. Até lá, cuide-se!
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0: Tal como prometido na semana passada, voltamos a estar consigo para abrirmos a Palavra de Deus e nos próximos minutos podermos manter a Bíblia aberta, de modo a podermos encontrar nela aquilo que nos faz falta para a nossa vida. Hoje vamos falar sobre a fé, tendo fé. No fundo, o que é necessário para nós descobrirmos a fé? Mantermos essa fé de modo a um dia podermos nos encontrar com Jesus face a face. Estamos a estudar durante esta temporada um tema bastante interessante, crescendo e descobrindo a forma de nós conhecermos Deus, não é? De podermos nos relacionar com Deus. E o tema da fé é, sem dúvida, um dos aspectos importantes a ter em conta. 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Também ficou marcado na semana passada que esta semana nós iríamos manter os mesmos convidados. Tenho comigo três amigos, que me vão fazer companhia durante esta praticamente hora de emissão e que nos ajudarão a encontrar alguns aspectos importantes da fé. Pedro, olá, sejas bem-vindo. Obrigado. Inês também, olá Inês. E o Carlos, voltamos a ter o Carlos connosco, é um prazer.
1: Olá, Jorge.
0: Obrigado. Bom dia. E que a nossa conversa hoje possa ser tão, tão boa como foi a da semana passada, em que nós não vimos o tempo passar, mas ele passou, e é de certeza absoluta que hoje nós iremos ter também muito para dizer sobre a fé. E para isso eu gostava que nós aqui em estúdio pudéssemos abrir as nossas Bíblias no capítulo 11 de Hebreus, versículo 1, e você aí em casa, se tiver a sua Bíblia à mão, faça com que ela esteja aberta durante este tempo. Poderá ser em papel, poderá ser a partir do telemóvel ou de outro aparelho qualquer, não importa. Desde que tenha a Bíblia consigo, é muito importante para seguirmos as leituras. Vamos ler então em Hebreus, capítulo 11, versículo 1. Diz: ora, a fé é o firme fundamento das coisas que se esperam e a prova das coisas que se não veem. Inês, vou começar por ti. Como é que este versículo pode definir a fé bíblica, contrastando com outras ideias que nós podemos ter sobre fé?
2: Ok, se calhar vamos até começar pelas outras ideias que podemos
0: então
2: ter sobre a fé. Porque atualmente há várias ideias que não correspondem ao que a Bíblia nos quer ensinar. Por exemplo, há pessoas que veem a fé como uma opinião, uma crença vaga, uma esperança incerta. Vamos ver se está certo, talvez aconteça, tenho fé que isto vá acontecer. Ou uma superstição, fazendo certos gestos, rituais que acham que são quase mágicos. E que para eles é um sinal de fé, mas que se calhar não correspondem ao que a Bíblia quer ensinar também. Ou então este otimismo que diz: tenho fé que vai correr tudo bem, é quase um espero que vai correr tudo bem, não é? Mas na Bíblia a fé não é bem assim que Deus nos quer explicar a fé. A fé é diferente. É convicção baseada na revelação de Deus. Então, neste versículo, que é o versículo que nós temos como base de explicação do que é fé, podemos dizer, ou até reler outra vez, ora, a fé é a certeza das coisas que se esperam, a convicção de factos que não se veem. Esta minha tradução, se calhar, diz de uma maneira um pouco diferente, mas o que é certo é que temos a fé de uma maneira diferente. Então, a fé não é um sentimento. Neste versículo vemos que a fé não é um sentimento, não depende da emoção, mas depende da confiança em Deus. E é crer sem evidência. Às vezes há pessoas que também vão acreditando, e se calhar só para dar mais um pontinho em relação a algumas coisas que as pessoas acreditam, mas não têm fundamentos. Eu vejo jovens também na internet, acreditam em qualquer coisa que é postado, uma pessoa que nem sequer tem formação, mas que afirma algo sobre a Bíblia e já acreditaram, não é? Então a Bíblia diz, não, a fé não é bem assim, mas há umas evidências que nós precisamos de pôr aqui. Então a palavra de Deus é a base da nossa fé, as promessas de Deus, a história da ação de Deus. Então, o firme fundamento das coisas que se esperam indicam que a fé bíblica não é apenas o desejo ou pensamento positivo, é uma confiança sólida naquilo que Deus promete. Jesus prometeu voltar na Bíblia, e eu não fico a dizer eu espero que isto vá acontecer. Eu tenho a certeza que vai acontecer, porque Deus prometeu, e se Deus prometeu, eu confio nesta palavra, nesta promessa. Então, a fé bíblica tem base no caráter e na palavra de Deus, e não só nestes sentimentos humanos. A fé comprova do invisível, não é? A segunda parte deste versículo fala disso. E diz-nos que a fé significa que nós aceitamos como algo real aquilo que não vemos. Confia na realidade espiritual e nas promessas de Deus. E este próprio capítulo dá exemplos de pessoas que agiram com base nessa certeza, antes de verem o resultado. E eu peguei aqui logo no versículo 8, em Hebreus 11, 8, que diz: pela fé, Abraão, sendo chamado, obedeceu, indo para um lugar que havia de receber por herança, e saiu sem saber para onde ia. Ele foi, ele obedeceu. Ele não sabia qual era o resultado, ele não sabia para onde é que ele ia, mas obedeceu, sendo chamado, obedeceu, e foi. Então, nós vemos aqui que Abraão tem uma fé muito grande, porque ele confiou na certeza daquilo que Deus prometeu, ele confiou 100%, ele foi, ele largou tudo para trás e tinha a convicção de que aquilo ia acontecer, mesmo que ainda não tenha visto. Então tem aqui uma confiança ativa que o levou a agir. Então a fé não é um desejo, não é um sentimento, não é uma crença cega, mas a confiança firme em Deus, nas suas promessas. Isto também só pode existir porque nós já temos também uma relação com Ele e recebemos este dom da fé. Em Romanos 10, 17 diz-nos que a fé vem pelo ouvir e ouvir a palavra de Deus. Então isto já inclui a nossa relação com Ele. E não é algo que nós possamos gerar por nós próprios. Ai, quero, hoje tenho mais fé. Mas, na verdade, em Romanos 12 diz que Deus repartiu a cada um a medida da fé. E em Efésios 2, versículo 8 e 9, transmite-nos a ideia que a fé é um dom de Deus. Então, se nós temos fé, ou se queremos mais fé, temos também de pedir, como os discípulos pediram a Jesus, aumenta-nos a fé, porque é um dom de Deus e Deus quer ajudar-nos a crescer na nossa fé, na nossa relação com Ele. E claramente, às vezes a fé então é um salto no escuro. É no escuro porque nós não vemos o que está a acontecer. E é, imagina aqui um precipício, eu não vejo o que está ali, mas porque eu conheço este Deus, porque eu sei quem Ele é, então, sem saber se tem ali uma rede ou não, eu salto. Porque de certeza que vou ser apanhada. Porque se Deus me disse para ir, é porque vai correr bem, não é? Então isto é a fé. E é uma experiência que temos todos de fazer também individualmente.
0: É curioso que o próprio Jesus até nos deu a dimensão da nossa fé, não é? Se ela for do tamanho de um grão de mostarda, nós teremos capacidade para ultrapassar, digamos, que todas as fases mais difíceis da nossa vida. E por isso é que Jesus vai dar uma importância grande e vai reconhecer a nossa fé. Ele próprio reconhece a nossa fé, por pequenina que ela possa ser. E obviamente que quando nós falamos de um grão de mostarda, quase que não se vê. Um grão de mostarda não é maior do que um grão de areia, basicamente. E se a nossa fé tiver apenas esse tamanho, já será uma fé poderosa. Então, Se nós formos a Mateus capítulo 15, versículo 28, nós vamos encontrar aqui um exemplo desta fé grande. Se calhar esta pessoa tinha fé do tamanho de um grão de mostarda. Vamos ver o que é que o versículo diz. Mateus capítulo 15, versículo 28 diz: Então respondeu Jesus e disse-lhe: Ó mulher, grande é a tua fé. Seja isso feito para contigo como tu desejas. E desde aquela hora a sua filha ficou sã. Carlos, que elementos tornam esta fé grande, como Jesus a referiu a esta mulher, sobretudo no nosso dia-a-dia, não é? Aos olhos de Jesus, como é que a nossa fé pode ser uma fé grande?
1: Uhum. Olha, eu gostava de dissecar um pouco aqui estes... tu leste o último versículo, portanto, desta experiência que é passada aqui com Jesus. Eu gostava de dissecar um pouco aqui estes 7 versículos. Peço desculpa, sou aqui um bocadinho mais ao pormenor.
0: Vamos lá.
1: Mas eu acho que é tão interessante percebermos, claro, todos estes detalhes, que eu não gostaria de deixar nenhum de fora. Nós temos que, primeiro temos que ver, situar o que é que se está a passar naquele momento. Portanto, Jesus vem da multiplicação dos pães, que tinham acontecido há relativamente pouco tempo. Portanto, Jesus está numa parte itinerante do seu caminho, do tempo que passou aqui nesta terra. Ele é seguido não só pelos seus discípulos, mas também por uma multidão que vem com ele, entre os quais vêm homens letrados, homens fariseus, vem uma série de gente que vem atrás dele. E chegamos a este ponto, e no versículo 21, começamos pelo versículo 21, que diz-nos que ele está nas regiões de Tiro e Sidon. Portanto, ele está ali na Fenícia, que era um importante ponto comercial, onde muitas pessoas de muitas nacionalidades e origens vinham ali ter. E diz-nos que, no versículo 22, que há uma mulher cananeia que chega a ele. Portanto, logo aqui temos aqui uma questão importante, que é, primeiro, é cananeia, ou seja, isto quer nos dizer que ela é uma mulher pagã, ou seja, que é uma mulher que não é, portanto, dentro do... portanto, é gentia, portanto, não é dentro da parte judaica, e depois é mulher. Ou seja, são aqui logo dois pontos. Mulher também pressupõe aqui que na sociedade não é, portanto, não é tão bem vista. Portanto, há aqui dois pontos que são importantes. E depois ela, portanto, vai ter com Jesus, grita, porque ela quer ser ouvida, porque Jesus está no meio de uma multidão, eu imagino que pessoas a tentar falar com ele, etc. E ela grita, porque ela tem algum desespero também com ela. E ela diz uma coisa muito importante: Senhor, filho de Davi. Ora, esta mulher que é pagã, esta mulher que é uma mulher que na sociedade não é tão bem vista, ela interpreta aqui logo uma situação muito importante. Ela diz que este é o Messias. Porque se ela diz que é o filho de Davi, ela interpretou e ela sabe que ele é o Messias. Este é um ponto logo bastante importante. E depois ela apresenta o problema que lhe passa, que a filha está possessa. Jesus não responde naquele momento. É interessante. Mas o que é que os discípulos dizem logo imediatamente? Expulsa esta mulher daqui. Está aqui a criar problemas, ela está aqui aos gritos, manda-a embora, corre com ela. E depois Jesus tem uma parte, nos versículos seguintes, muito interessante. Quase que Jesus aqui, ele faz quase que uma... Como é que eu ia dizer? Uma... prova, digamos assim, prova ali um pouco mais a situação dela. E diz que ele foi enviado às ovelhas perdidas da casa de Israel. Portanto, Jesus dá ali logo uma ideia de que, atenção, que eu não tenho tempo para ti, ou seja, eu vim para a casa de Israel. E depois diz, e a seguir, no versículo 25, muito importante, ela, diz a Bíblia, ajoelha-se diante dele.
0: Ela não desiste.
1: Ela não desiste.
0: Uhum.
1: Ela não desiste e, mais do que tudo, ela mostra que aquele é o Messias e ela ajoelha-se perante ele. Entretanto, Jesus diz-lhe mais, até diz-lhe mais de uma forma que até pode criar, até ter um pouco ofensiva, que é, ela quase que diz que eles são uns cães, não é? Porque estava tão embaixo na questão da sociedade que ele veio dar o pão àqueles para quem ele veio, não é? Que não, seriam os judeus, mas que eles são os que não têm direito sequer àquela, a partilhar do pão. E ela responde de uma forma incrível, incrível. Ou seja, ela diz que, mas também os cães comem as migalhas que caem da mesa dos seus donos. Ou seja, e isto, esta frase foi aqui uma pedra. Ou seja, Jesus já sabia o que é que se passava no coração dela. Jesus não precisava, se estivesse ali sozinho, eu acredito que Jesus não tinha dito nada disto. Jesus, pura e simplesmente, lhe dizia: olha, o que lhe disse no versículo 28, portanto, a tua, grande é a tua fé, pois seja como tu queres. Ou seja, dizia-lhe imediatamente. Mas Jesus tinha, queria que passasse esta mensagem, não só para os discípulos, mas por todos aqueles que estavam ali à volta. Primeira grande preocupação que ele tinha, não só com os judeus, mas com todos, com os gentios, porque ele tinha vindo para todos, não só para os judeus. E depois, também, que apesar dele ter desafiado ali um pouco, a ver até onde é que chegava a fé desta mulher, ele, inclusive trata por cães, etc., mas ela não desiste e mantém este discurso de que eu preciso de ti e eu acredito que tu me podes ajudar. E, portanto, respondendo à tua pergunta, é dizer que o facto dela ter acreditado, o facto dela não ter desistido, de ser perseverante, isto é para nós hoje uma lição tremenda. Ou seja, porque nós, a vida nem sempre nos corre como nós gostaríamos. Muitas vezes nós oramos, e nós na semana passada até falámos um pouco sobre isto, nós oramos e muitas vezes o tempo que Deus leva a responder não é aquele que nós às vezes pensamos que devia ser. Tudo isto junto muitas vezes faz com que as pessoas ou nós nos possamos sentir um pouco mais deixados ao acaso e voltamos para trás, não continuamos. E a fé desta mulher mostrou que, além de ser preservante, ela acreditava que Jesus lhe podia dar esta mensagem. Portanto, para nós hoje e para aqueles que nos estão a ouvir, acreditem sempre, porque Jesus vai sempre responder. Ele vai sempre responder, porque foi por isso que, e como disse a Inês e muito bem, ele nos deu este dom da fé.
0: É curioso ver que realmente esta mulher vem sem... Na semana passada nós falávamos das orações já pré-estabelecidas, o que nós fazemos, a ordem que damos e tudo mais. Esta mulher vem sem nada disso. Ela vem sem nenhum sinal religioso, digamos assim,
1: exatamente,
0: evidente, que nos permitisse dizer, bom, ela já sabia e então veio porque já conhecia. Ela veio porque acreditou claramente que Jesus podia ser a solução. E eu gostava que nós pudéssemos ver um pouquinho esta questão da fé e dos sinais religiosos que muitos de nós, enfim, temos à nossa volta. Em Marcos, no capítulo 8, lendo os versículos 11 e 12, nós vamos encontrar aqui também uma referência aos fariseus. Marcos 8, 11 e 12 diz que saíram os fariseus e começaram a disputar com ele, pedindo-lhe sinal do céu para o tentarem. E suspirando profundamente em seu espírito, disse: por que pede esta geração um sinal? Em verdade vos digo que esta geração não se dará, ou a esta geração não se dará sinal algum. E nós vemos aqui que o Senhor Jesus foi confrontado com toda a espécie de situações, não é? Passamos de um caso tão evidente de uma mulher que acredita verdadeiramente que Jesus é a solução para outros que põem em causa o ministério sagrado do Senhor Jesus. Pedro, porquê é que Jesus considera tão problemática, digamos assim, uma fé que possa depender constantemente de sinais? Parece que se não virmos os sinais, nós não vamos acreditar. Mas se houver sinais, então estamos no caminho certo.
3: E a palavra que usaste é certa. Uma fé baseada nessa lógica transacional, uhum, é uma fé problemática, para dizer o mínimo. Se não mesmo, poderíamos dizer que não se trataria mesmo de fé. O que é certo é que esta passagem tem aqui elementos muito interessantes para a nossa análise, sobretudo porque nos ajudam a perceber, de facto, o que é a fé. A verdade é que o texto já indica que estes homens fizeram este pedido de sinais para tentarem Jesus. O que é evidente que o evangelista, quando escreveu isto, portanto, não escondeu, é o narrador, ele está a escrever mais tarde, sabe tudo o que está em causa, portanto, ele não esconde o facto de que o pedido de um sinal que é feito aqui não é numa lógica de confiança em Deus, de desejo até profundo de que Jesus, por exemplo, confirmasse alguma coisa. Eu ainda há pouco tempo estive com uma pessoa, ainda muito jovem, que me... tínhamos uma conversa profunda sobre fé, sobre os caminhos da vida. E essa pessoa dizia-me que há muitos anos que tem desenvolvido uma forma de relacionamento com Deus, em que parte do seu relacionamento com Deus vem com o pedido de sinais. Neste caso, não estamos a falar de pedir milagres. De sinais como para ela ter confirmação, às vezes, sobre decisões que tem de tomar, que ela desenvolve esta lógica e que Deus lhe tem respondido de maneira muito, muito profunda. No fundo, ela pede a Deus que lhe confirme. Se calhar, olha, se for para ir por aqui, confirma-me desta ou daquela forma. E o testemunho é um testemunho.

0: Batista, Marcos, aqui neste caso, embora esta história seja relatada por outros evangelhos também, mostram precisamente que a ideia não era pedir um sinal como uma intenção positiva de, quem sabe, alguma dúvida que eles ainda tivessem e quisessem confirmar. Nós temos um exemplo bíblico, muito curioso até, que é a história de Gideão. Que aquilo chega a ser meio, chega a ser quase engraçado. Parece que Gideão está a tentar por todas as maneiras que Deus lhe mostra que não é ele, porque Deus chamou-o para uma missão para a qual ele não estava preparado, não é? Então lembram-se que Gideão começa a pedir sinais, mete lá um novelozinho de lã e diz: Ok, hoje à noite tem que ser, o novelo fica todo molhado e à volta está tudo seco. E Deus vai atender e faz esse milagre, dá-lhe um sinal. Mas depois ele diz: Peço desculpa, mas eu não queria confirmar isto. Então ele pede que no dia a seguir seja ao contrário: está o novelo totalmente seco e à volta tudo molhado. E no entanto, Deus vai responder positivamente a essa espécie de desafio. Estas evidências bíblicas mostram que nós não temos uma base bíblica para dizer que é pecado, é mau, é proibido, é horrível pedir a Deus um sinal. Porque nós temos estas evidências, estes testemunhos, tanto na palavra como na experiência de algumas pessoas. Nós temos um caso no Novo Testamento em que, para a escolha, por exemplo, de uma pessoa, e neste caso até para um papel muito importante, para fazer parte do grupo dos discípulos, depois de Jesus ter partido, a Bíblia diz que foram lançadas sortes. Para que fosse escolhido o nome. Isto a nós hoje soa-nos, a maior parte de nós, soa-nos uma coisa assim um
1: Estranho,
0: bocadinho
1: claro.
0: estranha, um bocado aleatório
1: O
0: demais.
1: próprio Gideão, quando teve que lutar, não é? Com
0: Isso,
1: apenas 300 homens, não é?
0: exatamente. Acabámos de citar essa história. Ora, mesmo no Novo Testamento, isto é só para trazer uma história do Novo Testamento, que mostra que também houve esse pedido de sinais, usar uma evidência, digamos como que a sorte, a leitura, uma coisa aleatória que vem como uma evidência. E Deus, não há nenhuma evidência que Deus não tenha aceitado aquela forma. Porque, na verdade, essa forma de escolher um homem para uma função de serviço foi avante e tudo correu pelo melhor. O que quer dizer que sinais também fazem parte da possibilidade de uma relação com Deus. Eu quis fazer esta espécie de parênteses, ou pelo menos um pronto prévio, para que alguém até que nos esteja a ouvir e que também já tenha tido esta experiência de pedir um sinal a Deus, de repente não sinta que aquele desconforto de ter estado a fazer tudo errado, porque vamos pôr aqui em causa a possibilidade de pôr um sinal. Existem situações em que isso é possível. Esta situação, no entanto, é uma evidência de que pedir sinais pode ser, na verdade, a revelação de uma absoluta incredulidade. No caso destes homens, estes fariseus, é mais do que incredulidade. Porquê? Porque Jesus já lhes tinha dado evidências através de muitos sinais. E uma das provas mais evidentes que estamos a ver aqui a agir de má fé, não é com fé, é com má fé, é de que Jesus tinha acabado de fazer um milagre. Isto vem após o milagre da multiplicação dos pães, uma delas. O que significa que há uma evidência de que eles próprios tinham testemunhado, tinham acabado de testemunhar um extraordinário sinal. Portanto, quando vêm a Jesus e dizem, dá-nos um sinal do céu, significa que ou eles estão incapazes de ver os sinais que Deus já está a dar-lhes, e no caso Jesus demonstrando como ele é de facto o Filho de Deus, como ele estava ali para representar esse poder de multiplicar o seu reino. Portanto, eles estavam cegos, se não estivessem de má fé, que obviamente aqui é uma evidência. A outra alternativa é eles estarem cegos, incapazes de ver a realidade. Porque Jesus já lhes tinha dado essas evidências. Então nós não temos aqui alguém que está à procura ou numa busca sincera porque tem dúvidas. E ter dúvidas, nunca esqueçamos que é uma parte muito importante da nossa relação com Deus e do nosso caminho de fé. Dúvidas. Ninguém tem só certezas. Aliás, melhor é duvidar de pessoas que só tenham certezas. Mesmo no campo da fé. Pessoas para quem parece tudo evidente, está tudo certo. A dúvida é um elemento muito importante do nosso caminhar. Porque a dúvida é que me vai colocar numa situação em que eu tenho que exercer verdadeiramente a fé, que é eu não tenho a certeza. Eu avanço, tenho dúvidas, mas vou avançar na mesma.
2: A dúvida.

0: da nasce da fé.
1: É isso. Portanto, essa dúvida cria para mim uma situação de que eu tenho que dar um passo sem saber qual vai ser o resultado. Então, confio, rendo-me, entrego-me. Por isso, a dúvida faz parte da fé e nós aqui não temos homens com dúvidas. É por isso que é muito importante estabelecer a diferença. Nós temos homens que não querem crer. Por isso é que em Mateus também se usa a mesma história contada e o evangelista Mateus usa a expressão: uma geração má e adúltera pede um sinal. Enquanto aqui Jesus, no texto de Marcos, diz: porque é que esta geração pede um sinal? Ele não adjetiva esta geração. Mas quando vamos comparar com Mateus, ele adjetiva como adúltera. E quando vamos a João, que também tem várias histórias precisamente sobre o pedido de sinais, João 6, por exemplo, que é paralelo a esta história também, mas João 4, 48, por exemplo, Jesus diz que se não virdes sinais e milagres, não crereis. E aí, portanto, Jesus está a fazer é uma frase de julgamento, é uma frase negativa, dizendo que o vosso problema é precisamente que só creem se virem sinais e milagres. Por isso, uma fé que depende de provas é um indício de uma fé que, na verdade, se trata de falta de confiança. Ora, a nossa fé tem que se basear em quê? Se houver alguma evidência para a nossa fé, ela não pode ser o milagre, o sobrenatural ou uma ação extraordinária. Se há uma base, e tem que haver, uma base que traga solidez à nossa fé, qual é essa base? É a palavra. É o que Deus já revelou. Por isso, a fé vem pelo ouvir. Creio que há bocadinho até a Inês já tinha citado esse texto, e o ouvir a palavra de Deus. O que significa que sim, há uma dimensão de confiança que é preciso exercer, mas essa confiança é, em primeiro lugar, naquilo que já está revelado. Por isso é que a fé não é uma coisa cega, não é uma crendice. Porque se fosse apenas a expectativa de um milagre que viesse a acontecer, então sim, a fé era uma espécie de crendice na possibilidade de uma coisa extraordinária acontecer. A nossa fé está baseada, em primeiro lugar, numa coisa que já está revelada. E é a palavra de Deus que a revela. Por isso Jesus, em João capítulo 20, disse: bem-aventurados os que não viram e creram. E quando Jesus disse isso, que é no contexto da sua ressurreição, e quando ele fala, por exemplo, aos discípulos a caminho de Emaús, e depois fala a Tomé, que estava ali dúvida, não vou crer se eu não vir e tocar, é nesse contexto que Jesus diz: bem-aventurados os que não viram e creram. Mas agora é interessante que, quando Jesus diz não viram e creram, é curioso porque, quando colocamos isso em paralelo com o que ele fez no caminho de Emaús com os discípulos, diz que ele começou pelos profetas a mostrar-lhes como estava previsto e profetizado tudo o que o Messias havia de padecer. Ou seja, a palavra de Deus tinha evidência suficiente para que eles cressem. Então nós percebemos como a fé não é uma aventura, uma espécie de uma imaturidade pueril, mas nós temos evidência e uma base suficiente para fundamentar a nossa fé. Depois, precisamos é de exercer dependência de Deus.
2: É curioso ver que, a dado momento, Jesus também vai medir a fé dos israelitas. Esta questão é uma questão muito interessante que nós vamos deixar para a segunda parte do nosso programa. É já a seguir a um curtíssimo intervalo.
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2: Cá estamos nós de novo para abrirmos a segunda parte do programa A Bíblia Aberta. Este é um episódio onde nós estamos a procurar desenvolver o tema da fé e a encontrar elementos importantes para a nossa vida, para o nosso dia-a-dia, de modo a que a fé seja uma ferramenta onde nós nos apoiemos e onde nós nos possamos, no fundo, chegar mais perto de Cristo. Terminei dizendo que realmente Jesus, a dado momento, vai fazer uma avaliação da fé entre o povo de Israel. E para isso, nada melhor do que lermos Lucas capítulo 7, versículo 9, porque aqui nós encontramos realmente Jesus a falar da fé que havia entre o povo. Lucas 7, 9 diz que, ouvindo isto, Jesus maravilhou-se dele e, voltando-se, disse à multidão que o seguia: digo-vos que nem ainda em Israel tenho achado tanta fé. Talvez seja bom, Inês, nós tentarmos perceber quem é este de quem Jesus se maravilhou, mas para sintonizarmos um pouquinho esta ideia, o que é que distingue a fé deste homem, que no fundo era um centurião, da fé encontrada em Israel? Qual é o contraste?
0: É verdade que este centurião, que é romano, é uma pessoa que não tinha nem a nacionalidade, nem a cultura judaica. Então era uma pessoa que era exterior aqui a esta fé de Israel, vai manifestar algo incrível, e que Jesus considera incrível, não é? Porque vem ter com Jesus, este homem, e fala-lhe do seu servo. Ele certamente já ouviu falar de Jesus muitas vezes para vir até ele, não é? Já ouviu falar destes milagres, e até um pouco como o Pedro estava a dizer... Havia muitos milagres e outras pessoas que tentavam Jesus e pediam sinais, não porque precisavam de fé, mas por outras razões. E neste caso, estes milagres, certamente, que Jesus fez, ou tantas outras histórias, devem ter aumentado a fé deste centurião. Este centurião, e só para relembrar um bocadinho a história, eu peguei aqui no relato de Mateus, e diz... a Jesus, no versículo 6 do capítulo 8, dizendo: Senhor, o meu criado jaz em casa, paralítico e violentamente atormentado. E Jesus lhe disse: eu irei e lhe darei saúde. E o centurião, respondendo, disse: Senhor, não sou digno de que entres debaixo do meu telhado, mas diz somente uma palavra e o meu criado há de sarar. E depois ele vai explicar que também tem... soldados às suas ordens, e que ele diz algo e estes soldados fazem o que ele diz, e então Jesus maravilhou-se, não é? E é aí que Jesus vai afirmar: em verdade vos digo que nem mesmo em Israel encontrei uma fé tão grande. E aquilo foi feito na mesma hora, não é? O versículo 13 diz-nos: vai e como creste seja feito. E naquela hora o criado foi sarado. Então nós vemos que este homem tem uma confiança absoluta na autoridade de Jesus. Bastava dizer uma palavra, Jesus nem precisava de ir à casa dele. Uma palavra bastava para ele saber, ter esta certeza que o servo seria curado. Então reconhece esta autoridade espiritual sobre a doença, a enfermidade. E muitos em Israel não reconheciam, não acreditavam, e pediam ainda mais sinais e a presença física. E o centurião confiou nesta palavra de Jesus. Depois vemos também que ele tem uma humildade profunda, porque neste texto vai dizer que não é digno de receber Jesus na casa dele. Não sou digno. E isto mostra o reconhecimento, em primeiro lugar, da sua própria indignidade e o respeito pela autoridade de Jesus. Ele reconhece em Jesus alguém maior e faz esta distinção, não é? Então nós temos também uma fé baseada num entendimento espiritual. Porque mesmo que ele seja gentil, como é comum dizer na Bíblia, exterior à fé judaica, ele compreendeu que Jesus tem uma autoridade sobre o mundo espiritual e que a sua palavra tem um poder imediato. Então ele via Jesus praticamente como Messias, não é? Não afirmou se calhar com palavras claras, não... Mas a sua fé demonstra que ele vê em Jesus algo mais do que só um mestre. Ele já viu em Jesus algo mais. E os outros, do povo que tinham conhecimento da Bíblia, do Antigo Testamento, das profecias, duvidavam. Muitos duvidavam. Muitos não acreditavam que Jesus seria este Messias, nem no poder dele. Ficavam surpreendidos com as coisas que ele fazia, mas questionando: mas o que é esta pessoa? E este homem não está a questionar isso. Ele viu, ele submeteu-se, ele acreditou, ele veio com a fé dele simples, quase como uma fé de uma criança, não é? uma fé direta, não tem testes, não há exigências. Só aqui uma súplica de um coração, não é? Diz apenas uma palavra, não te quer incomodar, tens muito que fazer, mas ajuda esta pessoa. E Jesus também nos disse que era bom termos uma fé como a fé de uma criança. E eu, ao ver este relato, fez-me pensar nisso. As crianças confiam plenamente, não precisam de muitas explicações, não precisam de grandes alaridos. Aqui o... A relação, aquilo que nós vemos, basta para confiar na nossa palavra, não é? Este homem confiou. Então, o que distinguiu a fé do centurião da fé encontrada em Israel foi o reconhecimento da autoridade de Jesus, a humildade, a confiança na palavra de Cristo e a convicção que ele tinha dentro do coração dele. E Jesus vai dizer, nem em Israel ele encontrou uma fé tão grande. Agora, se calhar, temos de nos questionar nós mesmos. Como é que é a minha fé? Confio eu também plenamente? E a verdade é que, se assim não for, nós podemos sempre pedir ajuda a Deus. E podemos sempre, e há pouco ainda dizia isso, como os discípulos pediram a Jesus, aumenta-nos a fé, nós podemos vir até Jesus pedir isso também. Não fiquemos neste, mas eu ainda não acredito, ou não tenho fé suficiente, ou não sei, tenho muitas dúvidas. Isto são limites que nos estamos a pôr a nós mesmos no nosso crescimento espiritual. Podemos ir até Jesus, sermos sinceros e pedir. E Deus responde às nossas orações sinceras. É o que eu acho que é aquilo que mais Deus quer, é que nós possamos estar numa relação de intimidade, de entrega e de sinceridade total. Porque é só na sinceridade que nós vamos poder também crescer espiritualmente com o nosso Deus. Se negamos aquilo que nós somos, nós estamos a pôr aqui um véu à nossa frente e impedir de ver a realidade e de crescer com o nosso Deus. Assim que tiramos o nosso véu, nós podemos ir mais longe. Não pelas nossas forças, mas porque reconhecemos a nossa necessidade e fomos pedir ajuda.
2: É muito interessante também podermos perceber a frustração do próprio Jesus quando ele diz que em Israel não há tanta fé como neste homem. E tu dizias algo de muito importante. Nós devemos pedir a Deus que realmente aumente a nossa fé, que ele produza fé em nós e produza fé como um dom da graça. Antes de continuarmos a nossa conversa, que ela está muito boa e estamos a caminho do fim, eu não posso deixar de dizer a quem está em casa que temos uma lembrança para si. 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Fé é um dom da graça. E eu posso afirmar isto porque, pelo versículo que vamos ler a seguir, não vamos ter dúvidas. Chegamos a esta conclusão. Para isso, eu lanço-vos o desafio de nós podermos abrir em Efésios capítulo 2 para lermos agora o versículo 8. Efésios 2:8 diz que porque pela graça sois salvos, por meio da fé, isto não vem de vós, é dom de Deus. Carlos, de que forma é que este texto pode, de alguma maneira, corrigir os conceitos que nós podemos ter de um certo orgulho espiritual na nossa vida e, ao mesmo tempo, do esforço humano que possamos fazer para a nossa salvação? Afinal de contas, de que serve a fé no meio disto tudo?
5: Olha, este versículo assusta-me porque podíamos estar aqui o resto do dia a falar sobre ele.
2: Ainda temos tempo.
5: Mas eu sei que o tempo é muito, então estou aqui alguma pressão. Mas dizer, força, respondendo à tua pergunta, em primeiro lugar, dizer que a fé não se compra. Ou seja, a fé não é material, ou seja, não posso agarrar em dinheiro e comprar fé, não. Portanto, a fé, no fundo, como diz o versículo muito bem, é um dom de Deus. Ou seja, no fundo é uma reação humana suscitada pelo Espírito Santo. Portanto, o Espírito Santo entrega-nos esta fé. E nós somos, e o versículo diz um ponto muito importante: nós somos salvos pela fé. Isto é uma responsabilidade tremenda. Ou seja, porque no fundo isto é uma resposta da graça de Deus que nos é dada por meio da morte de Jesus. Portanto, Jesus morre por nós, dá-nos esta graça, e nós somos, através do Espírito Santo, dá-nos a possibilidade de ter esta fé que nos pode salvar. Agora, nós temos aqui também uma responsabilidade muito grande também, que é nós temos que exercitar esta fé. Eu costumo comparar a fé com um músculo. Uhum. Ou seja, nós temos que exercitar os músculos, porque senão eles, o que é que acontece? Atrofiam, não é? Eu tenho uma experiência muito interessante, muito rapidamente, que eu, a partir de uma determinada idade, já tenho alguma, eu comecei a fazer flexões. Ou seja, como não tinha tempo para todos os dias fazer desporto, então eu obrigava-me a fazer flexões. Então fazia, comecei, ao princípio fiz 5 e era horroroso, mas depois comecei passei para 10, para 15, para 20, andava contentíssimo. Só que aleijei-me no cotovelo, se calhar fiz mais do que aquilo que devia fazer, e parei, tive que parar durante um mês e meio. E quando voltei às minhas flexões, eu não conseguia fazer 5 seguidas. Porquê? Porque os meus músculos tinham atrofiado. Ou seja, eu não conseguia chegar lá. E a fé é exatamente isto. Ou seja, nós temos que exercitar a nossa fé, porque senão ela atrofia. Ou seja, nós temos que usar a fé nos bons e nos maus momentos. E naqueles maus momentos em que estamos rodeados de dificuldades, é aí que nós temos que exercitar a nossa fé. Muito rapidamente também dizer como é que eu posso, onde é que eu vou exercitar a fé? Orando. Como o Pedro disse há pouco, lendo a palavra de Deus, muito importante, ajudando o meu próximo, ou seja, esta é uma forma que eu posso ter imediata de exercitar a minha fé, levando a mensagem àqueles que não conhecem, portanto esta mensagem fantástica que Jesus morreu por mim e que me deu esta graça para que eu possa exercitar a minha fé, a levar aos outros e explicar esta situação, porque eles podem ser salvos pela fé e não pelas obras. Portanto, isto é eu exercitar a fé e fazer com que esta graça que Deus nos deu seja aproveitada ao máximo. E, portanto, no fundo, é isto que eu penso que será este dom de Deus que pode atuar em nós.
2: Exercitando a fé dá-nos mais fé.
5: Exatamente.
2: Dá-nos mais fé, não é?
5: Fortalece.
2: Fortalece a nossa fé.
0: E
2: sim,
0: esta parte do orgulho espiritual, então, cai, não é?
2: Cai. Porque por terra, claro.
0: Se a fé é um dom, se nós não temos mérito nenhum nisso, então não podemos ter este orgulho espiritual.
5: Uhum.
0: Infelizmente, muitos seres humanos têm este orgulho, não é? Como os próprios líderes espirituais no Novo Testamento, que muitas vezes os vemos muito cheios deles, mas a Bíblia está a dizer, e é por isso também que está aqui escrito, não é? É porque é pela graça, não é por vosso mérito. Vocês não merecem, mas é um dom de Deus. Então, a Bíblia está a convidar-nos a termos esta atitude de agradecimento, de gratidão, e sim, exercitar a fé todos os dias. É
2: e o Carlos disse uma coisa que eu gostei bastante: a fé não se compra. Porque normalmente, quando nós temos a capacidade de comprar, temos um certo orgulho naquilo que adquirimos. Parece que fizemos um esforço e alcançamos isso.
5: Exatamente.
2: A fé não é possível por esse modo. É um dom que vem de Deus, ou seja, é algo que é de Deus, que Ele distribui segundo a nossa vontade e segundo o nosso querer. Não é?
1: Por isso é que não há meritocracia na fé. Enquanto na vida a meritocracia é um valor real, que é as pessoas que se esforçam mais, que aproveitam melhor as oportunidades, conquistam mais coisas e podem ter mais sucesso. E o universo da fé não vive nessa lógica.
2: Claro.
1: Jesus contou parábolas muito, que ilustram muito bem isto. Por exemplo, os trabalhadores, o que chegava na última hora, depois recebia o mesmo que o que tinha vindo o dia inteiro, não é? E os que vinham o dia inteiro diziam: então, isto não é justo, não é? Jesus explicou: pois, não é justo, porque ele está a falar do reino de Deus.
2: Claro.
1: Ele não estava a dar.
5: Na prática humana.
1: Ele não estava a falar de indicações para o mundo do trabalho. No mundo do trabalho, a gente ganha a hora, se trabalhar menos, vai ganhar menos. Isso não é normal.
2: Claro.
1: Mas na fé não é assim. Porque essa lógica de que... Porque a meritocracia, ela vai depender de quê? De coisas que eu tenha para demonstrar. Mas todas as coisas que eu tenho para demonstrar, leio mais... Falámos de... Por exemplo, a lista de coisas que o Carlos aqui nos apresentou, que são realmente os grandes fundamentos de como é que exercitamos a fé. Mas é interessante que se eu me esforçar e fizer essas coisas todas, eu não... Elas vão-me ajudar a exercitar a fé. Mas eu não posso ir a Deus e dizer assim: olha aqui o que eu fiz.
5: Claro.
1: Já li... estou a fazer o ano bíblico há 10 anos, que faço o ano bíblico todos os anos. Isto diante de Deus não coloca em vantagem diante de uma pessoa que não fez o ano bíblico nenhuma vez.
6: Se não estavas a comprá-la, não é?
1: Porque aí é que era a meritocracia. Okay, se eu for disciplinado e ler mais vezes a Bíblia, isso vai-me pôr em vantagem. Não coloca. Agora, mas é melhor fazer 10 vezes o ano bíblico ou não fazer nenhuma? Por isso é que isto é engraçado. É melhor fazer 10. Porque isso significa que tu leste mais a Bíblia, a tua fé foi alimentada, foi bom para ti, o teu músculo está mais forte. Mas, na lógica da salvação, isso não te deu vantagem. Porque se houver uma pessoa que no fim da sua vida abre a palavra de Deus, foi a primeira vez que ela leu um versículo, ela leu aquele versículo e diz: eu creio em ti, Senhor. Isso foi creditado como mérito e equivale ao que andou 20 anos a fazer o ano bíblico, não é? E isto não é injusto. Pode parecer que é injusto, mas não é.
6: Não é. Verdade.
2: E é interessante que o tempo foge, mas podíamos explorar aqui também a ideia de que o conceito de ter fé uma vez não significa que é uma fé para sempre.
1: Claro que não.
2: Ela tem que ser. É uma fé diária, se quisermos, não é? É uma fé de horas. Hoje podemos ter fé. Aliás, Elias teve uma fé incrível, não é? Que ele conseguiu uma vitória estrondosa diante de uma série de homens, não é? 400 profetas de Baal, e logo a seguir a fé foi-se de um momento para o outro.
6: Adormeceu.
2: Adormeceu completamente, ou seja, e pediu até a morte, não é?
0: Pronto,
2: nós não temos tempo para exercitarmos um pouquinho aqui esta área. Eu só gostava de finalizar, no fundo, este período de Bíblia aberta, olhando também para aquilo que foi a fé de Jesus, porque eu acho que ela é, sem dúvida, o melhor exemplo para nós. Muitos homens viveram uma fé incrível e nós temos eles um bocadinho como referência, mas a referência da fé de Jesus e a perseverança que ele nos fala até ao final dos nossos dias, ela é incalculável. Se formos a Apocalipse capítulo 14 para lermos o versículo 12, ele faz aqui uma referência a um grupo de pessoas que vão ter fé sempre, ou que vão demonstrar a sua fé permanentemente. Diz Apocalipse 14, 12: aqui está a paciência dos santos, aqui estão os que guardam os mandamentos de Deus e a fé de Jesus. Portanto, a fé de Jesus é algo que nos acompanha, se quisermos, e que está claramente diante de nós. Pedro, só mesmo para arrematarmos, o que é que significa biblicamente possuir a fé de Jesus neste contexto em que nós estamos a viver e que nós claramente chamamos, porque a Bíblia assim o diz, os tempos do fim.
1: Sim. Introduzir esta dimensão que é mais profética e até escatológica, desculpa-me assim a expressão mais técnica, mas é que tem a ver com o tempo profético do fim, aquele tempo que está antes da vinda de Jesus, é muito importante, porque a fé nesses tempos tem um papel essencial, claro, porque o justo vive pela fé, sempre. Mas aquele que vive em momentos profeticamente muito relevantes, esse vai ser alimentado pela sua fé. Sabemos, por exemplo, que os tempos do fim serão tempos mais trabalhosos, serão tempos onde perseguição, luta religiosa, conflito, que pode ser um conflito à nossa volta, mas também um conflito espiritual interior que é mais acérrimo. Tudo isso coloca o universo da fé como especialmente relevante nesse tempo. Ora, Apocalipse 14, 12 é uma espécie de conclusão, sem entrar sequer em muitos detalhes, mas é a conclusão de um capítulo, ou de uma passagem deste capítulo muitíssimo importante, em que existem três mensagens muito relevantes, que são mensagens proféticas que precisam de ser proclamadas ao mundo antes de Jesus voltar. Muitas vezes designadas como as mensagens dos três anjos, porque João vê esses três anjos voar pelo meio do céu e vê que eles proferem estas mensagens. Elas sucedem-se umas às outras e basicamente são três mensagens de profunda advertência. Nem sequer agora vamos descrevê-las, mas só para as pessoas entenderem que o que esses três anjos estão a fazer antes da vinda de Jesus é chamar a atenção, advertir para a solenidade do tempo que estamos a viver. Por isso é que a essência dessas mensagens é o tempo. Ou seja, atenção que fenómenos no mundo religioso, fenómenos na vida das pessoas, fenómenos no mundo político, coisas estão a acontecer que tornam este tempo muito solene. E então o que é que as pessoas têm que fazer? Têm que se exercitar, precisamente. Têm que se preparar. Na sequência, em espécie de conclusão dessas mensagens de advertência, então o profeta João vai revelar de que aqui, portanto, a interpretação que se faz é que este texto descreve o caráter do povo de Deus precisamente no tempo do fim. Como é que são, que características espirituais, sobretudo, têm aqueles que vão atravessar estes momentos e sair vitoriosos deles? E é aí que aparece esta descrição que caracteriza o povo de Deus com estas três características, passa a redundância. São os que têm a paciência ou a perseverança dos santos, os que guardam os mandamentos de Deus e têm a fé de Jesus. Claro que a pergunta, porque queremos nos situar mais na fé, mas ela aqui só pode ser entendida dentro desta lógica. São três dimensões que se completam umas às outras. Por isso eu acho que o mais interessante a fazer aqui nesta passagem é compreender que a fé de Jesus, ela vem numa lógica de três coisas. Então, eu tenho que ter perseverança, que é uma perseverança escatológica, que é, eu tenho que ser fiel a Deus, sabendo que estou a viver um tempo único, uma crise final, um tempo que antecede a vinda de Jesus. Essa é a primeira característica. A segunda é a lealdade a Deus, ao Criador. A lógica de guardar os mandamentos de Deus é sempre, não é uma lógica salvífica. A característica não é que alguém se vai salvar porque guarda os mandamentos, é uma expressão de lealdade. Porque num tempo tão único e especial como o tempo do fim, ser fiel a Deus, obviamente que é muito importante. E a fidelidade vai se manifestar em eu querer conhecer a vontade de Deus e aplicá-la na minha vida. E depois, em terceiro lugar, vem a fé de Jesus. Claro que há um debate sempre muito interessante sobre como é que se lê esta expressão. Até porque quando nós lemos o original em grego, não está lá especificamente a expressão de, claro, está. Se quiséssemos traduzir literalmente, que é pisten Jesus, é fé Jesus. Então, nós poderíamos traduzir isto, talvez, há aqui diferentes maneiras, por isso é que deixo uma certa abertura sobre de que é que se está a falar aqui quando coloca nestas três características a fé de Jesus. E existem, essencialmente, três possibilidades. Eu descrevo-as muito rápido para dizer que se calhar estão todas certas. O ponto nem é bem discutir qual delas é que é a verdade. Mas isto pode ser lido de três maneiras. Uma delas é de que a fé de Jesus é que eu vou exercer confiança em Cristo porque eu não posso salvar a mim mesmo, nem as minhas obras, nem guardar os mandamentos ou a minha perseverança. São as coisas que estão antes. Então a primeira leitura é que a fé de Jesus vem equilibrar a lógica das três coisas. Não é por eu ser perseverante e guardar os mandamentos que Deus me vai salvar. É a fé que me salva. Mas isso não impede que eu procure ser perseverante e que queira guardar os mandamentos. Então esta é a primeira leitura possível. É que é uma leitura mais teológica, se quisermos. É como se a teologia da graça e da salvação pela fé, não pelas obras, que na época aqui foi citada, aqui volta a ser relembrada. Esta é uma dimensão. Outra possibilidade é que quando diz a fé de Jesus, seja uma referência à fé dele. E nesse caso, o que o texto está a dizer é que eu tenho que buscar imitar Jesus, é a fé dele. É como se pudéssemos dizer assim, eu tenho que ter uma fidelidade semelhante à que Jesus manifestou. Então, aí coloca, o que este texto está a fazer é colocar Jesus como a referência do que é ter fé. Então, o que eu tenho que fazer é tentar viver como ele viveu. As coisas que ele fez, a maneira como ele tratou as pessoas, a relação dele com o Pai, tudo isso é o meu exemplo de fé. E depois ainda há uma terceira via, se quisermos, que é a ideia de que a fé de Jesus fala-me, na verdade, podíamos dizer, de lealdade ao Evangelho. Ou seja, o que está em causa é que ter fé em Jesus, portanto aqui seria mais como se fosse ter fé em Jesus. Ou seja, eu tenho que aderir ao Evangelho, aos valores que Jesus veio a mostrar e revelar. Eu tenho que ter fé nele. Então temos três dimensões que mostram que isto, há aqui uma riqueza enorme, mas para mim a síntese disto talvez mais interessante é esta ideia de que a obediência e o Evangelho estão unidos na experiência que os santos, os crentes, vivem no último tempo. Acho que esta é a ideia principal. Ou seja, a lei, a obediência, a lealdade, a fidelidade a Deus são uma parte muito importante da experiência de fé, mas que isso está assente numa coisa que não vem de nós, que é Deus que nos dá. E isso é que se chama a fé de Jesus.
2: E é para terminar, digamos, encerrando, dizer apenas que este versículo também nos dá a perspectiva clara que Deus, no final, vai ter um grupo de homens e de mulheres, onde eu espero que nós, os quatro, estejamos, e todos aqueles que lá em casa também assistem, possamos estar entre estes que se realmente vão ser vencedores. Despeço-me de vocês os três. Foi um gosto ter-vos no programa Bíblia Aberta. Havemos de marcar novo encontro para podermos desenvolver estas ideias tão preciosas que o Senhor Deus nos dá. Vamos terminar. 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Para a semana vamos voltar com um novo tema, um tema também muito interessante: aquilo que nos separa de Deus, que é o pecado. Não perca este próximo episódio, é já na próxima semana. Continue com a sua Bíblia aberta. Quanto a nós, fica a promessa que voltaremos de hoje a 8 dias. Até lá, que o Senhor o abençoe.

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1: Olá, seja muito bem-vindo ao Novo Tempo Portugal. É um prazer estar consigo. Eu sou o Artur Machado e estamos a começar uma série especial do programa Fórum Bíblico, onde habitualmente estou todas as semanas com o Marco Figueiredo. Mas esta é uma série especial. 8 temas a que chamamos os Porquês da Fé. Alguns dos grandes temas da fé vão passar aqui ao longo de 8 dias seguidos e acredito que o vão ajudar a ter respostas mais sólidas a algumas das questões que muito provavelmente já se colocou. Vamos ter música também, com a presença e a voz maravilhosa da Flávia Modesto. Por isso, deixe-se ficar. E se achar que pode ser útil a alguém, então partilhe com os seus contactos e amigos. Está apresentada a nossa série. Vamos a isto. Começamos com um grande e velho porquê da mente humana. Porquê o ser e não o nada? Vivemos numa sociedade onde a perspectiva da crença em Deus está cada vez mais ausente e o fenómeno religioso tem cada vez menos expressão. Esta é a conclusão de várias sondagens feitas na Europa. Uma sondagem realizada pela Pew Research Center em 2022 na Europa acerca da crença em Deus mostrava a percentagem da população que ainda acreditava em Deus. Nós vamos ver. 44% em Portugal, 25% em Espanha e depois caiu abruptamente. 11% na França, tal como na Suíça, 10% na Bélgica, na Alemanha, na Suécia, no Reino Unido, na Irlanda. Só se escapavam estes países mais de leste. Ou seja, o estudo revelou que a menor percentagem de pessoas que acreditam em Deus está situada no oeste e no norte da Europa, sendo a Alemanha o país que apresenta a percentagem mais baixa, com apenas 10% da população a afirmar que acredita em Deus. Entre os países europeus com percentagens mais elevadas, como vimos, encontram-se Grécia e Roménia, onde a maioria da população ainda acredita em Deus, logo seguidos pela Polónia e por Portugal. No que diz respeito ao fenómeno religioso, constatou-se que entre a década de 2010 a 2020, muitas pessoas que estavam registadas numa confissão religiosa cristã tornaram-se sem religião. Esse número aumentou 7% em relação a 2010. O número de cristãos nesta década baixou 9%, caindo de 553 milhões de pessoas para 505 milhões. Países como a França e o Reino Unido, que tinham uma população maioritariamente cristã, já não têm. A Holanda tornou-se o segundo país europeu onde o número de crentes sem religião ultrapassou os que têm religião, fenómeno que já tinha acontecido na Chequia. Além disso, nós verificamos também que entre 2010 e 2020, a maioria dos países europeus experimentou uma queda na percentagem do número de crentes, queda essa que variou entre 6% e 13%. Uma das causas apontadas para o declínio da população cristã é a perda de crescimento populacional devido ao envelhecimento da população europeia. No entanto, os estudos são cada vez mais claros em apontar o fenómeno da secularização, com todas as consequências que daí advêm, como uma melhor qualidade de vida das pessoas, a polarização cultural, a perda da crença em Deus e na vida depois da morte, como sendo a causa fundamental para um claro declínio da importância da religião e dos laços religiosos. Para o aumento da descrença em Deus, muito contribuíram o desenvolvimento da ciência e da tecnologia, bem como os argumentos de alguns filósofos ocidentais. À medida que o homem foi conseguindo explicar racionalmente o universo que o rodeava, foi-se desembaraçando da ideia de Deus, porque, no fundo, a razão só pode aceitar aquilo que é observável, verificável, demonstrável. E Deus não se vê, não está numa equação, não é observável. O surgimento das teorias evolucionistas também acentuou a ideia da não necessidade de Deus e da sua não existência. A adicionar ao avanço da ciência, o desenvolvimento de vários argumentos filosóficos contra a existência de Deus a partir dos séculos XVIII e XIX, por parte de vários filósofos importantes como Ludwig Feuerbach, Karl Marx, Friedrich Nietzsche e Auguste Comte, lançaram as bases daquilo que hoje é o ateísmo contemporâneo. No século XX, um dos nomes mais famosos que deu o seu contributo na argumentação da descrença em Deus foi Jean-Paul Sartre, sobretudo com o seu livro O Ser e o Nada, publicado em 1943. Esta obra filosófica é um dos pilares do existencialismo. Embora o ateísmo não seja uma consequência direta do existencialismo, no pensamento de Sartre, o ateísmo é a base do seu existencialismo. Na base da filosofia de Sartre e do seu livro Ser e o Nada está a necessidade da inexistência de Deus. Essa necessidade explica-se pelo existencialismo ateu de Sartre. Como para o existencialista toda a existência é contingente, caso Deus existisse, teria que ser simultaneamente contingente e necessário, o que é uma contradição. Por isso, Sartre viu na contingência da existência a impossibilidade de Deus existir. Sem Deus, não há qualquer plano divino para o ser humano, nem essência pré-definida, pelo que o ser humano simplesmente aparece no mundo e depois constrói-se. Esta posição elimina completamente qualquer origem transcendente ou criadora. Se não há Deus, também não há uma moral absoluta exterior ao ser humano, o que faz com que, na perspectiva de Sartre, cada pessoa seja totalmente responsável pelos seus atos e valores. Mafalda Blank resume muito bem os fatores que estiveram na origem da mudança da mentalidade no mundo ocidental acerca da crença em Deus quando ela afirma o seguinte. Em termos mais gerais e a título de resenha, pode então concluir-se que sob o influxo de inúmeros fatores, o imanentismo, racionalismo, progresso técnico-científico, bem-estar material e outros mais, a cultura moderna, a partir do Renascimento, iniciou um vasto processo de secularização que, deslocando o centro de gravidade da transcendência para o homem, fez com que este se apropriasse dos atributos divinos e a expulsasse do horizonte da sua existência. De modo que, paulatina, mas certeiramente, o ateísmo foi-se expandindo, alastrando aos vários sectores da sociedade e da cultura, adquirindo os contornos de um fenómeno social de expressão mundial. Tudo se passa então como se o mundo e o homem, na sua autonomia, se bastassem a si mesmos, dispensando Deus como fundamento e garantia do seu sentido. Seria de esperar que o mundo liberto da presença de Deus fosse mais desenvolvido, mais seguro, mais humano, que a ciência e o conhecimento tivessem por si só trazido uma era de prosperidade. Porém, não é isso que se constata. Como bem o sublinha o professor Anselmo Borges, com o eclipse de Deus é o sentido do mundo que desaparece e o próprio homem perde orientação. Sem Deus, a humanidade sucumbe ao imediatismo, a uma visão fragmentária do aqui e agora e abdica da sua procura de sentido. O mundo atual é também um mundo mais incerto, com menos certezas. É isso que atesta o filósofo agnóstico de origem polaca Leszek Kolakowski, que menciona que, ao contrário de um mundo familiar protegido por uma natureza benéfica e benigna, como propunha o ateísmo iluminista, o mundo sem Deus dos nossos dias é sentido como um caos opressor, eterno, um mundo privado de todo o sentido, sem qualquer orientação, sinal de direção e de estrutura. Colin Gunton, no seu livro The One, The Three and The Many, cita uma declaração do antigo presidente da República Checa, Václav Havel, que disse o seguinte: eu acredito que com a perda de Deus, o homem perdeu um tipo de sistema de coordenadas absoluto e universal, ao qual podia sempre relacionar tudo, principalmente a si mesmo. O seu mundo e a sua personalidade começam a fragmentar-se gradualmente. Fragmentos incoerentes e distintos, que correspondem a coordenadas relativas e diferentes. Na verdade, hoje em dia, percebemos que a política, a ciência e a economia, que outrora alimentaram a ambição de se substituírem à esperança religiosa, estão cada vez mais longe de constituírem a esperança que a humanidade precisa. O tempo que vivemos caracteriza-se mais pela lógica da incerteza e da prevenção de riscos, o que volta a colocar a questão do sentido humano e daquilo que nós podemos procurar alcançar. A Bíblia já tinha alertado há muito tempo para as eventuais consequências da perda de Deus. O Salmo 53 diz, no seu versículo 1, o seguinte: disse o néscio no seu coração, não há Deus. Têm-se corrompido e têm cometido abominável iniquidade. Não há ninguém que faça o bem. A palavra néscio, no hebraico, diz-se Nabal. E ela faz alusão à loucura e à insensatez. A Bíblia não se detém a tentar provar a existência de Deus. Para a Bíblia, a existência de Deus é um facto assumido. A perda da existência de Deus do horizonte humano tem como consequência a sua ruína. É isso que a palavra hebraica shahat, corromper, faz alusão. Porque para a Bíblia, a existência de Deus e a existência humana estão interligadas. O futuro de Deus e o futuro do homem são indissociáveis. Além do mais, tanto crentes quanto ateus estão na questão de Deus no mesmo pé de igualdade. Durante algum tempo, pensou-se que o ateísmo teria a razão do seu lado e que o crente estaria do lado não racional, obrigado a apresentar as razões da sua fé. Mas o facto é que as coisas não são assim tão simples. Como bem o sublinhou Etienne Gilson, seja qual for a nossa resposta final ao problema de Deus, todos concordamos que Deus não é um facto empiricamente observável. Deus não é um objeto de estudo. Deus não é um ser demonstrável através de uma experiência científica ou de uma tese filosófica. Por isso, por mais paradoxal que possa parecer, o ateísmo é tal como a crença em Deus um ato de fé. No fundo, o ateu crê que Deus não existe, mas não o pode provar. Tal como o crente crê que Deus existe, mas também não o pode provar. Desse modo, os dois estão em pé de igualdade. Ambos apresentam argumentos e razões para justificar a sua fé. Uns, a sua fé religiosa. Outros, a sua fé ateia. Eu aproveito para fazer aqui um parênteses. 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Voltando ao nosso tema, a verdade é que a história da filosofia está repleta de argumentos a favor e contra a existência de Deus, onde se procura, por via da razão, esclarecer a sua fé, o seu ponto de vista. Porém, se pensarmos bem, um Deus que fosse demonstrável não seria mais Deus, mas sim um ídolo que a razão humana poderia construir e destruir. Também não poderia ser objeto da fé, porque se é demonstrável, a fé já não é necessária. Talvez neste momento se sinta um pouco desiludido. Talvez estivesse à espera que eu desse aqui uma série de argumentos que o convencessem ou a convencessem da existência de Deus. Sim, eu conheço bastantes argumentos e talvez esta semana não fosse suficiente para os apresentar todos. Mas esse não é o ponto. O ponto é que, sendo Deus infinito e a razão humana finita, demonstrar Deus significaria que nós estaríamos para lá da ultimidade, o que é impossível à razão. O ponto é que, na verdade, Deus está sempre no horizonte do ser humano, seja para o afirmar ou para o negar. A própria finitude humana, o facto de sermos falíveis, finitos, imortais, e nos interrogarmos pelo sentido último, fará com que a questão de Deus surja sempre de novo. É isso exatamente que diz Anselmo Borges. Ele diz assim: de qualquer modo, Deus continuará sempre presente, pelo menos na pergunta por Ele. E a pergunta por Ele é já a resposta nossa, a pergunta que a realidade nos faz. Porque há algo e não nada. De onde vimos? Para onde vamos? Porque se deve fazer o bem e não o mal? Acaba tudo na morte? Qual é o sentido último da existência? A ideia de Deus pode ser encontrada em todas as civilizações. E isso é um facto extraordinário. O homem não poderia inventar a ideia de Deus porque esta supera em muito a sua capacidade. A ideia de Deus surge da revelação que Deus faz de si próprio ao ser humano, desse encontro em que Deus se dá a conhecer e que dá a conhecer o seu mistério e no qual interpela o homem. É desse encontro que o homem reconhece Deus como sua origem, como sua direção, como seu sentido. O profeta Isaías diz no capítulo 44, nos versículos 1 a 6, o seguinte: agora, pois, ouve, ó Jacó, servo meu, e tu, ó Israel, a quem escolhi. Assim diz o Senhor que te criou e te formou desde o ventre e que te ajudará. Não temas, ó Jacó, servo meu, e tu, Jesurum, a quem escolhi, porque derramarei água sobre o sedento e rios sobre a terra seca. Derramarei o meu espírito sobre a tua posteridade e a minha bênção sobre os teus descendentes. E brotarão entre a erva como salgueiros junto aos ribeiros das águas. Este dirá: eu sou do Senhor. E aquele que se chamará do nome de Jacó. E aquele outro escreverá com a mão: eu sou do Senhor. E por sobrenome tomará o nome de Israel. Assim diz o Senhor, Rei de Israel, o seu Redentor, o Senhor dos Exércitos: eu sou o primeiro, eu sou o último. E fora de mim não há Deus. Esta é uma passagem significativa das muitas que se podem escolher na Bíblia acerca de Deus. Notamos aqui que há na forma de Deus se apresentar um caráter eminentemente pessoal. E esta é a grande diferença entre o Deus da Bíblia e o Deus dos filósofos. Na filosofia nós podemos encontrar elaborados e belos argumentos sobre a existência de Deus. Mas o que é que se quer dizer quando se diz que Deus é o motor imóvel de Aristóteles, ou que ele é aquilo maior do que o qual nada mais se pode pensar de Anselmo, ou ainda que ele é a causa sui? Ao motor imóvel, à causa sui, ao ser maior pensável, não se pode orar. Não nos podemos relacionar com ele. Os filósofos colocaram-no muito acima das nossas possibilidades de relacionamento pessoal. E normalmente falam dele como não sendo afetado por nada que nos acontece e como estando fora do nosso tempo, o mesmo a dizer, fora das nossas vidas, fora do que nos ocupa e preocupa. Um Deus assim realmente não é de grande utilidade. Mas esta não é a perspectiva bíblica sobre Deus. A Bíblia fala de um Deus que se revela, que se dirige a mim no meu tempo, que conhece as minhas dificuldades, que me diz para não ter medo, que me assegura de que satisfaz as minhas necessidades. E acima de tudo, Deus diz que Ele terá prazer em me reconhecer e que na sua revelação eu terei prazer em me identificar com Ele, em me relacionar com Ele. E este Deus assegura-me que Ele é o único, que não há mais ninguém como Ele. Nesse mesmo capítulo e no capítulo seguinte, onde Deus continua a dizer que é o único Deus, há uma crítica forte à idolatria. O segundo elemento importante na revelação de Deus é que Deus é definido pelo amor. O amor pressupõe de imediato a capacidade de relação e de comunicação. O amor comunica-se e relaciona-se. É isso que diz mesmo o apóstolo João na sua primeira epístola, no capítulo 4 e no versículo 8. Aquele que não ama não conhece a Deus, porque Deus é caridade. O amor está intimamente ligado à esperança. Erich Fromm, num livro que ele escreveu sobre o amor, declarou o seguinte: sem amor, a humanidade não poderia subsistir um só dia. Ao afirmar que Deus é amor, a Bíblia mostra que Deus não é um ser para si mesmo. Não existe para si mesmo. É um ser que se abre e que se comunica, a fim de ser com o outro. É um ser dinâmico, uma vida que se transmite, uma verdade que se realiza, uma bondade que se comunica. É um Deus que cria continuamente e que abre perspectivas novas e inesgotáveis, através das quais nós abrimos caminho às perguntas pelo sentido da nossa existência. O amor é verdadeiramente o motor da vida. Mais do que a esperança, o amor sustenta-nos nas crises mais profundas. Nós podemos ter falta de bens, de saúde, perspectivas melhores de vida, e não obstante ser felizes, porque nos sentimos amados, o amor gera confiança. O Deus que nos ama é um Deus digno de confiança. Em 1994, num discurso feito em Florença, na Itália, o prémio Nobel da Física e fundador da física quântica, Max Planck, afirmou o seguinte: toda a matéria origina e existe apenas em virtude de uma força que leva a partícula do átomo a vibrar e mantém coeso este sistema solar muito diminuto do átomo. Devemos supor, por trás dessa força, a existência de uma mente consciente e inteligente. Embora Max Planck não acreditasse no Deus pessoal da Bíblia, percebia que por detrás de toda a organização da matéria tem que haver uma mente superior, consciente e inteligente. Porquê o ser e não o nada? É esse o tema que hoje debatemos. Podemos dizer que é a pergunta com que todos nos confrontamos diariamente. Nem todos somos religiosos, nem todos somos crentes em Deus, nem todos vemos Deus da mesma maneira. Porém, quando nos confrontamos com as questões sérias e últimas da existência, percebemos que do nada, nada sai, nada provém. No nada estamos presos à inexorabilidade de mecanismos do acaso, à ausência de sentido último. Pelo contrário, através do ser de Deus que por um lado nos transcende e por outro se revela na ordem da natureza como origem e estrutura da vida e na sua palavra como fundamento da relação que pretende criar com cada um de nós e do sentido que pretende trazer à existência, é que nós próprios nos descobrimos como seres humanos. Temos uma história. Fazemos parte de um plano. Existimos para um propósito. A alternativa que se coloca diante de nós é viver numa sociedade sem transcendência na eternidade, uma sociedade que se dissolve no puro imediatismo do aqui e do agora, num orgulho desmesurado que pode conduzir à catástrofe, ou percebermos que nem tudo é efeito do acaso e que há um ser que nos interpela, que se quer comunicar connosco

Eu acredito que Deus é a nossa alternativa de futuro, a nossa alternativa para a esperança, a resposta ao sentido de vida que procuramos. É por isso que o desafio a ficar connosco ao longo desta semana para analisarmos os porquês de uma fé sólida, racional e relacional, que é consistente e motivadora, profunda e exigente, e que nos traz as respostas que precisamos para todos os desafios que enfrentamos. Neste momento, eu gostaria de fazer uma breve oração.

0: com cada um de vós. Nosso bondoso Deus e Pai que estás nos céus, eu te agradeço porque tu existes. Eu te agradeço porque tu te revelas na natureza, na consciência humana e na tua palavra. E através dessa relação e dessa revelação, tu queres que cada um de nós possa ter um relacionamento genuíno e sincero contigo. Por isso, ajuda-nos a crer, a podermos confiar em ti e a abrirmos a nossa existência à perspectiva do teu ser, para que possamos encontrar o nosso sentido e a nossa orientação de vida. Te agradecemos em nome de Jesus. Amém. Muito obrigado por ter estado connosco aí desse lado. Quero ainda dizer-lhe que se sentir necessidade de esclarecer os seus questionamentos ou ter um apoio espiritual mais personalizado, nós temos aqui na Novo Tempo uma equipa de instrutores bíblicos que estão disponíveis para o apoiar. Se quiser conversar, colocar alguma pergunta ou pedir um apoio para a sua fé, basta enviar uma mensagem ou ligar para o nosso número 933-939291 e os nossos instrutores bíblicos estarão ao seu dispor. Estamos mesmo a terminar este primeiro encontro da série Os Porquês da Fé do programa Fórum Bíblico, aqui na Novo Tempo Portugal. Se Deus quiser, amanhã voltamos para olharmos para mais uma pergunta muito importante. Porquê acreditar na Bíblia? Venha ouvir a resposta. Eu conto consigo às 21 horas. Vai ser assim ao longo de toda esta semana. Que Deus o abençoe e até amanhã, se Deus quiser.
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1: Olá e seja muito bem-vinda a Olhos nos Olhos na TV Novo Tempo Portugal. Comunicar é algo que todos fazemos todos os dias. Falamos, ouvimos, respondemos, mas comunicar é muito mais do que palavras. É uma linguagem que nasce do movimento das mãos, da expressão do rosto, da postura do corpo. Uma linguagem viva, que abre portas entre o mundo dos sons e o mundo do silêncio. A convidada de hoje dedica a sua vida precisamente a isso, a construir pontes entre estes dois mundos. Cláudia Raquel da Fonseca Santos Dias é intérprete de língua gestual portuguesa e há décadas trabalha com a comunidade surda, ajudando milhares de pessoas a viver com mais autonomia. Mas a história da Cláudia vai muito além da sua profissão. Nasceu em Luanda, cresceu em Lisboa, descobriu a fé ainda jovem e desde muito cedo sentiu uma curiosidade especial pela forma como as pessoas surdas comunicavam. Hoje vamos conhecer a mulher por trás desta missão. Vamos falar de infância, de fé, de perdas e alegrias, da inclusão na igreja, do mundo das pessoas surdas e da beleza de uma linguagem que se vê tanto quanto se sente.

0: Cláudia, muito obrigado por teres aceitado o nosso convite, por estares aqui connosco. Consideras que a tua vida pode inspirar alguém?
1: Eu espero que sim. Principalmente dentro da Igreja Adventista, porque foram muitos anos a tentar que a língua gestual fosse um meio de transmitir o Evangelho dentro da Igreja, porque existem 150 mil surdos em Portugal que precisam de conhecer Jesus como nós conhecemos.
0: Nós já vamos conhecer melhor o trabalho que tens desenvolvido. Antes de tudo isso, tens uma história de vida muito interessante. Tu não nasceste em Portugal, nasceste em Luanda. Eu creio que nós temos ajuda-nos a explicar esta foto, Cláudia. É uma imagem tua, ainda bebezinha, não é?
1: Sim. É, sou eu no colo da minha mãe, em Luanda.
0: Em Luanda. Não te vou perguntar quanto é que foi, quando é que foi, porque não vamos perguntar a tua idade, naturalmente, mas foi numa época muito diferente de hoje. Viveste quantos anos em Luanda?
1: Eu vim de lá com 10 anos.
0: Com 10 anos. Então viveste até aos 10 anos. Que memórias tens desta vida em Angola?
1: Muitas. Eu acho que nasci para a comunidade surda porque tenho memória visual mais do que qualquer outra coisa e recordo-me das casas onde vivi, recordo-me da igreja de Luanda, da Igreja Adventista de Luanda, e foi o colégio Adventista que ficava na parte de baixo da igreja que eu frequentei até vir para Portugal.
0: E foste feliz nessa altura?
1: Muito, muito. Tenho memórias fantásticas de lá.
0: Tu tens um irmão
1: Tenho.
0: que é mais
1: Aliás, eu
0: velho?
1: tenho mais irmãos, mas da minha mãe só tenho mais um irmão, que é mais novo que eu e que está a viver na Escócia.
0: Ele tem uma história interessante, já lá vamos, a história em que tu resolveste pagar um curso ao teu irmão para ele estudar sobre língua gestual. Mas já lá vamos. Antes, tenho esta curiosidade de ainda saber um pouquinho desta tua vida em Luanda. Viveste lá até aos 10 anos, vieste para cá, para Portugal, precisamente com 10 anos. Como é que foi esta mudança? Foi difícil para uma criança de 10 anos, que já entendia um pouco o mundo? Como é que foi?
1: Foi difícil principalmente porque foi numa fase onde crianças eram chamadas para a guerra. E a minha mãe, quando recebeu a informação de que eu deveria preparar-me para me apresentar, ela pediu para irmos dar um passeio e viemos com a roupa que tínhamos no corpo. E foi o meu padrinho que arranjou forma de entrarmos no avião e virmos. Portanto, nós não trazíamos nada connosco.
0: Então foi algo que tu não tinhas a menor noção que ia acontecer.
1: Não.
0: No fundo, a tua mãe tentou proteger-te daquilo
1: Sim.
0: que poderia acontecer e nem te deixou sequer ficar com esse medo e essa ansiedade. Simplesmente entraste no avião e vieste.
1: Sim, vínhamos passear.
0: E depois, como é que foi quando chegaste a Portugal?
1: Eu tenho uma filosofia desde pequenina, que para mim tudo sempre foi uma aventura, e foi um bocado estranho porque nós vivemos no aeroporto 3 meses, dentro de contentores,
0: No aeroporto
1: junto.
0: de Lisboa.
1: No aeroporto de Lisboa,
0: Depois
1: junto
0: de chegarem,
1: com.
0: foram para um.
1: Ficámos no aeroporto. A
0: Sim.
1: Cruz Vermelha encaminhou-nos, porque nós não tínhamos cá ninguém. Não, nós não somos retornados, somos refugiados, como milhares atualmente. E ficámos no aeroporto a viver, com o apoio da Cruz Vermelha, que nos ia dando alimentos conforme podiam. E para mim foi uma aventura. Eu não consigo recordar isso como medo ou qualquer coisa
0: Tens
1: assim.
0: presente essa memória de chegar à noite
1: Sim.
0: e ires para dentro de um contentor dormir com mais pessoas? Como é que era?
1: Sim. Aquilo eram contentores grandes do aeroporto, que eram mais utilizados até pelos mecânicos. Os nossos contentores estavam perto da zona mecânica dos aviões. E foi muito interessante porque os mecânicos tinham pena de nós e nos traziam chocolates. E nos ensinavam a perceber um bocado da mecânica dos aviões. Por isso, para mim, foi uma aventura, não foi um mau
0: Quem é
1: momento.
0: que estava? Era só tu e a tua mãe ou
1: E o
0: tinhas
1: meu irmão.
0: tu, a tua mãe e o teu irmão a viver
1: Éramos
0: num
1: só os três.
0: contentor 3 meses? Presumo que se calhar para ti era uma brincadeira, mas para a tua mãe devia ser uma grande
1: Sim,
0: ansiedade.
1: sim. Principalmente porque nós, ao pequeno almoço, não sabíamos se íamos ter almoço e ao almoço não sabíamos se íamos ter jantar. Portanto, eu imagino, atualmente sendo mãe, quantas vezes a minha mãe não terá ficado sem refeições para que nós pudéssemos comer.
0: Já que falamos na tua mãe, temos também uma foto dela contigo. Esta é um bocadinho mais recente, naturalmente. Que também ajuda os nossos telespectadores a conhecerem e a visualizarem a tua mãe. A tua mãe que deixa muitas saudades, naturalmente. Nós aqui na Novo Tempo conhecemos porque ela também trabalhou aqui bem perto de nós, aqui nos estúdios da Novo Tempo. E temos também uma fotografia com o teu pai. Podes falar-nos, já falaste da tua mãe, podes falar-nos também um bocadinho sobre o teu pai. Gostava que pudéssemos ver esta imagem antes, precisamente. É o teu pai que está contigo aqui.
1: É.
0: Esta fotografia presumo que terá alguns anos.
1: Muito.
0: Que memórias é que tu tens no caso do teu pai?
1: É assim, os meus pais divorciaram-se, tinha eu 5 anos, pouco contacto tínhamos, porque ele teve outra família.
0: Mas lá em Angola também.
1: Em Angola ia mais regularmente. Quando viemos para Portugal, eu estivemos desde 75, que foi o ano em que eu vim para Portugal, até 81 sem saber notícias do meu pai. Depois de 81, ele veio também para Portugal. Não, perdão, ele veio para Portugal em 82. Em 82 comecei a ter algum contacto, mas nunca foi um contacto muito próximo. Éramos mais distantes.
0: Tu, em criança, tiveste uma doença, tiveste sarampo, que na altura ainda era um bocadinho mais desconhecida, no entanto, não deixa de ser uma doença. E naquela altura, crianças com sarampo eram basicamente escondidas. Foi isso que aconteceu? Foi em Angola que tiveste sarampo?
1: Foi em Angola, sim. Eu
0: ainda
1: era
0: lá.
1: Pequenita, uns 3 anos, talvez.
0: E recordas-te disso?
1: Recordo-me porque eu estava habituada a andar descalça por todo lado, e ao sol, e a correr, e fui colocada num quarto com panos vermelhos, porque não podia entrar luz de sol, uma filosofia que havia qualquer na altura, mas recordo-me essencialmente de um primo que é bastante mais velho que eu, ficar com pena de mim e sentar-se no chão do meu quarto de lanterna a ler-me histórias. E para mim ficou sempre momentos especiais, porque era um miúdo na altura, um jovenzinho, e que deu do seu tempo para me fazer companhia.
0: E essas experiências que tiveste, seja desse teu primo, seja do que viste em Angola, transmitiram-te valores que ainda hoje tomas como garantidos e aplicas na tua vida? Coisas que aprendeste nesses 10 anos, nessa década que viveste em Angola?
1: Sem dúvida. O gostar de aproximar a família e os amigos e ter amigos como família foram ensinamentos que aprendi nessa altura, tanto por parte da minha mãe como por parte da minha avó paterna, que tinha por hábito visitar as senzalas e levar alimentos. Portanto, foi uns ensinamentos que eu tive, uns hábitos que adquiri, que são base da minha vida atualmente.
0: E tu sonhavas ter um orfanato?
1: Eu
0: ainda
1: sempre
0: em
1: quis.
0: Angola,
1: ainda
0: em criança
1: em Angola,
0: já dizias,
1: sim.
0: Um dia eu vou ter um orfanato.
1: Porque nós, quando íamos às senzalas, havia muitas crianças sem família, que eram, digamos assim, adotadas por outras famílias, eram criadas por outras famílias. E eu sempre disse, e que não frequentavam as escolas como nós frequentávamos. E eu sempre disse que gostava de ter uma escola onde recebesse essas crianças, porque cresci não fazendo diferença. Eu tenho primos mulatos, tenho irmãos mulatos, portanto, para mim isso não havia diferença de cor, éramos todos iguais, e eu queria dar os mesmos direitos que eu tinha a essas crianças, e desde pequena pensei nisso.
0: E que valores é que tu recebeste, quer do teu pai, mesmo com o pouco convívio que tiveste, acredito que alguma coisa ele te conseguiu transmitir, quer da tua mãe? Olhando agora para esta distância, que Cláudia Dias é esta e que influências é que recebeu no caso dos teus pais?
1: Infelizmente, do meu pai não posso dizer que tenha recebido grandes influências positivas, mas da minha mãe sim, porque a minha mãe sempre foi muito lutadora. Sempre arregaçou as mangas sem se preocupar com ela própria, sempre fez pelos outros. Foi uma pessoa que sempre quis manter a família unida, sempre lutou e nos deu valores de que ajudar os outros faz com que nós sejamos melhores a cada dia. E foram ensinamentos que eu sempre trouxe e que tento pôr em prática na minha vida.
0: Chegas a Portugal com 10 anos. Começas a frequentar a Igreja Adventista do Sétimo Dia de Alvalade. Já frequentavas alguma Igreja Adventista do Sétimo Dia em Angola?
1: Sim, eu cresci dentro da Igreja.
0: Ou seja, podemos dizer que nasceste na Igreja, entre aspas,
1: sim,
0: com tudo o que isso implica. Ou seja, para ti, o ato de ir à Igreja, o ato da fé, foi algo que nasceu e que faz parte da tua idade mais tenra.
1: Sim, eu só tive 3 anos sem frequentar a Igreja, que foi de 75 a 79. Porque, aliás, eu vim em novembro de 75, portanto, ano de 75 para mim foi só um restinho. Só não frequentei a igreja porque estive a viver no Porto, enquanto a minha mãe regressou à Angola. E durante esse período, o casal que nos recebeu eram católicos, e então não frequentei a igreja adventista durante esse período. Mas quando a minha mãe regressou, frequentámos algum tempo a igreja de Lisboa Central, mas ficava um bocadinho longe de onde nós estávamos a morar. E então um dia, por acaso, encontrei a igreja de Alvalade e fui muitíssimo bem recebida. Era uma criança, ia sozinha, primeira vez fui sozinha, e fui muito bem recebida pelo pastor Sabino e pela uma pessoa na igreja que se chamava Ercília, que era responsável bíblica e que nos fez sentir em casa. Aliás, a maior parte das pessoas que estavam nessa igreja eram de Angola, e sentimos-nos completamente em casa.
0: E foi o movimento de jovens que havia na altura. O que
1: Sim.
0: é que, para uma criança com 10 anos que chega a Portugal nos anos 70, numa altura de grande transformação política no nosso país, o 25 de Abril tinha acontecido há pouco tempo, como é que era a vida nessa altura? Ajuda-nos lá. Como é que era a vida na igreja, numa cidade muito, uma cidade grande, como Lisboa, mas ainda assim muito diferente daquilo que viveste em Angola?
1: É assim, em Angola nós não tínhamos o clube, na altura era Missionários Voluntários, agora são os Desbravadores, não, nunca tínhamos frequentado, não havia na altura em que eu frequentei a igreja. Quando vim para cá já havia, quando eu comecei a frequentar em 79 a igreja de Alvalade, já havia o um movimento dos Missionários Voluntários, que me entusiasmaram porque fazíamos coisas de campo, que sempre foi a minha paixão, mas fazíamos coisas muito interessantes porque na altura a zona de Alvalade tinha um grande bairro da Lata e nós íamos lá buscar jovens para participar no movimento adventista, nos missionários voluntários. Tínhamos um grande grupo de jovens, tínhamos reuniões todos os sábados e todos os domingos de manhã para os missionários voluntários, mas tínhamos reuniões de sábado. Toda a gente almoçava na igreja. E isso deu-me bases e deu-me uma forma de ver a igreja como união, que às vezes sinto falta hoje em dia.
0: Ou seja, havia uma grande proximidade entre a igreja e o local à volta da igreja. Era isso
1: Sim.
0: que tu me estás a explicar, que vocês iam, os jovens juntavam-se, iam aos bairros, o bairro de Lata, presumo que seja aquilo que hoje em dia se chama um bairro social, com pessoas mais carenciadas, ou
1: Sim.
0: era mesmo aquilo que antigamente se via quando se entrava em
1: Era
0: Lisboa?
1: mesmo aquilo que se
0: Ok.
1: via quando se entrava em Lisboa. Casas feitas com madeiras, com latas, com forradas a pacotes de leite abertos por causa do frio. E eram esses jovens que nós íamos buscar. E chegámos a ter muitos jovens, muitos mesmo.
0: E nesta altura também é quando tu começas a deparar com as primeiras dificuldades em relação ao sábado, com aulas ao sábado, era uma realidade presente
1: Era
0: na altura.
1: uma realidade presente, todas as escolas tinham aulas ao sábado. E quando eu passo para o que é chamado agora o segundo ciclo, quinto, sexto ano, quando eu passo para o sétimo ano, porque eu, quando vim para cá, não, eu vinha para entrar no quinto ano e não me deixaram, porque vinha de Angola, burocracias, tive que repetir 2 anos. E então, quando fui para ingressar no sétimo ano, foi numa escola perto da Igreja de Alvalade e tinha aulas ao sábado. E a minha teimosia dizia-me que eu não podia frequentar as aulas ao sábado. Então eu só ia à escola antes de ir para a igreja e dizer: olhem, eu sou adventista e eu não venho às aulas ao
0: Ah,
1: sábado.
0: tu ias ao sábado às 8h30, 9h, não sei, dizer, olha, hoje estou aqui para dizer que não venho cá. É um
1: Exato, e
0: bocadinho
1: depois
0: isso.
1: ia para a igreja.
0: E como é que eles qual era a reação dos, não sei se eram professores, se eram funcionários da escola, como é que...
1: Era mais do diretor de turma, que era o meu professor de artes oficinas, que na altura havia uma grande separação. As meninas faziam artesanato e tapeçaria, os meninos faziam eletricidade e madeiras, e eu sempre teimei em ir para as madeiras e para as eletricidades, e ele achava muita piada. E então, a maior parte dos sábados, as aulas eram as oficinas. Então ele nunca me marcou falta. E eu consegui sempre passar o ano sem problemas.
0: Foi então numa relação próxima que tinhas com o teu professor que, e no fundo, te autorizou a não frequentar as aulas.
1: Ele achava a piada porque eu chegava lá e dizia: só vim avisar que eu não venho porque vou à igreja.
0: E houve alguém que marcou o teu percurso espiritual nesta altura, nos anos 70, 80, pessoas que tu recordas, que se hoje estás aqui sentada nesta mesa, deves também muito a essas pessoas?
1: Devo ao pastor Sabino, muito ao pastor Sabino. A Anne Myers, que foi uma grande referência para mim. À família do pastor Sabino, que sempre foi muito próxima. E ao pastor Daniel Vicente, que se tornou meu tio nesse período.
0: Cláudia, estamos aqui no fundo a recordar a tua história de vida, a perceber em que medida que este teu percurso espiritual acabou por desaguar naquilo que é, e tu és uma referência não só na nossa Igreja Adventista do Sétimo Dia, mas também em muitas outras instituições no que diz respeito à língua gestual. Já lá vamos. Mas há aqui uma fotografia que eu gostaria que comentasses. Eu pedia que a nossa produção pudesse passar aqui a próxima foto, que é do grupo Aliança. Aqui não dá para perceber bem, tu estarás ali no meio, Aldo, lá em casa.
1: Para casa até estou à frente com uma criança de chapéu.
0: O que é que é para ti o Grupo Aliança?
1: Filha.
0: Já que falamos neste teu percurso de vida, o Grupo Aliança vem um bocadinho mais à frente, não é? No teu trajeto, mas é também algo muito importante para ti.
1: Sim, sim. É uma forma de evangelismo, é um grupo de evangelismo. E tornou-se uma família, até hoje. Para mim, são mais do que irmãos de igreja que trabalhamos para transmitir a palavra de Deus. São uma família para mim.
0: Começou com a tua mãe, que te levou ao mesmo tempo?
1: Não,
0: como é que
1: começou
0: foi?
1: Com o meu irmão. Mais uns jovens da Igreja da Natural Roçadas. E o pastor Júlio Carlos, que para mim, posteriormente, se tornou também uma grande influência espiritual. E me mostrou em como podemos trabalhar com pessoas de outros âmbitos, com outras histórias, sem ferir os nossos princípios.
0: E trabalhar com pessoas diferentes é algo que tu fazes todos os dias. Vamos para o nosso primeiro intervalo, Cláudia, e já voltamos.
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0: Segunda parte do programa Olhos nos Olhos, estamos com Cláudia Dias, estamos a conhecer um pouco o trajeto, enfim, o trajeto de fé, também o trajeto de vida, e agora gostaria de entrar um bocadinho no trajeto profissional. Como é que tu te classificas? Eu já te apresentei, mas como é que tu te classificas profissionalmente, Cláudia?
1: Sou intérprete e tradutora de língua gestual portuguesa.
0: É o que fazes todos os dias?
1: É o meu trabalho todos os dias.
0: Começaste com que idade?
1: É assim... Na língua gestual comecei tarde, porque eu só fui aprender língua gestual já em 1997. Portanto, na minha idade já fui tarde, teria gostado de ter começado quando jovem, mas aproveita cada segundo. Fui fazer a formação numa associação de surdos, como todos nós.
0: Mas antes desta formação, desculpa interromper-te, tu primeiro pagaste um curso ao teu irmão para fazer esta formação, foi isso?
1: Sim.
0: O porquê? Ou seja, juntaste dinheiro do teu trabalho, deste
1: dinheiro...
0: Eu já
1: trabalhava nessa altura, eu trabalho desde os 16 anos, portanto eu na altura já trabalhava, e o curso era caro, na altura era caro, e a minha mãe não conseguia pagar, e combinámos as duas, e eu paguei o curso ao meu irmão, e dei-lhe a possibilidade, porque... Nós os dois víamos todos os dias aqueles jovens a falar em língua gestual, e ele entusiasmou-se e foi uma oportunidade para ele. Ele foi dos primeiros intérpretes de língua gestual e fez parte de uma associação de intérpretes, a primeira do país, e foi com muito orgulho vê-lo chegar a esse patamar.
0: Ou seja, disseste que ele está na Escócia, não é?
1: Está. E também trabalha na área da deficiência.
0: Ah, ok. Essa é a minha questão também, que eu não sabia.
1: Neste momento não é intérprete, mas trabalha na área da acessibilidade.
0: Como é que foi a primeira vez que tu conseguiste ter uma conversa, recordas-te, através da língua gestual?
1: É assim, eu fiz o nível 1 na associação, e como ao final do nível 1 fui convidada para ficar a trabalhar na associação, a conversa tornou-se... É como quando nós conhecemos alguém com outra língua e convivemos diariamente com eles, acabamos por conseguir conversar com essas pessoas. E foi assim para mim, foi uma coisa natural. A língua gestual, ao final de alguns meses, já estava a conversar, porque a associação tinha, todos os dias em que havia aulas, tinha os séniores que ficavam na associação para puxar por nós. Era uma forma, digamos que era a parte prática, e que me deu muita bagagem. E tive grandes mentores dentro da Associação de Surdos, que admiro muito até hoje e que para mim os trato com muito carinho, porque me deram a oportunidade e o desafio de trabalhar na comunidade surda, e que foi, tornou-se parte de mim, não tem outra forma.
0: O que é que mais surpreende quando se começa a aprender a língua gestual portuguesa? Ou língua gestual, pronto.
1: Que não é tão difícil quanto nós metemos na cabeça que é. Porque é intuitiva. Todos nós, ainda por cima nós portugueses, que falamos muito com as mãos, somos muito expressivos, mais intuitivo é. E é delícia descobrir que sem complicar, conseguimos comunicar e transmitir aquilo que sentimos e vemos e precisamos de conversar com alguém que não nos ouve.
0: Em que momento é que percebeste que isto podia ser uma missão de vida? Porque tu, mais do que falar língua gestual portuguesa, tu também utilizas essa capacidade que tu tens e que foste adquirir também para falar de Jesus, para ensinar a Bíblia a muitas pessoas. Já lá vamos a essa parte, mas a primeira, como é que tu percebeste, em que momento é que tu percebeste? Se calhar eu comecei tarde, mas isso não significa que eu não possa fazer disto a minha vida.
1: Quando fiz o quarto nível de língua gestual e que eles começaram a marcar coisas aos sábados, e eu comecei a dizer, olha, podes marcar aos domingos, mas aos sábados não, porque aos sábados vou à igreja. E comecei a ser conhecida, já o meu irmão era conhecido pelo escoteiro, por causa dos desbravadores, porque desafiava os surdos a irem fazer atividades com a igreja. E a seguir comecei eu, porque aos sábados eu não fazia nada que estivesse ligado profissionalmente, e desafiava-os a vir ver atividades, às expo-saúdes e atividades de saúde, na altura não se chamavam expo-saúde, mas atividades de saúde e principalmente atividades antitabágicas, porque havia muitos surdos que fumavam, e eu desafiava-os a vir e traduzia para eles nos bancos de trás da Igreja Central. E isso fez-me ver que, para além dessa parte da saúde, se calhar estava na altura de nós abrirmos as portas à comunidade surda para o conhecimento de Jesus, porque só ali na associação eu já conhecia mais de 100 pessoas, portanto.
0: Sim, tinha já um leque de pessoas às quais tu podias abrir um mundo novo, basicamente. Cláudia, ajuda-nos aqui, porque é muito importante, eu creio, para os nossos telespectadores também, e para mim, percebermos algumas questões ligadas ao mundo das pessoas surdas. O que é que os ouvintes, e quem nos está a ver, e este programa está a ser traduzido para a língua gestual portuguesa em simultâneo, por isso também temos muitas pessoas da comunidade surda que nos estão a ver, o que é que a maioria dos ouvintes não entende sobre a comunidade surda?
1: Não entendem o facto de elas olharem nos olhos quando conversamos, porque... E sentem que a comunidade surda, as pessoas são muito desconfiadas. É o preconceito que existe na comunidade ouvinte. Os surdos são muito desconfiados. Porquê? Porque quando nós os dois estamos a conversar, se houver um surdo na sala, ele está a olhar para nós. E está a olhar para nós concentrado, porque está a fazer o esforço de fazer a leitura labial. E automaticamente nós criamos o preconceito de que eles são desconfiados. e criamos o preconceito de que nós não temos a obrigação de saber a língua deles, mas eles têm a obrigação de fazer a leitura labial. E isso deixa-me muito triste. Porque se nós nos esforçamos a aprender outras línguas para conversar com pessoas que vêm de outros países, por que não aprender uma língua que é do nosso próprio país?
0: Falaste que há 150 mil pessoas em Portugal com algum tipo de deficiência auditiva.
1: Cerca de 90 mil surdos e gestualistas. E os restantes com um déficit auditivo, não necessariamente gestualistas.
0: O que é que significa gestualista, no caso?
1: Utilizadores de língua gestual portuguesa.
0: Então há 90 mil pessoas em Portugal que utilizam a língua gestual portuguesa.
1: Correto.
0: Para comunicar. O que significa, e daí se percebe também, que a maior parte dos telejornais em Portugal e muitos programas têm também alguém que faz essa tradução, mas a minha pergunta é a seguinte: que desafios é que ainda hoje, em 2026, existem em Portugal para uma pessoa surda que enfrenta no seu dia-a-dia?
1: Tantos. Tantos. Basta ver que...
0: Tenta meter-nos no corpo de uma pessoa surda e como é que é o seu dia-a-dia, que desafios é que enfrenta?
1: Basta... As informações nos transportes públicos são em áudio. Se um comboio está atrasado, é áudio. Se um metro tem problemas, é áudio. Se há um sismo, as informações são em rádio. Portanto, tudo é feito em áudio e o surdo não tem acesso. Basta pensarmos nisso. Se nós, a situação de Leiria, por exemplo, que houve esta catástrofe este ano, existem muitos surdos em Leiria que ficaram desamparados porque não tinham qualquer tipo de informação. E isso deixa-me angustiada, porque se nós nos pusermos nos pés deles, como nos sentiríamos? Porque não recebem informação... não há meios de comunicação e ninguém sabe chegar até eles para os avisar. Se houver um sismo, como é que eles podem agir? Onde é que eles podem encontrar apoio? Porque nem, até isso não está preparado ainda.
0: E no caso, o que é que já existe? Está um bocadinho também ligado à tua profissão, mas já existem plataformas que permitem dar cada vez mais autonomia à comunidade surda?
1: Sim, graças a Deus já existem alguns serviços. Existe o serviço onde eu trabalho já há 15 anos, que é o Servin, que pertence à empresa Zone Advanced, e que presta um serviço de língua gestual, faz a ponte entre serviços e empresas privadas e as pessoas surdas que nos ligam.
0: Desculpa interromper, o Servin é uma empresa privada?
1: É o Servin é a responsabilidade social de uma empresa privada, da Zone Advanced. E presta este serviço gratuito à comunidade surda. Um surdo que precise ligar para as finanças, liga para nós e nós fazemos a chamada. Se ele estiver presencialmente nas finanças, pode ligar para nós fazemos a tradução. Em algumas repartições bancárias também já fazemos isso, em hospitais públicos também já fazemos isso. Temos muitos serviços, serviços de comunicação, a maior parte das empresas de comunicação já estão connosco também, e dá autonomia para que um surdo em qualquer momento, nós até costumamos brincar que estamos à distância de um clique, porque temos uma app em que eles instalam gratuitamente no telemóvel e clicam e nós estamos do outro lado para os atender.
0: Como é que se chama a aplicação?
1: App Servin.
0: Que também, presumo, pode ser útil para quem precisa de comunicar com alguém, com algum surdo, não é?
1: Não.
0: Só para os surdos é que poderão utilizar?
1: O serviço é gratuito para os surdos.
0: Então uma pessoa surda tem essa aplicação no telemóvel, vai a um lugar qualquer, precisa de comunicar com essa pessoa não fala a língua gestual, ele abre a aplicação e depois como é que funciona? Vira o telefone para a pessoa? Como é que...
1: Não, quando ele abre a aplicação, a câmara está virada para ele. E vamos imaginar que ele quer conversar contigo.
0: Sim.
1: A câmara está virada para ele, tu só precisas de ouvir, não precisas de me ver. A única pessoa que me precisa de ver é o surdo.
0: E no caso, então irei ouvir o que vai sair daquele telemóvel, que serás tu que vais dizer.
1: Exatamente, eu faço a triangulação, ou seja, faço a leitura da língua gestual, transmito em voz, e da voz transmito em língua gestual.
0: E já tiveste situações assim complicadas, de emergência, alguma história que te tenha marcado no teu trabalho?
1: Agora já existe uma plataforma que é o CNS24LGP, que surgiu durante a pandemia, mas antes não havia. E houve um fim de ano, que um casal surdo em Braga me ligou. Ela estava grávida de 9 meses e entrou em trabalho de parto. E eu estava a qualquer momento à espera de assistir a um parto em videochamada. Porque foi muito complexo chamar o 112 na altura e fazê-los compreender que eu não podia passar o telefone ao surdo, porque eles queriam que passasse o... Passa o telefone ao pai. Não, é surdo. E foi um bocado complexo, porque na altura ainda não se falava muito, nem usávamos a app na altura, usávamos uma outra plataforma. E a videochamada não era muito usada nessa altura, foi há mais ou menos 10 anos atrás. E foi muito interessante porque aqueles momentos de inquérito do 112 deixavam-me estressada porque eu estava a ver que íamos ter um parto em videochamada. Mas foi muito interessante conseguir mantê-los calmos até o 112 chegar. Uhum.
0: E tu acabas por desenvolver algum tipo de relacionamento com essas pessoas que te ligam ou é de tal forma aleatório que não dá sequer para conheceres e para voltares a ter contacto com a pessoa?
1: É assim, eu já conhecia, antes de trabalhar no Servin, já conhecia muitas pessoas da comunidade surda. Eu trabalhei na área do desporto para surdos, eu trabalhei na Federação Portuguesa de Associações de Surdos, na Associação Portuguesa de Surdos. Portanto, o meu percurso durante estes anos todos, desde 98, foi sempre dentro da comunidade surda. Portanto, eu conheço muitos surdos. E o engraçado foi, quando começámos, eles ligavam-me e diziam... És tu! E com essas pessoas que eu já conhecia há uma proximidade, mas no serviço é um serviço que tem que ser mais ético. É lógico que há situações e situações. Nós temos a APAV como nossa parceira e essas situações deixam-me sempre mais frágil, porque...
0: Quando diz a APAV, é a sessão de apoio à vítima.
1: Correto.
0: E no caso estamos a falar de surdos que possam estar a ser vítimas de violência doméstica, etc.
1: Exatamente. Uhum. E são situações que me fragilizam um bocado, principalmente quando são situações de que a violência doméstica é por parte de pais ou de filhos, quando os pais já são idosos. E isso deixou-me sempre mais apegada à pessoa surda. Porque a minha vontade é depois sair e ir dar apoio. E tenho que me lembrar das regras de ética de serviço para não me envolver demasiado nessas situações.
0: Cláudia, ajuda-nos agora a perceber aqui algumas questões para a comunidade de ouvintes que nos está a ver e a ouvir, que têm a ver com a língua gestual. Existe uma língua gestual universal?
1: Sim.
0: Alguns gestos que são iguais em qualquer parte do mundo?
1: Jesus. Jesus é igual em todo o mundo. O gesto de Jesus...
0: Ajuda-nos agora Jesus a perceber, sim.
1: É igual em todo o mundo. É o único gesto que é mesmo igual em todo o mundo. O alfabeto é diferente de país para país. Alguns países têm o alfabeto igual porque foram buscar o alfabeto americano, o ASL do inglês, mas nós temos um alfabeto muito parecido com a escrita. O nosso alfabeto português é muito parecido com a escrita e daí ser único. Angola também absorveu o nosso alfabeto português, mas há muitos outros países que usam o alfabeto americano. Mas existe uma língua, gestos internacionais que são usados em encontros internacionais, em seminários e congressos onde se juntam vários países, é gestos internacionais, mas cada país tem a sua língua.
0: Mas, por exemplo, no Brasil, Cabo Verde, Angola, Moçambique, é a língua gestual portuguesa que se fala
1: não tem nada a ver, então? Não. Cada país tem a sua língua.
0: Então, porque... existe no Brasil, será que é a língua gestual brasileira?
1: Ou não, é Libras.
0: Chamam-lhe as Libras.
1: Libras,
0: okay.
1: Porque cada língua tem a sua influência cultural. E daí ter que ser diferente, porque as nossas culturas são diferentes. Tal como a língua oral também tem influência cultural, a língua gestual também a tem. E por isso é diferente. E é rica por isso mesmo.
0: A língua gestual portuguesa só se fala em Portugal? Não há mais nenhum país?
1: Não. Só se fala em Portugal.
0: Uhum. Sendo então que quando, por exemplo, no YouTube vemos os vídeos de Libras do Brasil, etc., um surdo em Portugal não os vai entender?
1: Se não tiver aprendido a língua... Libras,
0: no caso,
1: poderá não entender. Embora... consigas em algumas situações compreender a língua, a Libras vendo o contexto daquilo que está a acontecer. Eu dou-te um exemplo, há muitos anos atrás, num encontro de desporto de futsal, um encontro europeu de futsal para surdos, eu estava sentada ao lado de um surdo que não conhecia e ele estava a tentar conversar comigo e eu estava a pensar, eu de repente fiquei burra, não estou a perceber o que é que ele está a dizer. Depois fizemos um bocado de mímica e eu tentei dizer até que descobri que o senhor era turco. Portanto, daí eu não estar a perceber logo à primeira, mas passado um bocado já conversávamos, misturando língua gestual portuguesa, ele turca, gestos internacionais, e conseguimos conversar, o que é muito mais fácil que nós ouvintes, a não ser que saibamos todos inglês, é muito difícil conversarmos.
0: Cláudia, ajuda-nos então aqui a entender também uma questão que tem a ver com a gramática. Existe uma gramática própria? Dá-nos alguns exemplos, por exemplo, de como é que funciona a gramática na língua gestual.
1: A gramática é muito parecida com o inglês. Nós, por exemplo, dizemos eu vou trabalhar, enquanto que na língua gestual portuguesa eles dizem trabalhar vou. Portanto, os verbos são no fim, o sujeito é no início. E é uma gramática simples. Nós é que temos uma gramática complicada. Eles têm uma gramática muito simples e está muito ligada também às expressões faciais, à posição do corpo.
0: Consegues dar-nos alguns exemplos de como é que a gramática é utilizada nos gestos, na expressão facial? Como é que uma expressão facial, por exemplo, de um tradutor, ou no caso de um surdo, muda completamente uma frase?
1: Por exemplo, se eu apontar para o teu copo, eu estou a dizer ali, aquilo. Mas se eu fizer, estou a dizer lá.
0: Só um gesto diferente no rosto já significa...
1: Basta um movimento da língua para mudar completamente aquilo que eu quero dizer. Se eu disser, estou a dizer aqui, estou a dizer em cima. Se eu disser assim, vou. Se eu disser assim, fui. Ou fui. Portanto, gestos diferentes significam coisas diferentes, dependendo da expressão também.
0: Cláudia, então ajuda-nos, vamos tornar este programa um bocadinho mais didático. Alguns gestos importantes, básicos para quem está a ver e que de alguma forma, enfim, entra num autocarro e tem uma pessoa surda ao lado e quer simplesmente ser simpático, dizer olá, ou então, ao contrário, gestos que surdos podem fazer e que é importante toda a comunidade ouvinte entender. Dá-nos alguns exemplos que possam ser úteis.
1: Bom dia. É muito fácil porque quer para bom dia, boa tarde ou boa noite, começamos sempre assim. E imaginar que a nossa mão é o sol. O sol nasce, é bom dia. Está a pique, é boa tarde. E desce, é boa noite. É um cumprimento simples e que coisas que podem acontecer no autocarro, este gesto, muitas vezes. Significa desculpa. Ou com licença. Este é um gesto muito importante. E este, obrigada. São dois gestos que podemos, se um surdo nos der um encontrão, ele de certeza vai fazer isto. E se nós formos simpáticos, ele vai fazer isto.
0: E situações de emergência, por exemplo? Como tu dizias há pouco, um comboio atrasou, eu estou ao lado de alguém que é surdo e eu preciso dizer àquela pessoa que o comboio atrasou, enfim, alguma informação auditiva que eu recebi e que quero transmitir àquela pessoa. Coisas muito básicas que possam ser úteis.
1: Quando um relógio atrasa, nós fazemos, o ponteiro fica para trás, não é? Neste caso, nós dizemos que ele atrasou. Está a demorar. Está a demorar. E isto é comboio, não é? Uhum. Mas, não sabendo o gesto comboio, podem apontar para o relógio e dizer... Uhum. E quando fazemos esta expressão, é de uma expressão apreciativa, e ele vai compreender que está atrasado. Uhum. Portanto, ainda vai demorar a chegar.
0: Sim. Cláudia, vamos para mais um intervalo. É o nosso último, mas eu vou já dizer o que é que eu gostava de fazer no início da terceira parte. Eu gostava que nós conseguíssemos transmitir lá para casa o que é ser surdo, no fundo. Vamos tentar ter aqui uma conversa os dois em que os microfones vão ficar desligados. E aquilo que eu te proponho, enfim, obviamente que eu não sei fazer, mas tu sabes, é traduzirem aquilo que vai acontecendo aqui entre nós para só a comunidade surda entender e para que os nossos ouvintes, no caso os telespectadores que conseguem ouvir, sentirem um bocadinho o que é ser surdo. Podemos fazer isso?
1: Okay. Com certeza.
0: Vamos para um curto intervalo e já voltamos.
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0: Terceira e última parte do programa Olhos nos Olhos. Estamos com Cláudia Dias, a nossa convidada, onde estamos a falar essencialmente sobre o seu ministério, sobre o seu trabalho, no fundo sobre a sua vida ligada à comunidade surda. E conforme eu tinha dito, Cláudia, no final da segunda parte nós vamos então aqui ter agora um momento em que eu vou pedir ao nosso técnico de som, Paulo Ambrósio, para desligar os microfones e eu vou ter aqui uma conversa muito curta, Cláudia. Eu vou dizer o que é que vamos fazer, que é para lá em casa tentarem perceber. Cláudia, eu vou-te perguntar, vou-te pedir para tu me contares uma história muito engraçada que já tenhas vivido no âmbito da tua profissão. Tu vais-me contar essa história, eu vou ouvir lá em casa, enfim, vamos ver como é que acontece. Por isso agora, por breves momentos, não há nenhum problema no seu televisor, apenas vai tentar perceber o que é não ouvir. Vamos a isto. Cláudia, então pedia-te que, enquanto fosses contar esta tua história, pudesses fazer alguns gestos, enfim, não é gestos, no fundo é tradução de língua gestual, para que a nossa comunidade surda entenda. E nós aqui também no estúdio vamos perceber qual foi então uma história muito engraçada que tu recordes, que tenhas vivido e que gostasses de partilhar connosco.
1: Queres que eu faça uma
0: podes língua? Fala. Ah, pois tu não podes falar. Ah, ok, então faz só em língua gestual e ninguém aqui vai perceber. Pronto, nem eu vou entender. Aí, um minuto mais ou menos. Ok, Ambrósio, podes ligar os microfones? Ambrósio, já, o Paulo Ambrósio já ligou os microfones. O que é que aconteceu? Eu não tinha pensado bem nisto, é que na verdade tu não podes falar enquanto fazes os gestos, porque não dá, então eu também não percebi nada. Então na verdade eu fiquei igual aos nossos telespectadores, mas agora eu vou-te pedir, Cláudia, tens que nos contar essa história porque eu fiquei curioso. No fundo eu tinha-te pedido para nos contares uma história engraçada que tenhas vivido no âmbito do teu trabalho.
1: É uma história recorrente que acontece muito, infelizmente, que eu fui acompanhar um surdo a um serviço público. E sentámos-nos e eu comecei por dizer à pessoa que nos estava a atender que estava a acompanhar uma pessoa surda. E automaticamente ela começou a falar inglês. E eu disse, não, é uma pessoa surda. E ela disse, sim, eu posso falar inglês, eu sei inglês. E levámos ali um bocado para dizer, não, ele é surdo, não é inglês. Portanto, a senhora fala comigo, eu traduzo, e ele fala comigo e eu traduzo. E foi nesse momento que ela ficou muito admirada, porque não tinha percebido, não lhe tinha caído a ficha que se ele era surdo não ia falar, perceber inglês também.

0: achar que pelo facto de eu falar inglês o surdo vai entender, já são cada vez menos, há maior sensibilidade?
1: Eu espero que sim, não me tem acontecido tanto, mas ainda acontece. Desde o Covid, por causa de toda a informação ter passado a ser com intérpretes presentes, houve uma maior abertura da comunidade ouvinte para a sensibilidade com a comunidade surda. Houve um maior reconhecimento da necessidade de intérpretes, houve um maior reconhecimento da criação de pontes de comunicação e foi a partir desse momento que começou a haver menos confusão em relação ao que é ser surdo e a necessidade da língua gestual.
0: Eu dou-te um exemplo que aconteceu comigo, é uma história pessoal, enfim, que não em Portugal, mas num outro país que eu estava, no caso estava numa estação de comboios e eu precisava de uma informação. E então eu estava num país em que se falava inglês, então cheguei perto do senhor que estaria enfim, na estação de comboios e fiz-lhe uma pergunta. E o senhor disse, e a pergunta que eu fazia era: apontei para o telemóvel e este comboio vai para um determinado sítio, é este comboio que eu tenho que apanhar e ele tem que me dizer. E eu insistia: não, não, isto que está aqui. E ele tem que me dizer, tem que falar. E eu não percebi que aquele senhor era cego. E então eu fiquei ali durante algum tempo a insistir: não, está aqui, porque aquele era um nome difícil, eu não sabia dizer, então eu queria que ele lesse o nome. E ele, pela terceira vez, disse: tem que me dizer. E só quando ele nunca chegou a dizer que ele era cego, foi depois dele insistir três vezes que tem que dizer, que eu olhei para ele e percebi: ah, temos aqui uma pessoa que me vai ajudar que é cega. Isso para mim não faria sentido, mas na verdade faz todo o sentido, porque ele ajudou-me, eu disse o nome, ele ajudou-me. Ou seja, ter uma pessoa que pode ajudar as outras mesmo tendo algum tipo de deficiência, seja, enfim, ser surdo ou cego, não importa aqui o caso. Faltam situações como estas que, no meu caso, me despertou para a situação de que eu posso ter um cego que me ajude para uma situação que eu esteja a viver no dia a dia, mas que se calhar em Portugal, devido à minha cultura portuguesa, nunca me tinha acontecido, mas noutros países, se calhar, é muito normal.
1: Sim.
0: Falta um pouco este entendimento
1: Sim.
0: global.
1: Infelizmente, eu, por exemplo, eu fui bombeira durante muitos anos e durante o meu percurso de bombeira eu fui fazer uma formação em Espanha. E em Espanha houve um atentado, na altura da ETA, houve um atentado e nós corremos todos para lá para ver atuar a equipa deles. E chega um médico de mota. E utiliza um aparelho que eu nunca tinha visto na minha vida, coloca na pessoa e começa a olhar para um ecrã. E eu perguntei logo a um dos alunos que estava connosco, que era espanhol, disse assim: "Que é aquilo?" E ele disse: "Não, que aquele é um senhor, é um médico cardiologista que é surdo." E aquilo para mim, que eu já estava na comunidade surda, isto em Portugal é impensável. Porque foi a primeira vez que eu vi atuar um surdo na emergência médica e que cá continua a ser uma barreira. E isto foi em 2003, estamos em 2026 e cá já se abriu portas. Temos uma médica surda, que coincidentemente também é adventista, mas não há mais portas nesta área, muito menos para a emergência pré-hospitalar. Existem em vários países, na Alemanha, em Espanha, surdos que são bombeiros, e cá é impensável, as barreiras são enormes e podemos pensar que se calhar dar formação de pré-hospitalar a surdos pode ser a nossa salvação um dia.
0: Cláudia, vamos falar agora um bocadinho sobre inclusão na igreja. Tu dás estudos bíblicos, tu ensinas a Bíblia a muitas pessoas surdas. Como é que é a reação delas e como é que é dar um estudo bíblico a uma pessoa surda?
1: É uma emoção, porque o vocabulário bíblico não é compreendido por todos, até por ouvintes, não é? Por quem leia a Bíblia e não tenha alguma base, por vezes não compreende o vocabulário que está na Bíblia. E ao explicarmos, em língua gestual, na língua materna do surdo, nós vemos a expressão de descoberta. E isso para mim é emocionante. Perceber que eles se apaixonam por aquilo que nós estamos a explicar, que se apaixonam por Deus, que fazem uma descoberta do amor de Cristo por eles, é completamente uma mudança de vida.
0: Cláudia, temos aqui um vídeo que eu gostaria de partilhar contigo, de uma amiga tua. Não fiques preocupada, tu vais gostar. Vamos ver este vídeo e

0: mensagem que ela traz aqui para ti?
1: Cláudio é uma pessoa que respira família e serviço ao próximo, sempre participando de voluntariado, missão e cuidado com aqueles que têm alguma necessidade. Não é por acaso que ela é responsável pelo Ministério das Possibilidades na nossa igreja. São inúmeras as pessoas da Igreja da Amadora que ela tem ajudado de forma discreta e quase invisível. Ela é uma pessoa fantástica.
0: É uma amiga tua da Igreja Adventista do Sétimo Dia da
1: Da
0: Amadora, que
1: Amadora?
0: é onde atualmente frequentas, e que fala muito isto, que no fundo é a tua vida de serviço que tens dado, que curiosamente querias criar um orfanato quando eras criança, mas hoje em dia, na verdade, tu cuidas, se calhar a palavra é certa, cuidas de muitas pessoas que se não fosses tu, eventualmente não iriam ter acesso a tanta, no fundo, ao Evangelho, que é naquilo que nós aqui estamos também mais a incidir, e isso acaba por fazer a diferença. Sentes isso?
2: Eu acho que não faço tanto quanto aquilo que ela diz. Sinto que falta tanta coisa por fazer, mas tento. Eu não gosto muito de dar nas vistas, o que parece um bocadinho incongruente com a minha profissão, porque é uma profissão que tem que ser visível, mas em língua gestual eu considero-me uma ferramenta. Eu não ajudo ninguém, eu sou uma ferramenta que está nas mãos de Deus e transmito a mensagem que é dita. É verdade que nos estudos bíblicos sou só eu e a pessoa surda, mas no restante eu só transmito aquilo que é dito. Nas outras situações, eu acho que a burocracia existente para ajudar em muitas situações existentes, quer cognitivas, quer físicas, as burocracias são tantas que as pessoas se perdem. E então, uma vez que eu tenho muitas formações na área da inclusão, das acessibilidades e da área da deficiência, eu tento prover essa informação e ajudar a chegarem até ela, porque se as ajudas existem, nós devemos aproveitá-las e tento que elas se aproveitem ao máximo.
0: Cláudia, eu tenho aqui algumas perguntas que eu gostaria, perguntas de resposta rápida que eu gostaria, tenho muita curiosidade para saber que resposta é que dás a estas perguntas. Uma palavra que para ti define comunicação.
2: Amor.
0: Um gesto que resume a tua vida.
2: Deus.
0: Mas no caso, um gesto de língua gestual. Como é que seria Deus em língua gestual?
2: Deus.
0: Qual é que para ti o gesto mais bonito da língua gestual?
2: Jesus.
0: Já fizeste, não é?
2: Jesus.
0: Uma pessoa que ainda hoje te inspira muito.
2: São duas. Dizer só uma é difícil. É o pastor Daniel Vicente e o pastor Júlio Carlos.
0: Um conselho para quem quer aprender língua gestual.
2: Perderem o medo e contactarem uma associação e aprenderem.
0: Há algo que tu ainda gostavas de fazer?
2: Aprender mais.
0: Um gesto que represente esperança.
2: Esperança.
0: Uma palavra que tu achas que o mundo precisava de ouvir mais?
2: Amor ao próximo.
0: Uma pessoa surda que te marcou profundamente?
2: O José Betancourt. E Aldés Duarte.
0: Um gesto que para ti representa amizade?
2: Entrega.
0: Mas um gesto físico, visual,
2: Entrega.
0: entrega.
2: Entrega.
0: Se pudesses, imagina que tinhas agora a oportunidade que se tornaria viral este momento e que todo o mundo iria ver algo. Se tu pudesses ensinar um gesto ao mundo inteiro, que gesto é que seria esse?
2: União.
0: O que é que representa para ti esta foto que eu pedia que a nossa produção colocasse, que é uma foto que representa quatro gerações. O que é que, quando olhas para esta foto, o que é que te diz esta foto?
2: União, porque é o que existe entre nós em família.
0: Se, a nível de língua gestual portuguesa, qual o gesto que tu utilizarias para se lembrarem de ti, para se lembrarem da Cláudia, do trabalho que ela fez?
2: Este é o meu nome gestual e que é conhecido na comunidade surda. É este. E que significa contente, porque é assim que eles me veem constantemente, porque eu sou paga para fazer o que eu amo. E isso dá-me muita felicidade. Eu acordo com vontade de trabalhar, e isso é meio caminho andado para não estar triste. E é o que eu amo fazer.
0: E se algum dia, e esta é a minha última pergunta, e é a pergunta que eu faço a todos os nossos convidados, se algum dia alguém quisesse escrever um livro sobre ti, fazer um filme sobre ti, ou até no fundo dar um título a este programa, como é que tu gostarias de ser lembrada, Cláudia?
2: Através das minhas mãos.
0: Muito obrigado, Cláudia, por teres dado a honra de estarmos olhos nos olhos num programa com tantos gestos e que deste continue a vencer.
2: Obrigada, que Deus vos abençoe também.

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1: Último dia dessa semana pra lá de especial sobre o transtorno de personalidade narcisista. Você aprendeu por aqui muita coisa. E para encerrar essa série, eu vim falar para você que convive com um narcisista. Ou até às vezes se identificou como um e agora, né, não sabe onde, o que fazer. Ou às vezes tem uma mãe, um parceiro, um chefe, um amigo. Enfim, Sheila, como que eu posso ajudar uma pessoa assim? É sobre isso que nós vamos falar aqui. É, nós temos que aprender que todos nós temos nossas dificuldades emocionais. E nós precisamos de ajuda. E aí a sua pergunta, depois de tudo que você ouviu aqui essa semana, ontem eu recebi vários recadinhos no Instagram. Sheilinha, como que eu vou ajudar? Meu marido é narcisista, minha mãe é narcisista. Então essa é a pergunta que eu faço para você. Como que você vai ajudar? Primeiro, você precisa saber que o narcisista, ele tem que reconhecer que ele vê o mundo de forma diferente. E por ver o mundo de forma diferente, ele sofre muitas vezes sem entender por quê. Se ele entender isso, ele vai reconhecer que ele precisa de ajuda e aí então ele vai buscar. Ou seja, no fundo, ele precisa ter o seu próprio interesse. Ele entende que precisa de ajuda porque ele entendeu, não é porque você falou, porque ele entendeu, ele vai lá buscar ajuda. É, muitas vezes você vai lá e fala, não, procura terapia, você precisa. Então, só que ao procurar a terapia para alguém que é narcisista, ou se você é o próprio narcisista, você precisa certificar que o psicólogo é especializado em narcisismo. Entender que o tratamento é longo. Caso aí na sua cidade não tiver um especialista nesse transtorno de personalidade, a minha dica é, existem psicólogos que eles possuem algumas abordagens que ajudarão bastante. Aliás, eu queria até fazer aqui um parênteses, porque às vezes a pessoa vai lá e começa a terapia, e aí você pergunta para a pessoa, é mesmo, está fazendo terapia? Eu tô. E qual que é a abordagem? Qual é a linha? Ou seja, qual é o tipo de tratamento? Ah, não sei não, só sei que é psicólogo. Não, minha gente, você precisa saber qual é a especialidade dessa pessoa. Procure se informar, ler antes, marcar sua sessão. Mas como eu ia dizendo, terapeutas para narcisistas, eles podem ter várias abordagens. Então, terapia de esquema é um tipo, gestalt é um tipo, psicanálise é outro tipo, terapia em grupo são, assim, pessoas que estudaram e conseguem lidar melhor com isso, né? São bem benéficos e vão trazer resultados para pessoas que estão com esse transtorno. Os terapeutas, eles vão conseguir analisar coisas que você, por mais que você leia sobre o assunto, você não vai conseguir. Então, não ache que fala, ah, não, eu li um livro e vou conseguir ajudar. Não, não vai. Você precisa de um especialista. Então, o terapeuta, ele vai saber com quais os mecanismos de defesa que esse narcisista tem. Vai ensiná-lo a praticar novos padrões de comportamento. Vai fazer enxergá-lo sobre como é importante mudar de comportamento e o quanto isso irá beneficiá-lo a se auto-perdoar e até oferecer a validação às pessoas que ele tem dificuldade. Eu sei, amigos, que a vontade é querer mudar a pessoa ao nosso jeito ou ter uma resposta por que a pessoa é assim. Mas a verdade é que muitas pessoas com narcisismo, elas também tiveram pais narcisistas. Elas sofreram algum tipo de abuso, negligência no início da vida. Então, cada um com a sua história. Por isso, você precisa procurar ajuda para você e para essa pessoa. As mensagens negativas, aquelas críticas da infância, tudo isso estão lá na sua mente. E por isso elas acabam apenas reproduzindo. Eu espero que você tenha gostado dessa série. Beijos da Sheilinha!
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2: Olá, amigo ouvinte, cumprimento com muita satisfação. Está no ar mais uma edição de Palavras e Virtudes. Em cada dia abrem-se diante de nós um sem número de escolhas que nos levam a ter de tomar as mais diferentes decisões. Algumas são automáticas, elas já estão de tal forma organizadas em nosso subconsciente que aparecem naturalmente. O levantar pela manhã, os hábitos de higiene, o comer, o vestir e tantas outras coisas que fazemos quase automaticamente. No entanto, tudo muda de figura quando as nossas escolhas implicam grandes responsabilidades ou quando as alternativas são demasiado curtas. Muitas vezes essas escolhas apresentam-se diante de nós recheadas de ansiedade, de dúvida e até de medo, como se estivéssemos diante de um caminho tão nebuloso sem sabermos se devemos avançar ou retroceder. O facto é que toda a decisão é fruto de uma escolha, como é inegável que toda a escolha implica em alguma renúncia. Eis a razão porque muitas vezes escolher entre uma coisa e outra não é uma tarefa fácil. Mesmo sendo difícil, as decisões estarão sempre presentes em nossa vida. São elas que nos tornam pessoas mais amadurecidas, com mais experiência e com maior conhecimento da vida, influenciando diretamente o caminho que iremos seguir. Ao olharmos para a origem etimológica da palavra decisão, melhor compreendemos o que ela literalmente expressa e como está profundamente relacionada com a vontade. De origem latina, é formada pelo prefixo de, que significa parar, mais o termo carredere, que significa cortar. Então temos no latim a palavra decaedere, que se traduz em português literalmente por parar de cortar, ou seja, deixar fluir. Expressa a ideia da resolução firme da vontade de iniciar ou pôr fim a algo e que impõe uma mudança no caminho a seguir. Escolher, decidir, é então o fruto da liberdade com a qual viemos à existência. Essa experiência acompanha o homem ao longo da existência, desde os primórdios da criação de Deus. É comum lermos nas Sagradas Escrituras que ao homem pertence escolher decidindo por que caminho deve andar. Deus mostra-nos dois destinos, a vida ou a morte, a bênção ou a maldição, mas não determina o qual para a nossa vida. Nós não escolhemos necessariamente o destino, mas sim o caminho. Em outras palavras, o caminho que escolhemos nos levará a um determinado destino. Deus é bem claro quanto a isto e em sua palavra ele nos diz o seguinte: os céus e a terra tomo hoje por testemunhas contra vós, de que te tenho posto a vida e a morte, a bênção e a maldição. Escolhe, pois, a vida para que vivas tu e a tua descendência. Acabei de citar Deuteronômio capítulo 31, versículo 19. O Senhor, Deus, apela, incita e ao mesmo tempo aponta o destino a alcançar. Escolhe, pois, a vida para que vivas. A vida eterna foi o que Deus predestinou para todo ser que vem ao mundo, mas cabe a cada um escolher se aceita ou não a proposta de Deus. Em última instância, há uma outra alternativa oposta à proposta por Deus, que é a morte eterna. Esta mesma concepção é referida por Cristo na conclusão do Sermão da Montanha, quando exortava: entrem pela porta estreita, porque larga é a porta e espaçoso o caminho que conduz à perdição, e são muitos os que entram por ela. Estreita é a porta e apertado é o caminho que conduz para a vida, e são poucos os que o encontram. Essas palavras de Cristo apontam ao homem os desafios e escolhas importantes no que diz respeito ao futuro eterno. E Jesus começa por dizer: entrem. O uso deste imperativo estabelece claramente o facto do livre-arbítrio dos seres humanos. Jesus não obriga ninguém, mas convida todos a escolherem o caminho que leva à vida. Entretanto, ele fala de duas portas e dois caminhos. Não há a possibilidade de uma terceira alternativa, apenas dois caminhos. A escolha e a decisão é por qual deles seguiremos. Os caminhos são opostos. Um é largo e o outro é estreito e acidentado. Semelhantemente, as duas multidões que os percorrem são opostas no caráter, na vida e nas escolhas. Há algo muito semelhante em outra declaração de Cristo que encontramos no Evangelho de Mateus, no capítulo 6. Ninguém pode servir a dois senhores, porque ou há de odiar um e amar o outro, ou se dedicará a um e desprezará o outro. Não podeis servir a Deus e a Mamom. Aqui, e em primeiro lugar, Jesus fala de dois senhores. Dois senhores com propostas diferentes. Um deles, como vimos anteriormente, aponta-nos o caminho da vida, ou seja, Cristo, o caminho e a verdade que nos conduzirá com segurança à vida eterna. Esse é o caminho estreito da renúncia à devassidão, ao pecado. O outro é o Senhor que conduzirá pelo caminho espaçoso, onde não há nada para renunciar, a não ser seguir livremente, dando aso a todo tipo de deleites, futilidades e prazeres efêmeros. De um lado, Deus. Do outro lado, Mamom, que é uma referência ao materialismo e ao amor às riquezas. Com frequência, ouvimos dizer: escolhas certas levam-nos para decisões certas e caminhos certos. Mas que idealização temos a respeito daquilo que é certo? É exatamente aí que entra a nossa fé. Se cremos em Jesus e na sua promessa de vida eterna, aceitaremos como verdade aquilo que dele ouvimos e que se projeta em sua palavra. Assim, as nossas escolhas e decisões serão sempre as escolhas de Deus. Acredito, amigo ouvinte, que foi com muito prazer que estive consigo nestes breves instantes. Fica a promessa de que voltarei. Até lá, o meu abraço sincero de amizade.
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3: Eis-me aqui. Usa-me a mim. Simplesmente usa-me. Pega em mim, como se pega num vaso para um determinado objetivo. Mas antes, limpa-me. Arranca de dentro de mim o que não presta e enche-me. Enche-me. Enche-me com tudo o que preciso. Com o que é excelente para ser um vaso de honra onde quer que me envias. Usa-me como fiel adjutora do meu marido. Usa-me como abrigo seguro para os meus filhos. Usa-me como instrumento de edificação para a tua igreja. Usa a minha vida para chegares aos corações enfermos que precisam urgentemente do teu toque. Usa-me para que, através da minha vida, derrames o teu amor que atrai o pecador à cruz do Calvário. Hoje, mais uma vez, usa-me com graça. Eis-me aqui, Senhor. Sou tua serva.

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2: Está começando pela Rede Novo Tempo mais um programa Evidências, na busca de fatos que comprovem a veracidade histórica da Bíblia Sagrada. Seguindo a sequência das duas últimas semanas, no programa de hoje, vamos continuar a nossa trajetória pela história da ciência moderna. No programa anterior, você pôde acompanhar conosco a redescoberta de Aristóteles no Ocidente e como o contato com seus escritos mudou a mente dos pensadores europeus. Também vimos como o surgimento de homens como Nicolau Copérnico, Galileu Galilei e Francis Bacon contribuiu para os alicerces da chamada ciência moderna. E desde esse tempo em diante, o salto de investigação e transformação da sociedade europeia foi algo sem precedentes na história humana. Era um invento após outro, uma descoberta após outra. Os pensadores da época nem podiam imaginar aonde tudo aquilo haveria de levar. Só para se ter uma ideia, a invenção da bússola e o aprimoramento das técnicas de navegação facilitaram muito a expansão marítima dos europeus, resultando numa nova rota para as Índias, esta realizada por Vasco da Gama, também na chegada ao Novo Mundo, isto é, a descoberta da América por Cristóvão Colombo e outras descobertas mais. Por outro lado, a pólvora, antes utilizada apenas para a fabricação de fogos de artifício, agora passou a ser utilizada para fins militares. Assim, os europeus passaram a ter uma esmagadora vantagem bélica sobre os povos de territórios conquistados, iniciando assim uma terrível onda de escravidão e colonialismo. Mas uma boa parte dos pensadores de então estavam felizes demais para perceber o problema. Mesmo porque, sendo a maioria deles europeus, não sentiam na pele os problemas enfrentados pelas colônias. Afinal, eles eram os conquistadores, não os conquistados. O progresso científico era tão intenso eles mal conseguiam assimilar tudo o que ia surgindo ou sendo descoberto. Da Vinci revolucionou no campo da ótica, da mecânica e da engenharia. Nas ciências médicas, Mundino teve grande importância na dissecação de cadáveres para o conhecimento da natureza humana. Johann Kepler, retomando as teorias de Copérnico, também demonstrou que a órbita dos planetas formava uma elipse. E Newton foi simplesmente extraordinário ao descrever as leis do universo. Contudo, mesmo que estes e outros pioneiros da ciência tenham permanecido piamente fiéis ao cristianismo e ao relato bíblico, a geração que os seguiu não permaneceu nos passos de fé desses pioneiros da ciência. Em pouco tempo, a relação com sistemas dominados pela teologia e pela religião foi quebrada. Foi partida, iniciou-se uma ruptura. O teólogo e educador Rubem Alves resumiu muito bem o que aconteceu nesse período. Ele escreveu:
3: houve um tempo em que os descrentes eram raros, tão raros que eles mesmos se espantavam com a sua descrença e a escondiam, como se ela fosse uma peste contagiosa. Mas alguma coisa ocorreu. Quebrou-se o encanto. O céu, morada de Deus e seus santos, ficou de repente vazio. Virgens não mais apareciam em grutas. Milagres se tornaram cada vez mais raros e passaram a ocorrer sempre em lugares distantes com pessoas desconhecidas. A ciência e a tecnologia avançaram triunfante, constituindo um mundo em que Deus não era necessário como hipótese de trabalho. Na verdade, uma das marcas do saber científico é o rigoroso ateísmo metodológico. Um biólogo não invoca maus espíritos para explicar epidemias. Nenhum economista os poderes do inferno para dar contas da inflação. Da mesma forma que a astronomia moderna, distante de Kepler, não busca ouvir harmonias musicais divinas nas regularidades matemáticas dos astros.
2: A entrada da mentalidade científica nos séculos 16 e 17 trouxe uma rápida mudança na paisagem social europeia. Com o fim do feudalismo, intensificou-se o desenvolvimento capitalista e a revolução comercial que, até então, era rudemente ligada à mera circulação de mercadorias. Então, a partir da metade do século XVIII, como fruto de todo esse processo, iniciou-se na Inglaterra a mecanização industrial, desviando a atividade comercial para o setor da produção em escala. A esta nova condição deu-se o nome de Revolução Industrial. Foi neste mesmo período que surgiram duas importantes correntes filosóficas e, ao mesmo tempo, científicas, que foram o positivismo e a sociologia. O positivismo era, em linhas gerais, um exagerado otimismo em relação à ciência moderna. Os seus promotores entendiam que o conhecimento científico era a única forma de conhecimento verdadeiro e a humanidade só precisou da teologia e da religião num período de imaturidade racional que agora já estava superado. A sua influência foi tão grande que o lábaro da bandeira do Brasil, Ordem e Progresso, foi totalmente inspirado num ideal positivista. Já a sociologia foi uma parte das ciências humanas que procurou estudar o comportamento humano em função do meio e das suas associações em grupos, entidades, organizações de uma maneira geral. Ela é, de certa forma, a contraparte da psicologia, pois enquanto essa estuda o ser humano na sua individualidade, a sociologia o estuda em sua coletividade. Mas o que nos interessa aqui é que todos estes e outros movimentos que poderíamos mencionar nasceram nesta época, tendo como pressuposto uma profunda ruptura com Deus e a religião. Por detrás dessas correntes estavam figuras como Auguste Comte, Émile Durkheim, e, bem antes deles, Montesquieu. Agora, é importante anotar uma observação sobre esse tempo, feita pelo filósofo da ciência e professor Régnis de Moraes, autor do livro Filosofia da Ciência e da Tecnologia. Ele disse o seguinte:
3: Auguste Comte afirmava que a ciência desmistificara a religião e reduzir a filosofia a um simples jogo de ideias sem resultados positivos. Mal sentia, no entanto, o pensador francês que, embora a ciência houvesse, de certa forma, desmistificado a religião, a humanidade passava a curvar-se ante a nova deusa, a própria ciência.
2: Acontece que no final do século XIX e início do século XX, a ciência começou a entrar numa espécie de ocaso. Na matemática, por exemplo, o conceito de verdade passou a ser relativo, pois os resultados dependiam do sistema de axiomas inicialmente colocados e a partir do qual poderiam ser construídas geometrias diferentes, porém igualmente coerentes e rigorosas. O postulado tradicional de Euclides, que datava do terceiro século, estabelecia que, por um ponto do plano, pode-se traçar uma e somente uma paralela a uma reta do plano. Mas em 1826, o matemático russo Lobachevsky provou que é possível construir um modelo de geometria que partia de outro enunciado igualmente correto. Segundo ele, por um ponto do plano, pode-se traçar duas paralelas a uma reta do plano. Finalmente, em 1854, o matemático alemão Riemann usou outro modelo em que, por um ponto do plano, não se pode traçar nenhuma reta paralela a uma reta do plano. Ainda que esses novos modelos não anulassem a geometria euclidiana, eles fizeram, sim, desmoronar todo o critério de evidências nos quais a geometria de Euclides se baseava. A seguir, então, veio o desmoronamento da física de Newton. A física de Newton era considerada a imagem absolutamente verdadeira do mundo e do universo. Os seus pressupostos eram o mecanismo e o determinismo. mas as descobertas da física quântica na década de 1920 e as ideias de Einstein sobre a teoria da relatividade causaram um duro golpe na exaltação positivista do século XIX. Além disto, tivemos as duas guerras mundiais e as ameaças ecológicas, antes desconhecidas, mas que agora punham os cientistas e inventores na lista de perigosos assassinos em potencial. Aí surge, na tentativa de recuperar a credibilidade da ciência e do seu método, uma organização não governamental que tinha por nome o Círculo de Viena, realizado na Áustria. Esse círculo passou a se reunir primeiro informalmente, depois oficialmente, desde antes da Primeira Grande Guerra até finais de 1936. Quem deu início ao movimento foi Moritz Schillig. O seu objetivo, como dissemos, era retomar o otimismo de Comte numa nova roupagem. Por isso, o movimento ficou conhecido como positivismo lógico. Eles entendiam que, apesar dos golpes que a lógica, a matemática e as ciências empíricas sofreram, estas não deveriam ser descartadas. Elas apenas não dão conta de toda a realidade humana, nem esgotam o domínio do conhecimento possível. Assim, pensavam os neopositivistas, era injusta demais a acusação que muitos faziam à ciência de ser um segmento corrompido e de resultados não tão entusiasmadores. O pesquisador Karl Popper, apesar de não ter frequentado as reuniões do círculo, foi uma figura central na recepção e na crítica às suas doutrinas. Ele, então, propôs o princípio da verificabilidade. Segundo esse princípio, a veracidade de um discurso de um cientista não é a apresentação das justificativas de sua teoria, mas o levantamento de possíveis teorias que a refutem. Ora, segundo ele, o que garante a verdade é o princípio da refutabilidade, ou seja, se a teoria resiste à refutação, então ela é verdadeira. Deixe-me explicar melhor para você a teoria de Popper numa forma de ilustração. Se alguém afirmar, por exemplo, que combustível de avião não funciona para carro, esta é uma afirmação científica, porque afinal de contas podemos pegar um carro, encher o tanque com combustível de avião e ver o resultado, ou seja, a afirmação é refutável, isto é, ela está passiva de ser testada e confirmada. Já uma afirmação do tipo Cristóvão Colombo era resistente à lactose, esta não é uma realidade que podemos pôr à prova. Logo, ela e a maioria das afirmações históricas não podem ser consideradas científicas. Este era o pensamento de Popper. Mas nem todos os teóricos concordaram ou concordam com essa visão tão restrita da ciência. Um desses famosos discordantes foi Thomas Kuhn. Discordando veementemente de Popper, ele lembra que na história do mundo, a ciência não progrediu pelo exercício da refutação, mas sim da revolução. Algumas vezes, o avanço científico se dá através de um progresso dentro da tradição intelectual representada pelo paradigma. Nesse caso, o acúmulo do saber, através de novas descobertas, aprofunda o conhecimento. Noutras vezes, porém, quando o paradigma não dá conta de explicar ou modelar uma nova situação, então ocorre uma revolução do saber, como aliás foram as operadas por Copérnico, Newton e outros. Finalmente, nós temos Feyerabend, que preferiu nos anos 20 abandonar o empirismo e se classificar como um anarquista epistemológico. Ele criticou as posições positivistas e disse que seria um erro medir o conhecimento por um único tipo de método, a saber, o método laboratorial. Há áreas igualmente válidas como a psicologia, a educação e outras que são ciência, mas não se adequam em todos os aspectos dos ditames do velho método científico. Assim, a ciência se despede do século XIX e adentra o século XX, mostrando que não pode ser a senhora da história. E, como já disse, chegando à Primeira e à Segunda Guerra Mundial, isto acentuaria ainda mais essa crença ou esta crítica ao otimismo científico da Idade Moderna. Com a ascensão do nazismo na Europa, houve uma fuga deliberada de cientistas europeus para os Estados Unidos, onde a filosofia e a teologia também foram posteriormente retiradas do jogo. É que mesmo com os questionamentos internos e a decepção com algumas limitações do método científico, aqui na sociedade ocidental, pragmática e utilitarista, a ciência e a tecnologia continuaram e ainda continuam usufruindo de maior prestígio acadêmico, levando alguns eruditos a pensarem que não precisamos mais da filosofia nem da teologia, no caso, a religião. Wittgenstein, por exemplo, é um dos destacados membros do Círculo de Viena. Ele costumava, com exagerada ênfase, dizer que a única tarefa que sobrou para a filosofia, e por que não dizer também para a teologia, foi a análise da linguagem. Como consequência, cientistas, filósofos e teólogos passaram a executar funções acadêmicas cada vez mais separadas nas universidades do hemisfério ocidental, o que, sinceramente, representou uma grande perda, principalmente no que diz respeito ao diálogo transdisciplinar. Pior do que isto, foi a confusão que fizeram entre religiosos e religião, que definitivamente não são a mesma coisa, levando muitos a pensarem que um bom cientista jamais pode ser, ao mesmo tempo, um bom religioso e vice-versa. Eu vou dizer uma coisa que eu sei que muitos acadêmicos certamente não concordarão, mas, na minha opinião, aquele rompimento impositivo com Deus que foi exigido por muitos, mas felizmente não todos os cientistas, não foi uma ideia muito sábia. E a história mostrou as consequências disso.
4: Quais?
2: Simples. O próprio fato do homem perder a noção de quem era e qual o seu lugar no universo. Se na modernidade ele se considerava o senhor da história, otimista e seguro quanto ao seu futuro sem a necessidade de Deus, agora no século XXI, ele se encontra vazio, pessimista e sem perspectivas muito animadoras. Mas eu sou otimista, pode dizer um acadêmico ateu. Sim, você pode ser otimista, mas eu estou falando da coletividade. E qualquer estudioso da pós-modernidade vai concordar comigo que a humanidade hoje está cada vez mais sedenta de algo. Na verdade, a humanidade hoje está carente de um sentido para sua própria existência. O homem pulou do centro da história para a periferia dela e depois para lugar nenhum. Por isso, hoje, ficamos neste vazio, neste vácuo de fugas existenciais que levam a um aumento sem precedentes do consumo de drogas, álcool ou a realidades alternativas que tornam o homem cada vez mais alienado em relação à sua triste experiência de vida. Afinal, o que é o carnaval, as baladas e outras orgias se não uma fuga desesperada da realidade, uma fuga de si mesmo? A impressão que passa é que as pessoas não estão mais felizes com a vida que levam. Por isto, oferecem todo o seu recurso a quem promete uma fuga da realidade. Eu sei que até mesmo algumas formas distorcidas de religião e espiritualidade também podem se prestar a este papel de alienação coletiva. Há pouco mais de 2 séculos, quando Napoleão perguntou ao famoso físico e matemático Pierre de Laplace o que ele pensava de Deus, a sua resposta foi imediata. Ele disse: "Eu não preciso dessa hipótese de trabalho." Laplace tinha aperfeiçoado a formulação das leis da gravitação e da mecânica e concluiu que o universo se desenvolve a partir de leis determinísticas e funcionariam como um relógio de precisão. Se assim for, concluiu ele, não há necessidade que exista um Deus no universo, quer seja para criá-lo ou para mantê-lo. Este é um dos principais temas da ciência hoje, ou pelo menos aquele do campo da física. Os avanços e recuos de Einstein deram a impressão de que algo deixou de ser definitivamente resolvido nas questões da origem, da manutenção e do destino do universo. Até agora, os cientistas não têm certeza de qual seria a densidade média do universo, se existe mesmo uma massa escura que não emite ou não interage com a matéria comum ou com as radiações eletromagnéticas e que constituiria a maior parte da matéria não visível, ou pelo menos parte de um campo gravitacional que provoca desvios na trajetória das estrelas. Por isso, alguns creem que não se pode concluir, para longe de qualquer questionamento, que o universo esteja realmente se expandindo ou se um dia haverá de reverter o processo, passando a se contrair. E tem mais. Se formos para o campo da física quântica, aí sim, o debate é ainda maior. Se por um lado a física de Einstein serviu muito bem para descrever o universo e as grandezas macrocósmicas no mundo dos átomos, esta explicação e as certezas que Einstein colocou praticamente não servem para nada. Tudo é diferente, estranhamente diferente. Novamente, volta-se o debate envolvendo grandes nomes que insistem

0: céticos respondem: ora, porque de um nada não absoluto, é provável que surjam coisas. Mas eles sabem que esse provável é uma coisa meio absurda. Então, para fugir ao problema das probabilidades infinitesimais, alguns tentam imaginar uma hipotética eternidade probabilística e a existência de múltiplos universos anteriores ou paralelos uns aos outros, tentando assim aumentar a possibilidade do surgimento da vida por acaso, por mero acaso, sem um criador. E aonde está a prova, a confirmação disto? É a pergunta do crente. Bem, um dia encontraremos, diz o ateu. Um dia. Ora, por mais que os meus amigos céticos evitem o uso da palavra fé, eu não saberia dizer que vocábulo do dicionário exprimiria melhor esse sentimento ou esperança que eles nutrem com base naquilo que eles não veem nem podem provar. Mas esse tipo de crença, parafraseando Norman Geisler, é justamente aquela que eu não consigo ter. Em outras palavras, para ser ateu, é preciso ter fé. E eu não tenho fé suficiente para ser um ateu, para desacreditar em Deus. Seria o ateu um homem de fé? Algo a se pensar, algo a se discutir. Bem, o nosso tempo acabou e este foi o nosso programa Evidências de hoje. Mas temos um novo encontro marcado na semana que vem, aqui na TV Novo Tempo, o canal da esperança. Até lá!
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1: Eu fico impressionado com a sabedoria que vem da palavra de Deus. E eu vou aplicar o nosso texto de hoje à minha realidade profissional. No capítulo 13 e no verso 13, diz-nos assim, no livro de Provérbios, o livro que estamos a ver, diz-nos assim: aquele que despreza uma ordem há de arrepender-se, mas quem a respeita será recompensado. Eu sou contabilista certificado e lido com os impostos que os meus clientes têm que pagar. E muitas vezes nós recomendamos o cumprimento atempado de todas as obrigações fiscais, porque há obrigações fiscais que, não sendo cumpridas no devido tempo, têm coimas muito pesadas. Por exemplo, a não devolução do IVA ou a não devolução das retenções na fonte têm uma coima de 30%. É brutal. Já falei até muitas vezes nisso com fiscais das finanças e eles dizem: é efetivamente brutal. Mas a responsabilidade recai sobre quem recebe e não entrega. Por isso, o Estado age desta maneira. Por isso, o nosso texto de hoje nos diz: quem não cumpre uma ordem, ou seja, quem não cumpre a lei fiscal, há de arrepender-se. Há de arrepender-se porque o Estado, para cobrar, por assim dizer, aquilo que lhe é devido, muitas vezes vai longe. Penhoras de contas bancárias, penhoras de viaturas, penhoras da própria casa, penhoras de salário, isso sai pesado. Mas quando tu és cumpridor da lei, quando tu devolves os teus impostos no devido tempo, tu ficas, dormes descansado, tu tens uma vida tranquila. Obedece às recomendações de Deus, seja na tua vida espiritual, seja na tua vida prática, porque isso vai trazer-te, acima de tudo, o descanso do cumprimento das ordens do Estado.
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1: Olá, agradeço uma vez mais a sua companhia para mais uma edição do Diário da Saúde, este encontro diário com conselhos práticos e acessíveis para viver com mais saúde, mais energia e bem-estar. Hoje quero aproveitar estes breves minutos para falar de proteína. Quando ouve e pensa neste nutriente, provavelmente vem-lhe à cabeça os ovos, o peixe ou a carne, não é verdade? E é perfeitamente natural, pois são alimentos tradicionalmente associados à proteína. Mas sabia que existem frutos secos e sementes que conseguem ter tanta ou até mais proteína do que um ovo? Um ovo médio tem cerca de 6 gramas de proteína. E a verdade é que há pequenas porções de frutos secos e sementes que ultrapassam esse valor. Antes de mencionar alguns, vale a pena recordar. A proteína é composta por aminoácidos e é essencial para construir e reparar células e tecidos, fortalecer os ossos e até servir como fonte de energia. A ingestão diária recomendada varia consoante a idade, o sexo e o nível de atividade física, mas de forma geral ronda as 50 gramas por dia. Além disso, frutos secos e sementes não trazem só proteína, são também ricos em fibras, gorduras saudáveis, vitaminas, minerais e compostos antioxidantes. Kristen Smith, dietista e porta-voz da Academia de Nutrição e Dietética, a maior organização de nutricionistas e dietistas dos Estados Unidos, sugere que se aproveite todos os seus benefícios nutricionais através de variedades simples, sem sal e sem açúcar. Vamos então descobrir 6 opções que podem surpreendê-lo. Primeira, amendoins. Com cerca de 7 gramas de proteína por 30 gramas, os amendoins superam a proteína de um ovo. E não ficam por aqui. São ricos em fibras, gorduras monoinsaturadas e poliinsaturadas, vitamina E, magnésio, niacina, biotina e manganês. Contém ainda antioxidantes como o fitosterol e resveratrol. Segunda, amêndoas. Fornecem cerca de 6 gramas de proteína por cada 30 gramas. São também uma excelente fonte de gorduras saudáveis, fibras, vitamina E, magnésio e outros nutrientes essenciais. Estes componentes estão associados a benefícios como a melhoria da saúde cardiovascular e um melhor controle dos níveis de açúcar no sangue. Terceira, pistácios. Com 6 gramas de proteína por 28 gramas, os pistácios destacam-se ainda por conterem todos os 9 aminoácidos essenciais. São ricos em antioxidantes e polifenóis, incluindo vitamina E, luteína e zeaxantina, compostos que ajudam a proteger as células e podem contribuir para a prevenção de doenças crónicas. Quarta, sementes de cânhamo. Aqui temos um verdadeiro destaque. 28 gramas fornecem cerca de 10 gramas de proteína. Mais de 25% das suas calorias vêm da proteína. Além disso, são particularmente ricas em ácidos gordos ômega 3, sendo uma excelente alternativa para quem segue uma alimentação vegetariana ou não consome peixe. Quinta, sementes de abóbora. Têm quase 7 gramas de proteína por 30 gramas. São uma ótima fonte de magnésio, zinco e gorduras saudáveis, sobretudo ômega 6 e algumas monoinsaturadas. Contém ainda aminoácidos essenciais, como o triptofano, importante para várias funções no organismo. Sexta e última, sementes de girassol. Com cerca de 5,8 gramas de proteína por 30 gramas, quase tanto quanto um ovo, são uma excelente forma de reforçar a ingestão de proteína numa alimentação mais vegetal. Oferecem ainda vitamina E, selênio, magnésio, ácidos fenólicos e flavonoides, todos com propriedades antioxidantes. Como vê, não é preciso recorrer apenas às fontes tradicionais para garantir uma boa ingestão de proteína. Pequenas porções destes alimentos podem fazer uma grande diferença, seja num iogurte, numa salada, numa papa de aveia ou simplesmente como snack. O segredo, como sempre, está na variedade e no equilíbrio. Por hoje é tudo no Diário da Saúde. Continuarei a partilhar consigo, neste espaço, mais dicas práticas para cuidar de si, com sabor, ciência e bem-estar. Até lá, cuide-se!
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4: A órbita exata. Porque o Senhor Deus é o sol e escudo, o Senhor dá graça e glória. Nenhum bem nega aos que andam retamente. Salmo capítulo 84, versículo 11. Sabes que a Terra gira em torno do Sol, mas talvez não imagines quão exata é essa órbita. A precisão é tão extraordinária que ultrapassa a nossa capacidade de compreensão. Enquanto viaja pelo espaço, esta imensa esfera de rocha, água e vida gira sobre si mesma como um peão. A Lua exerce força sobre os oceanos, movendo trilhões de toneladas de água. A Terra oscila ligeiramente, tem movimentos secundários e, ainda assim, mantém uma órbita quase perfeita. A Terra não segue uma linha reta, desvia cerca de 2,8 milímetros a cada 28 quilômetros. Parece insignificante, mas é exatamente o desvio necessário para manter a vida. Se o desvio fosse de 3 milímetros, a Terra aproximar-se-ia demasiado do Sol e seríamos queimados. Se fosse 2,5 milímetros, afastar-se-ia demasiado e congelaríamos até morrer. Para que a vida continue, a órbita precisa de se desviar exatamente 2,8 milímetros por cada 28 quilômetros. Se Deus mantém o planeta inteiro com tal precisão, posso confiar plenamente que Ele cuidará das minhas necessidades.
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1: Muitas foram as estradas que nos trouxeram até aqui. Entre conquistas e ruínas, avanços e esquecimentos, somos hoje o entrelaçado vivo de incontáveis gerações que sonharam, temeram e contaram histórias. Histórias que não apenas moldaram civilizações, mas a própria forma como enxergamos o mundo. Vivemos sobre camadas. Debaixo de nossos pés repousam camadas de terra, rochas e ossos fossilizados. E dentro de nós repousam camadas de memórias, sussurros do tempo, ecos de acontecimentos tão antigos que se confundem com lendas, mas que ainda vibram no coração da humanidade. Mas e se olhássemos mais fundo? E se ao invés de apenas olhar para o futuro, ousássemos cavar o passado? E se escutássemos com atenção as tradições, as pedras, os mapas antigos, os relatos dos povos, o que descobriríamos? Que verdades dormem sob o véu do esquecimento? A partir de agora, iniciamos uma nova jornada em busca das nossas origens. Vamos em busca de relatos e registros de um tempo em que a Terra silenciou. De um momento que os ventos mudaram, as fontes se romperam e o céu, outrora azul, se vestiu de escuridão. Um tempo em que águas jorraram de cima e de baixo, como se a própria criação chorasse consigo mesma. Um tempo de recomeço. Embarque conosco nesta busca por história, memória e verdade. Vamos juntos explorar os vestígios do dilúvio.

0: O dilúvio é um daqueles temas que, de algum modo, habita o imaginário de todos. Mesmo quem nunca refletiu profundamente sobre ele ou duvida que tenha acontecido, já ouviu essa história. Mais do que um relato religioso, é uma memória compartilhada por diversas culturas, como se a humanidade inteira carregasse a lembrança de um tempo em que a Terra foi coberta por águas. Nesta temporada, vamos em busca dessas marcas, vestígios que o dilúvio pode ter deixado nas rochas, nos fósseis, na paisagem e na própria história humana. Mas antes de iniciar essa jornada, é preciso voltar à origem. Afinal, o que diz o único relato completo e preservado desse evento? O que foi o dilúvio, segundo Gênesis?
1: De acordo com a Bíblia, o dilúvio foi um evento único e universal. A gente sabe que ele é um evento único porque ele recebe um nome único, o que a palavra dilúvio em português representa, né? Ela acaba falando, dilúvio foi um só. Mas ela não foi só uma enchente. Então, por exemplo, em inglês, a palavra flood pode ser uma enchente ou pode ser o dilúvio. O hebraico, como o português, tem uma palavra especial só para isso, que é mabul. E é um evento catastrófico, universal e único.
2: O relato bíblico apresenta, nos seus primeiros capítulos, de Gênesis 1 a 11, três grandes crises na história da humanidade. Você tem três grandes atos de Deus e três grandes crises. A criação e a queda, a violência humana e o dilúvio, e a Torre de Babel e a dispersão dos povos. São três grandes crises que Deus tem que lidar na história da humanidade nos primeiros capítulos de Gênesis. O dilúvio é a segunda grande crise, ou é a resposta divina para a segunda grande crise. De acordo com Gênesis capítulo 6, a humanidade está totalmente corrompida e é violência alastrada, é uma ânsia por domínio, uma ânsia por dominar o semelhante.
3: E neste momento que chega no dilúvio, muitos anos depois da criação, da queda do homem, poucas pessoas seguiam a Deus. E se Deus tivesse permitido que continuasse o ritmo da humanidade daquele modo como estava acontecendo, não restaria em pouco tempo nenhum fiel a Deus. E o plano de Deus de trazer redenção para a humanidade provavelmente não iria acontecer. Então Deus, neste momento, ele bota ele faz parar esse progresso da maldade humana tão grande, tão rápido, tão espalhado em todo o mundo todo, não é? Para dar um novo começo, para trazer esperança para as novas gerações da humanidade que iriam nascer. Porque se não fosse isso, não haveria mais essa possibilidade dessas novas gerações e dessas gerações conhecerem a Deus e ter a possibilidade de salvação.
2: E a resposta divina digamos, apertar o reset, o começar da estaca zero novamente, utilizando uma família, a família de Noé, seus três filhos e alguns animais dentro de uma arca, para então recomeçar a humanidade. Então, o dilúvio é a resposta divina para a corrupção da humanidade.
0: Mas o que acontece durante o dilúvio? Como ele é descrito no relato bíblico?
1: Você tem toda uma geofísica descrita na Bíblia de como o dilúvio vai acontecer, que é uma geofísica ligada também ao processo de criacionismo, o processo de criação em Gênesis 1. Ele reverte esse processo de criação. Então, por exemplo, a gente tem uma organização do planeta Terra para receber vida. Naquele começo, começa com a luz, aí começa com os espaços, vai para os espaços. Então você tem as águas que cobrem a terra, aí você tem uma separação entre as águas que vão ficar na terra e as águas que são puxadas e colocadas em cima do firmamento, que faz uma camada de água, de acordo com a descrição bíblica, em volta do firmamento, que é o espaço, o céu. Quando você entra no dilúvio, essa camada recebe furos. Então, dá a entender que essa camada, de repente, começa a quebrar e essa água volta a cair na terra. Você tem também depois puxar a água para um lado só para revelar a terra seca. E quando você chega no dilúvio, então, você tem a quebra dessa água que está em volta e ela cai de volta na terra, colocando 100% da água que havia e que cobria toda a terra de volta. Ou seja, não é uma chuva, não é um processo de choveu 40 dias, não. É, arrebentaram-se essas portas, entradas e... Entradas é a palavra mais adequada. E toda essa água cai de volta de uma vez só. Só que ao mesmo tempo, quando você tinha puxado a água para um lado e a terra se revelou seca do outro, você tem um continente único. A água de um lado, o continente do outro. O que acontece? A gente sabe que arrebentam-se as fontes subterrâneas. E isso representa também a quebra desse continente que agora está se desfazendo. O dilúvio, na verdade, ele é um processo de descriação. Ele não é um processo de destruição. Há uma inversão da criação para que a gente receba uma página nova, um novo começo. Porque o nosso começo estava indo tão mal, e isso é representado pela maldade no coração do homem, que a gente precisava de uma página em branco.

0: A história de um grande dilúvio, no entanto, não é exclusiva do livro de Gênesis, nem a versão mais antiga registrada. Curiosamente, relatos semelhantes aparecem em diversas culturas ao redor do mundo, separadas por oceanos, montanhas e milênios. Nos textos hindus, o sábio Manu é avisado por um peixe divino sobre um grande dilúvio e constrói um barco para salvar sementes e os sete sábios. Na mitologia grega, Deus envia um dilúvio para destruir a humanidade, mas Deucalião e Pirra sobrevivem em um baú flutuante. Os maias também falavam de uma grande inundação que encerrou uma era anterior. Mas o relato mais antigo que se tem registro é o épico de Gilgamesh, gravado em pedra na antiga Mesopotâmia. O épico conta como os deuses decidem enviar um grande dilúvio para destruir todos os homens por conta do barulho que eles fazem. Mas o deus Ea ouve o plano e avisa Utnapishtim. O ensina a construir um grande barco para levar sua família, animais e sementes de plantas. Uma chuva muito forte cai durante 6 dias e 7 noites e o relato descreve que o barulho da tormenta era como de um asno urrando e que os deuses temeram pela própria vida. O barco repousa no monte Nisir e Utnapishtim solta 3 aves para verificar se a terra secou. E após o retorno do corvo, desce e oferece um sacrifício.
1: Nós temos relatos do dilúvio em vários lugares inesperados. A China tem sinais de um dilúvio ou de um relato de um dilúvio preservado na forma dos caracteres. A gente tem nas Américas também relatos similares. Você tem na Grécia um relato que é exatamente como o relato bíblico também, com suas semelhanças e diferenças. E você tem os mesopotâmicos, que são os mais próximos.
2: E aqui eu vou simplesmente citar o caso que épico de Gilgamesh, por exemplo, existe um fragmento dele encontrado nas ruínas de Megido, em Israel. Ou seja, essa história era conhecida no período bíblico por pessoas que moravam em Israel. Então, assim, não era totalmente distante uma da outra, e existia conhecimento daquela história ali. Aliás, como Gilgamesh era uma história tão conhecida no mundo antigo, você tem a influência dela em épicos gregos, Ilíada e Odisseia. Tem influências, tem ecos de Gilgamesh ali. Escribas do Egito estudavam Gilgamesh, então, porque é uma história muito conhecida.
0: Diante de tantos relatos semelhantes e até mais antigos ao redor do mundo, como compreender a história do dilúvio descrita em Gênesis? Seria possível que esse relato seja apenas uma cópia das tradições mesopotâmicas? Ou será que a semelhança entre tantas histórias vindas de culturas distantes e separadas por tempo e espaço aponta para algo maior? É possível que não estamos diante de imitações, mas de ecos de uma mesma lembrança coletiva? Uma memória ancestral transmitida de geração em geração, preservada com singularidade e profundidade nas páginas da Bíblia? Memória coletiva é como um rio que corre silencioso sob os pés da humanidade. Ela não pertence a um indivíduo, mas vive nas histórias que contamos, nos rituais que repetimos e nas canções que embalam nossa infância. Cada povo carrega em si um baú de lembranças compartilhadas. São lembranças que atravessam gerações. É um fio invisível que costura o tempo. Mas o que é a memória e como ela se forma? E será que apenas as semelhanças dos relatos são suficientes ao analisar tantos relatos do dilúvio?
1: A gente determina essa memória coletiva baseado na informação, né? Então você tem e você deve comparar sempre as semelhanças e as diferenças. As semelhanças tendem a carregar a memória coletiva. As diferenças tendem a carregar a interpretação do fato sendo descrito. Então, assim, eu sou formada em história. Então, eu tenho coração de historiadora. E a gente percebe, quando a gente estuda história, que o que as pessoas contam não é o evento. é a sua memória do evento, é a sua interpretação do evento. Então, por exemplo, conforme a população da Terra se espalha e o relato é transmitido, ele vai carregar primeiro a cosmovisão daquela pessoa que foi o que levou, né, o relato para outro lugar, e também a associação com o local em que eles estão com o dilúvio. Então, o dilúvio vai, dependendo de onde ele está, ele é carregado para aquela localização geográfica também. É uma montanha naquela localização geográfica em que acontece o dilúvio. Então, as montanhas da Mesopotâmia é onde o dilúvio, onde a arca parou, por exemplo.
0: Se as semelhanças entre os relatos não são suficientes para formar um quadro completo, será que as respostas começam a aparecer quando observamos as diferenças entre eles?
1: E aí, para nós, as diferenças é que são importantes. Porque aí, nas diferenças, entra a cosmovisão, a interpretação do evento. Então, no dilúvio bíblico, você tem, primeiro, é um só Deus. E esse Deus, desde o começo em que ele planeja o dilúvio, ele planeja a salvação do herói.
3: Por exemplo, você vai para o mito do dilúvio que está no meio de Babilônia, ele fala que os deuses decidiram destruir a humanidade porque a humanidade era muito barulhenta. Não deixava os deuses dormir. Né? Então, vamos destruir a humanidade por causa disso. Um motivo mais fútil, não um motivo moral, ético.
1: Nessa perspectiva também, a salvação não está embutida no dilúvio. Ou seja, o dilúvio era um plano de destruição para os mesopotâmicos. Enquanto que no dilúvio bíblico, você tem Deus ativamente planejando a salvação e continuidade da raça humana. Outra diferença essencial é no fim da história. Então, quando tudo passa e no momento do sacrifício. Quando no dilúvio bíblico Noé sai da arca e oferece sacrifício, ele está oferecendo sacrifício em gratidão pelo que Deus fez por ele, pela salvação provida dentro do dilúvio. Então há um momento, esse momento de aliança entre Noé e Deus, em que Deus coloca o seu arco e Noé oferece a Deus o sacrifício. Então, esse oferecimento é essa conexão entre ser humano e Deus, e que Deus abençoa toda a terra e diz: nunca mais eu vou destruir dessa forma. E o objetivo é: nunca mais destruirei dessa forma até chegar ao fim. Agora Deus vai deixar o correr da história dar sequência. E essa bênção, a bênção também de serem fecundos e multiplicarem-se, é colocada sobre toda a humanidade. Quando você olha o dilúvio mesopotâmico, as diferenças, o caso do final é assim: o ser humano, quando sai da arca, ou às vezes até mesmo dentro da arca, oferece o sacrifício. E esse sacrifício é porque, quando os deuses descobriram que sobreviveu alguém, ficarão bravos. Então, é um sacrifício de apaziguamento. Eu preciso convencer esses deuses agora a não me matarem.
3: Isso mostra aquilo que foi, infelizmente, outra parte da história da humanidade, é que depois do dilúvio, as pessoas vão se separar e, novamente, boa parte da humanidade vai se afastar de Deus e criar as suas histórias, e criar os seus mitos, e criar as suas ilusões, onde os deuses refletem o caráter moral deles. Não eles procuram refletir o caráter moral de Deus. Essa grande diferença na Bíblia. Na Bíblia, a humanidade ela é chamada a refletir o caráter ético, moral, de bondade, de amor, de decência, de justiça, de Deus. Então você tem de imitar a Deus. Enquanto que nas religiões pagãs, nas outras demais religiões, os deuses refletem o caráter mau do ser humano. As paixões, as lutas, a luta de poder, as infidelidades, as invejas, os ciúmes, a sede de poder do próprio ser humano. Então existe, de um lado, uma memória comum que guarda, né, elementos, como o do dilúvio, por exemplo. Mas existe, ao mesmo lado, as características culturais humanas que foram se diversificando e cada uma apresentando a sua natureza da cultura onde ela foi preservada ou foi desenvolvida nessas histórias aí.
1: E essas diferenças que demonstram a memória coletiva. Porque o que adianta contar

0: lembram o mesmo evento, mas de maneiras diferentes. E aí Deus pede que Moisés, ao escrever, a intenção ao escrever, é corrigir essa visão, para que a gente enxergue Deus como ele realmente é. Aquele que colocou em ação o plano da redenção desde o começo da Terra.
1: O relato do dilúvio é, ao mesmo tempo, antigo e surpreendentemente atual. Ele atravessou séculos, civilizações e línguas e ainda permanece vivo. Nesta nova temporada do Origens, você embarca com a gente em uma jornada de descobertas pelas marcas que esse evento catastrófico deixou no mundo. Vamos visitar lugares impressionantes, onde a Terra parece guardar em silêncio memórias de um passado submerso.
2: Estamos olhando para sedimentos depositados pela água. Em outras palavras, isso é terra, lama, é material que foi trazido pela água. Se você observar bem, é muita água, certo? Estamos falando de milhares de metros de rochas sedimentares depositadas pela ação da água. E, claro, estamos falando de um dilúvio. Não de qualquer dilúvio, mas o dilúvio descrito na Bíblia, em Gênesis 6, 7 e 8. O que estamos vendo é o resultado desse dilúvio. Estamos vendo essas camadas de rocha que foram trazidas, depositadas e deixadas aqui. Agora, o que vemos aqui não está presente apenas no Grand Canyon. Essas camadas de rocha são encontradas em muitos outros lugares. Na verdade, a maior parte do mundo está coberta pelo mesmo tipo de camadas rochosas. Mas, por acaso, temos um cânion que foi escavado através dessas camadas. E isso permite ver toda essa beleza e todas essas diferentes camadas. E eu acho isso muito interessante.
1: Vamos conversar com especialistas de diversas áreas do conhecimento em busca de sinais de que, em algum momento, a Terra esteve de fato submersa. Afinal, se a história do dilúvio foi preservada na memória de tantos povos, será que também ficou gravada no solo, nas rochas, nos fósseis?
3: Estamos olhando para uma amostra de arenito coconino sob o microscópio. É possível ver as camadas aqui. E uma das coisas que notei imediatamente foi o quão afiadas e angulares são essas partículas. Se fosse um ambiente desértico, todos esses grãos deveriam ser bem arredondados. Mas você pode ver que são bem angulares. Isso se parece mais com o tipo de areia que você encontraria na praia. O interessante é que eles chegaram à conclusão de que o coconino era um depósito desértico antes mesmo de analisarem a areia no microscópio. Assim, todo mundo presumia que a areia seria bem ordenada e bem arredondada, só porque era um depósito no deserto. Mas, quando olhamos no microscópio, surpresa, surpresa.
1: Prepare-se para trilhar caminhos de pedra e lembrança, mergulhar em perguntas profundas e, talvez, emergir com respostas surpreendentes. A busca por nossas origens está apenas começando.

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1: Olá, bem-vindo, bem-vinda aqui ao programa Equilíbrio. Eu queria hoje e no próximo programa trazer um tema sobre rebeldia. Tem aparecido muitas queixas, né, de pais e que pedem ajuda. Ah, meu filho está rebelde, minha filha está rebelde, o que eu faço? Vamos falar um pouquinho sobre isso hoje e no próximo programa. E eu vou citar um caso real, claro, eu mudei várias coisas da história aqui, mas eu conheci a situação e ninguém vai ser identificado, por isso vou preservar a ética. Mas se trata de uma história real. Um rapaz de família cristã, na adolescência, ele estudou no internato e ele tinha apoio financeiro dos pais. Ele era de um temperamento confrontador diante de atitudes injustas e sempre reagia de forma muito impulsiva sem medir as consequências. No internato, ele viveu situações injustas, confrontando professores e coordenadores. Ele estava certo sobre a discriminação que ele via pessoas sofrerem, inclusive ele mesmo. Mas ele estava errado pela maneira como lidava com isso, porque ele faltava com respeito para com os superiores. Os seus confrontos explosivos para com as autoridades da escola o levou a ser expulso daquela escola, piorando quanto à sua revolta e acabou se afastando dos princípios de conduta cristã. Ele sentiu que Deus não agiu com justiça através dos líderes daquela escola. E ele pensou, se Deus fez isso, então para que eu vou seguir os caminhos de Deus? O pai do rapaz tinha posição de liderança numa instituição superior sob a qual a escola estava ligada. Ao não defender o filho para que não fosse expulso, o rapaz se afastou do seu pai, se tornando rebelde e rejeitando o pai da terra e o pai do céu. Pessoas adultas misturam, por que será, né, as coisas e se deixam levar por emoções que perturbam a espiritualidade. O que aconteceria com a humanidade se Jesus tivesse abandonado tudo por causa das constantes discriminações e perseguições contra ele, feitas pela liderança da igreja e parte do povo, né? E se ele tivesse, então, voltado para o céu sem pagar o preço da nossa liberdade na cruz? Como é que seria, né? O pai do rapaz tinha apoiado o filho no sentido de carinho, de afeto, de acolhimento. Foi empático com o menino e concordava que o jovem estava correto quanto às discriminações acontecidas na escola. E esse pai orientou como lidar com isso. Mas o garoto fez como ele queria, confrontando agressivamente o abuso e a discriminação no internato. Esse rapaz usou o abuso para confrontar o abuso. Ele queria que o pai tivesse interferido na escola para ele não precisar ser expulso e que terminasse as discriminações. O pai não podia quebrar a lei da escola porque o filho quebrou a lei. O pai não quis usar de abuso de poder para proteger o filho abusivo ou interferir no também abuso de líderes da escola. Ele usaria canais éticos para procurar soluções para os erros da escola. Mas o rapaz queria que o pai resolvesse do jeito que ele, filho, pensava. Se você age com alguém agressivo de forma agressiva, ambos perdem. Perde mais o de menor poder hierárquico ou econômico. Líderes nesse mundo perverso mostraram que é melhor vencer o mal com o bem. Gandhi, José do Egito, João Batista, Lutero, Nelson Mandela e o exemplo maior, Jesus Cristo, que ao ser esbofeteado ficou calado num julgamento injusto e corrupto como tantos hoje. Cuspido no rosto por soldados possessos, aplaudidos por sacerdotes, também possuídos por demônios, com roupagem santa, Jesus não abriu a sua boca. Como ovelha muda, foi levado ao matadouro. Seu pai deixou, Deus o Criador, deixou aquilo ocorrer por necessitar cumprir toda a justiça para que pudéssemos ter uma escapatória da condenação e morte eternas. Jesus não ficou revoltado e nem abandonou seu pai. No próximo programa, eu termino os meus comentários sobre como lidar com o comportamento rebelde. Até lá, se Deus quiser.
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1: Estimado ouvinte, é muito bom estarmos juntos para mais um programa Palavra Viva. Hoje irei abordar consigo um tema que atravessa toda a história do grande conflito entre o bem e o mal. Irei focar-me sobretudo na animosidade que Satanás tem contra a lei de Deus. Não é um assunto distante nem meramente teórico. É uma realidade que molda a história do universo e toca profundamente a vida de cada um de nós. A Bíblia revela que a rebelião não começou na terra, mas no céu. Num ambiente de perfeita harmonia, onde todos os seres viviam em plena obediência à vontade divina. Foi ali que Satanás, antes um anjo de elevada